0: Tulipas é a flor favorita dela. E, portanto, é o que está do lado...
1: São lindos os dois.
0: São os dois muito bonitos. E são, eu agora não penso que não tenha aqui a informação, mas já vos vou dar de quem foi que fez estas flores muito, muito bonitas. Depois, também é muito curioso que a Ágata escreveu uma frase, estava bordada uma frase no véu. Vamos ver essa frase. Sempre chegamos ao sítio onde esperam. Muito bem. Duarte, tu que és um pouco filósofo, o que dizes a isto?
2: Olha, não sei, acho que a Ágata é uma mulher, sempre foi uma mulher de objetivos. Acho que é uma lutadora, tem sido uma lutadora desde que eu a conheço, desde que ela veio para a CMTV. Ou melhor, desde que ela veio aqui para o entretenimento. E acho que isto tem a ver com alguma coisa, com algum objetivo que ela alcançou, e ela tem alcançado os objetivos dela, como apresentadora e agora neste amor, porque acho que ela estava muito apaixonada. Eu vi uma Ágata estes últimos tempos completamente diferente. Acho que ela estava muito apaixonada e acho que ela luta muito, é uma mulher muito batalhadora e luta muito pelos seus objetivos.
0: É uma mulher
2: objetivos.
0: Do Norte?
2: É a mulher do Norte.
0: É uma mulher do Norte, sem dúvida nenhuma. Esta frase, não sei se é habitual agora nos véus escreverem frases, senhora casamenteira.
3: Completamente tradicional.
0: Sim. Que é engraçado.
3: Pode ter ou não, mas há muita gente que escreve nos véus.
0: Mas é tradicional em Portugal?
3: É.
0: Eu não sabia.
2: A primeira coisa que eu vi foi a Cristina Ferreira com a Nossa Senhora naquela coisa, naquela cauda, ou que era aquilo.
0: Não, sim, até, aliás...
3: Mas não foi no casamento?
2: Mas parecia.
0: Não foi. Curiosamente, esse vestido da Cristina... era da Micaela Oliveira, tal como este.
1: Mas era.
0: Tal como este véu também. E todo o fato, o vestido mutável, era um vestido mutável que se transformava em 4 vestidos. É verdade. Portanto, o primeiro, depois aquilo ia-se tirando as camadas.
2: É como vestido a vestido da Ágata.
0: O da Ágata transformou-se em 4 vestidos.
2: Eu vi um que ela estava a dançar com uns pingentes.
0: Esse é o último.
2: Bem, eu gostei imenso.
0: Esse é o último. E nós já vamos ver então, já que falas nisso... Vamos ver, então acho que temos o vídeo da dança para mostrar. Pronto. Não temos o vídeo da dança porque o vídeo vinha ao contrário, vinha gravado de uma maneira que
1: já
0: não
1: agora,
0: nos permitia.
1: Os buquês são dos sonhos reais.
0: Sonhos reais, exatamente.
1: Sonhos reais.
0: Mas Daniel, isto é também muito habitual, estes vestidos mutáveis, não é?
4: Sim, aliás, quando estávamos a ver os buquês, já se notava que os vestidos já estavam transformados.
0: Pois.
4: De um para o outro.
3: Eu acho que este vestido não estava por baixo dos outros.
0: Hã?
1: Este
0: eu tenho ideia dela
1: não,
0: dizer. Não, estava por baixo dos outros, ela acrescentou um colar. Tinha um. Tem um nome. Ela disse-me o nome. Estava por baixo dos outros, mas depois acrescentou uma.
3: Um choker.
0: Bom, eu vou dizer um disparate, uma coleira. Mas eu cracanto, alguma coisa assim, tem um nome assim, assim estranho. Sim, fazia parte. A Micaela Oliveira até a lingerie fez. Portanto, a lingerie, portanto, foi uma coisa absolutamente completa. Os noivos quiseram assinalar o casamento com tatuagens. Fizeram tatuagens no próprio dia. E disse,
4: tatuagens
0: temos
4: verdadeiras?
1: Sim, sim.
0: Tatuagens verdadeiras. Olha, a Ágata está aqui a fazer a tatuagem. E o que é que tatuaram? Ágata e Ricardo. Sim. A-R. Sim, senhora. A-I-R.
3: Portanto, tudo muito tradicional e tudo, todos os passinhos, a Ágata...
0: Mas a tatuagem não é tradicional. Não me vais dizer que uma tatuagem é tradicional.
3: Mas é costume.
0: É costume, mas em casamentos.
1: Nos últimos tempos,
3: casamentos,
1: se calhar, não é?
3: Nos casamentos que têm tatuadores lá, que sim.
0: Desculpa lá, tenho ideia imensos casamentos, nunca tal vi.
4: Olha, é a primeira vez que eu vejo.
0: É a primeira vez que eu vejo não, também, mas acho muito bem.
3: É a maneira de guardar aquele dia para sempre, não é?
0: Então as alianças já não valem.
3: Ah, então valem, mas tiram-se. As tatuagens não se tiram.
0: Ah, pois não, que não
4: as
0: se tiram.
4: As tatuagens é que se tiram daqui, se aquilo não correr bem. Não estou a dizer.
0: Tiram-se hoje em dia.
4: Não é, Ágata, estou a dizer quando os casamentos. Não vamos agora fingir que os casamentos não podem correr mal.
1: Pode
4: acontecer.
1: Sim, mas
4: eu por acaso nunca vi
0: tatuagens. Hoje em dia já há máquinas
1: ano,
0: para tirar.
1: Temos visto a Júlia
0: não é, Daniela? Duarte!
2: Eu estou a pensar se a sua avó da Teresa e a avó não fizeram uma tatuagem no casamento.
1: Os meus fizeram.
3: Já disse sempre. Esse que é tradicional
2: agora. Nunca vi, sinceramente, olha, nunca vi. Acho que as tatuagens têm evoluído, mas quer dizer, começou-se com as pessoas quando iam para o ultramar, depois era uma coisa muito kitsch, era uma coisa muito que não era bonito. Agora passou-se a ser.
3: Agora passou-se
2: a fazer. As pessoas vão. Mas assim, nos casamentos nunca.
1: O ano passado já aqui tínhamos dado

0: um casamento. Aliás, o Rui e a Jéssica tinham um tatuador no casamento deles.
1: Ah, tinham?
0: Depois falámos aqui. É. Tinham, sim.
2: Eu estive lá, não me lembro. Mas se tatuaram?
1: Era o Tomé tatuador.
0: Eu acho que eles não se tatuaram, mas havia lá um tatuador. Depois, Jéssica Ataíde e Diogo Amaral tiveram um tatuador no casamento.
3: Eu só estava
0: Júlia
3: a ver.
0: Pari e Frederico também tiveram.
1: Estás a ver?
2: Sim, mas a questão é, as pessoas tatuam-se, eles tatuaram-se?
0: Sim. A Júlia e o Frederico, sim. A Júlia Frederico, sim.
3: Não querem acreditar em mim?
1: Ele mostra a perna.
2: Não, eu não acredito. É eu que os casamentos onde eu fui nunca vi. Mas pronto.
1: Pronto, eu também nunca vi, mas posso garantir que tivesse ido ao casamento, que não podia, embora tenha sido convidada, a mim não me tatuavam com certeza absoluta. Gosto muito da minha pele e depois fico sempre a imaginar... Quando as pessoas depois envelhecerem, aquelas tatuagens ficam todas carcomidinhas.
3: Credo, que exagero.
2: Maia, eu vou-te contar uma situação que é verdade.
1: Maia,
2: isto é verdade. Eu ainda tenho uma amiga que não gostava nada de tatuagens. E então pôs uma coisa muito discreta, que era um Mickey aqui pequenino, aqui quase.
1: O Mickey.
2: Mickey. Aqui ao pé do umbigo. Ela engravidou, o Mickey ficou monstruoso.
1: Ah.
2: Verdade!
1: É tu.
2: Ficou péssimo.
1: Depois.
2: Ah, depois coloca o Mickey, pronto.
0: Olha, tá, atenção, bom. Que houve mais pessoas nossas conhecidas a fazer uma tatuagem no casamento da Ágata e do Ricardo.
1: Sim, por exemplo.
0: Rui Figueiredo
1: fez, não fez no dele e fez no da Ágata.
0: Não fez no dele, mas mais de 100 pessoas fizeram no dele.
1: Certo.
0: E agora ele fez no da Ágata e amanhã mostra-vos. No dele não teve tempo.
1: Não teve tempo, pois claro. Então estamos ansiosos.
2: O álcool
1: por ver.
2: Devia ter sido bom lá.
1: Felizmente é assim que se pode ver, não é?
0: O Rui amanhã mostra.
1: Não sei, vimos a Ágata a tatuar, não sei se vimos também o Ricardo a tatuar.
3: Sim, mas tenho toda a certeza.
1: Eu pus aqui, eu tinha por acaso a tatuagem do Ricardo, esqueci-me pelos vistos de mandar para a nossa coordenadora e é pena porque ele estava em tronco nu.
3: Ah,
1: pronto.
0: Ah, pois estava.
1: Pois estava.
2: Ele tatuou onde?
1: Ele tatuou no dorso.
2: Na omoplata?
1: Não, pareceu-me mais abaixo. Mas posso não ter visto
2: muito
1: bem.
2: Mas tatuou a mesma coisa.
1: AIR. Pronto. E depois, o casamento teve uma surpresa fantástica, este sim, eu não me importaria de ter numa festa minha, um músico, um cantor que ainda a semana passada falámos aqui, o Nobel, que eu tanto gosto e que é de Amarante e que lançou recentemente um tema em português, mas claro, ali foi cantar o tema mais clássico para casamentos, que é o Annie. Portanto, vamos ouvir um bocadinho da presença do Nobel.

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1: Muito bem, parabéns à Agatha e Ricardo, que sejam muito felizes e que permita, Deus permita conservar essas tatuagens para sempre.
2: Sempre?
1: Não é?
2: Sim.
1: Eu com certeza que sim. Ricardo Carriço, e agora esta notícia sobre o Ricardo Carriço é um exclusivo nosso. Ricardo Carriço, que para além de um grande ator, é também artista plástico, inaugura no dia 1 de outubro, em Paris, a primeira exposição internacional da sua carreira. A exposição reúne 18 obras inéditas, todas em grande formato, concebidas em especial para esta exposição. A exposição terá lugar na Embaixada de Portugal em Paris e estará aberta ao público de 2 a 18 de outubro. Eu vou parar porque estamos aqui a ver um dos seus quadros concebidos exatamente para esta exposição e que se chama Mãos. E, e são as mãos do Ricardo. Todas as obras são deste tamanho, são grandes formatos. Tem 4 coleções, todas elas baseadas em paleta de cores. E depois tem 2 quadros fora das coleções, são 4 coleções de 4, 16, e depois tem um sobre Lisboa e um sobre Paris. É esta na paleta cromática azul, cá está. Eu até parece que percebo disto, não
3: parece?
1: É
3: verdade,
1: Estou aqui,
3: está muito entendida.
1: Armada em Marchand, em Marchand d'Arte. Parece-me surpreendente, Daniel.
4: Surpreendente e bonito, e bem feito, com muito bom gosto. Ele já tinha feito pelo menos uma exposição, lembro-me, em 2024, o Emotion Colors, e também muito bonita, e portanto não estou nada surpreendido de o ver fazer isto.

0: Mas aprecio muito, aprecio.
1: Agora, isto é preciso ter uma grande casa para ter uma obra destas, Terezinha. Tu tens um grande espaço para esta.
2: Já não tenho espaço para
1: comer. Já não tens, pô, não tens espaço. Pronto.
2: Não tenho grandes paredes, não tenho grandes paredes.
1: Já não tens mais paredes.
2: Não, é porque é muito vidro, não é? Mas gosto muito de quadros, adoro quadros. Mas isto, normalmente, estes quadros com estas dimensões não são para uma casa, são para espaços mais públicos, não é? Mais,
1: sim.
2: E provavelmente essa é a intenção, mas é bonito ir expor a Paris à Embaixada
1: Portuguesa. Olha, aquele também
2: é bonito. E o Ricardo já é um artista com muitos anos de carreira e com muitos quadros feitos, com muita obra feita, não é?
1: O Ricardo, mas esta é a primeira exposição internacional, ele está muito contente. E para nos explicar com mais detalhe esta exposição, nós vamos ter aqui o Ricardo no dia 21 de setembro. Ele é nosso convidado para nos falar exatamente daquilo que subjaz a esta obra e a esta exposição. Eu acho que até pode ser interessante o Arte ir a Paris.
3: Olha, eu como gosto muito do Ricardo e aprecio muito o trabalho dele, tanto como ator como artista plástico, porque ele é um homem de muito bom gosto, é um homem que tem muita classe e tudo o que faz é tudo sempre com muito bom gosto. Até a mulher que escolheu teve muito bom gosto. Mas esta exposição é uma exposição que merecia muito a pena ir apoiar o Ricardo, e quem sabe, porque o Paris também é um pelinho, mas os quadros devem ser magníficos. São 18 obras de sextura, foi?
1: 18 obras.
3: Deve ser magnífico. Ele trabalha muito bem.
1: Obviamente, o Ricardo, e ele aqui fará com certeza o convite, a entrada é gratuita nesta exposição, na Embaixada de Portugal. E o Ricardo, com certeza, vos fará o convite, mas eu adianto já que ele faz muita questão em que toda a diáspora portuguesa vá, que as pessoas, que os nossos imigrantes, os nossos irmãos que vivem em França, vão a esta exposição.
3: Merece muito a pena.
4: E acho que é de ir mesmo.
1: Eu acho que é de ir. Eu estou com muita vontade lá e já não vou a Paris há uns 2 ou 3 anos, estou com vontade de lá ir. Mas não quero ir no mesmo dia que vocês.
3: Já tens a data?
4: Porquê?
1: Não me convém.
4: Não havíamos ir na excursão.
1: Não, a excursão, não.
4: Eu vou descobrir o dia em que vai e compro bilhetes para todos.
3: Não queiras ir, porque a Maia passa por ti. Olá, Maia. A Maia olha para ti, mas tu não te conheces.
1: Exatamente. Eu quero ir cá na minha vida. Não preciso cá de... Como é que se diz? Já pronto, não é? Já pronto, não é?
3: É 2 a 18 de outubro?
1: 2 a 18. A inauguração é no dia 1. E depois de 2 a 18, na Embaixada de Portugal. Mas dia 21, o Ricardo está aqui connosco e conta-nos tudo. Ora, Maguigas, Margarida Amaral Domingues, mulher de Gonçalo Ramos, fez 26 anos e escolheu um cenário à altura. O Lago de Como, em Itália, ao lado de Gonçalo Ramos e do filho Bernardo, celebrou o primeiro aniversário já casada e com direito a passeio de barco. Nada mal para superar as velas. A vida continua a recorrer bem ao casal, mas é caso para dizer, Daniel, que lhe sai do pelo do Gonçalo Ramos, não é? Que ainda este fim de semana fez um grande jogo.
0: Fez um grande jogo, marcou. O Milan está em primeiro lugar, para já provisoriamente, mas está. E ele, de facto, está a mostrar o grande jogador que é e a grande aposta que foi feita nele. E também foi a estreia oficial do Ruben Amorim como treinador. Portanto,
1: que também entrou com o pé direito.
0: Exatamente, é para ficarmos felizes que dois portugueses tenham tido uma estreia tão boa. Assim. E, de facto, eu fico muito feliz por este casal, porque todos nós gostamos muito deles. Uhum. Escolheram um sítio lindíssimo. Não é? E estão em família a festejar e desejo-lhes as maiores felicidades.
1: E lá vai sempre o Bernardo, não é? Que está enorme. E agora, do primeiro ano para os 2 anos, é um crescimento enorme. Enorme. Eles começam a andar, começam a dar saltos. Depois vêm e começam a falar. Tudo isto de um ano para o segundo ano é rapidíssimo.
0: Ela parece que está mais bonita ainda depois do casamento.
3: Ela também acha. Ela tem um ar muito coquete, muito bonito. Muito,
0: também acho.
3: É muito, acho muito bonita. Cá está mais um sorriso bonito.
4: É verdade.
1: Mas a Maguigas tem uma qualidade que se requer muito a uma mulher de jogador de futebol, que é a capacidade de adaptação, Teresa, não é?
2: Sim. Porque... Estou lá há pouco tempo, mas já estão entornados, e ele, especialmente, também numa nova equipa, deve ser uma coisa bastante perturbadora nos primeiros tempos, adaptar-se a tudo novo, o espaço de novo, a terra nova, o país novo, uma língua nova, tudo. Mas também para as mulheres também é difícil, também uma casa
1: nova. E aquele estádio de San Siro é um estádio vibrante, não é? É vibrante. Eu acho que deve ser um dos estádios mais bonitos em termos de impacto.

0: da claque, dos adeptos, muito, muito bonito. Nós falámos aqui na altura onde é que gostariam mais de viver, se em Paris, se em Milão. Mas parece que neste momento, pelas reações que vejo na Margarida, a balança pende claramente para Milão. Talvez seja mais intimista.
1: Um bom início, tá? E depois ali à volta há coisas muito giras para ver. Eu escolheria Paris, mas Itália.
2: Sim.
1: Portanto, eu acho que esta mudança lhe está a fazer bem. Nota-se pelas fotos, pela cara com que ela está nas fotos, que está agradavelmente surpreendida com os sítios que está a conhecer. E é isso que se está a instalar muito bem.
0: É verdade. Bom, que também quem saiu do Paris, não Paris Saint-Germain não, mas do Manchester City, como sabem, foi Bernardo Silva. Bernardo Silva esteve em Manchester durante vários anos, muitos anos.
2: Sim.
0: E saiu agora para o Real Madrid. Claro que a Inês, a mulher Inês de Genero Tomás, e a sua filha Carlota acompanharam, já estão a viver em Madrid. E, aliás, a Inês, estão recordados, está à espera de bebê brevemente. Pensa-se que em outubro,
1: pensa-se
0: não é?
1: Pensa-se que em outubro, sim.
0: Em outubro. De qualquer forma, a pequena Carlota já fez 3 anos. Fez 3 anos no dia 29. Reparem como esta menina, que nós acompanhámos aqui o nascimento.
1: Exatamente, completamente.
0: Que nasceu aqui no Hospital da Luz, no dia 29 de agosto de 2023. Foi um dos primeiros bebés da Noite das Estrelas. Aí está ela, não é?
3: Está toda crescida.
0: É uma princesinha, não é?
3: E o bolo é lindo, é tudo perfeito.
0: É uma princesinha que acompanha muito os pais também, vai aos jogos, é uma princesinha.
2: Esta foto está lindinha.
1: Está linda.
0: De facto, não é? Ela é bonita mesmo, não é?
4: Eu acho que a foto, mas o conjunto
5: puxa ali muito a filha, puxa ali muito a mãe.
1: Puxa, a Inês, puxa.
5: Eu não conheço.
4: Puxa a mãe, a Inês, conheço
0: a irmã.
5: Conheço a irmã.
0: Sim, a Mariana, sim.
5: Que ela chegou a estar aqui connosco no NACM. Várias vezes, comentadora, e ela tem uma. Essa parte da família toda é muito bonita.
0: É, mas a família do Bernardo também tem. A irmã do Bernardo, a Maria, é linda também.
5: Então,
0: sim, sim. A Maria cantou até no copo d'água deles.
5: Ah,
0: a irmã canta fado muito bem, a irmã do Bernardo. E portanto, tudo isto são famílias bonitas, não é? Neste casamento houve tatuagens?
1: Não. Neste casamento que tinha essa memória não houve tatuagem. Pelo menos não saiu cá para fora se houve.
0: Não houve. Mas pronto, aqui temos mais os parabéns à Carlota, que já vai nos 3 anos e que é linda, linda, linda. E para não sairmos do mundo de futebol, temos aqui um caso que é insólito. João Neves, o nosso querido João Neves, que continua no Paris Saint-Germain, hoje deu nas vistas ao chegar ao treino do Paris Saint-Germain. Deu nas vistas porquê? Porque habitualmente, como sabem, os craques de futebol são conhecidos pelas grandes bombas que têm, grandes carros, até fazem coleção. Pois João Neves hoje apareceu no treino com uma carrinha de entregas. Olha para isto, matrícula portuguesa. Uma carrinha de entregas, parou na mesma, deu autógrafos na mesma, assinou até cadernetas de cromos, mas foi numa carrinha.
2: Mas isto foi uma aposta, foi um desafio, foi uma brincadeira?
0: Não sei.
5: Não, até pode ser que ele
3: tenha gostado de carrinhas, não é? Se calhar gosta.
0: É nova, a carrinha tem toda a ser gosta, se calhar veio de Portugal com chouriças, com alguma coisa. Qual é o seu palpite, Ricardo?
1: Eu diria que o João veio a Portugal, levou umas coisinhas para Paris, quis ser ele a levar, e depois aproveitou a carrinha e foi para o treino.
0: Ele veio de avião e depois foi de carrinha.
1: Exatamente, levou a carrinha equipadinha com umas coisinhas para Paris. É sempre bom, nós temos produtos portugueses de cada terra.
3: Não será só que ele gosta de conduzir uma carrinha de vez em quando?
1: Pode ser,
0: nada para andar em Paris com a carrinha.
1: Pois,
0: desculpa, Teresa.
1: Não será, não é?
2: Mas pode ser uma aposta para ter puxado com
0: a carrinha. Mas a aposta pode ser.
5: A carrinha tem matrícula portuguesa. Se ele gostasse de carrinhas, comprava lá uma.
1: Exatamente.
5: Agora daqui
1: ou lugar, só para se divertir.
0: A carrinha foi lá levar alguma coisa.
5: Porque aquilo é uma carrinha que um chasso.
0: Se calhar eu tenho uma ideia. A carrinha devia estar a travar o carro dele. E ele estava com pressa, saiu com a carrinha que estava mais à mão. Não é?
2: Então fez apenas um conteúdo para as redes sociais, divertido.
0: Não,
1: isto foi alguém que filmou.
2: Então, sempre...
0: A carrinha tem um bom aspecto, a carrinha é novinha.
1: Ele veio a Portugal buscar coisas.
0: não pode tinha quem levasse.
1: Quis ser ele a levar? Porque não, olha, faz a viagem que é bonita.
0: Para poupar.
2: Mal não fica dentro da carrinha.
1: Não fica não. Nada mal.
3: O importante não. É que chegou ao, ao, para o treino.

0: tempo e horas.
1: Chegou e chegou. Agora tem bom produto português em casa, levadinho daqui.
2: Exatamente, pronto. Pode também, enfim, nas redes sociais, colocavam-se várias hipóteses, nomeadamente ele poder estar a abrir uma empresa de mudanças. Por exemplo.
0: Há coisas pequenas, porque aquilo não é uma carrinha muito grande.
1: Pois não.
2: Não, é para coisas pequenas, sei, obras de arte, por exemplo, um quadro do Ricardo Carriço não cabia ali.
3: Não cabia.
2: Portanto,
0: e ser uma carrinha
2: se ele já tem a carrinha para comprar o quadro e levar para casa, não dá. Tem que ser uma carrinha de caixa aberta, não é? Pelo menos.
3: O mais curioso disto tudo é que eles, há um desfile, geralmente, de manhã, sempre eles entrarem com grandes carrões. E ele entra com um carro completamente normal, uma carrinha normal, que eu acho que é aí que chama a atenção.
1: E na maiores, sem problema.
2: Mas reconheceram-no, porque às tantas podiam pensar que era alguém que ia fazer uma entrega, não é? Mas lá o reconheceram. Amanhã ele já deve voltar ao carro, a um dos carros dele, presumo que tenha mais do que um, ou guarda o dinheiro para outras coisas. Bom, falamos agora do nosso Presidente da República, que trocou o Palácio de Belém pelas vinhas de Penamacor. António José Seguro foi ajudar, aliás, foi fazer a vindima, presumo que na propriedade dele, acompanhado pela mulher, Margarida Maldonado. Como sabem, o nosso Presidente da República é produtor de vinho. Não é uma grande produção, é uma produção pequena. Serra P é como se chama este vinho do Sr. Presidente. E aí está, porque já começou, Daniela, já começou a época das vindimas.
4: Acho muito importante o Presidente da República mostrar este papel fora das suas funções oficiais, porque para já é um homem simples, que sempre se mostrou simples. Mas ainda assim, ainda...
2: Já foi ele que apostou a carrinha aos Jonetes.
4: Olha, vai haver isto, as caixinhas de Serra P. Mas acho importante, para já passa uma mensagem de simplicidade e até de alguma humildade aos portugueses, mas ainda assim sempre com classe.
2: Mas se repararmos bem na fotografia, Teresa, o Sr. Presidente está a suar.
0: Está claro, então.
2: Está a suar, aquilo dá trabalho.
0: Eu acho bonito ele continuar a ser presidente, mas ao mesmo tempo continuar a ser quem ele era.
2: O António José Seguro, o Tosé.
0: O Tosé, exatamente. E que tinha prazer, com certeza, todos os anos, há anos que fazia este trabalho nas suas próprias vindimas, e não deixa, não perder esse. Não é só o contacto com a terra, não perder o contacto com ele próprio.
2: E há também uma fotografia muito gira onde se vê também a Margarida. Onde se vê a Margarida também. Na vindima, sendo que, claro, a Margarida aqui não vai com aqueles fatos bonitos que nós lhe conhecemos, vai.
1: Sim, aqui vai um bocadinho mais à vontade,
2: vai de vindimeira.
3: É ela que está ali,
0: pode ser ela.
1: É ela
2: que está ali.
1: Atrás.
2: Pois
1: não é.
2: É ela. Podemos fazer, talvez o nosso redator possa fazer ali uma lupa na nossa primeira dama,
1: é sim.
2: Olha que gira.
1: Muito bem.
2: Ela é muito bonita. Sim, belo casal.
1: É verdade.
2: Sim, senhora.
3: Eu acho que ela sempre foi uma senhora muito distinta. Eu lembro-me porque eu vivi muitos anos nas Caldas da Rainha e as farmácias Maldonado eram todas dela, e ela sempre foi uma pessoa muito, muito distinta, com alguma classe. E era uma pessoa muito discreta. E eu acho que isso é notório aqui, como primeira-dama, é notório também.
2: É verdade,
3: ela se apresenta.
2: Sim, senhora. Eu não vou pedir uma garrafinha de vinho que já tenho, o Serra P. Ainda não provei, mas foi-me oferecido e vou provar numa altura especial. Porque quer provar o vinho do Sr. Presidente,
1: e
2: não é?
1: Nós ficamos à espera da próxima colher.
2: Pronto, então eu até vou trazê-lo para aqui e vamos
0: prová-lo
2: aqui.
1: Isso é que é muito bonito da sua parte.
2: Uma noite que se faça aí um dos nossos jantares, bonito, das sextas-feiras loucas, trago então o Serra P. É claro, pronto, é assim, às vezes a pessoa tem que cultivar o desapego, não é? Essa é que é essa. Bom, realizou-se este sábado na Póvoa de Varzim mais uma edição do desfile de moda Fashion After Dark, com grande destaque para os comerciantes e criadores da região, porque ali é exposto o comércio local, os criadores locais, muito bonito. Foi apresentado por mim e por Santiago Lagoa, e na passarela, onde não faltou inclusão de jovens manequins, destacaram-se Mestre Romero, que continua a pisar uma passarela. Chegou e pronto, e acabou. Pedro Guedes, muito bem disposto, e Zé Gouveia. Barbarella cantou e os David Days também fizeram as honras musicais. Uma organização fantástica da Party People e da Câmara Municipal da Póvoa de Varzim. Vamos ver a peça, que onde esteve de repórter de serviço Zé Gouveia, portanto, manequim e repórter. Vamos ver.
5: Boa noite, Póvoa! Moda e o Largo do Passeio Alegre voltou a transformar-se para receber o Fashion After Dark 2026, um evento apresentado por Santiago Lagoa e Maia, que com uma entrada grandiosa deram o mote para uma noite pensada para surpreender.
6: É, Pedro, mais um ano, é o segundo, o terceiro, o quarto, quantos anos é que já está a fazer?
7: Eu vou no terceiro ano.
6: Olha, e o que é que continua? A povo continua na moda?
7: Então não vês, olha só para nós, olha a classe destes dois meninos, quer dizer, num filminho a bota que ela não faz bem, eu devia estar descalço também. Eu gosto, o rosa acho que me assenta bem.
6: Sim.
7: Eu gostava mais do preto, mas o rosa também me assenta bem.
6: Não, eu acho que estamos lindamente os dois.
7: Eu estou, meu caro amigo Zé Gouveia, estou alucinado completamente com esse outfit. A primeira questão é, quem é que o calçou, meu amigo Zé Gouveia?
6: Quem me calçou? Eu depois digo-te.
8: Este ano de inverno não está a chover. O ano passado fizemos o desfile no parque de estacionamento. Não está a chover. Temos uma moldura humana lindíssima. Eu gosto muito deste contacto direto, não é? E moda também gosto. E portanto sou uma bem disposta em palco. E portanto diverto-me muito estas coisas, estar próxima das pessoas e divertir-me. Portanto, e até ao outro lado meu. Eu em televisão estou mais contida. Aqui estou mais festivaleira.
9: Olha, sinto-me muito bem, sinto-me sempre agradavelmente bem recebida, as temperaturas, as pessoas, os amigos, eu acho que é uma noite fabulosa, um evento ainda mais incrível, já o faço há, se não estou em erro, há 9 anos, e até que me seja permitido, vou fazê-lo por muitos mais.
5: Com o olhar virado para a passarela, o desfile deu palco a modelos, artistas e protagonistas de diferentes áreas, sem esquecer a inclusão.
6: Mércio Romero.
10: Oi.
6: A pova está na moda.
10: Olha, já está na moda há muitos anos, mas continua na moda, que é o que mais me deixa feliz por fazer parte deste desfile e por saber que realmente continuamos a dar voz e a dar palco a tanta gente. E este ano de uma forma diferente, porque é inclusão também. Não é que esteja na moda, é obrigatória. E eu fico muito feliz por fazer um desfile onde todos temos o direito de pisar o palco.
7: Eu tendo a olhar isto um bocadinho mais local. Preocupa mais que tenha um aspecto positivo para os empresários, para os sponsors, para os patrocinadores, para as marcas que estão hoje aqui a mostrar o seu trabalho e para os estilistas que estão aqui a mostrar o seu trabalho. A nível local, este tipo de eventos tem uma importância imensa.
11: Há coisas que nunca mudam, tu estás aqui connosco outra vez e isso é muito bom. O que é que mudou? Mudou que ainda temos mais inclusão. Este ano trazemos mais diferença, trazemos mais plataforma para a moda. Quando eu digo que a moda é todos, costumo dizer, é mesmo todos.
12: Este ano, assim como todos os anos, o evento na Póvoa, a moda, a Póvoa na moda, difere sempre de ano para ano, há sempre novidades, coisas bonitas. Temos desde moda, música, dança, temos a inclusão, que é fundamental e que nós damos muito valor, a inclusão de pessoas ditas diferentes, mas que não são. Somos todos iguais e a beleza da moda está nisso mesmo, em incluir todas as pessoas.
5: Da música ao entretenimento e à cultura, a Póvoa de Varzim abre ano após ano as portas da cidade a uma experiência única para ser vivida, fotografada e recordada.
2: Foi bonito. Eu estou, aliás, hoje vestida por Helena Closet. Este foi o fato com que apresentei a segunda parte do desfile. Ali só apareço com um caftan da Amália, muito bonito também, feito para mim, que eu trouxe. E este foi o segundo fato que vesti da Helena Closet, mas é de uma estilista portuguesa chamada Carla Barros. E é muito bonito, muito bem feito,
3: muito
2: sem
3: bonito
2: dúvida
3: este
2: nenhuma.
3: Muito bonito
2: este fato.
3: Aqui, agora não se consegue ver aqui, mas o corte do casaco em baixo é muito
2: aqui
3: bonito.
2: Aqui não se consegue ver bem, mas é um fato que se fato, pode sim. levar a qualquer
3: é
2: lado.
3: É muito charmoso, muito bonito.
2: É? Muito, sim senhora. Bom, mas falemos de charme, falemos de distinção, falemos de peças de marca. Falemos da Euromilionária. Vocês acharam que eu ia falar de quem?
4: Do Beckham.
1: Da Euromilionária.
2: Pois, também podia ser, mas não. Da Euromilionária.
3: Uma bela rapariga.
2: Que mais uma vez andou com a Tânia Laranjo. Tânia Laranjo foi entrevistá-la. Desta vez foram a Paris.
3: Olha.
2: Foram a Paris. Como sabem, Amélia é o seu nome. Amélia dos Olhos Doces.
1: Amélia de Jesus.
2: Amélia de Jesus, sim senhora. E vamos, Tânia Laranjo preparou episódios desta entrevista.

0: lista que começam a passar amanhã, inseridos no jornal, no grande jornal da noite. São 5 episódios, mas são imperdíveis. Querem ver como eu tenho razão? Vamos ver.
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3: 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São 5 episódios a não perder no Grande Jornal.
0: Isto é mesmo a não perder. Eu chegando àquela hora, cedo-me paro tudo o que tiver a fazer. E se calhar passamos também aqui um bocadinho na noite das estrelas. Mais um magnífico trabalho de Tânia Laranjo, que vai atualizar a vida de Amélia de Jesus, da Euromilionária. Vamos saber o saldo, vamos saber tudo. Pronto, como é que está a vidinha, a tudo. Só faltou uma coisa, foi a Tânia apresentar-me ainda a Amélia de Jesus, que ainda não me apresentou.
4: Isso é que está mal.
0: Está mal.
4: Está
0: porque,
4: mal.
0: Pronto, mas a Tânia um dia vai-me fazer essa surpresa. Pronto, para já temos uma boa surpresa. Os Calema lançaram mais um tema e desta feita lançaram um tema com Léo Santana. Como sabem, um cantor brasileiro, não é verdade?
5: Sim.
0: Ele tem algum estilo especial, o Léo Santana?
5: Ele canta sertanejo.
0: Sertanejo, sim. Pronto. Muito bem, portanto, os Calema e Léo Santana com um tema fantástico, mais um tema fantástico chamado, digo eu, que depois temos que ouvir os nossos comentadores e também, claro, a sua opinião. O tema chama-se Oi Amor. Não sei se é bem assim que se diz, mas é Oi Amor.
5: Pois.
0: Enfim, podemos dizer de várias maneiras,
5: ui,
0: não é?
5: Oi Amor.
0: Oi Amor, pronto. Muito bem, então vamos ouvir a interpretação dos Calema e de Léo Santana. Vamos a isso.

0: Eu Sim. percebi Luan Santana.
1: Não, é o Léo.
0: O Léo canta pagode baiano.
1: É.
0: Não tem nada a ver com sertanejo. Sertanejo é o Luan Santana. Portanto, peço desculpa
1: canta
0: pelo
1: pagode
0: meu.
1: Pagode baiano. Muito bem. É, por isso é que eu que pedi essa especificação, porque pode haver alguém que confunda os dois, não é? Porque os nomes são muito parecidos.
0: Às
1: não
0: vezes
1: é?
0: eu ouço um
1: Luan
0: nome e penso
1: Santana
0: no outro.
1: É o Luan Santana. E este é o Léo Santana.
0: Santana.
1: Pronto,
2: tá,
1: exatamente.
2: Gostaste, Terezinha? Gostei muito desta
1: batida.
2: Gostei de
1: bailar.
2: Preciso-me voltar a Salvador da Bahia, que é onde isto se passa. E é muito. E sim, e a música é muito. É, não sei, puxa, por
1: gosto,
2: nós.
1: Eu gosto muito.

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1: Ah, pois é.

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0: Sejam muito bem-vindos à Aurora desta terça-feira. É o primeiro dia de setembro. Ana Pinto já regressa amanhã de férias. Ora, hoje, a assinalar-se o dia do profissional de educação física, é o dia do bailarino, ou bailarina, como preferirem, e também é o dia do médico endocrinologista. Isto é assunto para Ana Pinto, no check-up. Ora, Lizzo foi o primeiro com Still Bad e agora a música nacional da Francisca Borges. Bem-vindos.
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Chris Rea recuperado também na Aurora desta terça-feira, neste Let's Dance. Estejam à vontade para isso. É uma ótima ajuda para acordar. Daqui a pouco as músicas da nossa vida. As escolhas vão ser da cantora Bia Capoz. Mas para já temos a música a cargo do veterano Rod Stewart. Ele com este clássico.

0: Dani Carlos, mas é uma senhora. Dani Carlos de Araújo com a sobressão dos Pretenders. Don't Get Me Wrong foi Não Leve a Mal. Vamos conhecer então as escolhas da Bia Cabós em As Músicas da Nossa Vida.
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2: Olá, eu sou a Bia Cabós. Pediram-me para escolher duas músicas da minha vida. Foi dificílimo escolher, eu sou uma pessoa super indecisa, mas é impossível, era impossível uma das músicas da Amy Winehouse não estar aqui, porque foi ela que me fez descobrir a minha voz. E ainda por cima, o Rehab, porque eu comecei a cantar Amy Winehouse e ainda nem sequer sabia o que é que estava a dizer. E quando fui ver a tradução da letra, pensei assim: meu Deus do céu, Rehab. Primeira música.

foi a Rehab. É impossível não ficar contagiado, mesmo que não se saiba da letra. Mas a segunda música chama-se Cabecinha no Ombro e é impossível estar nesta edição e não falar, porque é daqueles momentos da vida que é impossível não dizer que há mais para além desta vida, alguma coisa para além desta vida. Eu, quando era pequenina, ouvia a Cabecinha no Ombro cantada pela minha mãe e pelas minhas tias. Nós éramos da Ilha da Madeira, vivíamos lá, e era quase impossível ter contacto com algum artista. E hoje em dia, a minha música chegou até ao Brasil, chegou até à Roberta Miranda, que é a pessoa que canta, e de repente a vida deu uma volta e a minha mãe estava a ser apresentada à Roberta Miranda e a receber a notícia que nós iríamos regravar a música Cabecinha no Ombro. Portanto, eu tenho a certeza que todos os portugueses que vão ouvir esta música se vão lembrar do tempo em que isto era um hit em Portugal.

0: Espero que tenham gostado. São duas músicas completamente opostas e é isto que mora na minha cabeça. É exatamente isto que mora na minha cabeça. Portanto, continuem a ouvir a CM Rádio. Vai ser um prazer estar na vossa companhia por hoje e pelos próximos dias. Um beijinho a todos.
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2: O próximo a escolher nas músicas da nossa vida também canta e é um veterano nesta área, o Miguel Ângelo dos Delfins. Escolhas na reta final da hora das 7 da manhã. Mas agora, Ciano do Corro em Little Dreaming.

Mais uma versão nesta horária de terça-feira, desta vez a senhora dos entre aspas, a Viviane, para o tema dos Diva, amor errante. Quanto ao tempo, não vai estar errante, antes pelo contrário, temos uma cópia do que aconteceu ontem, praticamente as temperaturas também na mesma, máximas ainda mais ou menos baixas. Porto, por exemplo, é a capital de distrito mais fresca, com 22 de máxima, segue 23 para Aveiro, 24 para Viana do Castelo e Leiria, 25 para Coimbra e Guarda, 26 para Lisboa, 27 de máxima para Viseu e Ponte Delgada, 28 para Braga, Setúbal e Vila Real, 29 de máxima em Santarém, Braga e Funchal, 30 em Porto Alegre, 31 em Faro, capitais de distrito mais quentes hoje, Évora, Beja e Castelo Branco devem chegar.

0: aos 32 graus.
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0: E agora o ritmo de Ciel. Escreve só assim, C-I-L. Ela é norte-americana, tem só 24 anos, canta agora este Loser.

Mas atenção, deu-lhe forte e eu já falei com ele esta manhã. Ele é um profissional de excelência, super preocupado comigo e também com a equipa e com o seu bom dia, que é seu e ninguém, daqui ninguém o tira. Mas a verdade é que a voz dele, mesmo doente, ainda consegue ficar mais sexy. É que é verdade, eu falei com ele, ele ficou assim, mesmo assim, é sexy. Invisible, One Republic.

seja realmente um dia em que se sinta invencível, ok? Ultrapasse todos os obstáculos neste terça-feira, dia 1 de setembro. Pois é, já cá estamos.

0: completa.
1: Ora, nem mais. Hoje o Júlio Heitor está a recuperar. Amanhã certamente que já vai voltar firme e irto, como só ele sabe ser. Vamos à música e recordamos com muito amor e carinho Dolly Parton, Jolene.

0: Marta, vamos aqui falar da Dolly Parton, não é, Luís Silva? A propósito do carinho com quem ela foi relembrada, não é? E foi muito acarinhada nas despedidas e no dia
1: sim,
0: em que...
1: o povo americano.
0: O povo americano.
1: Não, acho que não só.
0: Não foi só
1: o povo americano. Acho
0: era
1: que tem um carinho universal. Sim, sim.
0: E nem todos os artistas conseguem isso. E isso é fantástico. Tiveste a oportunidade, Orlando Azevedo, de entrevistar Dolly Parton?
2: Quem me dera. Era certamente um momento muito alto na minha carreira, mas também acredito que na carreira dela. Eu acho que ela gostava de me conhecer.
0: Eu tenho certeza absoluta. Ela olhava para ti e dizia: "Ai, ai, we'll always love you."
2: E eu era o bodyguard dela.
0: Era verdade.
2: Bem.
0: Ela para mim só dizia: "Working 9 to 5. Era o que ela dizia: "Lara, Luís Silva." Daqui a pouco vamos falar sobre outra pessoa, outras pessoas, aliás, porque hoje é um dia muito especial, dia de aniversário, e vamos já... É o seu dia de aniversário, pera lá que já falo consigo também.
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0: Ora nem mais. Então estava aqui a falar com o Luís Silva a propósito dos aniversários dos famosos de hoje, mas o famoso que mais conta é o famoso que nos está a ouvir. Muitos parabéns para si, se hoje é o dia do seu aniversário, dia 1 de setembro. As minhas filhas ficaram muito tristes quando eu lhes disse que hoje entrava o dia 1 de setembro. Oh mãe, oh filha, mas porquê que estás triste?
1: Estão a pensar na escola já.
0: Não, nem foi isso, foi acabou o verão. Não. Temos que falar aqui sobre esta história de quando e quando começa e acaba o verão. Temos que relembrar isto. Não, senhoras. É, o verão ainda não acabou. Aliás, para muitos
1: dá
0: o verão vai agora
1: começar. Dá mais 20 dias, não é? Sim. E acho que o melhor tempo vem aí, não é?
0: Pois é. Segundo aqui as notícias que hoje amanheci a ouvir com o Orlando Azevedo, parece que vem um alerta calor, o bom tempo, e por isso se tirou férias agora vai ser maravilhoso. Mas vamos lá então voltar aos aniversários. Quem é que faz anos hoje, Luís Silva? Estavas-me tu a contar. Vamos partilhar com os nossos ouvintes.
1: Barry Gibb, o único Bee Gees, assim, do trio, não é? Dos irmãos, é o único que está vivo, é o guitarrista deste trio. Comemora hoje 80 primaveras.
0: Portanto,
1: está de parabéns. Curiosamente, tem agora atualmente a mesma idade da Dolly Parton.
0: Olha, que ele seja... Aliás, os artistas são imortais, não é? Esta é uma música que junta os Bee Gees e a Celine Dion. Celine Dion que está de regresso aos palcos, vai já a ser agora no mês de outubro, o primeiro de 4 concertos, já nem sei bem, de alguns concertos, não tantos quanto esta artista merecia e o público mereciam, porque de facto eu sou uma dessas pessoas que adorava ir ver, mas de facto esta música junta esta família, não é? Os

0: aqui uma referência numa parceria musical dos Bee Gees e Celine Dion. Hoje é o aniversário de Barry Gibbs, o único elemento vivo dos Bee Gees.
1: O único sobrevivente dos Bee Gees.
0: É verdade. Que ele seja também imortal, aliás, como todos os artistas destas dimensões, aliás, todos os artistas, ponto final, são. Foi aqui um miminho musical para si que está aí desse lado. Bom dia! Está na hora, pois é. Ai, meu Deus, está na hora. São 6h53. Bom dia, está na Correio da Manhã Rádio. Está na hora também de atualizarmos as notícias e estamos ao grande jornal das 7. A edição é do jornalista Filipe Galamba. Bom dia, Filipe.
2: Olá, bom dia, Lara. Duas pessoas morreram e 5 ficaram feridas numa colisão entre 3 veículos em Ancião, no distrito de Leiria. Os 2 mortos e 1 dos feridos graves seguiam no mesmo carro. Uma das vítimas, em estado grave, foi transportada de helicóptero para o hospital. Há ainda 3 feridos ligeiros. A jornalista Paula Gonçalves esteve no local e tem os detalhes.
3: Uma colisão muito violenta que envolveu 3 veículos, um deles pesado, de transporte de mercadorias, obrigou esta noite ao corte do IC2 em ambos os sentidos aqui na zona de Ancião. Desta colisão resultaram 2 vítimas mortais, 3 feridos graves e 1 ferido ligeiro. Houve ainda 1 assistido que foi no local. As circunstâncias em que ocorreu este acidente estão agora a ser investigadas pelo Núcleo de Investigação Criminal de Acidentes de Viação do Destacamento de Trânsito da GNR de Leiria.
2: A Paula Gonçalves em Ancião. Mais a norte, um homem de 65 anos morreu esta segunda-feira na sequência de uma colisão entre a moto em que seguia e uma carrinha avariada entre Nogueira e Vila Real. A vítima era um conhecido cantor de Tabuaço. A mulher que seguia com ele sofreu ferimentos muito graves, Francisco Manuel.
4: O encadeamento pelo sol poderá explicar a colisão. À chegada dos meios de socorro, Alfredo Soares e a mulher encontravam-se em estado muito grave. O cantor entrou em paragem cardiorrespiratória e acabou por não resistir aos ferimentos. Já a mulher, de cerca de 60 anos, foi estabilizada e transportada para a urgência do Hospital Vila Real para receber tratamento médico.
2: Durante os trabalhos de socorro, a A24 esteve com uma das vias cortadas no sentido Régua-Vila Real. Vai aguardar julgamento em prisão preventiva o jovem de 20 anos detido por matar o namorado da mãe na Maia. A medida de coação foi conhecida esta segunda-feira, após o primeiro interrogatório judicial no Tribunal de Matosinhos, David Monteiro.
5: Ivan chegou ao Tribunal de Matosinhos, acompanhado pelos inspectores da Polícia Judiciária, pouco antes das 14h. Cerca de 3 horas depois, voltou a sair na mesma viatura, desta vez em direção à cadeia de Custóias, onde vai aguardar julgamento em prisão preventiva. De acordo com a namorada, o homicídio ocorreu quando Ivan foi a casa buscar um casaco. O jovem e o companheiro da mãe desentenderam-se, começaram a discutir e envolveram-se em agressões. Na sequência do confronto, Ivan pegou numa faca e esfaqueou o padrasto no peito e na barriga. Às autoridades, explicou que durante as agressões foi alvo de um mata-leão e que só se queria proteger a si e à mãe. Na origem da discussão, terá estado uma troca de mensagens em que a vítima se terá feito passar pela mãe do jovem. Após o crime, Ivan saiu de casa, ligou à namorada a contar o que tinha acontecido e pediu-lhe para se encontrar com ele. Desfizeram-se da arma do crime e foram de autocarro para os Aliados, no Porto. Ainda segundo a namorada, cerca de 3 horas depois, o casal entendeu que o melhor era Ivan entregar-se às autoridades.
2: Segundo a defesa, a decisão teve por base o perigo de fuga, o risco de perturbação do inquérito e o alarme social provocado pelo crime. Os tribunais regressam esta terça-feira, após um mês e meio de férias judiciais. O mês de setembro marca o regresso de vários processos mediáticos. Entre eles está o julgamento de 2 agentes da PSP da Esquadra do Rato, em Lisboa, acusados de vários crimes, incluindo abuso de poder, tortura e violação. Também regressa o caso Operação Marquês, com a expectativa de que José Sócrates volte a falar. Continua ainda o julgamento do caso BES, iniciado a 15 de outubro de 2024. No Tribunal de Faro decorre o julgamento de 2 agentes da PSP de Olhão, acusados de sequestro e homicídio de um homem marroquino em março de 2024. O ministro da Administração Interna, Luís Neves, promete esclarecer hoje as polémicas em que está envolvido. Na Madeira, o ministro não respondeu aos jornalistas sobre a sua continuidade no cargo. André Ventura esteve em entrevista no Now. O líder do Chega considera que o país não leva a sério o ministro da Administração Interna.
6: Acho que hoje o país não leva a sério este Ministro da Administração Interna, em termos do ponto de vista da autoridade e da credibilidade, mas há algumas coisas que não têm que ver só com a autoridade e com credibilidade, têm que ver com a integridade. E isso já é outra questão. Por isso, o Chega anunciou uma comissão parlamentar de inquérito, que não é especificamente de Luís Neves, mas é desta gestão e daquilo que fomos conhecendo.
7: Mesmo que o Ministro Luís Neves saísse, entretanto, por hipótese do Governo, o Chega manteria essa comissão parlamentar de inquérito?
6: A comissão parlamentar de inquérito não tem só a ver com Luís Neves, tem a ver com uma forma de gestão que agora conhecemos, numa instituição das mais prestigiadas do país, em que tenho a certeza que os primeiros que querem esta transparência são os que lá estão.
7: Portanto, a resposta é sim?
6: A resposta é sim. É que esta Comissão Parlamentar de Inquérito tem que existir.
2: Já Pedro Santana Lopes diz que não sabe o que mais poderá o Ministro da Administração Interna explicar. O Presidente da Câmara da Figueira da Foz afirma ainda que seria bom para o país se não avançasse a potencial moção de censura do Chega.
8: Nem sequer consigo imaginar o que é que ele tem para dizer de novo que justifique, acredito que tenha, para estar a dizer que vai falar de novo amanhã. Agora, o que é que ele tem para dizer de novo que justifique essa conversa amanhã? E então talvez tenha algo de novo, que eu ainda agora li antes de vir para aqui, André Ventura, que terá dito, pronto, é muito difícil o ministro convencer-nos, mas pode ser que tenha algo para dizer que nos convença. E com isto não estou nem a picar André Ventura, nem a dizer vai recuar. Não, isso não é recurso. André Ventura tem dados novos. Se tiver e que justifiquem que não avance com a moção de censura, eu acho que ainda bem para o país.
2: O Chega deverá decidir hoje se avança com uma moção de censura ao governo na sequência dos casos que envolvem o ministro Luís Neves. O ministro promete prestar esclarecimentos. O Presidente da República promulgou a lei de estrangeiros e de concessão de asilo. António José Seguro tinha pedido a fiscalização da lei por ter dúvidas sobre questões como a expulsão de crianças nascidas em Portugal, a separação de pais e filhos e a expulsão de refugiados. As rendas deverão aumentar 2,56% no próximo ano. É o que indicam os dados mais recentes do Instituto Nacional de Estatística. O INE deverá tornar a estimativa definitiva a 10 de setembro. A notícia faz hoje manchete no Correio da Manhã. O governo português confirma que há 3 portugueses desaparecidos no Nepal. Entre eles está uma mulher que se encontrava num retiro de yoga e uma cidadã luso-ucraniana que vive em Portugal. Falta ainda identificar o homem desaparecido. As autoridades nepalesas contabilizam apenas 2 portugueses desaparecidos. As cheias no Nepal já provocaram 950 mortos e cerca de 4.400 desaparecidos. O terreno dificulta as operações de resgate. Mais de 40 pontes foram destruídas. A Índia e a China estão a enviar pontes pré-fabricadas para restabelecer os acessos. Reportagem a partir do Nepal, do enviado do Correio da Manhã, Diogo Carreira.
9: A chuva das últimas horas tornou o rio mais violento e essa chuva parou, contrasta com o calor do dia, mas tornou tudo mais perigoso. Durante a noite houve novas cheias e de manhã o risco de uma nova enxurrada, que acabou por acontecer, mas a um nível inferior, levou pessoas a correrem para pontos altos. O problema do rio estar assim é que as margens vão ficando cada vez mais perigosas.
2: Reira, no Nepal. Demitiu-se o secretário do Exército dos Estados Unidos, Dan Driscoll. Apresentou admissão a Donald Trump após vários meses de detenção com o secretário da Defesa, Pete Hegseth. A decisão surge na sequência de divergências sobre a condução do Exército e de uma controversa vaga de mudanças na hierarquia das Forças Armadas promovida pela administração Trump. Vladimir Putin receia ser morto se não conseguir capturar o Donbass. O presidente da Ucrânia, da Rússia, aliás, acredita que pode estar em risco da vida e prepara-se para escalar a guerra na Ucrânia. A Rússia lançou quase 2 mil drones, mais de 1.600 bombas e 31 mísseis contra a Ucrânia na última semana. Inês Campana.
10: Segundo Volodymyr Zelensky, várias habitações, empresas e outras infraestruturas civis foram atingidas. A Rússia adotou agora uma nova tática: lançar ataques prolongados durante o dia. Na sequência dos ataques, pelo menos 4 pessoas ficaram feridas. Perto da cidade de Fastiv, uma pessoa ficou ferida depois de um incêndio numa casa. Noutra localidade, um outro homem sofreu ferimentos depois de o ataque ter provocado um fogo em 2 garagens. Numa mensagem

0: nossa chuva parou, contrasta com o calor do dia, mas tornou tudo mais perigoso. Durante a noite houve novas cheias e de manhã o risco de uma nova enxurrada, que acabou por acontecer, mas a um nível inferior, levou pessoas a correrem para pontos altos. O problema do rio estar assim é que as margens vão ficando cada vez mais perigosas.
1: Ferreira, no Nepal. Demitiu-se o secretário do Exército dos Estados Unidos. Dan Driscoll apresentou a demissão a Donald Trump após vários meses de tensão com o secretário da Defesa, Pete Hegseth. A decisão surge na sequência de divergências sobre a condução do Exército e de uma controversa vaga de mudanças na hierarquia das Forças Armadas promovida pela administração de Trump. Vladimir Putin receia ser morto se não conseguir capturar o Donbass. O presidente da Ucrânia, da Rússia, aliás, acredita que pode estar em risco da vida e prepara-se para escalar a guerra na Ucrânia. A Rússia lançou quase 2 mil drones, mais de 1.600 bombas e 31 mísseis contra a Ucrânia na última semana. Inês Campana.
2: Segundo Volodymyr Zelensky, várias habitações, empresas e outras infraestruturas civis foram atingidas. A Rússia adotou agora uma nova tática: lançar ataques prolongados durante o dia. Na sequência dos ataques, pelo menos 4 pessoas ficaram feridas. Perto da cidade de Fastiv, uma pessoa ficou ferida depois de um incêndio numa casa. Noutra localidade, um outro homem sofreu ferimentos depois de o ataque ter provocado um fogo em 2 garagens. Numa mensagem

0: o que é que nós queremos e o que é que nós pretendemos em cada momento, e teve uma exibição positiva, como outros atletas também tiveram uma exibição individual positiva. Para nós o mais importante é sempre o coletivo. Acabou por ser uma exibição positiva, não exuberante, definitivamente não exuberante, mas uma exibição positiva da nossa equipa.
1: O Benfica venceu o Estoril Praia por 2-1 e subiu ao 5º lugar da Primeira Liga com 7 pontos e um jogo em atraso. Já o Sporting de Braga venceu a Vitória de Guimarães por 1-0 com um golo de Diego Rodrigues aos 79 minutos. Os bragarenses somam 4 pontos e ocupam o 9º lugar com 2 jogos em atraso. O Vitória tem 3 pontos e está no 12º lugar.
2: Foram as notícias com o Grande Jornal das 7 da manhã. Bom dia, Filipe Galamba.
1: Até já, Lara.
2: Até já, Luís Silva, Orlando Azevedo e hoje, Lara Afonso Heitor. Não me casei com o Júlio, mas no fundo, até porque não podia, não é? Não podia, que seria causar aqui o trânsito na vida do Júlio. Não. Mas é muito carinho, espero que ele esteja a melhorar.
3: O trânsito da vida é muito mais complicado do que este aqui.
2: É muito mais complicado, não é? Muito
3: nada
2: mais complicado.
3: Nada tem a ver.
2: Estou hoje só aqui a aquecer a cadeirinha dele, a tratar das coisas, a arrumar a casa enquanto ele recupera. Está doentinho, mas ele volta, não se preocupe.
3: Vamos a isso. Vou começar pelo norte do país, concretamente pela área do Grande Porto, até porque há pouco falava das obras na zona de Ermesinde, na A4, no sentido de Amarante Porto, que poderiam causar alguns problemas, e estão a causar, portanto há abrandamento à passagem pela zona de Ermesinde, e também tem agora aqui uma informação de um pequeno toque, precisamente na A4, na zona das obras. Enfim, é um dos principais acessos ao Porto e que está agora mais congestionado e, portanto, deverá evitar este troço. Pode utilizar como percurso alternativo a Estrada Nacional 15. Os outros acessos ao Porto, para já, nada a registar em termos de congestionamentos. O cenário é muito favorável. Há, no entanto, alguma intensidade no final da A3, no acesso à VCI, e também se nota algum movimento já na própria VCI, à passagem pela zona de Boa Vista e junto à saída para as Antas, mas mesmo assim, não existem paragens. Quanto a Lisboa, parece que as férias continuam, pelo menos a julgar aqui pelo trânsito, porque não há, assim, grandes problemas a registar. Até mesmo na A2, para a ponte 25 de Abril, que normalmente é sempre complicada, é esta hora da manhã, a fila não está muito longa, portanto está ali à volta da Baixa de Almada e o para-arranque está, como é habitual, até à Praça das Portagens. Depois, no IC19, há intensidade já no troço entre o viaduto da Crel e a curva do Palácio de Queluz, mas também aqui as paragens são praticamente inexistentes. Fica, no entanto, aqui uma nota para uma situação de acidente ou avaria, é precisamente na Cril, no sentido Sacavém a Algés. Esta situação ocorreu antes da saída para Alfornelos, não há ainda qualquer congestionamento e daí que a situação requer maior prudência. Como disse, os restantes acessos a Lisboa ainda se fazem dentro da normalidade, e trago aqui uma boa notícia para fechar e que tem a ver com a região centro do país. O IC8 em Ancião, que esteve cortado a um trânsito devido a um acidente grave esta madrugada entre um camião e dois veículos ligeiros, portanto o trânsito esteve interrompido devido a este acidente, que infelizmente causou a morte de duas pessoas e também com três feridos graves. Já está reaberto este troço do IC8 em Ancião, portanto, tudo normalizado.
2: Que bom, que bom, que bom, que bom. Sabes quando é que vai voltar o trânsito na A2?
3: Quando? Se calhar a partir da próxima semana.
2: Não. Vai ser já hoje, que hoje a temperatura já está a pedir, mas vai ser ao contrário, em direção às praias.
3: Ah, mas isso é mais tarde.
2: Ah, não sei, se forem como eu e estiverem disponíveis.
3: Madrugadores para a praia, eu acho que já não existem muitos, não sei.
2: Não.
3: É isso que eu tenho verificado.
2: Olha, uma boa pergunta.
3: E falo por mim.
2: Olha, é uma boa pergunta, Luís Silva, para fazermos à nossa audiência. Aqueles que tiverem assim com vontade de pegar no telefone e falar com alguém a esta hora e ninguém está acordado, nós estamos. 927794422. Gosta da praia logo pela fresca ou prefere assim ao final do dia ou a meio do dia, mesmo no pico do calor? O que é que me diz? 927794422. Bom dia, 8 minutos depois das 7, cá estamos nós. E sim, vamos falar de temperaturas. Dizer-lhe que a esta hora Lisboa está com 17 graus, Porto com 15 e também temos Faro com 16 graus. Mas atenção, está fresquinho, mas daqui a pouco já vai melhorar e atenção.

0: A tendência é que, e segundo as notícias, dentro de 48 horas, veio o calor.
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0: Ora, nem mais, que é exatamente onde estava. Vai ser já a seguir aos XTC, este The Ballad of Peter Pumpkinhead. Let's begin. Ora, nem

0: de hoje é: o que acha do secreto e estranho negócio da compra de fragatas pelo governo português?
1: Tenente Idalécio Pontão, da Marinha Portuguesa. Eu não sou a pessoa mais indicada para prestar declarações sobre este gasto, mas é bom termos novas fragatas que não metam água, já que as antigas só faziam mais de 10 milhas se estivesse um pelotão de marujos no porão a tirar água com baldes. Por outro lado, se já é difícil ter verba para meter combustível nos jipes ou nos botes de borracha, imagina agora com três fragatas como estas a gastar gasóleo. Só se formos a testar as fragatas à Espanha. Caso contrário, nem saem das docas. Enfim, eu só estou a dar uma opinião de quem sabe o que se passa. Agora o governo não faz ideia de nada, é que decide. Por isso vão cumprir as ordens e agir a preceito.
2: Luizinha Rebelo, nadadora salvadora na Costa da Caparica. Eu acho que as fragatas, pronto, podem fazer falta, mas também acho que não se perdia nada em reforçar os meios do Instituto de Socorros a Náufragos. Por exemplo, nós temos uma mota d'água que só pega nas descidas e com toda a gente a empurrar. Ou seja, só usamos a mota d'água quando a maré está a vazar, quando está a descer. Além disso, o meu apito já só faz fifio, fifio, fifio. E devia fazer um som bem mais forte. E eu assim não consigo cumprir as minhas funções, porque eu sou muito profissional. Para mim, trabalho é trabalho, caiaque é caiaque.
3: Júlio de Matos, acabei. Eu, por acaso, era puto e fui apresentar-me à Marinha. E depois meteram-me numa daqueles submarinos do Portas, lembra-se? Mas depois, um dia, eu tirei o periscópio do submarino para fazer um cachimbo. É para fumar uma pasta, que aquilo não havia nada para fazer. E foi um erro. O capitão disse: quem é que fez isto? Que se acuse! Eu não me acusei, que eu não sou de acusar ninguém, né? E o capitão disse: não descobram o culpado, vou todos fazer isto com a tainha. E aí meus camaradas disseram: foi Júlio, foi expulso da Marinha nesse mesmo dia. Tive de ir a nada até à base do Alfeite. O que vale é que estávamos perto, estávamos ali ao Largo de Sesimbra. Erros da juventude, mas também quem não quer roubo foi uma primeira pedra, né?
1: Marcelo Rebelo Sousa, ex-presidente da República
4: e atual comentador da CM Rádio. Bom, as fragatas, já de si, não eram baratas. 3,9 mil milhões de euros não são exceções. Mas a coisa ainda fica mais feia se tivermos em conta os juros. E ninguém quer falar dos juros. Bom, enfim, uma salganhada do Arco da Velha. Só falta o Luís Neves vir agora sacar uma das fragatas para seu serviço pessoal. Quase que cabia na piscina dele. Ou no tanque. Bom, por falar em fragatas, vou comer uma caldeirada a fragateiro num tasca ali para os lados da charneca do guicho. Essas confusões já não são para mim. Já dei para esse repositório.
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2: Ora, nem mais. Então, agosto, adeus, foi um gosto. Já estamos em setembro. Olá, setembro é o primeiro dia, sim. Hoje é dia 1 de setembro. Bom dia, com muita alegria. Correio da Manhã Rádio hoje. Este olá, bom dia. Não, olá, bom dia é da CMTV. Nós é só bom dia, mas eu digo-lhe olá. Olá e bom dia. A semana, a primeira semana de setembro está a começar e nós vamos aqui pedir uma ajuda ao Ivandro para nos lembrar que esta é a semana e começa agora, em setembro. É mais ou menos isto que eu queria.

0: Diogo Ivandro, boa semana para si. Sim, ontem foi segunda-feira, hoje é terça e não é que é dia 1 de setembro. Já mudámos o mês, já mudámos o mês. Setembro vem com tudo.
1: Já rasgámos a folha do calendário de Paris.
0: Exatamente, já foi. Agosto, foi um gosto.
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0: E sempre que quiseram, quer que esteja à distância de um clique, em cmradio.pt. Está na hora do quiosque Orlando Azevedo. Vamos lá. O que é que se passa por aí? Conta-nos tudo, não nos escondas nada.
1: Portanto, queres que eu folhei os jornais desta terça-feira?
0: Claro, nós claro por mim, porque nos está a ouvir.
1: Faço isso com muito prazer. Então vamos começar já com este quiosque para o próximo ano. As rendas em Portugal vão ficar mais caras. É esperado um aumento de 2,5%. Senhorios e arrendatários deverão contar com uma atualização de rendas na ordem dos 2,5%, ou seja, um inquilino com uma renda média de 500 euros passa a pagar no próximo ano 512 euros. É o que mostram os mais recentes dados do Instituto Nacional de Estatística. Esta é a notícia que faz a manchete no seu Correio da Manhã de hoje, que já está obviamente nas bancas. Vamos também olhar o Diário de Notícias. O destaque de capa vai para o Estreito de Hormuz, que volta a estar no centro da tensão militar entre os Estados Unidos e o Irão. O DN dá também destaca a Carris, a empresa que prevê que o novo elevador da Glória entre em funcionamento em 2029. Passamos ao Jornal de Notícias. A capa é dominada pela vitória do Benfica sobre o Estoril por 2-1. Pavlidis é uma das figuras em destaque.

0: num jogo em que as águias dominaram, mas acabaram por passar um susto nos minutos finais. O JN olha também para a situação dos idosos, e aqui entramos no terreno do Jornal de Negócios, que alerta para o facto de haver mais lares e mais apoios, mas estes recursos continuam a chegar apenas a uma em cada 10 pessoas idosas. No Público, a Carris volta a estar em destaque. O jornal escreve que a empresa não abriu qualquer processo disciplinar no caso do elevador da Glória. Ainda na primeira página, as polémicas que envolvem o ministro da Administração Interna, Luís Neves, fala hoje sobre os vários temas que têm marcado a atualidade, enquanto chega de cedo uma moção de censura. E há ainda uma figura internacional em destaque, Lionel Messi. A imagem mostra o adeus do jogador à seleção argentina. Aos 39 anos, Messi admite que já não tem mais para dar. No Jornal de Negócios, a habitação volta a ser uma das grandes preocupações. A manchete visa que a casa vai pesar ainda mais no orçamento das famílias, e há também espaço para a TAP, que entra no novo capítulo com a guerra a agravar os prejuízos da companhia. E agora olhamos a imprensa, aliás, desportiva, no Record. A manchete é Vitamina P. P de Pavlidis, que voltou a marcar numa estreia promissora de João Palhinha com a camisola do Benfica. Do lado do Sporting, o Record dá conta de que o Gonçalo Inácio e Jenny Catamo ficam em Alvalade. Na Bola, o vermelho domina também a primeira página. Palhinha entrou, jogou muito e venceu. É a manchete. Uma estreia muito feliz para o internacional português, que foi considerado o melhor em campo e não escondeu a satisfação no final do encontro. A terminar, no jornal O Jogo, a manchete é Encher o Campo. Santiago Jiménez e Sousa foram apresentados na véspera da chegada de Gabriel Mac. São, por isso, os tons azuis aqui a dominar a primeira página do jornal O Jogo. Ficámos com um olhar pela revista de imprensa que pode encontrar nas bancas nesta terça-feira.
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1: Vamos à música, este clássico dos The Cars, Drive, e nós vamos à companhia e à boleia até... dos The Cars, aliás, até à síntese informativa, já às 7h30. Bom dia! Toca acordar, está na hora.

0: Eu não vou conduzir esta noite, mas estou a conduzi-lo esta manhã no Bom Dia da Correio da Manhã Rádio. Não quero que nada lhe falte, por isso já são 7h30, está na hora de fazermos aqui uma síntese informativa. A edição é do jornalista Orlando Azevedo. Mais uma vez, bom dia, Orlando.
1: Muito bom dia, estamos com 30 minutos depois das 7, duas pessoas morreram, quatro ficaram feridas num acidente no IC8 em Ancião, no distrito de Leiria. Uma das vítimas em estado grave foi transportada de helicóptero para o hospital. A colisão envolveu três veículos, uma carrinha de passageiros, um veículo, aliás, de mercadorias e um pesado. Além dos dois feridos em estado grave, existem ainda dois feridos ligeiros. O acidente aconteceu à passagem do quilómetro 59 do IC8, na zona de Santiago da Guarda, em Ancião. O alerta foi dado pouco antes das 10 da noite desta segunda-feira e a estrada foi mesmo cortada nos dois sentidos. As circunstâncias desta colisão estão a ser investigadas. Ficou em prisão preventiva o jovem de 20 anos acusado da morte do namorado da mãe na Maia. A medida de coação foi decretada esta segunda-feira pelo Tribunal de Matosinhos, como nos conta o David de Monteiro.
2: Ivan chegou ao Tribunal de Matosinhos, acompanhado pelos inspectores da Polícia Judiciária, pouco antes das 2 da tarde. Cerca de 3 horas depois, voltou a sair na mesma viatura, desta vez em direção à cadeia de Custóias, onde vai aguardar julgamento em prisão preventiva. Segundo a defesa, na base da decisão estiveram o perigo de fuga, a perturbação do inquérito e o alarme social gerado pelo crime. De acordo com a namorada, o homicídio ocorreu quando Ivan foi a casa buscar um casaco. O jovem e o companheiro da mãe desentenderam-se, começaram a discutir e envolveram-se em agressões. Na sequência do confronto, Ivan pegou numa faca e esfaqueou o padrasto no peito e na barriga. Às autoridades explicou que durante as agressões foi alvo de um batalhão e que só se queria proteger a si e a mãe. Na origem da discussão terá estado uma troca de mensagens em que a vítima se terá feito passar pela mãe do jovem. Após o crime, Ivan saiu de casa, ligou à namorada a contar o que tinha acontecido e pediu-lhe para se encontrar com ele. Desfizeram-se da arma do crime e foram de autocarro para os Aliados, no Porto. Ainda segundo a namorada, cerca de 3 horas depois, o casal entendeu que o melhor era Ivan entregar-se às autoridades.
1: Um trabalho do jornalista David Monteiro. Três bombeiros sofreram ferimentos ligeiros, foram transportados para o hospital por precaução. Aconteceu no combate ao incêndio que deflagrou esta segunda-feira no IC1, junto a Ermidas do Sado, no concelho de Santiago do Cacém. O alerta foi dado pouco depois das 4 da tarde. O fogo começou num carro, alastrou-se a uma zona de mato. O jornalista Joaquim Bernardo falou com o comandante dos bombeiros de Alvalade, Miguel Romão.
3: Nós fomos ativados para um incêndio em viatura, com propagação para o mato, do qual resultaram esses 3 feridos, 2 por queda e inalação de fumos e outro por exaustão e inalação de fumos. Foram transportados para o Hospital do Litoral Alentejano. Já fizeram análise, já fizeram raio-x. Em princípio, nada de grave. Durante os próximos dias vão voltar ao ativo.
4: Este foi um incêndio que teve início num carro que começou a arder no IC1.
3: É afirmativo. Teve o início numa viatura, começou a arder no IC1, propagando para as duas laterais do IC1. E devido ao vento que se fazia sentir na altura, teve logo uma propagação bastante rápida.
1: No combate às chamas tiveram 100 operacionais e 7 meios aéreos. O elevador da Glória só deverá estar pronto em 2029. A informação foi avançada esta segunda-feira pelo presidente da Carris numa apresentação na Ordem dos Engenheiros em Lisboa.

0: De acordo com Rui Lopo, a estrutura será totalmente nova e mais segura.
1: Esperamos que esteja pronta em 2029, como foi dito, no primeiro semestre de 2029. Vamos fazer uma instalação nova. Isso significa que a infraestrutura, que são as cabines, que são todos os subsistemas que compõem o equipamento deste centro. É um equipamento seguro, é um equipamento moderno, uma cabine semelhante à anterior, mas não será em madeira, será em materiais que são, digamos, mais resistentes a qualquer embate, a qualquer circunstância, que são antifogo, que têm que cumprir tudo o que são normas comunitárias do ponto de vista da segurança destes equipamentos.
0: As declarações de Rui Lopo, presidente da Carris. André Ventura esteve ontem à noite no Canal Now. O líder do Chega disse que Luís Neves não tem condições para se manter no cargo. Afirmou ainda que quem tutela a legalidade não pode ser um exemplo de ilegalidade.
2: Quando temos um ministro que apreende, enquanto diretor da instituição, materiais a um traficante de droga, e esses materiais vão parar a um amigo construtor seu, levanta-me alguma suspeita. Quando começo a ver que aconteceram uma série de coisas, que as armas desaparecem da Polícia Judiciária, vão parar a traficantes de droga. O carro do ministro é o carro de um traficante de droga. Eu não quero ser desagradável, mas, tal como eu disse hoje, se mia como um gato, se anda como um gato, se foge como um gato, é um gato. Eu acho que estamos perante uma ameaça real à integridade da República. Quer dizer, quem tutela a legalidade não pode ser um exemplo de ilegalidades constantes.
0: As declarações de André Ventura, ontem à noite, em entrevista exclusiva ao Canal Now. O Presidente da República, António José Seguro, promulgou a Lei dos Estrangeiros e de Concessão de Asilo. A decisão surge depois do Tribunal Constitucional ter considerado, na passada sexta-feira, que as normas do diploma que altera as regras de concessão de asilo e de retorno de estrangeiros são constitucionais. A fiscalização preventiva tinha sido pedida pelo próprio Presidente da República. Estamos a 24 minutos das 8. Muito bom dia.
3: Bom dia. Foi a síntese informativa das 7:30 com a edição do jornalista Orlando Acevedo, mas agora temos também as informações de trânsito com Luís Silva. Luís, bom dia.
4: Exatamente, e olha, eu recordo o acidente que ocorreu na A4, ao quilómetro 12, no sentido Amarante-Porto, é na zona de Ermesinde. É um acidente que já está praticamente resolvido, mas que deixou o trânsito bastante acumulado desde o nó de Valongo. Além do acidente, também neste mesmo local, ao quilómetro 12, decorrem trabalhos e, portanto, é uma situação que em nada facilita o trânsito que se dirige ao Porto a esta hora. Como percurso alternativo, pode e deve utilizar a Estrada Nacional 15. Os restantes acessos à Invicta, para já o trânsito ainda está bastante satisfatório. Há, no entanto, já paragens no final da A28, portanto, já no acesso à A4, a partir da zona de Ponte Lessa. Também se nota já alguma intensidade na via de cintura interna, com paragens no sentido Freixo sua Rábida junto ao Estádio do Dragão e no sentido oposto as paragens estão junto à saída para a Boa Vista. Portanto, são estes os pontos a reter no Porto, para já. Em Lisboa, o cenário também é, francamente, de menos trânsito do que seria esperado para o primeiro dia de setembro e a esta hora de manhã. O cenário não é nada, não é motivo para grandes preocupações. Vai, saiu mais tarde de casa, vai recuperar o tempo no caminho. Isto porque, por exemplo, na A2 para a Ponte 25 de Abril, a fila está junto ao primeiro viaduto do Feijó. Depois temos paragens no IC19, entre a reta da área de serviço do Cacém até à passagem por Queluz. A segunda circular tem paragens somente no sentido Benfica-Sacavém, entre o eixo Norte-Sul e o Campo Grande. No sentido oposto, conto também já com forte intensidade na zona da Encarnação. Portanto, em traços gerais, são estes os pontos a reter em Lisboa.
3: E vamos lá, porque o trânsito, não há trânsito, mas aqui há muita coisa a acontecer, é verdade, está na hora.
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3: Ora, nem mais, bom dia.
6: Bom dia, Lara.
3: Olá, é uma estreia.
6: Contigo é uma estreia.
3: Comigo, não? Comigo, claro, pois claro, está tudo bem?
6: Sim, senhora.
3: Podíamos estar melhor, não é? Se as notícias fossem assim, mais animadoras.
6: Estás a falar da subida das vendas de casa.
3: Pois parece que sim, não é? Conta-nos tudo, não me escondas nada. Como é que nós nos safamos disto? Não safamos.
6: Não nos safamos.
3: É lidar.
6: E repara. Sim, Lara, pensa, eu sei que as pessoas, quando se fala em aumentos de rendas, ficam logo a pensar: ei, pá, isto é uma chatice, uma desgraça e não sei quantos. Mas repara uma coisa: há uma coisa que eu te posso dizer. No próximo ano, quando fores comprar pão, o pão vai subir para aí, provavelmente, entre 5% e 10%.
3: Mais, pois.
6: Porquê? Porque todos os ingredientes que entram na feitura do pão estão a subir. Não, matérias-primas, nomeadamente o trigo. E repara, e nós não fazemos, não é, o bruá que normalmente fazemos quando se fala de subida de rendas de casa, que é uma coisa parecida. Imagina que tu decides poupar e vais ao banco e dizes assim: olha, eu tenho aqui 10 mil euros que estava a fazer um depósito a prazo. E o banco diz assim: olha, ponha aqui. E tu, mas quanto é que vão dar? Não vão dar nada. Tu passas-te, não é? Porque dizes assim: espera, eu tenho aqui um ativo que eles vão utilizar mais tarde para empréstimos e, portanto, eu devia ser remunerado por isto. Certo. Não sou remunerado. Ora bem, é o mesmo princípio aqui. O que é que se passa? Quem arrenda uma casa poupou ou então pediu dinheiro emprestado para comprar essa casa e colocar no mercado. Ora, se tu estás a disponibilizar um bem que tem um custo, é natural que seja remunerado por isto. Caso contrário, tu não investes.
3: Claro.
6: Não é? Ou seja, é como um depósito a prazo. Se tu vires que

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0: Ora, nem mais, 8h42, está na hora de saber como é que está, onde é que para o trânsito, até porque está aí prestes a sair de casa, não é verdade? E precisa de saber por onde é que vai, por onde é que as pessoas vão e por onde é que vais começar, Luís Silva.
3: Olha, vou começar pelo Porto, porque de facto a situação já está mais complicada, há mais acidentes a ter em conta e, portanto, dificulta mais a circulação. É o que se passa na Avenida Sidónio Paes, já aqui falámos deste acidente que ainda não está totalmente resolvido e que está a prejudicar o trânsito proveniente da Avenida AEP, numa fila que já antecede a zona de Ramalde e que praticamente cola com aquela fila habitual junto ao acesso à A4. Depois temos na A3 já muitas paragens entre Águas Santas e a Circunvalação. Há mais trânsito na Via Norte, à passagem pela saída da Maia e depois mais à frente desde Padrão da Légua até ao acesso à via de cintura interna. Nas entradas a sul do Porto, o destaque vai para a 1, ainda com muitas paragens a partir da zona do Canidelo, e na A44 também já se para entre a Madalena e o Nó de Coimbrões. Fica ainda a referência para a VCI, sentido Freixo a Rábida. Temos aqui a nota de uma situação de acidente ou avaria, é precisamente junto ao mercado abastecedor, e a fila está a iniciar-se a partir da zona de Bonjoia até à saída para as Antas. Destaque também para o sentido Arrábida-Freixo da via de cintura interna, com aquelas paragens habituais junto à saída para a Avenida da Boa Vista. Portanto, em traços gerais, são estes os pontos de referência em termos de congestionamento no Porto. Quanto a Lisboa, temos para já a indicação de acidente na Estrada Nacional 249-3, a que faz a ligação do Cacém a Passo de Arcos. Este acidente ocorreu próximo da zona de Talaide e o trânsito está mais congestionado, precisamente em direção a Passo de Arcos. Na margem sul do Tejo, as paragens na A2 estão a começar um pouco antes do segundo viaduto do Feijó e o para-arranque se mantém-se até à Praça das Portagens. De Cascais para Lisboa, a A5 continua a ser o pior acesso, com paragens entre Oeiras e o Estádio e depois a partir do Alto de Monsanto para as Amoreiras, a Marginal é uma boa alternativa. A referência final vai precisamente para a segunda circular, com muitas paragens em ambos os sentidos na zona do Campo Grande.
0: Luís Silva, o homem do trânsito e das manhãs da Correio da Manhã Rádio, que maravilha de dizer ainda que nesta altura Lisboa marca nas temperaturas, esta hora, 19 graus, temos também o Porto com 17 e Faro com 17 graus, mas as previsões apontam para um pouco mais quentinho, Lisboa 26, Porto 22 e Faro 31 graus de máxima, que maravilha. É verão, na verdade, não é? Mas é dia 1 de setembro, 45 minutos depois das 8, está aqui na Correio da Manhã Rádio. Já a seguir temos...
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0: E é uma nova linha avançada em modo best-of, porque José Nuno está de férias, mas nós gostamos sempre e tem sempre motivo para ouvir, e neste caso não é bem rever, é mesmo ouvir de novo.

0: novo, porque vale a pena. Já a seguir.
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5: Carneiro amigo, bom dia.
6: Bom dia, amigo. Está... e carneiro amigo, Julinho.
5: Estavam três andorinhas num posto de eletricidade e disseram: sabes que a nova linha avançada dos anúncios é na Correio da Manhã Rádio? E ela diz: ah, eu ouço sempre. Não esquece. Entretanto, estava um rebanho a passar e eu pensei: anda lá com isso, meu amigo. Senhora, carneiro amigo.
6: Bom dia, como vai a vidoca? Diga lá.
5: Vai bem.
6: Diga à gente.
5: Diga à gente como...
6: Diga à gente como vai este país. Olha, e agora esta estranhíssima história.
5: Conta.
6: De um jogo do Campeonato da 2ª Divisão Brasileira entre o Sport e o Novo Horizontino.
5: Novo aqui?
6: Diz lá, Novo Horizontino.
5: Novo Horizontino, é isso?
6: É verdade, exato. Seja lá o que isso for. E a verdade é que aos 19 segundos o Novo Horizontino já vencia por 1-0. Ok, acontece, o que já não é normal, eu diria mesmo muito anormal, do domínio do fenómeno, do entrogamento mesmo, é que o gol foi marcado sem que a equipa do Novo Horizontino, que se apanhou então a ganhar por 1-0 aos 19 segundos, como se tivesse tocado na bola.
7: Estou,
6: sim, senhor Vícer. Sabes como é que foi? Foi autogol. O Sport saiu com a bola ao centro e tal, começaram a passar a bola entre si, para trás e tal. Às tantas, um atraso para o guarda-redes que não estava na baliza, gol. A coisa mais hilariante e mais esquisita que se possa imaginar, não é? Quem não viu, veja, porque o vídeo anda aí a circular na net. Mas queres uma ainda melhor?
5: Venha.
6: Mbappé no Real Madrid tem andado lesionado há já bastante tempo, mais de um mês. E sabes o que é que aconteceu?
5: O que é que aconteceu?
6: O Real Madrid não detectou a lesão de Mbappé porque a equipa médica diagnosticou a perna errada.
5: Fizeram um X marcador na perna.
6: Erraram, escolheram a perna errada no Real Madrid, isto nem no Fontenhas Futebol Clube, com todo o respeito, sinceramente. A coisa foi de tal maneira que houve mudanças na equipa médica e tudo, não é? Isto é quase o mesmo que uma pessoa ir arrancar um dente e o médico arrancar o que não era e deixar o que era. E enfim, já saíram castigos também relacionados com aquela batalha campal no Derby Cruzeiro Atlético Mineiro, falámos disto, o tal jogo em que foram 23 para a rua, recordas de termos falado disto?
5: Exatamente.
6: Depois terem dado ao soco e ao pontapé de criar bicho e levaram todos pela mesma medida. 4 jogos de castigo para cada um dos 23 que foram para a rua. Ou seja, o sol quando nasce é para todos, leva tudo pela mesma medida, que é para ninguém ficar a rir.
5: Unidade.
6: E nós estamos de acordo.
5: Claro que sim, com muita força é mais do que...
6: Obrigado. Tipo isto.
8: Todo esgadalhado. Você me deixou.
6: É maravilhoso. Todo
5: esgadalhado.
6: Não precisou de se esgadalhar muito. Dizer para acrescentar ao eu, sou português.
9: Brasileiro, português de Braga.
6: Olha, para o fim, como isto anda tudo muito nervoso, não só cá, mas também abroad, também nos Estados Unidos, na NBA, no jogo entre os Oklahoma City Thunders e os Washington Wizards, dois jogadores pegaram-se e a partir daí foi a caldeirada total. A Champagny e o Williams entenderam-se, o Champagny soltou-lhe a rolha, não é? E a coisa propagou-se aos colegas, acabando aqueles calmeiros todos à chanatada, tudo rapaziada à volta de 2 metros, não é? Uns mais acima, outros mais abaixo, tudo ao soco e ao pontapé, foram 4 para a rua. Uma coisa bonita de se ver, basicamente. E pronto, era isto.
5: E também
6: vamos
5: bonito,
6: com a Ágata.
5: Uma nova linha avançada.
6: Vamos embora. Olha para mim de braçado com a Ágata. Está indo embora. Olha. Até amanhã, Juli.
5: Até amanhã,
6: Juli. Grande abraço.
5: Até amanhã.
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1: 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E está na hora, vamos lá acertar os ponteiros do relógio. 8:53, nem mais, nem menos. Está na hora de também fazermos o grande jornal das 9 da manhã. A edição é do jornalista Filipe Galamba, está na Correio da Manhã Rádio. Muito bom dia.
2: Bom dia. Pelo menos 1000 pessoas morreram nas cheias que atingiram o Nepal e a China. São números atualizados esta manhã de terça-feira. As autoridades nepalesas contabilizam quase 4000 desaparecidos, entre os quais 583 estrangeiros. Reportagem a partir do Nepal do enviado do Correio da Manhã, Diogo Carreira.
3: A força do homem não é suficiente para encontrar as pessoas que faltam. Faltam milhares de pessoas que não estão contactáveis depois da enxurrada que levou tudo à frente no Nepal. Quem pode tenta recuperar o que sobrou, mas há quem não o possa fazer porque exatamente isto acontece a todo momento. A lama é muito profunda e é um verdadeiro perigo.
2: O Diogo Carreira a acompanhar os trabalhos no Nepal depois das cheias que tiraram a vida pelo menos 1000 pessoas. O Ministério Público acusou um jovem de 17 anos de 81 crimes por incitamento ao ódio e à violência através de plataformas digitais. O arguido está ainda acusado de crimes de pornografia de menores. Jornalista Ana Inês Batista.
4: Segundo a acusação, as vítimas eram escolhidas a dedo. Tratavam-se, sobretudo, de raparigas com fragilidade emocional que o jovem instigava a práticas de automutilação. De acordo com o Ministério Público, existem ainda 4 jovens que foram constrangidas à prática de automutilação e atos de conotação sexual. No decorrer da investigação, foram detectadas na posse do arguído pastas digitais com vídeos e fotografias de menores em práticas explícitas de atos sexuais com adultos ou até de exibição de órgãos genitais. Em causa estão 76 crimes de pornografia de menores, a maioria na forma agravada, um crime de discriminação, incitamento ao ódio e à violência e 4 de coação. O jovem está atualmente em prisão preventiva.
2: Durante cerca de um ano, o jovem de 17 anos divulgou e solicitou o envio de fotografias, filmes e gravações com pornografia infantil. A jovem de 20 anos, atropelada na Oura, em Albufeira, já não corre risco de vida, mas continua internada nos cuidados intensivos do Hospital de Portimão. Luane Castro sofreu múltiplas fraturas e lesões, está consciente e já pensa na recuperação, tal como refere o pai, Fernando Castro.
5: Fala bem connosco, está sorridente, está, só que já começa o tempo a ser muito difícil estar ali na cama, sem se poder mexer para um lado e para o outro, mas temos que esperar, Deus é grande.
2: Uma semana depois, o homem suspeito de a ter atropelado está em prisão preventiva. A prisão traz algum alívio ao pai da vítima.
5: Já é bom que ele esteja na prisão, mas pessoas como essas pessoas merecem muito mais, não podem andar aqui à solta, como diz o outro. Não há palavra para essas pessoas, não há palavra.
2: A prioridade de Fernando Castro continua a ser estar perto da filha, Luane, com a ajuda que tem recebido, conseguiu ficar numa casa perto do hospital, a acompanhar a recuperação da filha.
5: Graças a vocês tive muitas ajudas, mas como diz, tive um casal que arranjou aqui perto do hospital, é isso que me interessava, um quartinho e uma casa de banho para tomar um banho e acabou.
2: Luane Castro continua internada, o pai espera que consiga regressar a casa depois do atropelamento em Albufeira. Os tribunais regressam esta terça-feira após um mês e meio de férias judiciais. O mês de setembro marca o regresso de vários processos mediáticos, entre eles está o julgamento de 2 agentes da PSP, da Esquadra do Rato, em Lisboa, acusados de vários crimes, incluindo abuso de poder, tortura e violação. Também regressa o caso Operação Marquês, com a expectativa de que José Sócrates volte a falar. Continua ainda o julgamento do caso BES, iniciado a 15 de outubro de 2024. Tribunal de Faro, decorre o julgamento de dois agentes da PSP de Olhão, acusados do sequestro e homicídio de um homem marroquino em março de 2024. O ministro da Administração Interna, Luís Neves, promete esclarecer hoje as polémicas em que está envolvido. Na Madeira, o ministro não respondeu aos jornalistas sobre a sua continuidade no cargo. André Ventura esteve esta segunda-feira em entrevista no Nau. O líder do Chega considera que o país não leva a sério o ministro da Administração Interna.
6: Acho que hoje o país não leva a sério este ministro da Administração Interna, em termos do ponto de vista da autoridade e da credibilidade, mas há algumas coisas que não têm que ver só com a autoridade e com a credibilidade, têm que ver com a integridade. E isso já é outra questão. Por isso o Chega anunciou uma comissão parlamentar de inquérito, que não é especificamente de Luís Neves, mas é desta gestão e daquilo que fomos conhecendo.
7: Mesmo que o ministro Luís Neves saísse, entretanto, por hipótese do governo, o Chega manteria essa comissão parlamentar de inquérito?
6: A comissão parlamentar de inquérito não tem só a ver com Luís Neves, tem a ver com uma forma de gestão que agora conhecemos, numa instituição das mais prestigiadas do país, em que tenho a certeza que os primeiros que querem esta transparência são os que lá estão.
7: Portanto, a resposta é sim?
6: A resposta é sim. É que esta Comissão Parlamentar de Inquérito tem que existir.
2: Já Pedro Santana Lopes diz que não sabe o que mais poderá o ministro explicar. O presidente da Câmara da Figueira da Foz afirma que seria bom para o país se não avançasse a potencial moção de censura do Chega.
8: Nem sequer consigo imaginar o que é que ele tem para dizer de novo que justifica, acredito que tenha, para estar a dizer que vai falar de novo amanhã. Agora, o que é que ele tem para dizer de novo que justifica essa conversa amanhã? E então talvez tenha algo de novo, que eu ainda agora li antes de vir para aqui, André Ventura, que terá dito, pronto, é muito difícil o ministro convencer-nos, mas pode ser que tenha algo para dizer que nos convença. E com isto não estou nem a picar André Ventura, nem a dizer vai recuar. Não, isso não é recurso. André Ventura tem dados novos. Se tiver e que justifiquem que não avance com a moção de censura, eu acho que ainda bem para o país.
2: O Chega deverá decidir hoje se avança com uma moção de censura ao governo na sequência dos casos que envolvem o ministro Luís Neves. O ministro promete prestar esclarecimentos. As rendas deverão aumentar 2,56% no próximo ano. O valor definitivo, Orlando Azevedo, será conhecido nos próximos dias.
9: A estimativa resulta dos dados da inflação sem habitação divulgados pelo Instituto Nacional de Estatística e é este o indicador usado para calcular a atualização anual das rendas. O valor de 2,56% ainda é provisório. O valor definitivo deverá ser conhecido nos próximos dias, quando o INE publicar a estimativa final, prevista para 10 de setembro. Depois, o coeficiente terá ainda de ser publicado em Diário da República. Se o aumento de 2,56% se confirmar e for aplicado o valor máximo, uma renda de, por exemplo, 500 euros passará para os 512 euros. É um aumento superior ao registado este ano, que foi de 2,24%. A subida acontece no momento em que a inflação acelerou para os 3,3% em agosto, impulsionada sobretudo pelo aumento dos preços dos combustíveis. Ou seja, senhorios e arrendatários devem preparar-se para rendas mais caras em 2027, mas o valor final só será oficializado nos próximos dias.
2: Rendas mais caras em 2027, os detalhes estão no Correio da Manhã desta terça-feira. Entra hoje em vigor a nova lei que reestrutura a atividade TVDE. A legislação abandona a designação de veículos descaracterizados e passa a definir o setor como transporte remunerado de passageiros através de plataformas eletrónicas. Uma das principais alterações é a integração dos táxis na atividade TVDE, desde que cumpram as exigências legais e estejam associados a uma plataforma eletrónica licenciada. As mudanças são contestadas pelos representantes dos TVDE e dos táxis, que alegam que o novo quadro legal cria uma grave distorção no mercado e favorece as grandes plataformas em detrimento dos pequenos operadores. A guerra entre Rússia e Ucrânia mantém a escalada. Um ataque russo com mísseis esta madrugada e drones matou pelo menos 11 pessoas em Kiev, enquanto um ataque ucraniano provocou danos no porto russo de Ust-Luga. Volodymyr Zelensky diz que as negociações com os Estados Unidos continuam e que estão a ser discutidas visitas de Jared Kushner e Steve Witkoff à Ucrânia. As autoridades ucranianas preparam também novas medidas de segurança

0: para os transportes ferroviários durante ataques aéreos prolongados. Os ataques surgem numa altura em que Vladimir Putin admite escalar a guerra na Ucrânia, Inês Campana.
1: A Rússia adotou agora uma nova tática, lançar ataques prolongados durante o dia. Na sequência dos ataques, pelo menos 4 pessoas ficaram feridas. Perto da cidade de Fastiv, uma pessoa ficou ferida depois de um incêndio numa casa. Vladimir Putin acredita que pode ter a vida em risco. Segundo a revista The Economist, Putin terá dito que o iriam enforcar. O presidente russo prepara-se para escalar a guerra na Ucrânia e pode mesmo aumentar os esforços de mobilização e recrutar mais de 300 mil homens para atingir a província do Donbass.
0: Entretanto, Washington e Moscou terão retomado discussões sobre o plano de paz de Donald Trump, mas a Ucrânia diz desconhecer qualquer reunião. No desporto e na estreia de João Palhinha, o Benfica venceu por 2-1 na recepção ao Estoril, Felipe Emanuel Ribeiro.
2: Ainda antes do apito inicial, os adeptos do Benfica deram as boas-vindas a João Palhinha. Assim que o médio pisou o relvado da Luz, de fora do 11 inicial de Marco Silva, Palhinha acabou mesmo por ter de entrar aos 29 minutos. Infelicidade de Enzo Barreneche, que se lesionou e teve de ser substituído. Entrou então Palhinha para uma grande ovação no Estádio da Luz. O Benfica venceu na estreia de João Palhinha.
0: Após o encontro, o treinador dos encarnados, Marco Silva, considerou positiva a estreia de Palhinha pelo Benfica, mas admite que não esperava que o médio tivesse tantos minutos em campo.
3: Sinceramente, não esperávamos que fosse tão cedo durante o jogo, mas por essa mesma razão ele estava nos convocados e se fosse necessário iria acabar por entrar. Entrou numa fase que ele ainda está a conhecer muito do que são os seus colegas, as dinâmicas da equipa, independentemente de me conhecer bem a mim e algumas dinâmicas, naturalmente, em alguns momentos pedimos coisas diferentes e ele vai precisar do seu tempo, principalmente com bola, para perceber o que é que nós queremos e o que é que nós pretendemos em cada momento. E teve uma exibição positiva, como outros atletas também tiveram uma exibição individual positiva. Para nós o mais importante é sempre o coletivo. Acabou por ser uma exibição positiva, não exuberante, definitivamente não exuberante, mas uma exibição positiva da nossa equipa.
0: O Benfica venceu o Estoril Praia por 2-1 e subiu ao 5º lugar da Primeira Liga com 7 pontos e um jogo em atraso. Já o Sporting de Braga venceu também ontem a Vitória de Guimarães por 1-0 com um golo de Diego Rodrigues aos 79 minutos. Os bracarenses somam 4 pontos e ocupam o 9º lugar com 2 pontos em atraso. O Vitória tem 3 pontos e está no 12º lugar. 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
4: Muito obrigada, Filipe Galamba. Filipe Galamba, jornalista da Correio da Manhã Rádio, aqui com a edição das 9. Bom dia! Já está aí a caminho de trabalho, aliás, já está a ligar o computador, aposto, não é? Pois é, não apanhou muito trânsito, seguiu as informações do Luís Silva, à risca, e está tudo certo. Agora, para si, que está ainda por sair, para onde quer que vá, aqui está, Luís Silva.
5: Está complicada a situação.
4: Ai, meu Deus,
5: a sério. Então. No Porto está mais complicado, exatamente. Até porque temos acidente na via de cintura interna, no sentido Freixo a Rábida. Este acidente ocorreu logo a seguir à saída para a via Norte e está a formar fila já praticamente desde o Estádio do Dragão. É um dos sentidos da VCI a evitar, sentido Freixo a Rábida. No sentido oposto também existem paragens, mas apenas junto à saída para a Boa Vista. Nas entradas a sul da cidade, destaque para a 1, onde o trânsito ainda tem paragens entre o Canidelo e a Ponte da Rábida. No caso da Avenida AEP, também a situação está complicada, em tudo isto em consequência de um acidente que ocorreu na avenida Sidónio Paes e que já está totalmente resolvido, mas deixou o trânsito bastante congestionado a partir da saída para a estrada de circunvalação, ou seja, mesmo antes da zona de Ramalte. Existem, no entanto, paragens entre a Ponte Lessa e o acesso à A4. Outra ligação ao Porto com demora verifica-se na A3, é entre Águas Santas e a VCI, onde as paragens são bastante bastante frequentes. Portanto, são estes os pontos de referência a esta hora para o Porto. Quanto a Lisboa, a situação está um pouco mais calma, mas é certo que existem complicações. Temos na A5 em direção a Lisboa paragem.

0: Entre Oeiras e a passagem pela zona do Estádio Nacional, embora neste troço há clareiras em termos de trânsito e com melhores condições de fluidez. A fila definitiva para as Amoreiras, essa está antes do Alto de Monsanto, mas chamo a atenção para o sentido Lisboa-Cascais, já que se encontra uma viatura avariada no troço entre Miraflores e a saída para Carnaxide, e portanto aqui o trânsito apresenta paragens. Tem, no entanto, como percurso alternativo a marginal, que é válido para ambos os sentidos, entre nas ligações de Cascais a Lisboa. No IC19, ainda existem paragens na zona de Terceira e à chegada à Pinamanique. Atenção também à segunda circular, que é palco de acidente a seguir ao acesso da rotunda do relógio. Esta situação ocorreu no sentido Sacavém-Benfica, não só complicou o trânsito na segunda circular, mas também todo o trânsito proveniente da Avenida Marechal Gomes da Costa. A última referência vai precisamente para A2, em direção à Ponte 25 de Abril, onde a fila diminuiu nestes últimos minutos, está agora na descida para a Baixa de Almada.
1: Ora, muito bem. Afinal, falamos no verão e tal, não há trânsito.
0: É isso que está. Não estamos cá todos, definitivamente.
1: Não,
0: aliás,
1: exatamente.
0: Até começar as aulas, esta situação deve-se manter, não é?
1: Pois. Iniciando, e vai ser já para a semana.
0: Iniciando-se o período escolar, tudo se altera. Isso é evidente.
1: É verdade, é um facto. Pai, estamos juntos, ok? Estamos juntos. Vai começar. E para muitos é uma mudança bem, bem intensa, não é verdade? Vamos lá falar também do estado do tempo em previsão, sem mais de longas. A previsão para hoje aponta então Porto para os 22 graus de máxima, Lisboa 26 e Faro 31. De dizer que estas temperaturas não vão ficar assim, caros amigos. Nas próximas 48 horas as máximas vão subir entre 10 a 12 graus em Portugal continental. Portanto, se é para ir à praia, é para ir em bom e em grande estilo. Mas está calor, muito calor. É para aproveitar até à última, sim? Bom dia, com muita alegria, estamos juntos aqui na Correio da Manhã Rádio, aqui entre nós hoje um pouco mais cedo comigo, Lara Afonso. O nosso querido Júlio Heitor está a recuperar, mas amanhã está cá e vai estar em grande, certamente. Vela, com

0: E só agora acordou, que boa vida! São 9:12, está a ouvir a Correio da Manhã Rádio, está muito bem hoje, sim. Comigo, Lara Afonso, um pouco mais cedo. Daqui a pouco, aqui entre nós, vai ser com Ricardo M. Vai estar sempre em ótima companhia. Hoje ainda há tempo para, claro.
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0: Isso mesmo, é já. Daqui a pouco, para já, vamos ao Fala Barato. Está na hora de rir. Com vontade, com o Eduardo Madeira.

0: de hoje é: o que acha do secreto e estranho negócio da compra de fragatas pelo governo português?
1: Tenente Idalécio Pontão, da Marinha Portuguesa. Eu não sou a pessoa mais indicada para prestar declarações sobre este gasto, mas é bom termos novas fragatas que não metam água, já que as antigas só faziam mais de 10 milhas se estivesse um pelotão de marujos no porão a tirar água com baldes. Por outro lado, se já é difícil ter verba para meter combustível nos jipes ou nos botes de borracha, imagina agora com três fragatas como estas a gastar gasóleo. Só se formos a testar as fragatas à Espanha. Caso contrário, nem saem das docas. Enfim, eu sou só dar uma opinião de quem sabe o que se passa. Agora o governo não faz ideia de nada, é que decide. Por isso vão cumprir as ordens e agir a preceito.
2: Luizinha Rebelo, nadadora salvadora na Costa da Caparica. Eu acho que as fragatas, pronto, podem fazer falta, mas também acho que não se perdia nada é reforçar os meios do Instituto de Socorros a Náufragos. Por exemplo, nós temos uma mota d'água que só pega nas descidas e com toda a gente a empurrar. Ou seja, só usamos a mota d'água quando a maré está a vazar, quando está a descer. Além disso, o meu apito já só faz fifio, fifio, fifio. E devia fazer um som bem mais forte. E eu assim não consigo cumprir as minhas funções, porque eu sou muito profissional. Para mim, trabalho é trabalho, caiaque é caiaque.
3: Júlio de Macho acabou. Eu, por acaso, era puto e fui apresentar-me à Marinha. E depois meteram-me numa daqueles submarinos do Portas, lembra-se? Mas depois, um dia, eu tirei o periscópio do submarino para fazer um cachimbo. É para fumar uma pasta, que aquilo não havia nada para fazer. E foi um erro. O capitão disse: quem é que fez isto? Que se acuse! Eu não me acusei, que eu não sou de acusar ninguém, né? E o capitão disse: não descobre o culpado, vou te fazer disco à tainha. E aí meus camaradas disseram: foi o Júlio. Foi expulso da Marinha nesse mesmo dia. Tive de ir a nada até à base do Alfeite. O que vale é que estávamos perto, estávamos ali ao largo de Sesimbra. Erros da juventude, mas também quem não quer roubo foi uma primeira pedra, né?
1: Marcelo Rebelo Sousa, ex-presidente da República
4: e atual comentador da CM Rádio. Bom, as fragatas, já de si, não eram baratas. 3,9 mil milhões de euros não são os tostões. Mas a coisa ainda fica mais feia se tivermos em conta os juros. E ninguém quer falar dos juros. Bom, enfim, uma salganhada do Arco da Velha. Só falta o Luís Neves vir agora sacar uma das fragatas para ser um serviço pessoal. Quase que cabia na piscina dele. Ou no tanque. Bom, por falar em fragatas, vou comer uma caldeirada a fragateiro num tasca ali para os lados da charneca do guicho. Essas confusões já não são para mim. Já dei para esse repositório.
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1: 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E já lhe disse que está um dia bonito. Como dizem os YouTube, está mais do que bonito, está beautiful day. Bom dia.

0: E apesar de tudo, está realmente um dia bonito. Beautiful day com os YouTube, mas a verdade é que para quem está no trânsito pode não estar assim tão bonito quanto isso, não é?
1: Não, os dias não são nada bonitos até, não é? Bonito é quando não há.
0: Bonito, bonito, são as canções do Tose Brito, mas pronto, tirando isso.
1: Ora bem, temos aqui uma situação de acidente ou avaria no final da A1, no sentido sul-norte, portanto praticamente à chegada à ponte da Arrábida. É uma situação que está a agravar o trânsito em direção ao Porto. A fila já está próximo do nó de Coimbrões, portanto a alternativa é a A20 e a ponte do Freixo.
0: E pronto, está feita a nota. Vamos aqui, se calhar, muito rapidamente conferir o A Vidas Assim de hoje na Correio da Manhã Rádio. Porque logo a seguir temos notícias.
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3: No final do verão, ainda há muita gente de férias na praia. Mas para quem a temperatura da água e do ar já desceu demasiado, há sempre uma aldeia próxima para visitar. Na Costa Alentejana, perto de Melides.

0: E de Santo André, unadinha para o interior, fica a aldeia de Deixa o Resto. Ouviram bem? Deixa o Resto. Ali pode encontrar enguias e porcos pretos. No prato e não nas ruas. O nome da aldeia tem uma origem inesperada. Antigamente, os agricultores e comerciantes da região deslocavam-se à Feira de Santiago do Cacém para vender os seus produtos e fazer outras compras. No regresso a casa, a pé ou em carros de bois, os viajantes faziam uma paragem obrigatória nas tabernas da zona, a primeira das quais, no século XIX, era propriedade de Manuel da Badoca, o avô do fundador do conhecido Badoca Park. Há vidas assim. Ao pagarem as bebidas e os petiscos com os trocos, o resto das moedas que tinham sobrado das compras e vendas na feira, surgiu a expressão deixar o resto. E conforme foram surgindo por ali mais tabernas e restaurantes, o local foi-se transformando numa aldeia e ganhou o nome de Deixa o Resto.
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2: Ora, nem mais, mas para já vamos à música. Logo a seguir temos a síntese informativa com Orlando Azevedo. Porta giratória para já, da Joana Alberete. Bom dia.

0: E vamos lá agora, síntese informativa, logo depois temos Olhar CM para conferir, para já. Atualização das notícias, a edição é do jornalista Orlando Azevedo. Mais uma vez, bom dia, Orlando.
1: Muito bom dia. O Ministro da Administração Interna diz que irá falar hoje ao país. De acordo com Luís Neves, este está tranquilo, garante que dará esclarecimentos sobre vários assuntos. Questionado sobre a razão pela qual só pretendia falar sobre o assunto hoje, o Ministro respondeu, e passo a citar, porque é quando eu decido, não é quando os senhores decidem. O Ministro está na Madeira desde domingo, numa visita de 3 dias dedicada à área da segurança. Por seu lado, André Ventura, quanto a uma decisão sobre a moção de censura anunciada como uma possibilidade para o dia de hoje, o líder do Chega confirmou que ainda não está tomada nenhuma decisão final.
2: Só mostra que a escola Luís Neves tomou absolutamente conta do governo. Luís Neves, afinal, não é um mero epifenómeno, é uma escola. Eu falo quando quero, do que quero. Posso estar metido em todas as embrulhadas do mundo, mas digo quando quiser, e os senhores aguentam, esperam, e o país também. Não é assim. O Chega reunirá hoje e amanhã os seus vários órgãos parlamentares e políticos e tomará uma decisão final sobre a moção de censura referida na passada semana em relação ao governo.
1: As declarações de André Ventura a partir da sede do Chega. O Chega que vai reunir os órgãos do partido hoje, terça-feira, para decidir se a moção de censura avança ou não. Mais de 4 meses depois de ter anunciado a intenção de trazer de volta a Brigada Trânsito da GNR, o Ministro da Administração Interna já está a tomar medidas para cumprir a promessa. A Brigada Trânsito foi extinta em 2007 pelo governo de José Sócrates. 4 destacamentos de trânsito de Setúbal, Carcavelos, Torres Vedras e do Carregado foram retirados da tutela dos comandos territoriais Lisboa e Setúbal e passaram para a Unidade Nacional de Trânsito. A CMTV sabe que o Comando-Geral da GNR já entregou ao gabinete de Luís Neves o projeto de alteração à lei orgânica destas forças de segurança. O Ministro da Administração Interna tornou a sinistralidade como um dos principais alvos. O objetivo é disciplinar a circulação rodoviária através de uma fiscalização reforçada de operações sem aviso prévio. A Carris não terá aberto qualquer processo disciplinar depois da tragédia do elevador da Glória. De acordo com o Jornal Público, especialistas consideram que pode existir um risco de algumas infrações disciplinares virem a prescrever num futuro próximo. Neste momento existem 3 investigações em simultâneo sobre o caso para apurar responsabilidades do acidente que matou 16 pessoas há quase um ano. Não é claro se a investigação interna da Carris tem como objetivo apurar responsabilidades disciplinares. Ora, o elevador da Glória só deverá estar pronto em 2029. A informação foi avançada ontem, segunda-feira, pelo presidente da Carris, numa apresentação na Ordem dos Engenheiros em Lisboa. De acordo com Rui Lopo, a estrutura será totalmente nova e mais segura.
3: Esperamos que esteja pronta em 2029, como foi dito, no primeiro semestre de 2029. Vamos fazer uma instalação nova. Isso significa que a infraestrutura, que são as cabines, que são todos os subsistemas que compõem o equipamento deste centro. É um equipamento seguro, é um equipamento moderno, uma cabine semelhante à anterior, mas não será em madeira, será em materiais que são, digamos, mais resistentes a qualquer embate, a qualquer circunstância, que são antifogo, que têm que cumprir tudo o que são normas comunitárias do ponto de vista da segurança destes equipamentos.
1: As declarações de Rui Lopo, presidente da Carris, a terminar nas próximas 48 horas. As temperaturas máximas vão subir 10 a 12 graus em Portugal continental. O Instituto Português do Mar e da Atmosfera colocou, aliás, 11 distritos do continente sob aviso amarelo. Amanhã, devido a tempo quente, para hoje Lisboa, as previsões apontam para 27 graus, mas amanhã e quinta-feira são esperados 38. Estamos exatamente com 30 minutos depois das 9. Muito bom dia.
0: É isso mesmo. Bom dia, Orlando Azevedo. Já a seguir temos Olhar CM com Tânia Laranjo para conferir. Já.
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7: E à terça-feira, Olhar CM com a jornalista Tânia Laranjo. Bom dia, Tânia. Hoje o teu olhar é sobre o atropelamento na Praia da Oura.
8: Muito bom dia. Exatamente, a propósito do atropelamento na Praia da Oura em Albufeira, as redes sociais fizeram o que sabem fazer melhor, identificaram o homem errado. Felizmente existe jornalismo para separar factos de linchamentos digitais. Mas há outro episódio que merece atenção. O juiz de Albufeira recusou dizer publicamente qual foi a medida de coação aplicada ao suspeito, que soubemos no Correio da Manhã e por outra via ser prisão preventiva. Porque sim, porque a justiça é uma espécie de clube privado onde o cidadão só entra se o juiz achar conveniente. Portanto, um homem é suspeito de atropelar 16 pessoas e a justiça entende que a decisão sobre a sua liberdade é assunto reservado. Depois admirem-se que as redes sociais inventem versões. Quando a justiça faz segredo do que devia ser transparente, não protege a justiça. O que faz é alimentar o boato.
7: Muito obrigado, Tânia Laranjo. Foi o Olhar CM.
0: Olha, era suposto entrar aqui um in-out, como nós dizemos aqui na rádio. Assim.
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0: Muito bem, Olhar CM e sempre na Correio da Manhã Rádio. Um beijinho para a Tânia Laranjo, que nós gostamos muito. Vamos à música! E quem vem? É Ace Benson Boone, Mr. Electric Blue, 8h33, bom dia! Bom dia!

0: E de facto existem muitos elétricos aí na estrada, nesta altura, na verdade, acho que é para bem da sustentabilidade, para bem do mundo e do ar que nós respiramos. Acho muito bem quem tem, quem pode, que ande. De elétrico. Então, seja ele blue, seja ele.
1: Ter um carro a pilhas hoje é uma maravilha. Já não é só para as crianças.
0: Não, há gente chique que tem carro elétrico aqui neste estúdio, atenção. Mas pronto, não sou de intrigas. Já lá vamos. Para já vamos ao trânsito.
1: Olha, eu
0: que é aquilo que importa.
1: São um deles, pronto.
0: Ah,
1: é?
0: São dois chiques.
1: É verdade.
0: Muito bem, pronto.
1: Aderi, estou satisfeito.
0: Pronto. Fizeste muito bem. E significativamente mudou alguma coisa na tua carteira?

0: Sim.
1: Ah, é?
0: Sim, muda.
1: Muito bem. Pronto.
0: Não muda, pronto, no investimento inicial, que é grande.
1: Pois, claro.
0: Não é? Mas depois, ao longo do tempo, é rentabilizado, sim. Eu penso que
1: nota
0: sim.
1: De rodapé, ninguém nos pagou para falar sobre isto.
0: Pois
1: infelizmente,
0: não.
1: Mas se quiserem.
0: E nem devia, nem devia.
1: Mas é assim, um bocadinho. Bem, não vou
0: também
1: mandar.
0: Não fiz publicidade a ninguém. Pronto.
1: Não.
0: E, facto, vamos avançar então aqui por Lisboa. Elétricos ou a combustão dá sempre confusão. Rima e é verdade, não é? E dá confusão, por exemplo, na A5. Porque há acidente junto ao viaduto engenheiro Duarte Pacheco, no sentido Cascais-Lisboa, e a fila já antecede o Alto de Monsanto. Aí está, além de haver intensidade de trânsito na zona do Estádio Nacional, mas aqui já não existem paragens. A Marginal continua a ser uma boa alternativa, é agradável, é sempre a andar. E, portanto, aí está a sugestão. Depois, na A1, temos também acidente no sentido Alverca-Sacavém. Este acidente ocorreu próximo da descida para o viaduto do Rio Trancão. A fila já está muito próximo de São João de Talha. A alternativa é o IC2. Em relação à segunda circular, que já foi palco de acidente no sentido Sacavém-Benfica, junto à saída para a rotunda do relógio, ainda há paragens à passagem por esta zona, mas o acidente em si já está completamente ultrapassado. No sentido Benfica-Sacavém, ainda se para entre o eixo Norte-Sul e a saída para o Campo Grande. Trago, no entanto, agora boas notícias para a A2, em direção à Ponte 25 de Abril. A fila diminuiu bastante, está agora na subida para a Ponte do Pregal. Referência final para o IC19, ainda com paragens no troço entre Terceira e Queluz, e à chegada à Pinamanica, onde a fila está junto à saída para Alfragide. Muito rapidamente, a cidade do Porto, que também registra uma franca melhoria nas condições do trânsito, apesar de ainda estar em resolução uma situação de avaria ou acidente no final da A1, ou seja, já próximo da Ponte da Arrábida. Esta situação ocorreu no sentido sul-norte e a fila de trânsito já está a partir de Coimbrões e afeta a A44 desde a zona da Madalena. A via de cintura interna, neste momento, só tem paragens no sentido Freixo-Arrábida, entre o mercado abastecedor e a saída para as Antas. A Avenida AEP, é outro dos pontos de acesso ao Porto, com muitas paragens a esta hora, não só junto à saída para a A4, mas também no troço entre Ramalde e a VCI. A referência final vai precisamente para a Via Norte, também com paragens à saída da Maia e, digamos, o troço de maior demora, esse verifica-se entre Padrão da Légua e a saída para a Circunvalação.
1: Ufa, está tudo bem?
0: Já posso respirar.
1: Podes, e beber uma aguinha. Olha, também podemos aproveitar e perguntar ao Carlos Anjos se apanhou o trânsito. Estava tudo bem, Carlos Anjos?
2: Estava.
1: Nada de trânsito?
2: Seguindo as instruções, quer do Orlando, quer do Luís, cheguei cá, ou os condutores portaram-se bem, e hoje não ouvi muitos acidentes na segunda circular.
1: Que maravilha, é isso que se quer ouvir. Pois é. Já cá está, a regressar de férias, primeiro dia de setembro, é o mês das retinas, o regresso às retinas e, claro, o regresso ao Crima à Lupa, já a seguir.
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1: E já lá vamos à música em português. Trago-lhe Rádio Macau com o Azul, mas para já está na hora.
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3: Carlos Anjos, bom dia.
4: Bom dia.
3: Bem,

0: falamos do Martim Moniz e dos problemas do Martim Moniz, precisamos de um dia, ou de quase da manhã toda, porque as questões não são simples. A primeira questão que está ali naquele local é o fator de estar ali uma grande concentração de pessoas que são diferentes.
1: Culturas diferentes.
0: Culturas diferentes. E, portanto, isso dá um choque. Em termos criminais, não há nenhum pico de crime, em termos estatísticos, das pessoas que vivem ali. Depois temos ali vários problemas que são sociais, que não têm nada a ver com o crime. O fator de nós termos casas, o chamado princípio da Câmara Quente, que nos devia envergonhar em Portugal, em que as pessoas que trabalham de dia dormem de noite e os que dormem de noite trabalham na mesma cama, há ali um render da guarda com habitações sem condições, onde estão 14, 15, 16 pessoas a viver, não é em camaratas, é aquilo, já não se podemos chamar aí, que não tem nenhum tipo de dignidade, deveria-nos chocar e, por outro lado, motiva que depois haja ali algum sentimento de insegurança, agravado de ser uma população essencialmente masculina. Há muito poucas mulheres naquela zona, são essencialmente homens que vivem ali, e isso, por exemplo, para uma mulher que vai ali passear, leva com uma rua carregada de indivíduos sentados à porta, muitas vezes à espera de que a cama vá para irem dormir, para irem descansar um pouco. Não é algo que seja fácil de gerir. Se formos ao facto de que são comunidades muito fechadas, eles continuam a viver cá, mas a ter os usos e os costumes dos locais de onde vieram. Continuam a comer as coisas que comiam lá, a viver, e até no crime. Os circuitos de droga são circuitos independentes dos circuitos portugueses. Nós temos ali aquela zona dos bairros que existem ali próximo, portugueses, que são dominados por portugueses. O tráfico de droga é dominado, mas depois a droga entre eles, quando eles consomem, eles não se integram sequer nos circuitos criminológicos portugueses. Têm circuitos, os próprios atividades bancárias, eles não vão depositar o dinheiro aos mesmos bancos onde nós vamos. Se é que ainda depositamos dinheiro, mas isso é outra questão. Tem circuitos alternativos. Quanto ao centro comercial, a administração diz que há incumprimento, mas há incumprimento porque há lojistas que não pagam renda. Mas isso não é crime.
1: Mas a reportagem também falava naquela questão de terem muitas mercadorias nos corredores.
0: Mas isso é um problema, nada disso é crime. Isso é um problema de contraordenações.
1: São regras do condomínio que deviam ser respeitadas.
0: O condomínio tem que impor as regras deles, e a fiscalização da autarquia, da Câmara, que é isso que fiscaliza, tem que fiscalizar isso, sendo ainda para mais numa cidade de Lisboa, que tem Polícia Municipal, e onde a Polícia Municipal, que tem essas atribuições também, são elementos da PSP que estão na Polícia Municipal. E, portanto, se o condomínio acha, e é verdade, basta lá irmos, não é uma questão de achar, eu até acho que não é no piso menos um, é no menos um, no menos dois, no zero, no um, é em todo lado. Se nós lá formos e virmos isso, rapidamente vamos perceber que ali não se paga impostos, que ali vende essas coisas como quer, e que não há qualquer tipo de fiscalização nem do condomínio, nem da Polícia Municipal, nem dos fiscais da Câmara. Portanto, há incumprimentos porque há estrangeiros, de lojistas que não pagam renda, mas isso são coisas que não são crimes, são coisas que eles têm que tratar. Há ali uma deriva criminal que poderia haver.
1: E aqui, onde é que termina o incumprimento e começa a prática criminal?
0: Quando a lei penal começa a ser violada. E nós temos ali dois problemas, já houve dois homicídios e algumas tentativas de homicídio, porque não entre portugueses. Nós temos ali entre comunidades indianas e paquistanesas, e entre paquistaneses e afegãos, ou seja, pessoas que trazem os problemas dos seus países e as rivalidades dos seus países, que são muitas vezes ódios mortais que têm lá, por exemplo, entre a Índia e o Paquistão, e que depois vivem na mesma rua, habitam nas mesmas casas, e nós temos tido uma quantidade de crimes, temos tido alguns homicídios que são cometidos não por problemas cometidos em Portugal, mas por uma espécie de procuração dos problemas que eles trazem de lá. E isso, sim, deve ser investigado. A Polícia Judiciária tem monitorizado a situação por causa do terrorismo. E, portanto, se há ali alguma deriva de insegurança terrorista sobre os crimes que são da competência da Polícia e os crimes mais graves. E sobre isso não há grande coisa. Talvez o tráfico de droga é dominado por portugueses, mas não é naquela zona, não são eles. Não, eles têm esses temas de um pouco como a comunidade chinesa, são muito fechados entre eles. E, portanto, também não cometem os crimes com cidadãos nativos de Portugal. Agora, aquilo era uma situação que a Câmara, o país deveria resolver, porque não é, do ponto de vista turístico, é mau, do ponto de vista social é mau.
1: E da segurança?
0: E contribui para a insegurança das pessoas. Aquela praça do Martim Moniz, que podia ser uma praça numa zona nobre da cidade, está jogada ao abandono, suja, maltratada, e isso sim Mas isso tem a ver com uma dimensão social do problema que nós cá temos.

0: cá temos em Portugal, e não como uma dimensão criminal. Nós não podemos criminalizar tudo o que é na nossa vida, porque senão qualquer dia vivemos numa república punitiva e não numa república de liberdade. É isso que nós queremos.
1: Muito obrigado, Carlos Anjos. Foi o Crime à Lupa.
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3: Ai, então, Carlos, essas férias foram boas?
0: Foram curtas, como sempre, mas boas.
3: Acho que foram boas.
0: As entidades patronais, e eu fui dirigente sindical durante muito tempo, são más a negociar. 11 meses a trabalhar para um mês de férias, não é? É uma negociação profundamente injusta.
3: Eu também acho que sim. As minhas filhas esta semana diziam-me, eu acho que devia ser ao contrário, devia ser o fim de semana a trabalhar e a semana...
0: Exatamente. Eu acho já não ia tanto, mas se fosse, por exemplo, 3-4, estás a ver? 4 dias para 13.
3: Vote nisso.
0: Já era assim uma coisa mais equilibrada.
3: E nem sendo a falar em algo muito
0: semelhante. Algum dia, mas perdeu-se depressa.
3: Passou rápido. E também passou rápido este momento aqui consigo. Gosto sempre de o ver e quando traz aqueles miminhos logo para o bom dia. E depois ainda sobra. Ai, meu Deus.
0: Para a semana.
3: Beijinhos.
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3: E em cmradio.pt, onde quer que esteja à distância de um clique e prometido é devido, cá vai disto. Música portuguesa, com certeza, na sua rádio, a Rádio de Portugal, melhor primais, Rádio Macau. Assim para nós. O Anzol é o momento karaoke do dia. Logo a seguir, temos o Grande Jornal das 10 para conferir na sua rádio. Tenha um dia maravilhoso. Eu sou Lara Afonso.

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2: E está na hora de acertarmos então os ponteiros do relógio. 9:53, está na Correio da Manhã Rádio. Hoje aqui entre nós mais cedo comigo, Lara Afonso. E, mas também, naturalmente, com as notícias sempre... Sempre. E agora é o Grande Jornal das 10 para conferir. A edição é do jornalista Filipe Galama. Mais uma vez, bom dia, Filipe.
3: Bom dia, Lara. O jovem de 20 anos, detido por matar o namorado da mãe à facada na Maia, vai aguardar julgamento em prisão preventiva. A jornalista Ana Silva Monteiro tem novos dados sobre a sequência dos acontecimentos após o crime.
4: Ora, a namorada que também nos explicou que o crime terá ocorrido no quarto deste jovem de 20 anos. Foi lá que ele foi buscar um casaco e foi também até lá que foi este homem de 50 anos e começou então esta discussão que acabou nesta tragédia. Ora, ela que também nos explicou que para este jovem não se encontrar com o namorado da mãe acabava muitas vezes por fazer as refeições no quarto e que por isso a faca se encontrava naquele local, que terá sido o primeiro objeto que ele viu e com o qual esta faca, pegou então na faca e acabou por esfaquear várias vezes este homem de 50 anos que acabou por morrer no local do crime.
3: Ana Silva Monteiro, na Maia. A jovem de 20 anos atropelada na Oura, em Albufeira, já não corre risco de vida, mas continua internada nos cuidados intensivos do Hospital Portimão. Loane Castro sofreu múltiplas fraturas e lesões, está consciente e já pensa na recuperação, tal como refere o pai da vítima, Fernando Castro.
5: Fala bem connosco, está sorridente, está, só que já começa o tempo a ser muito difícil estar ali na cama, sem se poder mexer para um lado e para o outro, mas temos que esperar, Deus é grande.
3: Uma semana depois, o homem suspeito de ter atropelado está em prisão preventiva. A prisão traz algum alívio ao pai da vítima?
5: Já é bom que ele esteja na prisão, mas pessoas como essas pessoas merecem muito mais, não podem andar aqui à solta, como diz o outro. Não há palavra para essas pessoas, não há palavra.
3: A prioridade de Fernando Castro continua a ser estar perto da filha, Loane. Com a ajuda que tem recebido, conseguiu ficar numa casa perto do hospital a acompanhar a recuperação da filha.
5: Graças a vocês, tive muitas ajudas, mas como disse, tive um casal que arranjou aqui perto do hospital, e é isso que me interessava, um quartinho e uma casa de banho para tomar um banho e acabou.
3: Loane Castro continua internada, o pai espera que consiga regressar a casa depois do atropelamento em Albufeira. O ministro da Administração Interna, Luís Neves, promete esclarecer hoje as polémicas em que está envolvido. Na Madeira, o ministro não respondeu aos jornalistas sobre a sua continuidade no cargo. André Ventura esteve esta segunda-feira em entrevista no Now. O líder do Chega afirma que Luís Neves não tem condições para se manter no cargo.
6: Quando temos um ministro que apreende, enquanto diretor da instituição, materiais a um traficante de droga, e esses materiais vão parar a um amigo construtor seu, levanta-me alguma suspeita. Quando começo a ver que aconteceram uma série de coisas, que as armas desaparecem da polícia judiciária, vão parar a traficantes de droga. O carro do ministro é o carro de um traficante de droga. Eu não quero ser desagradável, mas tal como eu disse hoje, se mia como um gato, se anda como um gato, se foge como um gato, é um gato. Eu acho que estamos perante uma ameaça real à integridade da República. Quer dizer, quem tutela a legalidade não pode ser um exemplo de ilegalidades constantes.
3: Já Pedro Santana Lopes diz que não sabe o que mais poderá o ministro explicar. O presidente da Câmara da Figueira da Foz afirma que seria bom para o país se não avançasse a potencial moção de censura do Chega.
7: Nem sequer consigo imaginar o que é que ele tem para dizer de novo que justifique, acredito que tenha, para estar a dizer que vai falar de novo amanhã. Agora, o que é que ele tem para dizer de novo que justifique essa conversa amanhã? E então talvez tenha algo de novo, que eu ainda agora li antes de vir para aqui, André Ventura, que terá dito, pronto, é muito difícil o ministro convencer-nos, mas pode ser que tenha algo para dizer que nos convença. E com isto não estou nem a picar André Ventura, nem a dizer vai recuar. Não, isso não é recurso. André Ventura tem dados novos. Se tiver e que justifiquem que não avance com a moção de censura, eu acho que ainda bem para o país.
3: O Chega deverá decidir hoje se avança com a moção de censura ao governo, na sequência dos casos que envolvem Luís Neves. O ministro promete prestar esclarecimentos.

0: A habitação vai pesar mais no orçamento das famílias, as prestações dos créditos com taxa variável voltam a subir em setembro e a Euribor não deverá dar sinais de alívio no próximo ano. Para quem vive numa casa arrendada, 2027 deverá trazer também custos mais elevados. Bárbara Cardoso.
1: Considerando um empréstimo de 150 mil euros a 30 anos, com um spread de 1%, os cálculos da DECO Proteste para o Negócios apontam para um agravamento que pode chegar a 70 euros, no caso da Euribor, a 12 meses. Já para a Euribor a 6 meses, será superior a 47 euros e de quase 24 euros com uma Euribor a 3 meses. O aumento dos encargos com a prestação da casa poderá ainda não ter atingido o pico. Os mercados financeiros sinalizam esperar que o Banco Central Europeu tenha de manter a estratégia de encarecer o custo do dinheiro. De acordo com os contratos de futuros compilados pela Bloomberg, dentro de um ano, os três prazos de Euribor vão estar acima de 3%. Quem tem casa arrendada não terá, no entanto, a vida mais facilitada. As rendas de prédios urbanos que sejam atualizadas, tendo em conta o coeficiente anual fixado pelo Instituto Nacional de Estatística, deverão subir 2,56% no próximo ano. Para uma renda no valor de 1.000 euros, por exemplo, o aumento será no máximo de 25,60 euros. A atualização das rendas, de acordo com a inflação, aplica-se sempre que outro mecanismo não tenha sido previsto por senhorios e inquilinos no contrato de arrendamento. O senhorio deve comunicar a sua intenção ao inquilino através de carta registada com aviso de recessão, com antecedência mínima de 30 dias.
0: A jornalista Bárbara Cardoso, do Negócios. Entra hoje em vigor a nova lei que reestrutura a atividade TVDE. A legislação abandona a designação de veículos descaracterizados e passa a definir o setor como transporte remunerado de passageiros através de plataformas eletrónicas. Uma das principais alterações é a integração dos táxis na atividade TVDE, desde que cumpram as exigências legais e estejam associados a uma plataforma eletrónica licenciada. As mudanças são contestadas pelos representantes dos TVDE e dos táxis, que alegam que o novo quadro legal cria uma grave distorção no mercado e favorece as grandes plataformas em detrimento dos pequenos operadores. Pelo menos 1.000 pessoas morreram nas cheias que atingiram o Nepal e a China. São números divulgados esta manhã. As autoridades nepalesas contabilizam quase 4.000 desaparecidos, entre os quais 583 estrangeiros. A reportagem a partir do Nepal é do enviado do Correio da Manhã, Diogo Carreira.
2: Os números que existem e que são oficiais não demonstram nem parte da tragédia, porque toda a gente tem alguém que morreu, e para terem uma noção do problema, nós tivemos a informação que uma das casas que foi hoje socorrida tinha lá dentro qualquer coisa como 20 corpos e ninguém deu por eles, porque era uma família inteira, possivelmente os amigos também estavam na mesma situação, e são pessoas desaparecidas que não têm quem as reporte como desaparecidas. E esses números ainda não estão nas estatísticas. Hoje falámos, por exemplo, com uma pessoa que nos disse que morreram três familiares, não disse a ninguém que essas pessoas estão mortas ou estão desaparecidas, portanto também não estão nas estatísticas. Ontem encontramos, ontem estávamos em reportagem, vimos um corpo que não estava nas estatísticas. Ao mesmo tempo que estávamos a fazer essa reportagem, saiu outro corpo de um saco. E poderíamos continuar a relatar histórias de casos de famílias mortos e desaparecidos que não estão nesses números. A situação é crítica, porque já é um povo muito fragilizado, que agora vive em aldeias que, por exemplo, não têm forma de sair porque as estradas estão destruídas.
0: O repórter Diogo Carreira, no Nepal. Demitiu-se o secretário do Exército dos Estados Unidos. A notícia está hoje em análise no Quatro Cantos do Mundo, Orlando Azevedo.
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4: Dan Driscoll apresentou a demissão a Donald Trump após vários meses de tensão com o secretário de Defesa Peter Hegseth. A decisão surge na sequência de divergências sobre a condução do Exército. O Major-General Isidro Moraes Pereira comenta.
5: Eram conhecidas desde há meses a esta parte as divergências entre Dan Driscoll, o secretário do Exército, e o secretário da Defesa, o secretário da Guerra, Pete Hegseth. Fundamentalmente, aspectos relacionados com a gestão do próprio Exército, e agudizou-se aqui há uns tempos esta parte, quando Pete Hegseth começou

0: começou a interferir na nomeação de oficiais generais, na promoção ao oficial general e de oficiais generais. Portanto, à revelia daquilo que eram as propostas de Dan Driscoll relativamente a este tipo de gestão das carreiras dos oficiais generais do Exército. Eu diria que ele só ainda não saiu porque tinha o apoio incondicional de Donald Trump. Aliás, a notícia que nos chega é que ele pediu a sua exoneração diretamente ao presidente norte-americano. Portanto, não, esta exoneração não passa sequer pelo secretário da Guerra. Portanto, era algo que tinha que acontecer quando começam a existir, digamos, fricções num departamento tão importante como o Departamento de Defesa norte-americano, dentro do Pentágono. Quer dizer, é insustentável. Um deles teria que cair. Neste caso, caiu, vai cair Dan Driscoll. Eu estou certo que rapidamente terá encarregue de importantes funções no âmbito do Executivo norte-americano.
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2: No desporto e na estreia de João Palhinha, o Benfica venceu por 2-1 na recepção ao Estoril. Após o encontro, o treinador Marco Silva considerou positiva a estreia de Palhinha pelo Benfica, mas admite que não esperava que o médio tivesse tantos minutos em campo.
3: Sinceramente, não esperávamos que fosse tão cedo durante o jogo, mas por essa mesma razão ele estava nos convocados e se fosse necessário iria acabar por entrar. Entrou numa fase que ele ainda está a conhecer muito do que são os seus colegas, as dinâmicas da equipa, independentemente de me conhecer bem a mim e algumas dinâmicas, naturalmente, em alguns momentos pedimos coisas diferentes e ele vai precisar do seu tempo, principalmente com bola, para perceber o que é que nós queremos e o que é que nós pretendemos em cada momento. E teve uma exibição positiva, como outros atletas também tiveram uma exibição individual positiva. Para nós o mais importante é sempre o coletivo, acabou por ser uma exibição positiva, não exuberante, definitivamente não exuberante, mas uma exibição positiva da nossa equipa.
2: O Benfica venceu o Estoril Praia por 2-1 e subiu ao 5º lugar da Primeira Liga com 7 pontos e um jogo em atraso. A Euromilionária de Marco de Canaveses diz estar cansada de pessoas que se aproximam dela por causa do dinheiro. Apesar dos milhões, Amélia de Jesus afirma que era mais feliz quando tinha pouco dinheiro e garante que continua ligada à terra onde nasceu. No grande jornal da CMTV, a Euromilionária de Marco de Canaveses mostra-se sem filtros e sem tabus. Hoje, à noite, passa o primeiro de 5 episódios sobre o dia-a-dia e as excentricidades da milionária.
4: Olha, tenho muita curiosidade e pelos teasers que já deu para acompanhar aqui na CMTV, a verdade é que é um melhorão. É um melhorão, vai, leva tudo à frente.
2: É não perder,
4: é isso mesmo. Vamos lá ver. Também quem leva tudo à frente é o Luís Silva, não é? É tudo, vai tudo à frente.
5: Todo o terreno sentido, até isto todo o terreno.
4: No bom sentido, sempre no bom sentido.
5: Sempre
4: contigo
5: no bom
4: nunca
5: sentido,
4: há mau
5: numa
4: sentido.
5: Tentativa de ajudar, e é isso que estamos aqui a tentar fazer, para Lisboa mesmo. Que a situação complicou-se.
4: De novo, mas isto não é normal, são 10 e 5.
5: Não, são acidentes, ocorrem e depois complica a vida a muitas pessoas. É o que se passa na A1, aliás, um acidente no sentido Alverca-Sacavém, é na descida para o Via do Túlio Trancão. Este acidente ocorreu sensivelmente ao quilómetro 2. A fila de trânsito já está a partir de São João da Talha. A alternativa é o IC2 em direção a Moscavide. Depois, temos aqui uma outra situação que tem a ver concretamente com a A5. Estamos a tentar saber mais em pormenor. Portanto, trata-se de trabalhos que estão a decorrer na A5, no sentido Lisboa-Cascais. É precisamente antes da saída para o Estoril. O trânsito já está congestionado um pouco depois das portagens de Carcavelos. Há também aqui indicações de que haverá corte de trânsito. É isso que estamos a tentar desvendar, mas o que é certo é que conte com esta contrariedade na A5 no troço entre Carcavelos e o Estoril. Portanto, como alternativa, pode utilizar sempre a marginal, que é uma alternativa válida para ambos os sentidos. Ainda na A5, mas em direção a Lisboa, ainda existe fila a partir do Alto de Monsanto para as Amoreiras. Chamo também a atenção para a segunda circular, ainda com paragens no sentido Benfica-Sacavém, entre o eixo Norte-Sul e o Campo Grande, e também ainda há demora na Cril, no sentido Algés-Sacavém, no troço entre Camarate e o acesso à segunda circular. Quanto à margem sul do Tejo, a fila na A2 praticamente desapareceu a esta hora,

0: Portanto, há apenas intensidade junto à Praça das Portagens. Antes de passar à cidade do Porto, fica aqui uma informação para a Estrada Nacional 10. É na zona do Porto Alto. Atenção, porque encontra-se um caminhão avariado numa das rotundas do Porto Alto e que está a congestionar bastante o trânsito no sentido Setúbal-Vila Franca de Xira. Agora sim, a cidade do Porto, nesta altura também com francas melhorias no trânsito a esta hora. Temos ainda intensidade na via de cintura interna, sentido Freixo a Rábida. Essa intensidade está entre o Estádio do Dragão e a saída para as Antas. A Avenida AEP é outro dos acessos ao Porto com alguns abrandamentos, não só junto à A4, mas também a partir da zona de Ramalde até à ligação a Sidónio Paes e 5 de Outubro. Os restantes acessos ao Porto, já tudo com sinal verde, portanto, nada a registar. Está uma franca melhoria nas condições de circulação no Porto, quer dizer que não estamos cá todos, definitivamente.
1: É verdade, é verdade. 1 de setembro também é o regresso às rotinas de muitas pessoas, mas também é tradição para muitos começarem as férias nesta altura. E quem o fez, escolheu muito bem.
0: Teve sorte.
1: Se gosta de verão, então, sorte mesmo à séria, porque o tempo vai melhorar substancialmente. Mas hoje ainda temos aquelas temperaturas amenas, em previsão as máximas para hoje, por exemplo, para Lisboa temos 26 graus, o Porto 22, mas Faro já está ali com 31 graus de máxima em previsão para hoje. Mas há que dizer que nas próximas 48 horas as temperaturas máximas vão subir entre 10 a 12 graus em Portugal continental. Portanto, upa, upa, vai ficar quentinho. Logo no início da manhã falámos do aniversário de gente famosa, não é? Um dos manos...
0: Barry Gibb.
1: Faz 80 anos, é isso mesmo. Agora também há que recordar outra grande estrela, não é? Que faz anos hoje. Quantos anos é que faz Gloria Estefan?
0: 69.
1: Sério?
0: Mas está muito bem conservada.
1: Ah, ela é uma cubana, deve ter sido de
0: dançar a conga. Deixa-me só dizer que Gloria Estefan é vocalista dos Miami Sound Machine, uma banda muito famosa, entre 1977 e 1988.
1: E ela fez mexer tanta gente com este clássico que já está aqui a dar. O videoclipe começa assim com uma conversa entre ela e a banda, mas depois, de repente, quando o ritmo entra, upa, upa. Que música é esta? Sabes qual é?
0: Deixa eu ver se eu adivinho, não estou a apanhar.
1: Vê lá. A rainha. Ela é a rainha. Já de, lá, no carro, onde quer que esteja, que estejam a ouvir, a Correio da Manhã Rádio, tenho a certeza absoluta que já.
0: Hã? Dr. Beat.
1: Não, acertou. Não, estou a estranhar. Luís Silva.
0: Não estou a apanhar.
1: Se calhar eu tenho um calar.
2: Miami Sound Machine.
1: Us?
3: Yeah, I told him you would. You've lost it.
1: No, come on. Será? Come on. Ainda não chegas lá?
0: Come on, they'll love it. Come on, come on. Há muita conversa,
1: tudo bem. Há muita conversa, realmente. É para dançar. Vai, vai. É com tudo.
0: Conga.
1: Parabéns a Gloria Estefan, na Correio da Manhã Rádio, o clássico.

0: clássicos e que há que dizer que ainda hoje esta música se toca num sítio onde eu estiver por lá a dançar, eu faço a conga, melhor do que ninguém. Não sei o que é isto de fazer a conga, mas eu danço.
1: Tu é que és a conga da mironga do cabolete.
0: Oh meu Deus.
2: Nós queremos ver isso, Lara. Vais ter que partilhar.
0: Queres me ver a bailar la conga?
2: La conga.
0: La conga. O que é que quer dizer conga, na verdade?
1: A conga não é um tambor.
0: É,
1: ou estou a fazer confusão?
0: Podemos sempre pesquisar.
1: Pois é, se houvesse uma coisa chamada chat,
2: deve saber.
3: Não sei. Por acaso não sei.
0: O que é uma conga? É a pergunta.
3: Mas a conga tem uma espécie de batuque, sim.
2: É uma espécie de tambor.
0: É a conga. É para bater.
2: É para bater com as mãos. Faz barulho com as mãos.
0: É para bater sem sofrer consequências.
1: É um instrumento de percussão.
0: Muito bem.
1: Portanto.
0: No fundo, a Glória Stefano está a dizer para nós tocarmos na conga. Ai, isto não sou nada,
1: não sou,
0: pois
1: nada
0: não. Bem. Não sou, mas pá, é, bom dia. Bom dia, Júlio, desculpa.
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0: Bom dia. 14 minutos depois das 10, vamos lá a mais música com Sarah Bareilles, com este Love Song. Bom dia, com muita alegria, terça-feira, e bem-vindo mês de setembro. Vai com tudo, vamos com tudo.

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1: Ora, pois que este bom dia estava aqui a precisar deste toque desafiante de uma menina irrequieta. Menina, mulher, vá. É mania que eu tenho de me chamar menina. Mas é o que eu me sinto. Mas vá, meninos. A menina aqui tem um desafio para vocês. Quantos nomes de mulheres estão presentes na música Mambo No. 5?
2: 5?
1: Diz o Luís Silva.
3: Eu também ia para 5 pelo nome, não é?
1: Não vale mais a pena pesquisar.
4: São mais.
1: Dá um número.
4: Eu diria 15.
1: 15, Orlando, Luís Silva, 5.
3: 10, pronto, 10. A meio.
1: Então vamos ouvir e contemos.
4: Okay, vamos ter final.
1: Vamos contar. Quem acertar, depois logo se vê o que é que ganha.
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0: Então vamos lá. Meninos, quantos nomes temos nós?
1: Quem estava mais próximo era o Luís Silva.
2: Olhámos todos, pronto.
0: Não é? Já contaste agora? Quantos é que te deu?
2: São 7, não é?
0: 7?
2: 7.
0: 7. Tu dizes 7?
1: Pois, 7, eu contei 7.
0: 7?
1: Mais
3: 7 também contei 7.
1: Se contarmos então, com
2: o
1: Iu.
2: O Iu. O que é que se chama Iu? Iu Maria.
1: Iu Maria.
0: Então são. Tararara, são 6. A little bit of Angela, Pamela, Sandra, Rita, Monica and Erica. Pois é.
2: Pois é.
0: Falharam todos.
2: Por
0: aproximação ganhou Liz, é verdade, é verdade. Olha, estávamos aqui a olhar para a CMTV e a previsão para o mês de setembro do signo Sagitário, que, by the way, é o meu. É o amoroso, a carta que sai é o amoroso. Eu não sei o que é que isso quer dizer, mas se é amoroso, é amor, mete amor, está tudo bem. É tudo bom, é tudo bom.
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0: Ora nem mais, hoje o Aqui Entre Nós vá, de certa forma, comigo, começou mais cedo, o Júlio Heitor está assim a recuperar para amanhã, a chegar aqui com o bom dia, cheio de energia e sem aquela constipação que o afetou ontem e que hoje então está a deitá-la toda para fora. É a suar isso tudo, Júlio Heitor, que amanhã queremos-te de volta. Ainda assim, há que referir que o Júlio está com uma voz altamente sexy. Mais ainda, não é? Mais ainda do que é habitual. Estamos juntos na Correio da Manhã Rádio, em 94.8 no Grande Porto, 90.4 na Grande Lisboa e sempre que quiser, onde quer que esteja, à distância de um clique em cmradio.pt. Agora, 10h25, vamos à síntese informativa. A edição é do jornalista Orlando Azevedo. Mais uma vez, bom dia.
8: Muito bom dia. Um escritório de advogados vai avançar com uma ação nos tribunais administrativos contra a EML. Acusam a empresa municipal de ignorar direitos de defesa, atuar fora de horários e cobrar processos alegadamente prescritos. Caso tenha sucesso, milhões de euros em coimas podem ser devolvidas. Segundo o advogado, o escritório tem mais de 1000 processos relacionados com contraordenações da empresa municipal. A empresa de mobilidade e estacionamento de Lisboa rejeita as ilegalidades, garante ter competência em todo o concelho. O processo deverá entrar no tribunal no início de setembro. Um incêndio deflagrou esta terça-feira numa fábrica de pellets de madeira no concelho de Alcácer do Sal, no distrito de Setúbal, sem causar, no entanto, vítimas, estando as chamas circunscritas a um silo. A fonte do Comando Subregional de Emergência e Proteção Civil do Alentejo Litoral disse à agência Lusa que o alerta para o fogo foi dado por volta das 5h42 da manhã. Segundo a mesma fonte, o incêndio está confinado a um silo com estilhas de madeira. O combate às chamas mobiliza bombeiros das corporações de Alcácer do Sal, Torrão, Grândola e Sines e militares da GNR, num total de 31 operacionais apoiados por 11 veículos. Um pescador lúdico de 55 anos foi resgatado no domingo após ter entrado em dificuldades quando tentava regressar ao topo da Arriba, na ilha de Santa Maria, nos Açores. Segundo um comunicado da Autoridade Marítima Nacional, a situação ocorreu numa zona de escarpa junto ao farolim da Ponta do Malmerendo, na ilha de Santa Maria. O alerta foi dado às 5 da tarde de domingo por uma embarcação de recreio que navegava nas proximidades. Depois do alerta, foram acionados os elementos da Capitania do Porto e do Comando Local da Polícia Marítima de Vila do Porto e dos Bombeiros Voluntários de Santa Maria. Um homem foi detido na Suíça na sequência do incêndio que matou 4 pessoas num restaurante português em Tuzis. O Ministério Público abriu um processo criminal contra o suspeito por vários crimes de homicídio por negligência e ofensas à integridade física por negligência. As autoridades ainda não determinaram a origem das chamas.
9: Um incêndio de grandes dimensões consumiu um restaurante na Suíça. As imagens falam por si. As chamas não deram tréguas. Entre as quatro vítimas mortais está uma portuguesa de 32 anos, natural de Matosinhos. Ana Catarina Reis trabalhava como empregada de limpeza no restaurante suíço e vivia num dos quartos do edifício. As restantes vítimas são dois homens de nacionalidade romena, um de 35 e outro de 44 anos, e ainda um homem búlgaro de 57 anos. O incêndio destruiu por completo o edifício onde funcionava o restaurante português e onde existiam também várias habitações. A investigação está a cargo das autoridades suíças e é considerada bastante complexa. O Ministério Público admite que as diligências para determinar a origem das chamas poderão prolongar-se por algum tempo.
8: Fica assim este homem detido na Suíça na sequência do incêndio que matou quatro pessoas num restaurante português. Lionel Richie foi internado numa unidade de cuidados intensivos nos Estados Unidos depois de ter sentido mal após um concerto em St. Louis, no estado do Missouri. Segundo avança o site TMZ, citado por vários órgãos de comunicação social, o cantor norte-americano de 77 anos recorreu à assistência médica após o espetáculo e está a ser avaliado por uma possível desidratação. As informações indicam que o internamento de Lionel Richie foi feito por precaução e que a expectativa é de que tenha alta nos próximos dias. Durante a atuação, alguns fãs relataram nas redes sociais que Lionel Richie demonstrou algumas dificuldades físicas no final do concerto. Na última canção, o grande êxito da sua carreira, All Night Long, o artista pediu uma cadeira e terminou a atuação sentado. Este é o segundo susto de saúde envolvendo o músico nos últimos meses. Em junho, durante um concerto no Minnesota, Richie sentiu tonturas, teve de receber assistência médica, o que levou à interrupção da atuação. Até ao momento, a equipa do cantor ainda não divulgou um comunicado oficial sobre o seu estado de saúde. Lionel Richie continuará para já com a digressão agendada pelos vários estados dos Estados Unidos. A terminar, o Correio da Manhã vendeu 5 milhões de jornais em 6 meses. O Jornal do Correio da Manhã manteve-se como a publicação preferida dos portugueses, vendeu em banca uma média de cerca de 200 mil exemplares por semana, são mais de 850 mil por mês. Entre janeiro e junho, o Correio da Manhã vendeu mais de 28 mil exemplares por dia, em média mantendo-se como o jornal mais procurado todos os dias pelos leitores. No universo das publicações do grupo Média Livre, o Correio da Manhã pertence, o Diário Desportivo Record vendeu quase 79 mil exemplares por semana, em média. A News Magazine Sábado, que sai uma vez por semana, vendeu quase 9 mil exemplares, e a TV Guia, também semanal, vendeu mais de 17 mil revistas. Estamos com 30 minutos depois das 10. A informação está de regresso quando faltarem 7 minutos para as 11 com a Mónica Peixoto.
0: Ora, muito obrigada, Orlando Azevedo. Vamos ao Luís Silva, salve seja. Luís Silva, é a tua vez de entrar?
3: É a minha vez de compor agora aqui o ramalhete, não é? Como costuma dizer, e falar do trânsito, que é isso que me traz aqui. De facto, temos ainda situações preocupantes na área de Lisboa, apesar de uma forma geral o cenário já ser mais positivo. De qualquer forma, ainda não está totalmente resolvido o acidente que ocorreu há mais de uma hora na A1, na zona do viaduto do Rio Trancão, no sentido Alverca-Sacavém. A fila mantém-se a partir de São João da Talha e atenção que o IC2 continua a ser uma boa alternativa. Depois temos um outro acidente na Caril, no sentido Algés-Sacavém. Este acidente ocorreu um pouco antes do acesso à segunda circular, precisamente em Sacavém, e há formação de fila a partir do eixo norte-sul. A segunda circular continua com paragens no sentido Benfica-Sacavém, entre o eixo norte-sul e a saída para o Campo Grande, e fica também a referência para a A5 em direção a Lisboa. Mantém-se as paragens na descida de Monsanto até às Amoreiras. A marginal continua a ser alternativa. Os restantes acessos a Lisboa, para já estão com sinal verde, portanto sem qualquer tipo de demora. Na cidade do Porto, também aqui há uma franca melhoria nas condições

0: do trânsito. Já não há problemas nas entradas a sul da cidade, tanto pela A20 como pela A1, mas fica a chamada de atenção para a A44, ainda registra abrandamentos entre a zona da Madalena e o Nó de Coimbrões. Depois, outro acesso ao Porto com algumas paragens. É precisamente a Avenida AEP, essencialmente no troço entre Ramalde e a ligação à via de cintura interna. Para já, este é o cenário no Porto, até porque todos os outros acessos à cidade já não apresentam demora.
1: Coisas boas, Luís Silva, mas isto é assim, hoje é o dia 1 de setembro, a partir da semana
0: esta
1: que vem.
0: Esta semana não deve alterar muito, não é? Para esta a semana, se calhar, o cenário altera-se, seguramente.
1: Olha, assim, para os mais novos, eu penso que a escola vai começar ali a partir do dia 11 de setembro, pelo menos é a indicação que eu tenho para as minhas filhas. Uma vai para o 5º ano e a outra vai para o 3º ano. Agora, vou confirmar estas informações, até porque preciso muito de saber. Eu e todos os pais, não é? Mas à partida será assim. Vamos agora falar do estado do tempo em previsão. Queres me ajudar? Eu digo as temperaturas.
0: Sobre o tempo, tu dizes, não sei.
1: Não, vai estar bom.
0: Vai estar bom.
1: Vai. Sol. Olha, por exemplo,
2: está calor.
1: Está calor, Mónica Peixoto. Está.
2: De manhã estava fresquito, assim um ventinho.
1: É verdade,
2: fresquinho.
1: Mas é um fresco de pouca dura.
2: É esse fresco.
0: Estava de pouca dura.
1: Porque amanhã isto vai aquecer mesmo muito, muito, muito. Portanto, hoje a previsão está mais amena. Porto ali a esperar. Deixa eu aqui, 22 graus de máxima, Lisboa 26 e Faro 31, mas depois, amanhã Lisboa 39, pumba é a doer 39 graus de máxima para amanhã, o Porto vai 28, que também é bom, agora Faro 34, Lisboa está a ganhar com tudo, ok, com 39, mas atenção, porque Évora chega aos 43, isto é já depois da manhã, meus amigos, por isso não faça caso se entretanto está a trabalhar, que tenha ar-condicionado, se estiver de férias, é aproveitar a praia. Certo? Certo. Ou piscina, não sei. O que é que prefere? O que é que prefere? Praia ou piscina? Outra questão.
0: Ou casa, com temperaturas dessas, só em casa.
1: Casa, no pesquinho, fechar os torres, baixar os torres, abrir a janelinha e aproveitar, não é? Vamos à música, daqui a pouco temos também as histórias, ou notícias, boas notícias, é isso mesmo, não é? Eu ouço pelo menos as boas notícias com o leitor. Meninos, eu também quero boas notícias comigo.
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1: São 10h35, tarda nada, esta equipa do Bom Dia, equipa fantástica, vai dar conta aqui das notícias, das boas notícias do dia de hoje. Eu também tenho uma boa notícia para si, até tenho mais algumas, mas só vou dar, aqui, não sei o que é que eu vou dar, não sei, mas para já vamos à música. California Girls, Katy Perry e Snoop Dogg. Oh yeah!

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1: Ora, nem mais, ora, nem mais. Então, falando em notícias boas, vamos lá. Quem é o primeiro?
2: Olha, há pouco falávamos de carros elétricos, não foi?
1: Certo.
2: Tu e o Luís Silva, que eu estava aqui a ouvir. Pois bem, encontrei...
1: Um carro elétrico muito barato.
2: Não. Um avião.
1: Elétrico.
2: Foi testado
1: com pessoas lá dentro?
2: Com sucesso, o X-1 da Heart Aerospace é o maior avião elétrico a bateria a voar até hoje. O voo durou 27 minutos e usou cerca de 5 dólares em eletricidade. O teste serve para desenvolver um avião híbrido elétrico para 30 passageiros, previsto para entrar ao serviço comercial em 2031. O objetivo é tornar os voos regionais mais limpos e silenciosos.
1: Eu acho isso ótima ideia, mas é bom ir com paraquedas, não sei.
2: Bem, até 2031 têm tempo para testar com outras pessoas.
1: Exatamente. Mas eu acho que é uma ótima notícia. Boa. Luís Silva.
3: Olha, a minha proposta vai para o Festival de Marionetas em Santa Maria da Feira.
1: Adoro!
3: É marionetas com fado. É uma forma diferente, não é? De um espetáculo que se pretende que vá ao encontro de muitas pessoas.
1: E é um recuperar de uma tradição também, não é?
3: Exatamente. Chama-se Fora dos Eixos e afirmou-se como um festival de referência. Reúne artistas e companhias de diferentes países e promove também o diálogo entre culturas e, obviamente, projeta Santa Maria da Feira. Está feito o convite para o Festival de Marionetas.
1: Ai, adoro.
3: Deixa-me só dizer que este festival decorre de 24 a 27 de setembro, não é já?
1: Atenção, okay,
3: tem que esperar quase até ao fim do mês.
1: Pronto, mas já fica a nota, é para apontar na agenda, não é? Orlando Azevedo.
4: Alô.
1: Conta-me tudo sem medo.
4: Olha, hoje trago-te uma cor, que é uma cor muito bonita, que é a cor branca.
1: Então,
4: há vários museus de Braga que vão estar abertos à noite com acesso gratuito durante esta noite branca. Vai ser nos dias 4 e 5 de setembro. Vai haver então esse Open Sunset, que eu sei que tu gostas muito de um sunset.
1: Adoro sunset.
4: Exatamente.
1: Sunset é
4: uma iniciativa que assinala o arranque da noite branca e que vai ter como palco o Campo das Hortas, dias 4 e 5 de setembro, os museus de Braga abertos à noite. Acesso gratuito na Noite Branca.
1: Ai, que maravilha!

0: Olha que maravilha, eu também tenho uma notícia fofinha para vocês. E para quem nos está a ouvir, bom dia, 10h42. Então, Cacapo, o Cacapo está a recuperar. Eu pergunto a vocês:
1: what?
0: Exato, quem é o Cacapo? O Cacapo é nada mais, nada menos que um dos papagaios mais raros do mundo. Porquê? Porque tem a particularidade de ter asas, mas não voa. Ele teve uma época extraordinária, feita atenção.

0: 5 e 10%.
1: Mais, pois.
0: Porquê? Porque todos os ingredientes que entram na feitura do pão estão a subir. Não, matérias-primas, nomeadamente o trigo. E repara, e nós não fazemos, não é, o brulá que normalmente fazemos quando se fala de subida de vendas de
1: Certo.
0: casa, que é uma coisa parecida. Imagina que tu decides poupar e vais ao banco e dizes assim: olha, eu tenho aqui 10 mil euros que estava a fazer um depósito a prazo. E o banco diz assim: olha, ponha aqui. E tu, mas quanto é que vão dar? Não vão dar nada. Tu passas-te, não é? Porque dizes assim: espera, eu tenho aqui um ativo que eles vão utilizar mais tarde para empréstimos e, portanto, eu devia ser remunerado por isto, não sou
1: Certo.
0: remunerado. Ora bem, é o mesmo princípio aqui. O que é que se passa? Quem arrenda uma casa poupou ou então pediu dinheiro emprestado para comprar essa casa e colocar no mercado. Ora, se tu estás a disponibilizar um bem que tem um custo, é natural que sejas remunerado por isto. Caso contrário, tu não investes.
1: Claro.
0: Não é? Ou seja, é como um depósito a prazo. Se tu vires que não podes atualizar rendas em função daquilo que é o custo que esse mesmo imóvel tem para ti, porque os imóveis têm custos, né, inclusive o custo de investimento, tu não investes. Ora, e foi isso que andou a prejudicar o mercado de habitação em Portugal há muito tempo. Onde é que eu quero chegar? No próximo ano, as rendas vão subir 2,56%. Este ano subiram 2,24%. E porquê é que vai subir esse valor? Por uma razão muito simples. Conta-se 2 meses, 12 meses de inflação média, terminados em agosto, e agora ficamos a saber a inflação de agosto, que foi de 3,3%. E, portanto, quando tu vais fazer o cálculo, dá-te 2,56%. É o valor da atualização em 2027. Agora, porque é que é importante olhar para estas coisas? Porque o problema não está no aumento de rendas, o problema está na falta de mercado, na falta de casas para arrendar.
1: Certo.
0: E isso tem muito a ver com os controles que foram feitos nas últimas décadas. Isso é que prejudicou o mercado. Quanto à justiça, já vimos. Se não tiveres rentabilidade naquilo que estás a colocar no mercado, não compras casas. E não comprando casas, a decisão e a situação está assim da pior.
1: Isso vai de mal a pior.
0: E é isto.
1: É isto que temos. É assim que se começa o mês de setembro. Camilo Lourenço. Como é que nós temos cuidado com a carteira assim? Hã?
0: Bom, porque nós temos que poupar noutras coisas, é sempre assim, não
1: É, temos que olhar
0: é?
1: à volta.
0: A nossa vida é fazer opções, não é? Se os preços sobem numa certa área, como vão subir, por exemplo, no, na, nas prestações da casa, como vimos ontem com o João, nós temos que poupar noutras zonas, noutras áreas, porque não podemos é estar a pensar que se tudo à nossa volta está a subir, nós vamos continuar a ter dinheiro para tudo.
1: Claro,
0: Não é
1: claro.
0: assim.
1: Mas também
0: Nunca
1: é
0: foi
1: importante
0: assim
1: não
0: a vida.
1: dramatizar, não é? Não dramatizar e tentar
0: Claro,
1: dar a volta.
0: exatamente.
1: Tentar dar a volta por
0: É
1: cima. É
0: isso
1: assim que se
0: mesmo.
1: tem cuidado com a carteira. Camilo, adorei. Até porque eu acho que tu deves ser a pessoa que, tal como eu, mais gosta de sextas-feiras. Não sei se já sabias, mas eu também gosto de sexta-feira.
0: Lá chegaremos, lá chegaremos.
1: Se Deus quiser, eu acho que quero. Olha, bom início de mês de setembro. Um beijinho para ti e
0: Também
1: vamos
0: para
1: lá
0: ti,
1: ter
0: um
1: cuidado com a
0: beijinho e até
1: carteira.
0: amanhã.
1: Até amanhã, se Deus quiser. Amanhã já com o Júlio Heitor que está a recuperar, ok? Beijinhos, beijinhos.
0: Até
1: Fica
0: amanhã,
1: bem.
0: beijinho.
2: 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Daqui a pouco, Rui Pedro Vieira na edição de hoje do Grande Jornal da Tarde e, por isso, All Together Now. Até lá, música dos Farm.

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3: Um português foi resgatado com vida do meio dos destroços no Nepal. Há duas portuguesas que permanecem desaparecidas. Temos todos os dados já a seguir. O ministro da Administração Interna vai prestar hoje novos esclarecimentos. No olho do furacão, Luís Neves vai falar no dia em que o Chega decide se avança com uma moção de censura ao governo. Ficou em prisão preventiva o jovem de 20 anos que matou o padrasto à facada na Maia. Ivan ligou à namorada a confessar o crime e esteve com ela 3 horas até se entregar às autoridades. Há suspeitas de que terá sido uma vela acesa a causa do incêndio que resultou na morte de uma turista espanhola num hotel em Fátima. Os amigos da vítima mortal de 63 anos já regressaram a casa. Aperta-se o cerco à rede envolvida em roubos violentos de relógios de luxo. A PJ está a tentar neutralizar a fuga dos suspeitos do grupo conhecido como Gangue do Rolex.

0: Bom dia, um alerta CM. Um português foi resgatado com vida do meio dos destroços na enxurrada do Nepal. A informação acaba de ser confirmada pelo Ministério dos Negócios Estrangeiros. Permanecem desaparecidas ainda duas mulheres portuguesas, resultado das cheias que já causaram a morte a mais de 1000 pessoas na fronteira entre a China e o Nepal. Seguimos já em direto ao contacto com os enviados especiais da CMTV, Diogo Carreira e Miguel Linares. Diogo, uma informação muito relevante, conhecida há instantes, o resgate deste português que acontece uma semana depois da tragédia.
1: Relevante e é um autêntico milagre. Como na antena da CMTV temos mostrado, é uma destruição enorme devido a esta enxurrada. Para termos uma noção, em cerca de 30 segundos o rio subiu qualquer coisa como 9 metros e há zonas em que a lama subiu até aos 20 ou 25 metros. Portanto, este resgate que ainda estamos a tentar apurar em condições aconteceu, é um autêntico milagre. É um português, é um homem, havia três portugueses desaparecidos, um homem e duas mulheres. O homem foi resgatado com vida e agora aguardamos novas notícias. Infelizmente, uma senhora continua desaparecida, foi quem deu o alerta dessa falta foi um familiar e continua desaparecida, infelizmente. A outra, pelo que apurámos, é uma portuguesa luso-ucraniana e morará mesmo em Portugal. Deste homem resgatado não se conhecem detalhes, não se sabe se mora em Portugal ou não, pode não morar em Portugal, mas é um dos resgatados. Existem mais de 4 mil pessoas que estão desaparecidas, esse número deverá ser muito maior, e existem qualquer coisa como 500 e muitos estrangeiros, estrangeiros para quem está no Nepal, portanto estrangeiros, outras nacionalidades que não, nepaleses, que também estão desaparecidos. Este homem foi resgatado, é um autêntico milagre, porque as operações de resgate têm duas grandes dificuldades. Primeiro, a questão dos acessos, há estradas que estão cortadas e há zonas que são só acessíveis por helicóptero, e depois, claro, os sítios que estão atolhados, que têm entulho e lama, são muito difíceis de operar as operações de resgate. Passo a repetição. Notícia de milagre, um autêntico milagre, um homem português foi resgatado.
0: Reportagem do enviado especial da CMTV Diogo Carreira, com imagem de Miguel Linares, a dar mais pormenores sobre o resgate deste português. Há ainda duas mulheres de nacionalidade portuguesa desaparecidas na tragédia do Nepal. A marcar a atualidade nacional, o ministro da Administração Interna vai hoje falar ao país de visita à Madeira. Luís Neves disse ontem estar tranquilo e garante que vai dar esclarecimentos sobre vários assuntos, incluindo a moção de censura que o Chega pondera avançar ao governo. Questionado sobre a razão pela qual só pretendia falar sobre o assunto hoje, o ministro da Administração Interna respondeu, e vou citar: porque é quando eu decido, não é quando os senhores decidem. Luís Neves está na Madeira desde domingo, numa visita de 3 dias dedicada à área da segurança, e hoje tem estado numa cerimónia para assinalar os 148 anos do Comando Regional da PSP Madeira. Espera-se que a qualquer instante Luís Neves reaja a tudo o que o envolve. Entretanto, André Ventura vai anunciar hoje a decisão final sobre uma possível moção de censura, tendo em conta a permanência do ministro da Administração Interna no governo. A jornalista da CMTV, Madalena Filipe, está na sede do partido, em Lisboa, e Madalena aguarda-se então que André Ventura comunique a sua decisão final.
2: Bom dia. Estamos a aguardar pela decisão do partido do Chega sobre se vai ou não avançar com esta moção de censura ao governo e várias particularidades estão aqui em cima da mesa. Tivemos ontem, ao fim da tarde, uma reunião dos órgãos políticos do partido em que falaram sobre esta decisão, mas não chegaram a nenhuma conclusão. E André Ventura também pediu uma conversa com o Presidente da República para saber também o que o Presidente achava e para também conseguir tomar uma decisão. Além destes dois fatores, há também as declarações de Luís Neves que serão feitas hoje e, portanto, o Partido do Chega vai tomar esta decisão consoante tudo o que acontecer ao longo

0: Ao longo do dia de hoje, como eu já referi, o Partido Chega reuniu ontem ao fim da tarde para tomar esta decisão, mas não o fez e, portanto, hoje, ao longo do dia, vamos saber então se o Partido Chega avançará ou não com esta moção de censura ao governo de Luís Montenegro, porque, pronto, como nós todos sabemos, Luís Neves está envolvido em várias polémicas e, portanto, o Partido Chega quer que este se afaste, o Ministro da Administração Interna quer que Luís Montenegro o retire deste cargo e, portanto, vamos continuar a acompanhar esta decisão do Partido do Chega, que vai acontecer hoje, não sabemos a que horas nem quando, mas sabemos que será tomada eventualmente hoje, depois também de serem ouvidas as declarações de Luís Neves e também de uma possível conversa com o Presidente da República entre André Ventura e António José Seguro e, portanto, tudo será decidido hoje sobre esta moção de censura ao governo que envolve todas as polémicas de Luís Neves, o ministro da Administração Interna, e portanto o Chega vai decidir hoje se avança ou não com esta moção, depois de já ter reunido com os órgãos políticos do partido ao final da tarde de ontem, mas não conseguiram chegar a nenhuma conclusão e portanto hoje o partido prometeu que iria tomar uma decisão, mas não sabemos em que horas é que isto vai acontecer e, portanto, vamos continuar aqui a acompanhar tudo, nomeadamente também as declarações de Luís Neves, que vai falar hoje sobre todas as polémicas em que está envolvido e, portanto, hoje o Partido do Chega tomará uma decisão se vai ou não avançar com esta moção de censura ao governo.
1: Madalena Filipe é a jornalista da CMTV que está em direto da sede do Partido Chega em Lisboa. E André Ventura considera que o país não leva a sério o ministro da Administração Interna. São declarações do líder do Chega feitas ontem no canal Now.
2: Acho que hoje o país não leva a sério este ministro da Administração Interna, em termos do ponto de vista da autoridade e da credibilidade. Mas há algumas coisas que não têm que ver só com a autoridade e com credibilidade, têm que ver com a integridade. E isso já é outra questão. Por isso o Chega anunciou uma comissão parlamentar de inquérito que não é especificamente de Luís Neves, mas é desta gestão e daquilo que fomos conhecendo.
3: Mesmo que o ministro Luís Neves saísse, entretanto, por hipótese do governo, o Chega manteria essa comissão parlamentar de inquérito?
2: A comissão parlamentar de inquérito não tem só a ver com Luís Neves, tem a ver com uma forma de gestão que agora conhecemos numa instituição das mais prestigiadas do país, em que tenho a certeza que os primeiros que querem esta transparência são os que lá estão.
3: Portanto, a resposta é sim?
2: A resposta é sim. É que esta comissão parlamentar de inquérito tem que existir.
1: Há suspeitas de terá sido uma vela acesa a causa do incêndio que resultou na morte de uma turista espanhola num hotel em Fátima. Os amigos da vítima mortal de 63 anos já regressaram a casa. Temos a reportagem mais à frente. Um incêndio deflagrou esta madrugada numa fábrica de madeira em Alcácer do Sal. As chamas lavram há várias horas, ainda que o fogo esteja já dado como dominado. José Lameira está em direto local. José, o fogo continua a lavrar porque falamos de material de combustão lenta. Estão a fazer-se trabalhos complexos por parte dos bombeiros.
4: Muito boa tarde, Rui. Trabalhos, de facto, complexos, demorados, mas que estão a surtir efeito. Últimas informações que nos chegam de dentro desta fábrica de madeira, de pellets, portanto, aqui em Alcácer do Sal, é que está, de facto, a ceder aos meios, a ceder ao combate dos bombeiros, é um combate minucioso, é num silo, portanto, cedo ficou confinado, portanto, cedo ficou este incêndio circunscrito, mas olhando ao tipo de material, já sabia que de facto seria um combate demorado, complexo para os vários operacionais dos bombeiros que estão aqui nestas instalações desta fábrica em Alcácer do Sal. Serão mais de 30 de várias corporações de bombeiros, isto entre bombeiros e também a GNR, que também aqui está nestas operações. Aquilo que já disse que nos chega lá de dentro, as informações que de facto está a ceder, estão a arrefecer também. Essa é uma parte muito importante deste combate, esse arrefecimento da estrutura, do silo, portanto, para que o fogo esse lentamente vá acabando, dizendo assim de forma rápida, para

0: Para que se comece esse trabalho de rescaldo, que não deverá demorar muito, segundo também essas últimas informações. Está a ser, nesta altura, positivo esse combate que os bombeiros e, como disse, são ainda bastantes, fazem dentro desta fábrica aqui em Alcácer do Sal. Um combate que começou bem cedo, 5h42, à altura então deste. Portanto, do alerta, mas o secador, onde tudo aconteceu, tem de facto difíceis acessos para realizar o combate, mas foi e tem sido, Rui, possível, de facto, apesar de tudo, conseguir parar este incêndio. É um trabalho, como disse, complexo, demorado, minucioso também por parte dos bombeiros.
1: Seguem os trabalhos de rescaldo nesta fábrica em Alcácer do Sal, a reportagem do José Lameiras. A queda de um pinheiro centenário em Setúbal causou danos em pelo menos 9 carros. Os prejuízos são considerados avultados. A jornalista Sofia Ferro está em direto do local. Sofia, bom dia. A Câmara Municipal está em contacto com os donos dos carros que ficaram danificados.
2: Um dia após a árvore centenária ter caído, a Câmara Municipal continua no local a efetuar os trabalhos de limpeza e diz também que vai falar com os moradores que tiveram os seus carros destruídos. Mas esta situação do pinheiro centenário já tinha sido reportada várias vezes aos serviços do município e o professor Giovanni retrata mesmo isso. Diz que em 2024 já tinha escrito uma crónica para o Jornal de Setúbal, onde dava conta da situação deste pinheiro.
3: Precisamente. Eu escrevo no Setubalense já há algum tempo, tenho uma coluna de opinião e percebi-me que esta árvore, a árvore que caiu, já tinha alguma inclinação, alguma instabilidade e, portanto, chamei a atenção em janeiro de 2024, uma crónica intitulada Uma Árvore Centenária em Risco de Derrocada, onde chamava a atenção que seriam necessárias algumas intervenções para evitar exatamente o que sucedeu. Intervenções essas que passam por cortar, portanto, os ramos fortes do lado mais instável, colocar o que quiserem para evitar que a árvore caísse. Esta árvore caiu, o que se lamenta, mas o que se lamenta ainda mais é que depois de árvore caída entra o frenesim da motosserra. E o frenesim da motosserra, o que é que fizeram? No dia seguinte cortam outra árvore centenária que estava já a dar sinais de alguma instabilidade, estava ligeiramente inclinada, mas nada que não se pudesse resolver. Cortar as pernadas, proteger com umas estruturas de apoio, fazerem o que quisessem, menos abater as árvores à motosserra. Uma sociedade, um país que não preserva o seu património natural, é um país que não se respeita a si próprio. Basicamente é isto que eu tenho para dizer.
2: Dizia também que, como é professor de Ciências Naturais, este era um local que costumava visitar com os seus alunos.
3: Sim. Às vezes, de uma forma até informal, trazia aqui os alunos e mostrava-lhes estas árvores centenárias, que de facto, eu quando a árvore caiu e ontem quando acabou todo aquele frenesim das pessoas, de bombeiros e de polícia e de proteção civil, eu estive ali de uma forma, com um marcador, e estive a contar os anéis de crescimento. Como sabem, cada anel de crescimento de uma árvore representa um ano, e contei aproximadamente 150 anos, portanto 151, e presumo que pelo tamanho, pela envergadura da árvore que foi derrubada hoje, 150 a outra, ou seja, esta árvore terá germinado em 1876.
2: Muito obrigada, professor, pelo seu relato. Fica aqui o testemunho de que as queixas já tinham sido apresentadas aos serviços municipais e hoje continuam a decorrer os trabalhos e de manutenção.
1: Sofia Ferro, jornalista da CMTV, em direto de Setúbal. O jovem de 20 anos que foi detido por matar à facada o namorado da mãe na Maia vai aguardar julgamento em prisão preventiva. Em direto a acompanhar este caso está a jornalista Ana Silva Monteiro. Ana, bom dia. Sabemos que este jovem, depois de cometer o crime, esteve com a namorada e foi esta quem ligou às autoridades a revelar o homicídio.
4: Yeah. Exatamente, a namorada que ligou à PSP.

0: Depois de estar 3 horas com o namorado e por terem chegado à conclusão que era o melhor para o jovem de 20 anos. Portanto, a namorada acabou por ligar numa altura em que já estavam na zona do Porto para a PSP e combinaram encontrar-se na Praça Dom João I, onde Ivan acabou por ser detido e depois entregue à Polícia Judiciária. Ora, ontem a namorada esteve junto ao Tribunal de Matosinhos, onde Ivan acabou por ser presente para primeiro interrogatório em exclusivo à CMTV, apesar de não querer falar para a Câmara por se mostrar bastante abalada com a situação, acabou por dar aqui alguns pormenores sobre este caso. Explicou que a relação da mãe do jovem com o namorado, a vítima mortal deste caso, já durava há mais de um ano e que durante este tempo existiram vários episódios de agressões e também muitas discussões que a mãe de Ivan tentou até deixar este homem várias vezes. Por isso mesmo, o jovem de 20 anos não era contra esta relação, não se dava com este homem e na madrugada de domingo uma discussão levou ao pior, a este homem de 50 anos ser esfaqueado várias vezes. No entanto, o Ivan acabou por dizer ontem em tribunal que fez o que fez para se proteger a si, mas também a mãe, que era vítima de violência.
1: Ana Silva Monteiro, jornalista da CMTV, em direto da Maia, com mais pormenores sobre este homicídio. O principal suspeito está na cadeia. A Polícia Judiciária está a trabalhar com as autoridades internacionais para localizar a rede suspeita de roubos violentos de relógios de luxo. A PJ está a articular diligências para travar a fuga dos suspeitos conhecidos como Gangue do Rolex. Trabalham na interseção transfronteiriça destes assaltantes, tentando neutralizar a saída do território europeu ou o regresso à América do Sul. O caso aconteceu no dia 25 do mês de agosto, em Lisboa, quando dois relógios da marca Rolex e um fio de ouro, avaliados em cerca de 100 mil euros, foram roubados. A fuga desencadeou uma perseguição na Avenida de Berlim, que terminou com o embate de um veículo BMW numa das motas. Um dos suspeitos morreu, os outros três conseguiram escapar. A PJ já identificou um segundo elemento do grupo e procura localizar os restantes suspeitos e recuperar os bens roubados. Uma carrinha das equipas de intervenção rápida da PSP foi apedrejada no final da tarde de ontem quando passava junto ao bairro do Cerco, no Porto. O caso aconteceu pelas 19 horas, ao que a CMTV apurou, a viatura não sofreu danos. Não foi possível identificar os autores deste apedrejamento. A carrinha estava nesta zona do Porto a fazer o patrulhamento habitual. Não há registro de vítimas. Um português foi resgatado com vida do meio dos destroços no Nepal. Há ainda duas portuguesas que permanecem desaparecidas uma semana depois da enxurrada mortal. Temos reportagem dos enviados especiais da CMTV neste grande jornal. Aguarda-se a qualquer instante que o Ministro da Administração Interna dê novas explicações. Luís Neves está na Madeira e prometeu voltar a falar sobre as polémicas que o envolvem, nomeadamente sobre o possível cenário de uma moção de censura que o Partido Chega vai hoje decidir. É um assunto que estamos a dar grande destaque aqui na CMTV. Conto neste grande jornal com o comentador Rui Pereira, o professor Rui Pereira e também o diretor-geral adjunto Armando Esteves Pereira. Obrigado aos dois pela presença. Professor, Luís Neves diz que vai dar explicações. Serão explicações finalmente contundentes e que ponham termo a toda a polémica?
2: Eu creio que, neste momento, nenhuma explicações vão pôr termo à polémica. Mas creio que nós temos hoje um tempo mediático demasiadamente rápido e exigente. Nós temos um ministro em funções que até há pouco tempo, de resto, era considerado modelar pela carreira que teve na Polícia Judiciária e que foi considerado, quando foi escolhido por Montenegro, uma excelente opção para o cargo de Ministro da Administração Interna, porque foi imediatamente antecedido por duas respeitáveis ministras que, no entanto, aparentemente não estavam talhadas para o lugar. Ora bem, é evidente que tudo

0: Neves, o doutor Neves fez antes, é relevante. Mas eu crio sempre uma grande distinção, embora seja difícil de explicar, entre a possibilidade de ele ter cometido crimes, que para mim não é visível, de ter enriquecido à custa das funções, ou ter enriquecido outras pessoas à custa das funções, e a eventual prática de irregularidades e ilícitos administrativos, que é grave, não estou a desvalorizá-la, mas que não nos coloca naquele patamar em que realmente o Estado é atingido no seu cerne. E, portanto, eu abro essa distinção. Quero eu com isto dizer que eu vou esperar, evidentemente, as declarações do Dr. Luís Neves, mas, sobretudo, o desfecho de inquéritos, de um inquérito ao interior da atividade da Polícia Judiciária e de um inquérito que é patrocinado, como não podia deixar de ser, dirigido pelo Ministério Público à prática de eventuais ilícitos criminais. Portanto, o que é recomendável numa situação destas é que não haja, de facto, pressa nem se antecipem conclusões e que nos cinjamos a factos e esperemos pelo apuramento completo de responsabilidades e do que aconteceu. Por outro lado, só para terminar, gostava de dizer o seguinte. Tem-se falado muito no transporte deste caso para o Parlamento. Comissão Parlamentar de Inquérito, agora isto é algo diferente que se situa no plano estritamente político, uma moção de censura, cujo desfecho é de antemão conhecido, mas Comissão Parlamentar de Inquérito. Eu tenho-me pronunciado sempre contra a Comissão Parlamentar de Inquérito. E sou muito cético em relação à maioria das comissões parlamentares de inquérito, sobretudo quando correm paralelamente a processos judiciais ou a processos disciplinares. Porquê? Porque, repare, Rui Pedro Vieira, a Comissão Parlamentar de Inquérito tem todos os poderes de um processo ou de uma autoridade judicial e, em contrapartida, não tem de dar garantias nenhumas. Por outro lado, na minha perspectiva, quando corre paralelamente a um processo crime, por exemplo, só prejudica o andamento do processo crime. Portanto, eu diria que naquela velha conversa, enfim, que é muito duvidosa à política, o que é da política, ou à justiça, o que é da justiça, como se a justiça não fosse um problema da política também, mas nessa perspectiva, eu diria que as comissões parlamentares de inquérito com pequenas exceções, têm tido resultados negativos e têm até, por vezes, prejudicado a sequência de processos. Portanto, em relação ao Dr. Luís Neves, o Dr. Luís Neves não vai fugir para lado nenhum. Eu acho que é de exigir que o apuramento nestes processos de eventuais responsabilidades seja rápido, mas até lá não vamos pôr a carroça à frente dos bois, não vamos tirar... extrair conclusões antes deles chegarem ao fim.
1: Armando, é a moção de censura que o Chega pondera avançar que vai, de certa forma, resolver toda a polémica que envolve Luís Neves?
2: Não vai resolver absolutamente nada, como o professor já disse. No entanto, a moção de censura não mata, porque para matar teria que ter a aprovação do PS.
1: Mas causa desgaste.
2: Causa desgaste, não só pelo caso de Luís Neves, mas por todos os outros casos no governo, como o branqueamento no processo dos exames, na educação. Portanto, o governo está aqui com uma série de dificuldades e essa moção de censura pode moer, mas não mata. Portanto, é apenas, e é uma oportunidade de André Ventura ocupar, como tem ocupado nestes dias, o espaço político e o espaço de liderança da oposição. O líder da oposição nestes dias, claramente, ao governo, é André Ventura. E isso ele já conquistou, decida o que decidir hoje. E com esta novela de avanço, não avanço, já ganhou tempo e estamos aqui a falar dele e isso é também o que lhe interessa. Quanto a Luís Neves, ele já era suposto ser definitivo naquela conferência de imprensa no fim de tarde de um dia de agosto, em que dizia tudo e até dizia que seria o mais empoderado. Não ficou mais empoderado. Portanto, isto será apenas mais um episódio e, garanto, não é hoje que Luís Neves sai do Ministério.
1: É porque está na Madeira, vários eventos. Luís Montenegro, Primeiro-Ministro, como é que está a gerir este dossiê, tendo em conta também que a pressão...

0: parece que não alivia.
1: Sim, mas para Luís Montenegro até dá jeito de ter um Luís Neves. Porque, entretanto, também não podemos esquecer que o Luís Montenegro também tem alguns pecados muito parecidos com esta informalidade de Luís Neves e, eventualmente, mais graves, que são os casos relacionados com a Spinão Viva e a própria Casa de Espinho, que, comparado com aquilo que sabemos de Luís Neves, é muito mais grave e é muito pior. Portanto, no fundo, isto até é bom para Montenegro o Luís Neves ser o saco de boxe deste governo, porque enquanto estão a bater no Luís Neves, esquecem-se das outras coisas à volta do governo.
0: E que explicações é que falta Luís Neves dar para que fique tudo esclarecido?
1: Não, ainda há muitas explicações, quer aquelas relacionadas lá com o Monte, a relação dele com o construtor, os pagamentos, ele avançou, mandou as faturas, mas aquilo pode ser tudo e pode não ser nada. Ainda há coisas a esclarecer. E depois, no âmbito da PJ, nomeadamente a decisão do outro lado, também há muito a decidir. E depois este informalismo, que não é, como dizia o professor, não é crime, mas é muita ligeireza e muito informalismo na questão do carro que era de traficante.
0: Vamos ver o que é que vai acontecer. Agradeço a ambos a presença neste grande jornal, um assunto que vamos continuar a dar grande destaque, até porque Luís Neves deve e vai falar hoje, ele que está na Madeira, sobre todas as polémicas. É um alerta CM. Um homem morreu depois de ser atingido por uma árvore. Aconteceu nas Caldas da Rainha. A CMTV já está em direto local com o José Durão. José, boa tarde. Quais foram as circunstâncias deste acidente que se revelou fatal?
2: Ora, bom dia. Ocorreu hoje, por volta das 9 e muito pouco, a situação que descreves, um homem de 66 anos, um madeireiro que se encontrava a desbastar uma zona de arvoredo numa ravina aqui na localidade de Val das Covas, que é no Carvalhal Benfeito, no concelho das Caldas da Rainha. O homem foi então atingido por uma árvore em queda quando se encontrava a realizar esse trabalho. Ainda não teve morte imediata, o socorro ainda foi convocado e, aliás, o helicóptero do INEM ainda foi também ele próprio convocado para esta ocorrência, mas infelizmente as equipas do INEM, inclusive a terrestre que saiu daqui há 15 minutos, sensivelmente pouco mais puderam fazer do que confirmar este óbito. Ora, o ponto do acidente continua ainda rodeado de operacionais, tanto dos bombeiros das Caldas da Rainha, a quem coube fazer, mas também os militares da GNR, que ainda estão nas imediações também a aguardar desenvolvimentos e a quem aparentemente caberá agora a investigação deste caso. Isso ocorreu por volta das 9h10, relativamente cedo, tendo em conta as horas. Este homem de 66 anos encontrava-se então em cima de uma árvore, já a realizar um desbaste, e depois de ter sido atingido, tombou para uma zona de difícil acesso, ou seja, para além do salvamento propriamente dito. No que toca ao apoio médico, ficou ainda também obrigado também a equipa de socorro a realizar um resgate, uma retirada do homem numa situação bastante difícil, o que acabou também por causar um reforço no número de meios. Eram sensivelmente 2 dezenas de operacionais que se aqui encontravam. Esta 18 salvo erro que se encontravam aqui para dar resposta a esta ocorrência e que já alguns entretanto retiraram, nomeadamente, como vos disse, a equipa do INEM, mas como vêm tanto os bombeiros como a Guarda Nacional Republicana continuam ainda junto ao local onde tudo aconteceu. Ora, os indícios aparentam ter sido, perdão, efetivamente uma situação acidental, como a situação aponta, mas ainda assim caberá à autoridade confirmar ou negar essa tese, essa ideia. Por agora, o homem de 66 anos ainda continua aqui no local à espera de transporte, talvez ainda da própria retirada, mas infelizmente a pior parte dessa já está concluída. Chegou a ser este homem, chegou a ser considerado um ferido grave de queda de uma árvore, e a situação do terreno era bastante mais complexa do que isso, ao que nos deram conta já aqui no local. O homem encontrava-se já em muito mau estado e, portanto, não conseguiu resistir aos ferimentos que sofreu. Portanto, homem óbito confirmado ainda no local pelas equipas do INEM, e no terreno permanecem ainda uma série de operacionais para dar conta do resto da ocorrência, infelizmente já incapazes de evitar essa tragédia desta morte.
0: O relato do jornalista José Durão, ele que está no local deste acidente trágico. Um homem morreu na sequência da queda de uma árvore. Tinha 66 anos, ainda grande aparato. Duas pessoas morreram, outras quatro ficaram feridas na sequência de uma colisão entre três veículos no IC8, em Ancião, no distrito de Leiria. A estrada esteve cortada em ambos os sentidos. A GNR foi acionada e está a investigar as causas deste acidente de viação.
3: Uma violenta colisão entre uma carrinha de passageiros, uma viatura de mercadorias e um veículo pesado provocou o grande aparato no IC8 a Ancião e obrigou ao acionamento de vários meios de socorro. No ligeiro de passageiros seguiam quatro pessoas, entre elas as duas vítimas mortais, dois homens, um de 55 e outro de 52 anos. O condutor, de 24 anos, ficou em estado grave, assim como outro passageiro de 40 anos. No veículo ligeiro, mas de mercadorias, seguia um casal da zona de Proença Nova. O condutor, de 72 anos, ficou gravemente ferido, enquanto a mulher, de 71, foi considerada uma ferida ligeira. Uma das vítimas em estado grave deste despiste foi transportada de helicóptero para o hospital para receber assistência médica. O acidente aconteceu à passagem do quilómetro 59 do itinerário complementar número 8, na zona de Santiago da Guarda, em Ancião, no distrito de Leiria. O alerta foi dado pouco antes das 10 da noite desta segunda-feira e a estrada foi cortada em ambos os sentidos. As circunstâncias desta grave colisão estão a ser investigadas pelo Núcleo de Investigação Criminal de Acidentes de Aviação do Destacamento de Trânsito da GNR de Leiria.
0: Um homem ficou ferido ao tentar apagar um fogo em Famalicão. O morador terá iniciado o combate às chamas, mas acabou por sofrer algumas queimaduras. Foi transportado para o hospital de Famalicão para receber tratamento. O alerta foi dado ontem à noite. 10 operacionais e 3 veículos dos bombeiros voluntários famalicenses foram acionados, chamados ao local. De acordo com os bombeiros, a habitação sofreu danos, mas é considerada habitável. Três operacionais dos bombeiros voluntários de Alvalade ficaram feridas ontem durante o combate a um incêndio em Ermidas Sado, no concelho de Santiago do Cacém.
4: As três bombeiras sofreram diversos traumas quando combatiam um incêndio. Depois de assistidas no local, as vítimas foram transportadas para o Hospital do Litoral Indiano.
5: Nós fomos ativados para um incêndio em viatura, com propagação para o mato, do qual resultaram esses três feridos, dois por queda e inalação de fumos e outro por exaustão e inalação de fumos. Foram transportados para o Hospital do Litoral Alentejano, já fizeram análise, já fizeram raio-x. Em princípio, nada grave. Durante os próximos dias vão voltar ao ativo.
4: As três bombeiras já tiveram alta e estão em casa a recuperar. O fogo teve origem num automóvel que se incendiou quando circulava no IC1.
5: Teve o início numa viatura, começou a arder no IC1, propagando para as duas laterais do IC1 e devido ao vento que se fazia sentir na altura, teve logo uma propagação bastante rápida. Mas tivemos uma boa mobilização de meios através do Comando Alentejo Litoral, onde contámos com 38 meios e 100 operacionais e 7 meios aéreos. Assim conseguimos reduzir a área ardida.
4: As chamas consumiram uma vasta área de pasto e sobreiros na freguesia de Ermidas Sado, no concelho de Santiago do Cacém.
0: Um português de 18 anos morreu afogado no domingo no Lago dos Quatro Cantões, na Suíça. Estava com outras pessoas a andar num barco a pedais quando entrou em dificuldades na água. Quem estava com ele tentou ajudá-lo, mas o jovem deixou de ser visto. Foram acionados de imediato os meios de socorro. Iniciou-se uma operação de busca e resgate. As buscas só terminaram na manhã de segunda-feira, quando foi conseguido recuperar o corpo deste jovem de 18 anos. As causas da morte estão a ser investigadas pelas autoridades suíças. Um pescador lúdico de 55 anos foi resgatado no domingo depois de ter entrado em dificuldades quando tentava regressar ao topo da Arriba, na ilha de Santa Maria, nos Açores. Segundo um comunicado da Autoridade Marítima Nacional, a situação aconteceu numa zona de escarpa, junto ao farolim da Ponta do Malmerendo, na ilha de Santa Maria. O alerta foi dado às 5 da tarde de domingo por uma embarcação de recreio que estava a navegar nas proximidades. Depois do alerta foram acionados os elementos da Capitania do Porto e do Comando Local da Polícia Marítima de Vila do Porto e dos Bombeiros Voluntários de Santa Maria. À chegada ao local, os operacionais viram que o pescador estava bem fisicamente e que não precisava de assistência médica. Segundo a Autoridade Marítima Nacional, por se tratar de uma zona de difícil acesso, este homem de 55 anos foi resgatado pela equipa de grande ângulo dos Bombeiros Voluntários de Santa Maria para o topo da arriba. O Comando Local da Polícia Marítima de Vila do Porto tomou conta da ocorrência. Aperta-se o cerco à rede envolvida em roubos violentos de relógios de luxo. A PJ está a tentar neutralizar a fuga dos suspeitos do grupo conhecido como Gangue do Rolex. Temos mais informações neste grande jornal. A marcar a atualidade política, André Ventura vai anunciar hoje a decisão final sobre uma possível moção de censura contra o governo por causa da permanência do ministro da Administração Interna no cargo. A repórter Madalena Filipe está em direto da sede do Partido Chega e, Madalena, boa tarde, aguarda-se então que haja uma decisão final por parte do partido.
6: Boa tarde, é exatamente isso. Hoje vamos ouvir então a decisão final do Partido do Chega sobre se vão ou não avançar com a moção de censura ao governo e sabemos que este partido teve ontem uma reunião ao final da tarde onde falaram sobre esta decisão, mas que não conseguiram chegar a nenhuma conclusão. Isto também porque hoje Luís Neves vai falar ao país e vai prestar declarações e, portanto, o líder do partido do Che, André Ventura, quer também ouvir as palavras do ministro da Administração Interna e também sabemos que André Ventura pediu uma conversa telefónica com o presidente da República e, portanto, todas estas particularidades vão ajudar para que seja tomada esta decisão hoje do partido do Che aqui e, portanto, vamos aguardar para que esta decisão seja tomada, se efetivamente vai ser ou não avançada com a moção de censura ao governo, porque lá está, o partido do Chega quer que Luís Neves se retire do cargo, quer que se afaste do governo e, portanto, vamos continuar aqui para saber a decisão do partido do Chega se vai ou não avançar com esta moção de censura ao governo.
0: Madalena Filipe, jornalista da CMTV em direto de Lisboa. Camilo Lourenço está neste grande jornal para o espaço de opinião. Bem. Camilo, boa tarde. Luís Neves estará prestes a falar. Vai ser uma declaração final também, ou seja, vai-se perceber finalmente as intenções do Ministro da Administração Interna?
7: Bem, eu sinceramente acho que isto aqui não tem nada a ver nem com demissões, nem outras coisas quaisquer. Se eu me enganar, estarei aqui amanhã para pedir desculpa. O que é que me parece que está aqui em causa? Há várias possibilidades. Isto é para dizer o quê? O primeiro-ministro o apoia, nós já sabemos. É para falar do Golfe e dos outros carros, não faço mais pequena ideia. Agora, o mais importante aqui é perceber isto. Isto é uma atitude sensata por parte de Luís Neves. Aliás, não sei se já temos alguma informação.
0: Estamos a tentar também perceber se é possível ouvir as declarações de Luís Neves, que estará a falar neste momento na Madeira, mas enquanto estamos a finalizar esta ligação, creio que agora sim é possível ouvir o Ministro da Administração Interna. Dificuldades nesta ligação. Luís Neves está numa cerimónia na Ilha da Madeira a propósito dos 148 anos do Comando Regional da PSP. Iremos tentar mais à frente, Camilo, perceber se há de facto esclarecimentos perante a polémica que o envolve. Mas faz bem o Ministro dar novas...
7: Eu acho que não.
0: Informações, novos esclarecimentos?
7: O que ele vai falar aqui é do Golf GTD, quer dizer, eu acho que não, e acho que não por uma razão. Se tu fores ver as intervenções todas de Luís Neves, desde a primeira

0: entrevista até agora, não houve uma vez que não tenha falado, não tenha dado polémica. Ou porque ocultou alguma coisa, ou porque depois clarificou outros assuntos, deixou sempre ficar temas no ar. Olha, primeiro era um tanque, não era um tanque. Depois como é que pagou, não pagou. Depois foi, tenho um carro Ford Focus com 15 anos, passa publicidade. Depois já tinha, não tinha entrega de declaração de rendimentos, depois entregou, mas esqueceu-se do carro. Como vês, de cada vez que ele fala, acaba sempre ficar uma cauda de fora. Como os gatos, não é? Uhum. E depois, isto corre mal. E, portanto, até porque, repara, o que é que tu viste na última semana e meia? André Ventura sempre a carregar com a mesma história, mas, sinceramente, eu acho que o assunto estava a perder peso. E com uma nova intervenção, com a tradição que ele tem, com o jeito que ele tem de fazer burrada, desculpe-me a expressão, que está a comprar um problema. Portanto, eu sinceramente acho que mais valia ele estar sossegadinho e calado e depois esperar ou por uma moção de censura ou então pela tal comissão parlamentar de inquérito. Ah, ou então a auditoria célebre que já foi pedida à PJ.
1: Falaste na moção de censura, vai avançar de facto. As declarações mais recentes de André Ventura às vezes também causaram alguma dúvida.
0: Na sexta-feira, na terça-feira, hoje. No fim de semana começou a haver dúvidas. Ontem já é, vou falar com o Presidente da República primeiro e vou ouvir Luís Neves. Ou seja, André Ventura quis utilizar isto como uma coisa de choque. Bom, agora parece que está a ter está um bocado arrependido disso, dá a sensação que está a hesitar. Bem, se a ideia é manter isto na crista da onda, é uma tontice. Porquê? Porque vai perdendo o efeito de choque que tinha a moção de censura.
1: Desgaste ao governo.
0: Não, é óbvio que causa desgaste, sem dúvida nenhuma. Agora, perde é o efeito que podia ter tido. Além de que me parece que André Ventura, ao anunciar a moção de censura agora, está a deitar fora um trunfo muito grande. Porque, como sabes, só pode fazer uma pedir uma moção por cada legislatura. Portanto, acho que isto é um disparate, ainda para mais porque André Ventura todos os dias fala do assunto e se ele quer manter o assunto na atualidade, não precisava de denunciar a moção de censura.
1: Camilo, obrigado.
0: E depois há um risco.
1: Sim.
0: É que, para ele, que é, isto não vai ser aprovado, obviamente, né? A censura, uhum. Censura não vai passar. Fica depois a retórica e a lábia toda que André Ventura tem.
1: Obrigado pela tua presença.
0: Até
1: vamos
0: amanhã.
1: Continuar a acompanhar e aguardamos as declarações de Luís Neves. Ficou em prisão preventiva o jovem de 20 anos que matou o padrasto à facada na Maia. Ivan ligou à namorada a confessar o crime. Esteve com ela 3 horas até se entregar às autoridades. Temos os pormenores neste grande jornal. Uma mulher de 63 anos, turista espanhola, morreu na madrugada de ontem por inalação de fumos tóxicos depois de um incêndio ter tido início no quarto onde estava hospedada em Fátima. As autoridades estão à procura de explicações e suspeitam de uma vela acesa.
2: Foram acordados de rompante as mais de 2 dezenas de visitantes espanhóis hospedados no hotel em Fátima, que na madrugada de segunda-feira sofreu um incêndio que causou forte libertação de fumos tóxicos. Com 52 dos 53 hóspedes contabilizados no exterior, após o alerta, a restante, uma mulher de 63 anos, foi encontrada já sem vida no seu quarto, onde a ignição tinha tido início.
3: Estávamos tão tranquilos, cenando, e ao final nos íamos indo, e nos chamaram que estava ardiendo o corredor. E então uma muchacha dando patas na porta, dizendo que está ardiendo todo, e venga a chamar, pero la pobre mía.
4: Mucho fumo, mucha...
3: Humo, pues, vamos, que no se veía. Yo iba para afuera y vamos, iba a otro mundo. Para afuera y no se veía nada. Uma. Uma.
4: Não passa pela cabeça uma situação destas.
3: Uma. Eu não tenho nem palavra para falarlo. É muita pena. Eu passava agora pela porta dela e estou negro. Não posso falar.
2: A gerência do hotel está a colaborar com as autoridades e suspeita que a causa original do fogo tenha sido uma vela acesa levada para o quarto.
5: A polícia judiciária veio quando foram chamados os bombeiros, mas ainda não desconfia-se de uma vela acesa. Nós estamos a tentar ver nas câmaras se alguém entrou com vela acesa, porque nós normalmente não a autorizamos. De resto, o fumo, não houve labareda, houve apenas fumo, ficou circunscrito naquele quarto, ou seja, os estragos ficaram circunscritos num quarto.
2: O grupo de visitantes espanhóis, que tinha chegado a Fátima para o sábado, antecipou esta segunda-feira o seu retorno a casa, ao final da manhã após a tragédia.
1: Um incêndio num armazém em Leiria obrigou ontem a dezenas de operacionais a fazer frente às chamas que ameaçavam vários edifícios, ameaçavam alastrar-se aos edifícios vizinhos. Ora, o edifício onde funcionava o bowling sofreu danos significativos, não só no interior, mas também na cobertura.
2: As autoridades estão a investigar as causas que levaram a um incêndio de grandes proporções no interior de um armazém onde funcionava um bowling em Gandara dos Olivais, junto à Leiria, cuja ignição ocorreu ao início da tarde na zona das máquinas de recolha e colocação dos pinos. Dezenas de operacionais responderam à ocorrência e conseguiram controlar as chamas antes que se expandissem para os armazéns vizinhos.
6: Ele inicialmente até estava bem à vertical. Aqui também não é só para os incêndios florestais, também se tivesse mais forte e se tivesse com outra direção poderia alastrar, nomeadamente aos edifícios contíguos, o que não aconteceu e também, como referi ao início, este reforço logo inicial de meios do município acaba por ser aqui, digamos, um ponto positivo, não é? Porque conseguimos confiná-lo só às instalações do bowling, não alastrou às instalações contíguas e também houve aqui esta rápida intervenção de todos os bombeiros que estiveram presentes no local.
2: O incêndio foi controlado menos de uma hora após o seu início, mas no terreno permaneceram dezenas de operacionais para assegurar os trabalhos de rescaldo e ventilação das instalações.
1: A jovem de 20 anos que foi atropelada na Rua da Oura em Albufeira está livre de perigo, mas permanece internada nos cuidados intensivos do Hospital de Portimão. A CMTV falou com o pai desta jovem que pede justiça.
7: Luane Castro tem 20 anos e está nos cuidados intensivos do Hospital de Portimão. Foi uma das 16 vítimas do atropelamento na Oura, em Albufeira. Sofreu múltiplas fraturas na bacia, no sacro e no cóccix e tem ainda lesões urológicas e ginecológicas. Apesar do pesadelo que viveu, Luane está consciente e é através do pai que chegam as palavras da jovem, que já pensa no dia em que tudo ficará para trás.
8: O que lhe tem dito a sua filha nos últimos dias? Como é que ela sente? O que é que pensa de tudo o que aconteceu de forma tão inesperada?
9: Já está cheia de estar na cama, é o que ela diz. Fala bem connosco, está sorridente, só que já começa o tempo a ser muito difícil estar ali na cama, sem se poder mexer para um lado e para o outro. Mas temos que esperar, Deus é grande.
7: Fernando Castro está sempre ao lado da filha, acompanha de perto a recuperação e tenta ao mesmo tempo lidar com tudo o que aconteceu naquela madrugada. Uma semana depois, o homem suspeito de a ter atropelado está em prisão preventiva.
9: Já é bom que ele esteja na prisão, mas pessoas como essas pessoas merecem muito mais, não podem andar aqui à solta, como diz o outro. Não há palavra para essas pessoas, não há palavra.
7: A prisão preventiva traz algum alívio, mas a prioridade do pai continua a ser outra, estar perto de Luane. Tal tornou-se possível graças à ajuda que tem recebido. Fernando conseguiu agora ficar numa casa perto do hospital e pode acompanhar a filha.
9: Graças a vocês tive muitas ajudas, mas como disse, tive um casal que arranjou aqui perto do hospital, é isso que me interessava, um quartinho e uma casa de banho para tomar um banho e acabou. Não preciso mais casas com piscinas, que muita gente ofereceu com piscinas, grandes palácios, não interessa nisto na altura, não interessa isso.
7: Uma ajuda que mudou também a forma como Fernando consegue viver estes dias. Sem precisar de se afastar da filha, pode estar presente durante a recuperação e enfrentar com ela cada nova etapa. E é por isso que, antes de mais nada, agradece todo o apoio.
9: Portugal tem um coração grande, tem muita gente do nosso lado e é o que interessa. Um grande obrigado a toda a gente que está de coração a ver conosco.
7: Por agora, Luane continua internada, rodeada pela família e tem pela frente um longo caminho de recuperação. Fernando só espera que, depois do pesadelo que viveu, a filha consiga voltar para casa.
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0: portanto, dois ou oito dias, da parte da tarde, terei a audição regimental no Parlamento. Estarei totalmente disponível para responder a qualquer questão que ali seja colocada.
1: Também dizer que o Presidente da República, António Seguro, deu um prazo ao primeiro para resolver o seu caso. Como é que vão resolver? Já falaram sobre isso?
0: Bem, como devem falar, ministro, não fala por aquilo que vem nos jornais. Eu tenho uma relação institucional, eu não falo por aquilo que vem nos jornais, tanto falo por aquilo que são as conversas que tenho com quem me lidera, que é o senhor primeiro-ministro. Ele diz o seguinte, da mesma forma, fazer o mesmo trabalho que tenho feito até agora nestes seis meses, estou com nada a fazer, e é essa a linha. Orientação.
2: Senhor Ministro, as falsidades que falou no seu discurso têm a ver com a investigação jornalista ou têm a ver com a questão de André Ventura?
3: Políticos, portanto, não se demite, mesmo neste momento não está a pensar em demitir-se.
0: Não, a primeira questão que se colocou era a minha admissão. Agora, sabem que isso não vai suceder, passamos para outra fase, que é uma censura. O Governo responderá. Responderemos da forma própria nos resposta. Muito obrigado.
4: São novas declarações do Ministro da Administração Interna, aqui com alguma dificuldade técnica na rede, mas fica o essencial. Luís Neves diz-se disponível para prestar todos os esclarecimentos, dar conta de que reiterou que não se demite e que não teme a possível moção de censura do Partido Chega, declarações que acompanhámos em direto a partir da Ilha da Madeira. O Ministério Público abriu um inquérito ao processo de classificação de exames nacionais. A Procuradoria-Geral da República diz que foi a queixa apresentada em julho pela Federação Nacional dos Professores que deu origem à investigação. A Federação dos Professores diz que os docentes não podem ser novamente responsabilizados pelas falhas. Pela primeira vez este ano, os exames nacionais do ensino secundário foram corrigidos em formato digital, mas o processo registou falhas técnicas desde o início. As rendas em Portugal vão ficar mais caras para o próximo ano. É esperado um aumento de 2,5%. Em 2027, senhorios e arrendatários deverão contar com uma atualização de rendas na ordem dos 2,5%. Ou seja, um inquilino com uma renda média de 500 euros passa a pagar no próximo ano 512 euros. É o que mostram os mais recentes dados do Instituto Nacional de Estatística que hoje o Correio da Manhã desenvolve ao pormenor. Um homem morreu na praia do Tarquínio, na costa da Caparica. A vítima de 78 anos sentiu-se mal no areal da praia ontem. Foi socorrido de imediato pelos elementos do Comando Local da Polícia Marítima de Lisboa, o INEM e a Associação de Nadadores Salvadores da Costa da Caparica. Quando chegaram, a vítima já estava em paragem cardiorrespiratória. Este homem foi levado para o hospital, onde foi confirmado o óbito. As causas ainda não são conhecidas. Os bombeiros de Braga fizeram um resgate arriscado de um papagaio que estava preso numa árvore a 30 metros de altura. O caso aconteceu na zona do Areal de Cima, já nos terrenos do futuro Ecoparque das Sete Fontes, em Braga. A operação de resgate foi executada com cuidado, devido ao elevado risco associado. O dono do papagaio disse que a ave tinha fugido de casa e ligou de imediato para as autoridades. Zara é o nome desta ave, estava presa numa árvore a 30 metros de altura. Os bombeiros sapadores de Braga conseguiram assim dar um final feliz a este papagaio e também ao seu proprietário, que ficou naturalmente satisfeito com o desfecho. Esta ave está sem salvo.
5: Chegaram cá, como é que...
6: Chegaram, fiz o trabalho bem.
4: Nas próximas 48 horas, as temperaturas máximas vão subir 10 a 12 graus em Portugal. Em Lisboa, hoje a previsão aponta para os 27 graus, mas na quinta-feira esperam-se 38 graus. Évora vai ser a capital do distrito mais quente. Nos próximos dois dias, a temperatura máxima vai atingir 42 graus. Em Santarém e Beja, a máxima esperada na quinta-feira é de 41 graus. Embora com máximas mais amenas para o Algarve, na ordem dos 33 graus, para a região mais a sul, antecipa-se uma semana de noites tropicais em que as temperaturas não vão descer abaixo dos 20.

0: 20 graus, setembro começa com temperaturas de verão. Um conhecido cantor de Tabuaço morreu depois de uma colisão entre a mota que seguia e uma carrinha que estava avariada na autoestrada A24 entre Nogueira e Vila Real. A mulher da vítima mortal também seguia na mota, sofreu ferimentos graves.
1: O trágico acidente ocorreu quando passavam poucos minutos das 9 da manhã desta segunda-feira na A24 entre a localidade de Nogueira e Vila Real. Alfredo Soares, conhecido cantor da freguesia de Adurigo, no concelho de Tabuaço, seguia de moto com a mulher quando, por motivos ainda não apurados, colidiu na traseira de uma carrinha que estava avariada. O encadeamento pelo sol poderá explicar a colisão. Para o local foram acionados bombeiros do Peso da Régua e equipas do INEM. À chegada dos meios de socorro, Alfredo Soares e a mulher encontravam-se em estado muito grave. O cantor entrou em paragem cardiorrespiratória e acabou por não resistir aos ferimentos. Já a mulher, de cerca de 60 anos, foi estabilizada e transportada para a urgência do Hospital Vila Real para receber tratamento médico. Durante os trabalhos de socorro, a A24 esteve com uma das vias cortadas no sentido Régua-Vila Real. O trânsito esteve condicionado, mas sem constrangimentos. O Núcleo de Investigação Criminal em Acidentes de Viação, da GNR, esteve no local a fazer perícias e recolher vestígios que possam indicar as causas e toda a dinâmica do trágico acidente que ceifou a vida ao conhecido cantor de Adurigo, Alfredo Soares.
0: Duas pessoas morreram, outras quatro ficaram feridas numa colisão entre três veículos no IC8 em Ancião. A estrada esteve cortada em ambos os sentidos. Uma das vítimas foi transportada de helicóptero para o hospital.
2: Uma violenta colisão entre uma carrinha de passageiros, uma viatura de mercadorias e um veículo pesado provocou o grande aparato no IC8 em Ancião e obrigou ao acionamento de vários meios de socorro. No ligeiro de passageiros seguiam quatro pessoas, entre elas as duas vítimas mortais, dois homens, um de 55 e outro de 52 anos. O condutor, de 24 anos, ficou em estado grave, assim como outro passageiro de 40 anos. No veículo ligeiro, mas de mercadorias, seguia um casal da zona de Proença Nova. O condutor, de 72 anos, ficou gravemente ferido, enquanto a mulher, de 71, foi considerada uma ferida ligeira. Uma das vítimas, em estado grave deste despiste, foi transportada de helicóptero para o hospital para receber assistência médica. O acidente aconteceu à passagem do quilómetro 59 do itinerário complementar número 8, na zona de Santiago da Guarda, em Ancião, no distrito de Leiria. O alerta foi dado pouco antes das 10 da noite desta segunda-feira e a estrada foi cortada em ambos os sentidos. As circunstâncias desta grave colisão estão a ser investigadas pelo Núcleo de Investigação Criminal de Acidentes de Viação do Destacamento de Trânsito da GNR de Leiria.
0: Três bombeiras operacionais dos Bombeiros Voluntários de Alvalade ficaram feridas ontem durante o combate a um incêndio em Ermidas do Sado, no concelho de Santiago do Cacém.
3: As três bombeiras sofreram diversos traumas quando combatiam um incêndio. Depois de assistidas no local, as vítimas foram transportadas para o Hospital do Litoral Indiano.
4: Nós fomos ativados para um incêndio em viatura com propagação para o mato, do qual resultaram esses três feridos, dois por queda e inalação de fumos e outro por exaustão e inalação de fumos. Foram transportados para o Hospital do Litoral Alentejano, já fizeram análise, já fizeram raio-x, em princípio nada grave, durante os próximos dias vão voltar ao ativo.
3: As três bombeiras já tiveram alta e estão em casa a recuperar-se. O fogo teve origem num automóvel que se incendiou quando circulava no IC1.
4: Teve o início numa viatura, começou a arder no IC1, propagando para as duas laterais do IC1 e, devido ao vento que se fazia sentir na altura, teve logo uma propagação bastante rápida.

0: mas tivemos uma boa mobilização de meios através do Comando Alentejo Litoral, onde contámos com 38 meios e 100 operacionais e 7 meios aéreos. Assim conseguimos reduzir a área ardida.
1: As chamas consumiram uma vasta área de pasto e sobreiros na freguesia de Irmidas Sado, no concelho de Santiago do Cacém.
2: Aperta-se o cerco à rede envolvida em roubos violentos de relógios de luxo. A PJ está a tentar neutralizar a fuga dos suspeitos do grupo conhecido como Gangue do Rolex. Temos mais dados mais à frente. O jovem de 20 anos, detido por matar à facada o namorado da mãe na Maia, vai aguardar julgamento em prisão preventiva. Foi a namorada quem ligou à PSP a revelar tudo. A reportagem com mais detalhes é da Ana Silva Monteiro.
3: A namorada deste jovem de 20 anos mostrou-se muito abalada e falou à CMTV tendo dado mais pormenores sobre este caso. Segundo aquilo que ela disse, recebeu uma chamada do namorado a dar conta daquilo que tinha acontecido, mas só acreditou quando viu Ivé e ele lhe mostrou a arma que tinha utilizado, uma faca de cozinha que ainda tinha sangue. Abandonaram essa arma branca perto do bairro onde o jovem de 20 anos vivia, na Maia, e seguiram depois de transportes públicos até ao centro da cidade do Porto. Passadas cerca de 3 horas e depois de muito falarem, chegaram à conclusão que Ivan tinha que se entregar às autoridades. Foi a namorada que fez o contacto para a PSP e que resolveram encontrar-se na Praça Dom João I, onde este jovem acabou por ser detido e depois foi entregue à Polícia Judiciária. Ontem chegou ao Tribunal de Matosinhos e aparentava estar bastante apático, não mostrou grandes emoções assim que viu a mãe, a namorada e também alguns amigos que se encontravam à porta desse tribunal, mas tal como fez na Polícia Judiciária, também em tribunal quebrou o silêncio e explicou tudo aquilo que aconteceu durante aquela madrugada. Segundo Ivan, ele foi alvo de agressões, foi alvo até de uma mata-leão e só não perdeu os sentidos porque a mãe acabou por o ajudar e a arma estava no quarto, era aí que fazia refeições e portanto foi aquilo que viu que tinha à mão para se conseguir proteger, acabando então por esfaquear este homem. Segundo também aquilo que ele explica, acabou por fazer primeiro um golpe, este homem, mesmo ferido, ainda o estava a atacar e foi aí que acabou por o golpear pelo menos mais duas vezes. Depois fugiu de casa e acabou então por ligar à namorada. A namorada é essa que ficou em lágrimas assim que soube que este jovem acabou, que o tribunal acabou por aplicar a este jovem a medida mais gravosa de prisão preventiva.
2: O Centro Comercial da Mouraria em Lisboa pode esconder um mundo de negócios obscuros. Uma equipa do programa Repórter Sábado, Canal Now, deu conta de várias falhas no funcionamento e também na segurança. A reportagem no local é do jornalista Nuno Gil Ferreira.
4: O Centro Comercial da Mouraria está neste momento sob fogo por suspeitas de que crimes estejam a ser praticados no seu interior. Especificamente na zona do subsolo, vemos vários corredores com mercadoria no chão, fora do local de venda própria destes artigos, e também sabemos que existem suspeitas de uma variedade de crimes, entre eles o crimes de contrafação, mas também há suspeitas de que branqueamento de capitais possa estar a acontecer dentro desta zona. Sabemos que a Polícia Municipal tem alguns limites no que toca a conseguir fazer chegar a lei a estes locais. A Polícia Municipal tem alguns limites no que toca a isso, mas depois de várias denúncias foi possível então observar que existe realmente alguma mercadoria fora dos lugares e existem também suspeitas de que vários crimes estejam a ser praticados dentro da zona do subsolo do Centro Comercial da Mouraria. É um problema que não é de agora, já há várias denúncias de há vários anos para esta parte deste tipo de atividades estarem a ser praticadas, mas a verdade é que depois de uma reportagem conseguimos perceber que existem então sim vários artigos que estão fora do sítio de, no fundo, de venda, digamos assim, dos quiosques, e também sabemos que existem então vários suspeitas de crimes que possam estar a acontecer no Centro Comercial da Mouraria.
2: Luís Neves diz que não se demite. O ministro da Administração Interna assume que cometeu alguns erros, mas refere que nada o intimida. São declarações em destaque na próxima parte deste grande jornal. Até já.

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1: De volta à rádio, um minuto depois das duas desta terça-feira, 1 de setembro, as notícias com a jornalista Mónica Peixoto. Boa tarde de novo.
2: Olá, boa tarde. A FEMPROF saúda a decisão do Ministério Público que abriu um inquérito criminal sobre o processo dos exames nacionais, isto depois de uma queixa que tinha sido apresentada em julho pela Federação de Professores. Em conferência de imprensa, o secretário-geral da FEMPROF disse que entregaram a queixa precisamente com essa intenção, apurar responsabilidades, nomeadamente em relação às ordens dadas aos professores para darem notas a itens, mesmo que estivessem incompletos na plataforma de correção dos exames. Francisco Gonçalves diz que o que aconteceu nestes exames nacionais do secundário não pode voltar a acontecer e o Ministério Público decidiu abrir um inquérito, é porque entende que há matéria criminal para averiguar. Luís Neves falou finalmente sobre as polémicas e pressões para se demitir à margem da sessão comemorativa dos 148 anos do Comando Regional da PSP da Madeira. O Ministro da Administração Interna admitiu que cometeu erros, mas deixou a certeza.
3: Daqui digo com absoluta serenidade e total firmeza. Nada nisto me intimida ou condiciona. Nada disto me impedirá de governar. Nada me vai afastar daquilo que me levou a aceitar este cargo. Apoiar os polícias, sempre os polícias. Apoiar os bombeiros e todos os agentes de proteção civil. Combater a guerra civil que temos nas estradas, com mortes e feridos e tristeza familiar. Fortalecer as instituições e proteger as populações. Tenho hoje uma motivação adicional para continuar neste governo. Desenganem-se aqueles que pensavam o contrário.
2: Declarações de Luís Neves esta manhã no Funchal. Agora há que aguardar para conhecer a decisão do Chega, que hoje vai reunir-se para anunciar se avança ou não com a moção de censura ao governo prometida pelo líder André Ventura, isto depois de Luís Neves garantir que não abandona a pasta da administração interna. Um homem morreu esta manhã em Casal Benfeito, nas Caldas da Rainha. O madeireiro caiu de uma árvore. A GNR vai investigar este acidente de trabalho, como conta o repórter José Durão.
4: O homem de 66 anos, ao nosso conhecimento, encontrava-se no topo de uma árvore a realizar um trabalho de desbaste quando foi atingido por uma outra que o projetou no chão numa zona de ravina. Já vos mostra o Pedro Brito Pacheco a envolvência da zona em causa onde tudo aconteceu. Ora, o alerta é das 9h12, sensivelmente. Cedo ainda assim, só agora houve então condições para realizar esse transporte. Foi, como disse, necessário uma ambulância dos voluntários de óbitos para o fazer. Este homem estava em conferimentos já muito críticos depois desse primeiro momento, desse primeiro embate da árvore e pese embora o socorro ainda ter dado resposta à circunstância, inclusive a operação ter incluído também o helicóptero do INEM, infelizmente todos esses meios já chegaram tarde para reverter a situação e o óbito acabaria mesmo por ser confirmado aqui no local. O corpo então seguirá agora potencialmente para o Instituto de Medicina Legal de Torres Vedras.
2: Onde será certamente autopsiado, já foi aberta uma investigação por parte da GNR, este acidente de trabalho que custou a vida a um madeireiro esta manhã em Casal Benfeito, nas Caldas da Rainha. 7 dias depois das inundações e deslizamentos de terras, um português foi resgatado com vida no Nepal. A informação foi avançada pelas autoridades nepalesas e confirmada já pelo Ministério dos Negócios Estrangeiros português. Para já pouco mais se sabe, apenas de que esse cidadão português, um dos três dados como desaparecidos no Nepal, terá sido resgatado com vida. A confirmar-se de facto esta notícia, esta boa notícia, há apenas a registar nesta altura, apenas, ou seja, dois desaparecidos de nacionalidade portuguesa na sequência das inundações e deslizamentos de terras no Nepal. O último balanço desta tragédia que aconteceu há 7 dias, é de mais de 1.000 mortos no Nepal e também na China. Quase 4.000 pessoas estão desaparecidas.
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1: Se há um jingle da rádio que eu gosto, é este, particularmente. Para lembrar outros tempos mais puros e genuínos. Seguimos em frente, daqui a pouco, de volta ao simultâneo com o Grande Jornal, Rui Pedro Vieira, hoje na edição das notícias na CMTV. Seguimos, e é em português, é a segunda música que se conhece de David Fonseca, na nossa língua, depois Nena com O Amor Existe. Boa tarde.

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1: O ministro da Administração Interna não se demite no cargo. Luís Neves, hoje na Madeira, disse estar disponível para o escrutínio relativo aos seus atos, mas deixou também um aviso: insinuações sem fundamento vão ter consequências.
2: É que temos assistido a um determinado tipo de escrutínio, não de todos, portanto, excesso, em que atingem a própria personalidade e a própria atos com necessidade de escrutínio, portanto, é isso que eu quero dizer. Eu conheço essas pessoas e haverá um... Quando devem calcular, há sempre atos e depois há uma consequência e, naturalmente, eu estou atento a tudo aquilo que está a passar. O que isso quer dizer é o seguinte, e vou reiterar. Neste meio-dia, disse e mantenho, estou disponível para qualquer escrutínio, seja onde for. Orgulho, no próximo dia, portanto, dois ou oito dias, da parte da tarde, terei a audição regimental no Parlamento. Estou totalmente disponível para lhes responder a qualquer questão que ali seja colocada.
1: Luís Neves respondeu também à ameaça de moção de censura lançada por André Ventura, do Chega.
2: Não, a primeira questão que se colocou era a minha admissão. Agora, sabem que isso não vai suceder, passamos para outra fase, que é uma moção de censura. O Governo responderá. Responderemos da forma própria nos locais próximos.
1: Ainda nestas declarações a partir da Ilha da Madeira, Luís Neves respondeu às acusações feitas por André Ventura.
3: Podia falar do Estado, de forma indireta, mas todos o conhecem. Esse não é o meu objetivo. Falso do Presidente do Chega, André Ventura. Comparou-me a um gangster e até já parou que só falta que ande a vender droga na rua. Disse que é o Estado dentro do Estado. Insinuo sempre insinuação.
1: Muitas críticas de Luís Neves a André Ventura. O Chega vai anunciar hoje a decisão final sobre a possível moção de censura ao Governo. A razão é a permanência do Ministro da Administração Interna no Executivo. A jornalista Madalena Filipe está em direto da sede do Chega em Lisboa e Madalena espera-se que haja uma reação com essa decisão, se vai ou não avançar a moção de censura.
4: Boa tarde. É mesmo isso. Estamos aqui a aguardar que o partido Chega decida que tome a decisão sobre se vai ou não avançar com a moção de censura ao governo. Sabemos já que Luís Neves falou e que se quer manter no cargo e que não faz sentido sair do mesmo e, portanto, cabe agora ao partido do Chega de saber se vai então ou não avançar. Ontem, ao final da tarde, houve uma reunião com os órgãos parlamentares do Partido do Chega, mas a decisão não foi tomada ontem, também devido às declarações que Luís

0: Neves ia fazer hoje e, portanto, agora já feitas essas declarações, vamos saber durante esta tarde se a decisão, se a moção de censura ao governo vai ser efetivamente feita ou não pelo partido do Chega e, portanto, vai ser uma decisão que vai ser tomada hoje, não sabemos quando, mas estamos aqui a aguardar que essa decisão seja tomada e, portanto, assim que for tomada, vamos saber certamente e, portanto, agora cabe ao partido Chega e ao líder parlamentar deste partido, André Ventura, saber então se vão avançar com esta moção, depois também de ouvir Luís Neves, que já deu as suas declarações e que afirma que nada o pode tirar do cargo, que não se justifica isso mesmo e, portanto, vamos aguardar para que a decisão seja tomada hoje, ao longo desta tarde, mas por aqui está tudo tranquilo, portanto vamos continuar a aguardar para que esta decisão seja tomada e vamos ver se então a moção de censura ao governo vai ser efetivamente aplicada pelo Partido Chega, vai ser proposta ou não. Sabemos que também depois de ontem, da conversa de ontem, estávamos à espera que Luís Neves prestasse declarações sobre estas polémicas e, portanto, depois de feitas estas declarações hoje a meio do dia, sabemos então que agora o Partido Chega vai ter mesmo de tomar uma decisão e, portanto, vamos aguardar para que esta seja feita, a decisão da qual vamos saber, entretanto, aqui ao fim da tarde. Portanto, vamos continuar aqui para saber a decisão final do Partido Chega.
1: Madalena Filipe, jornalista da CMTV, junto à sede do Partido Chega. Vamos ver o que é que vai acontecer. Um português foi resgatado com vida do meio dos destroços no Nepal. A informação foi confirmada pelo Ministério dos Negócios Estrangeiros. Permanecem desaparecidas ainda duas mulheres portuguesas. Uma delas é luso-ucraniana com residência em Portugal. Estas cheias já causaram a morte a mais de 1000 pessoas. Dá também importância ao facto de quase 4 mil pessoas permanecerem desaparecidas debaixo de detritos e da lama que arrasou a região do Nepal. Os enviados especiais da CMTV, Diogo Carreira e Miguel Linares, têm mais informações.
2: Um milagre, realmente. De todas as imagens que temos vindo, é tão difícil acreditar que há sobreviventes que podem sair da lama, dos detritos. Estes trabalhos, esta caminhonete que passou aqui, é porque ali embaixo houve um deslizamento de terras. Está a chover, como podem ver, apesar do calor, está a chover e chove de vez em quando muito, o que causa esta sensação de ser um autêntico milagre. A palavra, por vezes, pode ser considerada um lugar comum, mas não é um autêntico milagre. Trata-se de um português, de um homem com nacionalidade portuguesa, que até agora não se tem o nome e, segundo o que conseguimos apurar, ainda não houve ninguém que tivesse ido falar com o governo português. Mas é uma informação oficial, foi o governo, através do Ministério dos Negócios Estrangeiros do Nepal, que avisou o Ministério dos Negócios Estrangeiros português que há um português que foi resgatado. Por outro lado, infelizmente, há duas mulheres portuguesas que não foram ainda encontradas. Uma é uma mulher que estava num retiro, estava no posto fronteiriço depois desse retiro de yoga e foi esse posto fronteiriço foi levado pela água. Na altura, isto há dois dias, a associação desse retiro disse que havia esperança de encontrar pessoas dentro do edifício. Até hoje não se tem mais notícias. A outra portuguesa, luso-ucraniana, é uma portuguesa luso-ucraniana, vive em Portugal, viverá, é a melhor informação que se tem, e foi um familiar que também falou com o governo português. Portanto, nestes dois casos, os familiares estão em contacto com as autoridades portuguesas. No homem desaparecido, isso ainda não aconteceu. Há um problema aqui no Nepal, é que não há espaço, morgues para tantos cadáveres, e então as autoridades nepalesas estão a enterrar corpos numa floresta a norte do país, com recolha de vestígios.

0: da ADN e depois com um número. Garantem que não é uma vala comum, mas sim uma forma de pôr os restos mortais debaixo da terra com toda a dignidade, colocando um número e tendo referência a esses vestígios da ADN. O que é que também a CMTV apurou? Apurámos que o governo português já recebeu o pedido para a recolha, para o envio de amostras da ADN dos desaparecidos portugueses. Estas duas situações não almejam nada de bom, não quer dizer que estas mulheres sejam dadas como mortas, não é nada disso, são desaparecidas, mas o governo nepalês está a pedir a outros governos onde que existam desaparecidos, já pediu, nós podemos afirmar que já foi feito o pedido oficial para haver esse pedido de uma amostra da ADN para, se for necessário cruzar, já ter esse vestígio. Obviamente são temas muito sensíveis, ninguém quer dar essa notícia. Hoje o que sabemos oficialmente é que há um português, um homem de nacionalidade portuguesa, que foi resgatado. Esta é uma informação dada pelas autoridades nepalesas ao governo português. Foi o Ministério dos Negócios Estrangeiros que fez esta comunicação, usou esta expressão, um português resgatado do Nepal, mas até agora não foi possível localizar esse homem. Há outras circunstâncias que podem estar a dificultar esta identificação. Este português pode ter dupla nacionalidade e em listas diferentes aparecer com nacionalidades diferentes. Nós já falámos com as autoridades nepalesas, até agora não há esse nome que todos nós queremos conhecer, mas vamos continuar a fazer esse trabalho. Um português foi salvo aqui no Nepal.
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2: Uma surpresa no mercado de transferências no desporto. Pedro Gonçalves está de saída do Sporting e Pedro Sousa, boa tarde, vai para a Itália.
3: Vai para a Itália, boa tarde. Contra todas as previsões, por isso bem, é uma surpresa. E o Sporting acaba de fechar negócio com a Fiorentina. É esse o clube que o Sporting acaba de fechar negócio. A Fiorentina, que é, paradoxalmente, o clube de Rui Costa. Ainda agora, no fim de semana, esteve lá no 100º aniversário da Fiorentina. Quais são as condições de negócio que a CMTV está em condições de revelar? O pacote global é de 25 milhões de euros. Portanto, encaixa dentro daquilo que o Sporting pretendia desde o início do mercado. É uma cedência com opção de compra obrigatória. A cedência pagam já a Fiorentina 2 milhões e meio de euros. E depois uma cláusula de 22,5 milhões de euros. Portanto, este é os contornos do negócio de Pedro Gonçalves, que aos 28 anos deixa o Sporting, portanto, cedência com opção de obrigatória, o pacote global de 25 milhões de euros, 2,5 mais 22,5, vai jogar numa equipa que não arrancou bem a temporada, bem pelo contrário, e que está nesta ponta final a tentar fazer pela vida. Na verdade é que a Fiorentina o mês passado, o mês de agosto, perdeu dois jogos, 3-0 e 4-0. Arrancou o campeonato a perder em Roma por 4-0. É uma equipa, eu arrisco dizer, treinada por um ex-jogador de qualidade, Fábio Grosso, que foi um lateral da seleção italiana, e que já tinha comprado para outro flanco, adquirido Mastantuono, que é uma revelação do Real Madrid.
2: Mas entendes a estratégia do Fiorentina ao contratar?
3: Entendo todas as estratégias e tinha que ser hoje. Tinha que ser hoje porque o mercado de Itália está quase a fechar. E, portanto, do lado do Sporting, cumpridos os objetivos dos tais 25 milhões de euros, que isso é, acho que é o que podemos aqui revelar, num negócio de pacote, e, por outro lado, Pote não vai jogar no longínquo campeonato da Arábia Saudita, vai jogar em Itália, vai jogar num campeonato muito competitivo e aos 28 anos creio que cumpre aqui um objetivo de carreira. E por outro lado o Sporting acaba por fazer um negócio bem interessante com um jogador que não contava e que tinha manifestado ao treinador a ideia de ter um novo desafio. Ele aqui está, um novo desafio.
2: Qual foi a intervenção de Jorge Mendes neste negócio?
3: Foi total, a intervenção de Jorge Mendes, tanto neste como do de Bragança, e o negócio foi fechado há cerca de 10, 15 minutos pela SAD do Sporting, pelo seu diretor-geral, mas principalmente pelo presidente e por Salgado Zanha. Foram eles que acabaram por dar o visto bom a este.

0: este negócio, sempre com a intermediação de Jorge Mendes.
1: Porque Daniel Bragança, médio até agora do Sporting, também vai rumar à Itália.
0: Também vai rumar à Itália. Daniel Bragança vai jogar no Torino, outra equipa que não é de primeira grandeza. Um pacote global de 4 milhões e meio de euros. O negócio está dividido assim: uma cedência imediata de 1 milhão de euros, uma cláusula obrigatória de 2 milhões e meio e depois bónus de 1 milhão mediante objetivos. Isto porquê? Porque ele está no último ano de contrato, ao contrário do Pote. O Bragança entra no último ano de contrato. Portanto, Bragança no Torino, Pedro Gonçalves na Fiorentina.
1: Para terminarmos, o Sporting com estas duas saídas, como é que fica?
0: Fica com o plantel, já tinha saído o Condredi nas últimas horas, creio que tem mais um ou dois jogadores para colocar, vamos lá ver. Há mercado, o top 5 fecha, ontem já fechou a Alemanha, hoje fecham mais as quatro principais ligas com exceção da Alemanha: Inglaterra, Itália, Espanha e França. E depois fica a faltar Países Baixos e Bélgica amanhã, Portugal e Turquia na sexta-feira para os sedentários, eu diria. A Turquia tem dinheiro.
1: Estamos, entretanto, a ver uma fotografia onde estão lado a lado Pedro Gonçalves e Daniel Bragança. Isso. As saídas já confirmadas para Itália.
0: Sim, é deste ano e, portanto, é uma informação aqui revelada em exclusivo na CMTV. Creio que o Sporting não vai entrar mais ninguém e acabará por fechar o mercado desta forma.
1: Pedro Sousa, obrigado pela presença neste grande jornal. Na restante atualidade, um homem morreu hoje depois de ser atingido por uma árvore nas Caldas da Rainha. A GNR foi acionada, tem estado a investigar os contornos deste acidente trágico. A reportagem no local é do jornalista José Durão.
2: Um madeireiro de 66 anos é a vítima mortal de um acidente de trabalho ocorrido esta manhã na freguesia de Carvalhal Benfeito, no concelho de Caldas da Rainha. Este homem de 66 anos encontrava-se a desbastar uma árvore em cima do espécime quando foi atingido por uma outra e caiu numa zona de ravina, uma zona de acesso difícil e que a situação deixou-o imediatamente em estado crítico. Os primeiros relatos falam que o homem ainda apresentava sinais vitais, ainda tinha alguma reação, mas já demonstrava a gravidade da situação em causa, com muitas dificuldades devido aos ferimentos, e à chegada do socorro, pese embora o facto de o INEM ainda ter convocado o seu helicóptero para o local de forma a tentar dar mais algumas oportunidades a este homem. Infelizmente, os ferimentos eram extensos demais, tendo em conta as circunstâncias, e o óbito seria confirmado ainda aqui no local. Ora, o corpo permaneceu aqui largas horas enquanto as diligências prosseguiam. A Guarda Nacional Republicana chegou relativamente cedo, assim como os bombeiros das Caldas da Rainha, mas coube aos voluntários de Óbidos realizar o transporte deste corpo para o Instituto de Medicina Local, acreditamos, em Torres Vedras. Portanto, o alerta das 9:12 da manhã, quando tudo aconteceu, o primeiro relato falava para uma situação de um ferido grave, tombado de uma árvore. A explicação completa veio depois. Esse tombo não aconteceu de forma fortuita, aconteceu porque foi atingido por uma outra e já se encontrava então em situação bastante crítica. À chegada do socorro, não resiste à extensão dos ferimentos e acabou mesmo por morrer aqui no local. Um homem de 66 anos que agora será autopsiado para também ajudar a esclarecer mais algum tipo de dúvidas que possam ter passado em claro nesta primeira passagem, nesta primeira análise, digamos. A Nacional Republicana e o ACT já estiveram no terreno a realizar as duas diligências e ficam então à responsabilidade de esclarecer o que aqui aconteceu.
1: Um incêndio numa fábrica em Alcácer do Sal tem estado a dar muito trabalho aos bombeiros, deflagrou esta madrugada e desde então que está a ser feito um trabalho de combate. A reportagem é do jornalista José Lameiras.
3: O incêndio que deflagrou às 5h40 numa fábrica de pellets aqui em Alcácer do Sal já está então concluído, resolvido. Estamos então com os bombeiros de Alcácer do Sal, com o comandante Luís Praguento. Foi difícil ainda assim este combate. Boa tarde.
4: Boa tarde, sim. Foi complexo para os operacionais e muito exigente fisicamente.
3: O que é que foi mais difícil, digamos assim, neste tipo de ocorrências?
4: Este tipo de ocorrências é o tentarmos encontrar acessos que nos deem a possibilidade de combater o incêndio diretamente. Até lá temos que efetuar arrefecimento e criar condições para depois podermos ter acesso ao interior dos equipamentos, nomeadamente ao silo.
3: Se conseguimos explicar às pessoas que tipo de incêndio foi este?
4: Isto é um incêndio que se gerou dentro do secador de pellets, ou seja, dentro da madeira que é moída, e depois chega todo o processo para a feitura dos pellets. Tem um sistema automático de extinção de incêndio que atuou, mas não foi suficiente para debilitar.

0: A situação, as equipas da empresa alertaram-nos, pediram-nos o apoio para colaborarmos na extinção do incêndio. Quando chegámos, ele já tinha passado aos silos e deu-nos aí mais esse trabalho e esse esforço aos operacionais.
1: Mas tudo correu conforme planeado, ainda assim?
0: Sim, com todo o apoio da empresa, que pôs os seus técnicos ao nosso dispor e foram-nos facilitando e dando-nos aquilo que nós pedíamos e que solicitámos à empresa, e correu dentro da normalidade, com grande esforço dos operacionais, como é evidente.
1: Que foram muitos no teatro de operações.
0: Sim, tivemos 34 operacionais no terreno, dos bombeiros de Alcácer, Torrão, Grândola, Sines, e também apoio da segurança da APS de Sines, que nos trouxe uma unidade de ar.
1: Muito bem, e tudo acabou por se resolver. Foi praticamente durante toda a manhã combatido este incêndio complexo, como já percebemos, numa fábrica de pellets de madeira, aqui em Alcácer do Sal.
2: Um homem foi detido na Suíça na sequência do incêndio que matou 4 pessoas num restaurante português. O Ministério Público abriu um processo criminal contra o suspeito por vários crimes de homicídio por negligência e ofensas à integridade física por negligência.
3: Um incêndio de grandes dimensões consumiu um restaurante na Suíça. As imagens falam por si. As chamas não deram tréguas. Entre as 4 vítimas mortais está uma portuguesa de 32 anos, natural de Matosinhos. Ana Catarina Reis trabalhava como empregada de limpeza no restaurante suíço e vivia num dos quartos do edifício. As restantes vítimas são 2 homens de nacionalidade romena, um de 35 e outro de 44 anos, e ainda um homem búlgaro de 57 anos. O incêndio destruiu por completo o edifício onde funcionava o restaurante português e onde existiam também várias habitações. A investigação está a cargo das autoridades suíças e é considerada bastante complexa. O Ministério Público admite que as diligências para determinar a origem das chamas poderão prolongar-se por algum tempo.
2: A Polícia Judiciária está a trabalhar com as autoridades internacionais para localizar uma rede suspeita de roubos violentos de relógios de luxo. A PJ está a articular diligências para travar a fuga dos suspeitos do gangue do Rolex, é assim que é conhecido. As autoridades trabalham na interseção transfronteiriça dos assaltantes e tenta neutralizar a saída de território europeu ou o regresso à América do Sul. O caso aconteceu no passado dia 25 de agosto, em Lisboa, quando 2 relógios da marca Rolex e um fio de ouro, avaliados em cerca de 100 mil euros, foram roubados. A fuga desencadeou uma perseguição na Avenida de Berlim, que terminou com o embate de um veículo BMW numa das motas. Um dos suspeitos morreu, os outros 3 conseguiram fugir. A PJ já identificou um segundo elemento do grupo e procura agora localizar os restantes suspeitos e recuperar os bens que foram roubados. E por falar em assaltos violentos, a CMTV teve acesso a imagens de um assalto a uma ourivesaria na margem sul. São 3 pessoas armadas e encapuzadas que fizeram pelo menos 3 roubos violentos. Alerta os espectadores que as imagens que seguem podem chocar.
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6: 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Seguimos com música e com aquele que foi o One Hit Wonder dos New Radicals, You Get What You Give. Ainda e até à hora certa, nova linha avançada por estes dias em formato Best Of. E o Fala Barato de Eduardo Madeira. Não perder também, depois das 3 e das notícias com Mónica Peixoto, a presença do presidente da EGAC, Lisboa Cultura, para nos falar das festas na rua, que arrancam já no dia 4 de setembro e vão durar um mês. 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
2: Carneiro amigo, bom dia.
3: Bom dia, amigo e carneiro amigo, Julinho.
2: Estavam três andorinhas num posto de eletricidade e disseram: sabes que a nova linha avançada do Zé Nunes anda a correr da minha rádio? E ela diz: ah, eu ouço sempre. Não, esquece. Entretanto, estava o rebanho a passar e a pensar: anda lá com isso, meu amigo. Senhor, carneiro amigo.
3: Bom dia, como vai a vidoca? Diga lá.
2: Vai bem.
3: Diga à gente.
2: Diga à gente como.
3: Este país. Olha, e agora esta estranhíssima história.
2: Conta.
3: De um jogo do Campeonato da 2ª Divisão Brasileira entre o Sport e o Novo Horizontino.
2: Novo quê?
3: Diz lá, Novo Horizontino.
2: Novo Horizontino, é isso?
3: É verdade.

0: Exato.
1: Exatamente. Seja lá o que isso for. E a verdade é que aos 19 segundos o novo Horizonte já vencia por 1-0. Ok, acontece. O que já não é normal, eu diria mesmo muito anormal, do domínio do fenómeno, do entrogamento mesmo, é que o gol foi marcado sem que a equipa do Novo Horizontino, que se apanhou então a ganhar por 1-0 aos 19 segundos, tivesse tocado na bola.
2: Estou,
1: sim, senhor Vister. Sabes como é que foi? Foi autogol. O Sport saiu o gol ao centro e tal, começaram a passar a bola entre si, para trás e tal. Às tantas, um atraso para o guarda-redes que não estava na baliza, gol. A coisa mais hilariante e mais esquisita que se possa imaginar. Quem não viu, veja, porque o vídeo anda aí a circular na net. Mas queres uma ainda melhor?
0: Venha.
1: Mbappé no Real Madrid tem andado lesionado há já bastante tempo, mais um mês. E sabes o que é que aconteceu?
0: O que é que aconteceu?
1: O Real Madrid não detectou a lesão de Mbappé porque a equipa médica diagnosticou a perna errada.
0: Fizeram um
1: desmarcador
0: na perna.
1: Acho que erraram muito, para escolheram a perna errada no Real Madrid, isso nem no Fontenhas Futebol Clube, com todo o respeito, sinceramente. A coisa foi de tal maneira que houve mudanças na equipa médica e tudo, não é? Isto é quase o mesmo que uma pessoa ir arrancar um dente e o médico arrancar o que não era e deixar o que era. E enfim, já saíram castigos também relacionados com aquela batalha campal no Derby Cruzeiro Atlético Mineiro, falámos disto, o tal jogo em que foram 23 para a rua, recordas-te termos falado disto?
0: Exatamente.
1: Depois terem dado ao soco e ao pontapé de criar visto e levaram todos pela mesma medida. 4 jogos de castigo para cada um dos 23 que foram para a rua, ou seja, o sol quando nasce é para todos, leva tudo pela mesma medida, que é para ninguém se ficar a rir.
0: Unidade.
1: E nós estamos de acordo.
0: Claro que sim, com muita força, é mais do que...
1: Obrigado. Tipo isto.
3: Todo esgadanhado. Você me deixou.
1: É maravilhoso. Todo
0: esgadanhado.
1: Não precisou de se esgadanhar muito. Dizer para acrescentar ao eu, sou português.
4: É brasileiro, português de Braga.
1: Olha, para o fim, como isto anda tudo muito nervoso, não só cá, mas também abroad. Também nos Estados Unidos, na NBA, no jogo entre os Oklahoma City Thunders e os Washington Wizards, 2 jogadores pegaram-se e a partir daí foi a caldeirada total. Champagny e Williams entenderam-se, o Champagny soltou-lhe a rolha, não é?
0: A rolha, exatamente.
1: E a coisa propagou-se aos colegas, acabando aqueles calmeiros todos à chanatada, tudo rapaziado à volta de 2 metros, não é?
5: So big.
1: Uns mais acima, outros mais abaixo, tudo ao soco e ao pontapé, foram 4 para a rua. Uma coisa bonita de se ver, basicamente. E pronto, era isto.
0: E vamos
1: bonito, com a Ágata.
0: Uma nova linha avançada.
1: Carreira de embora. Olha para mim de braço dado com a Ágata. Está indo embora. Olha. Até amanhã, Julinho.
0: Até amanhã,
1: Julinho. Grande abraço.
0: Até amanhã.
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7: Por estes dias, em formato best-of, nova linha avançada, espaço de desporto e também boa disposição aqui na Correio da Manhã Rádio. Daqui a pouco, por falar em humor, Fala Barato, com Eduardo Madeira. Agora recuperamos Fleetwood Mac com Little Lies, Somewhere Only We Know, a seguir o Skin.

Um dos clássicos dos Fleetwood Mac, Little Lies. Faltam cerca de 13 minutos para a hora certa e para as notícias com a Mónica Peixoto. Já a seguir, Fala Barato. Agora a pop dos Kin com Somewhere Only We Know. Fiquem por aí.

0: de hoje é: o que acha do secreto e estranho negócio da compra de fragatas pelo governo português?
1: Tenente Idalécio Pontão, da Marinha Portuguesa. Eu não sou a pessoa mais indicada para prestar declarações sobre este gasto, mas é bom termos novas fragatas que não metam água, já que as antigas só faziam mais de 10 milhas.

0: se estivesse um pelotão de marujos no porão a tirar água com baldes. Por outro lado, se já é difícil ter verba para meter combustível nos jipes ou nos botes de borracha, imagina agora com três fragatas como estas a arrastar gasóleo. Só se formos a testar as fragatas à Espanha. Caso contrário, nem saem das docas. Enfim, eu só estou a dar uma opinião de quem sabe o que se passa. Agora o governo não faz ideia de nada, é que decide. Por isso vão cumprir as ordens e agir a preceito.
1: Luizinha Rebelde, nadadora salvadora na Costa da Caparica. Eu acho que as fragatas, pronto, podem fazer falta, mas também acho que não se perdia nada é reforçar os meios do Instituto de Socorros Anáufragos. Por exemplo, nós temos uma mota d'água que só pega nas descidas e com toda a gente a empurrar. Ou seja, só usamos a mota d'água quando a maré está a vazar, quando está a descer. Além disso, o meu apito já só faz fifio, fifio, fifio. E devia fazer um som bem mais forte. E eu assim não consigo cumprir as minhas funções, porque eu sou muito profissional. Para mim, trabalho é trabalho, caiaque é caiaque.
2: Júlio de Matos, acabei. Eu por acaso era puto e fui apresentar-me à Marinha. E depois meteram-me numa daqueles submarinos do Portas, lembra-se? Mas depois, um dia eu tirei o periscópio do submarino para fazer um cachimbo. É para fumar uma passa, que aquilo não havia nada para fazer. E aí foi um erro. O capitão disse, quem é que fez isto? Que se acuse! Eu não me acusei, que eu não sou de acusar ninguém, né? E o capitão disse, não descobre o culpado, vou todos fazer disto com a tainha. E aí meus camaradas disseram, foi Júlio, foi expulso da Marinha nesse mesmo dia. Tive de ir a nada até à base do Alfeite. O que vale é que estávamos perto, estávamos ali ao Largo de Sesimbra. Erros da juventude, mas também quem não quer roubo fuma a primeira pedra, né?
0: Marcelo Rebelo de Sousa, ex-presidente da República
3: e atual comentador da CM Rádio. Bom, as fragatas, já de si, não eram baratas. 3,9 mil milhões de euros não são os tostões. Mas a coisa ainda fica mais feia se tivermos em conta os juros. E ninguém quer falar dos juros. Bom, enfim, uma salganhada do Arco da Velha. Só falta o Luís Neves vir agora sacar uma das fragatas para ser um serviço pessoal. Quase que cabia na piscina dele. Ou no tanque. Bom, por falar em fragatas, vou comer uma caldeirada a fragateiro num tasca ali para os lados da charneca do guicho. Essas confusões já não são para mim. Já dei para esse repositório.
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5: Sempre a par da atualidade, mas com graça, inteligência. Eduardo Madeira, no Fala Barato. Faltam cerca de 5 minutos para a hora certa. Até lá, recuperamos à vida, num só dia, os Rádio Macau. Fica nesse lado, já a seguir, a informação com Mónica Peixoto.

0: Aqui entre nós.
1: São 3 horas. E a hora certa, as notícias com Mónica Peixoto. Boa tarde.
2: Olá, boa tarde. O Ministro da Educação diz estar de consciência totalmente tranquila na reação à decisão do Ministério Público que abriu um inquérito criminal ao processo dos exames nacionais. Fernando Alexandre admitiu que este processo não começou bem, começou mal, mas acabou bem. Há mais de 50 mil alunos no ensino superior. Todos os alunos tiveram notas. Os que não estão satisfeitos podem reclamar, afirmou o Ministro da Educação esta manhã, à margem de uma cerimónia de posse na Universidade Técnica do Porto. Também a FEMPROF, que apresentou a queixa ao Ministério Público, já reagiu. O secretário-geral da FEMPROF diz que o objetivo é mesmo apurar responsabilidades em causa às ordens dadas pelo Ministério da Educação aos professores para que classificassem itens dos exames, mesmo que estes estivessem incompletos na plataforma de correção. Luís Neves não se demite. À margem da sessão comemorativa dos 148 anos do Comando Regional da PSP, na Madeira, o Ministro da Administração Interna admitiu que cometeu erros, mas também deixou uma certeza.
3: Daqui digo com absoluta serenidade e total firmeza. Nada disto me intimida ou condiciona. Nada disto me impedirá de governar.

0: Nada me vai afastar daquilo que me levou a aceitar este cargo. Apoiar os polícias, sempre os polícias, apoiar os bombeiros e todos os agentes de proteção civil. Combater a guerra civil que temos nas estradas, com mortes e feridos e tristeza familiar. Fortalecer as instituições e proteger as populações. Tenho hoje uma motivação adicional para continuar neste governo. Desenganem-se aqueles que pensavam o contrário.
1: Garantias do Ministro da Administração Interna para o Diretor-Geral Editorial do Correio da Manhã, Armando Esteves Pereira. Luís Neves fez bem em admitir os erros que cometeu, mas isso não basta.
2: Claramente, ele tem realmente uma grande resiliência política. Agora, é bom que tenha tido humildade de reconhecer que errou e cometeu erros e muitas atrapalhadas. Há aqui episódios que não dignificam as instituições e a informalidade é, de facto, um pecado capital que às vezes é incompatível com o cargo de ministro. Numa democracia mais exigente, Luís Neves já não seria ministro da Administração Interna, nem de coisa nenhuma. No entanto, também temos que reconhecer que dos três ministros que Luís Montenegro teve no elenco governativo, Luís Neves foi claramente o mais competente dos três.
1: Resta agora saber se o Chega vai mesmo avançar com a moção de censura ao governo, depois de Luís Neves garantir que não vai demitir-se do Ministério da Administração Interna. Essa decisão do Chega deve ser anunciada hoje. Ora, para o diretor-geral editorial do adjunto do Correio da Manhã, Armando Esteves Pereira, seja qual for a decisão do Chega, André Ventura já está em vantagem.
2: A moção de censura não mata, porque para matar teria que ter a aprovação do PS.
3: Mas causa desgaste.
2: Causa desgaste não só pelo caso de Luís Neves, mas por todos os outros casos no governo, como o branqueamento no processo dos exames, na educação. Portanto, o governo está aqui com uma série de dificuldades e essa moção de censura pode moer, mas não mata. Portanto, é uma oportunidade de André Ventura ocupar, como tem ocupado nestes dias, o espaço político e o espaço de liderança da oposição. O líder da oposição nestes dias, claramente, ao governo, é André Ventura. E isso ele já conquistou, decida o que decidir hoje.
1: Armando Esteves Pereira, diretor-geral editorial adjunto do Correio da Manhã, Luís Neves não demite do cargo de Ministro da Administração Interna. Hoje o Chega deve anunciar se vai ou não apresentar uma moção de censura. A GNR está a investigar um acidente de trabalho que causou a morte de um madeireiro esta manhã em Casal Bem Feito, nas Caldas da Rainha. A vítima caiu de uma árvore, como conta o repórter José Durão.
4: O homem de 66 anos, ao nosso conhecimento, encontrava-se no topo de uma árvore a realizar um trabalho de desbaste quando foi atingido por uma outra que o projetou no chão numa zona de ravina. Já vos mostra o Pedro Bruto Pacheco a envolvência da zona em causa onde tudo aconteceu. Ora, o alerta é das 9h12, sensivelmente. Cedo ainda assim, só agora houve então condições para realizar esse transporte. Foi, como disse, necessário uma ambulância dos voluntários de óbitos para o fazer. Este homem estava em com ferimentos já muito críticos depois desse primeiro momento, desse primeiro embate da árvore, e pese embora o socorro ainda ter dado resposta à circunstância, inclusive a operação ter incluído também o helicóptero do INEM, infelizmente todos esses meios já chegaram tarde para reverter a situação e o óbito acabaria mesmo por ser confirmado aqui no local. O corpo então seguirá agora potencialmente para o Instituto de Medicina Legal de Torres Vedras.
1: A GNR vai então investigar este acidente de trabalho que matou um madeireiro esta manhã em Casal Bem Feito, nas Caldas da Rainha. Um português foi resgatado com vida no Nepal. Informação avançada hoje pelas autoridades nepalesas, já confirmada pelo Ministério dos Negócios Estrangeiros. Para já, pouco mais se sabe, como dá conta o enviado especial da CMTV ao Nepal, Diogo Carreira.
5: Este homem foi resgatado com segurança. Não se sabe exatamente onde está, porque toda esta área tem mais de 100 quilómetros, mas foi resgatado, em uma informação oficial, e é de facto um verdadeiro milagre. Do que temos visto são quilómetros e quilómetros e quilómetros de destruição, de lama, há muito entulho e muitas estradas cortadas. Este português era um dos três que estava desaparecido, já apareceu e foi resgatado. As autoridades nepalesas não dão mais informação, o governo português não tem mais informação. Era um dos desaparecidos que não há dados sobre esse homem. Sabe-se agora que foi resgatado e que foi e que já não está em perigo.
1: Diogo Carreira, o enviado especial da CMTV ao Nepal, dar conta então desta boa notícia. Um dos três portugueses dados como desaparecidos na sequência das inundações e deslizamentos de terra foi resgatado com vida. Marine Le Pen lidera nesta altura as sondagens para as presidenciais em França. Dentre os quase 30 candidatos declarados ou potenciais, a líder da extrema-direita francesa soma 34% das intenções de voto na primeira volta e pode mesmo vencer na segunda volta. Marine Le Pen foi já 3 vezes candidata à presidência francesa. Se avançar agora, será a 4ª candidatura. As presidenciais em França estão marcadas para abril e maio de 2027. É uma surpresa. Pote vai deixar o Sporting. O jovem jogador dos Leões vai jogar na próxima época na Florentina, em Itália. O diretor executivo da Correio da Manhã Rádio, Pedro Sousa, tem os pormenores do negócio.
3: Contra todas as previsões, por isso bem, é uma surpresa. E o Sporting acaba de fechar negócio com a Fiorentina. É esse o clube que o Sporting acaba de fechar negócio. A Fiorentina, que é, paradoxalmente, o clube de Rui Costa. Ainda agora, num fim de semana, esteve lá no 100º aniversário da Fiorentina. Quais são as condições de negócio que a CMTV está em condições de revelar? O pacote global é de 25 milhões de euros. Portanto, encaixa dentro daquilo que o Sporting pretendia desde o início do mercado. É uma cedência com opção de compra obrigatória. A cedência pagam já a Fiorentina 2 milhões e meio de euros e depois uma cláusula de 22,5 milhões de euros.
1: Pedro Sousa, diretor executivo da Correio da Manhã Rádio, com os detalhes deste negócio, uma surpresa no mercado. Pedro Gonçalves, Pote, tem 28 anos, deixa o Sporting, na próxima época vai jogar em Itália, mais concretamente na Fiorentina.
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9: 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Daqui a pouco vamos estar à conversa com o presidente da EGEAC, Lisboa Cultura, Pedro Moreira, a propósito das festas na rua, que vão durar um mês e arrancam já no dia 4 de setembro. Não é uma provocação, mas vamos ouvir agora a Amália Rodrigues, com Lisboa, não sejas francesa. Até já.

0: Amália Rodrigues, a voz de Portugal, não só de Lisboa, com certeza. Aqui com Lisboa, não sejas francesa, a dar o mote a uns poucos minutos de conversa a propósito das festas na rua que arrancam já no dia 4 de setembro. Temos a presença de alguém que também já faz parte aqui da casa, Pedro Moreira, presidente da EGEAC Lisboa Cultura. Bem-vindo.
1: Olá, muito boa tarde, Ricardo. Olá, boa tarde, Mónica também. E mais uma vez cá estamos com todo o prazer, convosco.
0: Uma pergunta: como é que se mede o êxito das festas na rua? É fácil? Como é que tem sido a adesão? Há números já para nos informar?
1: É sempre muito difícil nós exatamente falarmos números quando atuamos, ou grande parte da programação que desenvolvemos se decorre em espaço público. O que nós sentimos é que a adesão é grande, porque os espaços estão cheios, obviamente, e mais do que isso é pelas solicitações que muitas vezes nos vão remetendo ao longo do ano inteiro, via e-mail, via as redes sociais, e isso sobretudo permite-nos ver que as pessoas têm um grau de satisfação bastante grande e estão sempre naquela expectativa de verificar então o que é que vamos fazer na edição seguinte. Nós sabemos que as festas na rua têm esta especificidade muito boa, é que estamos ainda em período estival, não é? Ou seja, está a acabar o verão, mas ainda não acabou, ainda vemos os raios de sol em força nesta zona única da cidade de Lisboa, e como está o espírito, não é? Ainda está naquela vibe de semiférias, não é? De semi-arranque. Nós até dizemos que é a rentrée cultural da cidade de Lisboa que está aqui em causa, e como tal sentimos então que a presença e a adesão dos vários públicos que nós estamos aqui sempre a focar-nos é bastante significativa.
0: É um conjunto grande e multicultural de atividades, de nomes de artistas em praças, jardins, mercados. Isto é uma pergunta muito técnica, mas a logística é difícil de pensar, de organizar, pensar nos diversos lugares da cidade, pensá-los e adaptá-los aos artistas que vão contratando, que vão pensando para cada edição?
1: Sim, é um pouco isso, Ricardo. Ou seja, quando nós começamos a desenhar a edição seguinte, o que nós procuramos é olhar para os espaços da própria cidade, aqueles em que nós gostaríamos de intervir, e sendo eles ainda por cima tão diversos, não é? Olhar para eles e de verificar então qual será a adequação que devemos concretizar em termos depois da programação. E daí também ser um programa tão rico, porque vai desde um simples jardim a uma monumental praça, como é o Terreiro do Passo, mas depois de repente já vai às escadinhas ali perto do Mercado Forno do Tijolo. Por isso estamos, ao fim e ao cabo, a abranger toda a própria cidade e todo o seu espaço público. E aí então desenhamos a programação que seja contida e mais adequada então para esse espaço. Agora, em termos de logística, as equipas também já são muito boas, não é, nesse sentido, e gostaria uma vez mais de não só agradecer, mas reconhecer o trabalho que a equipa da EGEAC Lisboa Cultura tem desenvolvido tão bem, não é? E já nos facilita, não é? E aos próprios muitas vezes estão sempre naquela expectativa de ver qual é os desafios que nós vamos lançar sempre para a edição seguinte. E é nessa conjugação, nesse diálogo perfeito entre a componente cultural e aí o próprio espaço público e patrimonial da cidade de Lisboa que nós desenvolvemos esta programação.
0: E a propósito desta pergunta, mais uma: a Praça de Comércio está de volta, passado alguns anos, foi para encarar os nomes e a possível adesão em massa para certos nomes, para terem mais espaço, para terem um conforto maior para o público que possa vir às festas na rua?
1: O Terreiro do Passo volta em força, mais também decorrente da parceria, da nova parceria que nós encetámos com o Continente. E é nesse sentido, não é? E considerando a escala que se desenhou em conjunto para este dia, o dia 12, para celebrarmos então o dia 12,

0: que nos levou, obviamente, a direcionar o evento para o Terreiro do Paço, para a Praça do Comércio. E, obviamente, que depois o que é que temos que fazer? E já é ao contrário, que é, obviamente, temos uma escala grande, um espaço monumental, como nós muito bem o dizemos, temos então que redesenhar toda a programação que possa corresponder a esse espaço. Uhum. Não é? E daí vai ser multifacetado, ou seja, vamos ter um conjunto muito alargado de programação ao longo do dia, começa por volta das 11 da manhã e irá terminar por volta das 22, mas também muito diversificado, desde DJs, música ao vivo, os Napa também, a Marisa, que vai fechar, obviamente, com um espetáculo único, que ela também está a desenhar para o efeito, de forma então a poder corresponder à adesão que nós, obviamente, todos nós esperamos para aquele dia, mas mais do que isso, possa dialogar com o próprio espaço da cidade de Lisboa, e ali nada melhor do que aquela praça monumental, ainda por cima à beira-rio, não é? Que há sempre esse diálogo muito estreito depois entre a própria cidade e o rio. Mas eu antes disso, Ricardo, ainda gostaria de dar-te aqui uma nota muito, muito, muito importante. É que nós abrimos da melhor forma, e essa a melhor forma é pôr, de facto, duas orquestras, serão duas noites que nós julgamos que são singulares, duas noites muito especiais em que teremos duas orquestras a atuar, e ainda por cima em estilos totalmente distintos. Não é? Nós vamos abrir na sexta-feira, dia 4, às 21h30, com a Orquestra Pop Portuguesa, que vai estar acompanhada, ainda por cima, com quatro divas, nós chamamos de quatro divas, que é a Susana Félix, a minha Miqueta, o Cleo Roseta e a Yolanda. Porquê? Porque vão poder exatamente dar ali um cunho muito especial, ainda muito festivo, em que aproveitando toda esta boa relação que as pessoas ainda têm com o período de férias, e dar ali, criar, recriar não só as músicas tão conhecidas do repertório nacional, mas mais do que isso, os clássicos internacionais como os ABBA, os Queen, exatamente vão estar ali interpretados juntamente com os do HIF, com os Chutes e Pontapés, para dar um brilho especial. E gostava aqui então de aproveitar este momento para desvendar uma surpresa que decorre de uma abordagem que fizemos com os artistas e de um desafio lançado pelo Presidente Carlos Moedas. É para vamos aproveitar este momento para fazer uma singela homenagem a um dos artistas grandes da nossa parte musical, da nossa componente musical, que foi o Luís Represas. Por isso eu convido exatamente também todos os lisboetas a assistir a essa singela homenagem que nós também queremos fazer com a orquestra e com as divas. E depois, obviamente, que iremos manter, não é? Fazer essa relação com o espaço, que é muito bonito, é o Val do Silêncio, que já marca sempre a sua presença, né, neste programa.
1: Acha que todos os lisboetas conhecem o Val do Silêncio? Sabem, é também um objetivo vosso dar a conhecer e a experimentar espaços que talvez sejam ainda um bocadinho clandestinos, ainda que existam, e em bairros grandes e conhecidos. O Val do Silêncio, que eu experimentei este ano, e estou a dizer isto porque vivo cá há alguns anos,
0: exato,
1: e só o conheci este ano a propósito do Mundial de Futebol, fui lá ver um jogo.
0: Pois, mas,
1: portanto, podíamos falar também desses lugares.
0: Já o poderia ter conhecido antes, Ricardo, devia ter estado mais atento. Porquê?
1: Sim.
0: Porque o que está inerente muitas vezes ao desenvolvimento do programa das festas na rua é levar os lisboetas, não só os estrangeiros ou o visitante nacional, mas levar sobretudo os lisboetas a conhecer a sua Lisboa. E todos estes recantos, não só as ruas, exatamente, que estão aqui inerentes, as praças ou os jardins onde nós realizamos a nossa atividade cultural, mas também o Val a conhecê-la outros espaços. E o Val do Silêncio decorre disso mesmo, um desafio que há uns anos atrás foi lançado à Gulbenkian para se juntar a este programa e poder então, ao fim e ao cabo, levar os lisboetas a conhecerem aquele Val, porque é mesmo um Val, ainda
1: é
0: mais em particularidade de ter o nome Val do Silêncio, quando depois o que nós vamos sentir é todos aqueles acordes musicais a penetrarem pelos nossos ouvidos numa ambiência única. E é nesse sentido que nós temos marcado, mas já é um habitué, como eu disse, neste programa, e este ano a singularidade que tem é que são duas noites, uma com a Orquestra Pop Portuguesa e logo na segunda noite a Orquestra Gulbenkian com o seu coro irá regressar com os repertórios inerentes ao século XIX e século XX, desde o Bizet também e outros mais que vão estar exatamente ali envolvidos com o público, e são largas dezenas de milhares de pessoas. Na última edição tivemos 30 mil pessoas a assistir a este espetáculo. Por isso o que nós queremos é marcar de forma diferenciada essa mesma situação e esta vivência, não só com a componente musical, como eu disse há pouco, mas também com a componente patrimonial e espacial da própria cidade de Lisboa.
1: Uma das coisas que se encontra olhando para este menu vasto de oferta para as festas na rua em Lisboa é um equilíbrio entre propostas, diríamos, mais comerciais, mais mainstream, mais conhecidas por todos, mas também mais alternativas. Os NAP estão ali num lugar, com um pezinho num lugar e no outro. Também temos a Marisa e temos o DJs, o Kiki Zot, DJ Pataleo. É fácil ou é difícil pensar numa programação, espalhá-la por diferentes horários, por diferentes dias? Como é que pensam essa organização programática?
0: O que nós pensamos, Ricardo, é sobretudo que ela seja abrangente e diversificada, em simultâneo. Porque nós tanto vamos à música, seja ela pop, rock, clássica, até ao cinema, passamos também pela dança, sempre que possível, alargamos ainda também, muitas vezes, às questões tradicionais ou da relação com os sons da lusofonia também, porque não é isso que nós também iremos marcar. E o que procuramos sempre é lançar desafios, né, para que aquilo que nós levamos para o espaço, a programação que nós queremos para a cidade de Lisboa, muitas vezes seja construída para aquele momento. Não quer dizer que depois não possa ser repetida depois em festivais de música ou em outras iniciativas que sejam concretizadas noutras cidades, mas é isso que nós queremos, é lançar desafios. E, por exemplo, quando nós lançámos a Orquestra Pop a possibilidade de fazer este espetáculo no Vale do Silêncio, o que pedimos-lhe foi que fosse construído algo de raiz, algo novo, exatamente, que pudesse ser apresentado aos lisboetas e a todos os espectadores que vão viver este momento. E é isso que nós fazemos.
1: E o desafio não é só para os artistas, porque com o cinema no Stendhal, por exemplo, que eu adoro, adoro estar ali sentado nas escadinhas, a olhar, a ver a roupa estendida, os filmes projetados em paredes esburacadas, mas é tudo magnífico. É também um desafio para o público ver cinema de outra maneira.
0: E de vê-lo, sobretudo, em várias escalas. Poderemos falar, talvez, numa microescala, não é? Porque é mais intimista e muitas vezes também envolvido com determinadas temáticas que são selecionadas para cada um dos anos, mas depois também pode ser visto, por exemplo, na Alameda, a Dom Afonso Henriques, no dia 26 de setembro, com o Diabo Veste Parada 2, não é? Ou seja, mais mainstream, em que vai estar numa escala mais alargada para o público. Por isso, nós também aí temos essa preocupação. É não só dar a questão da diversidade, não é? Não só dar a conhecer os espaços da cidade de Lisboa, mas também atingir todos os públicos. E atingir os seus públicos em diferentes escalas. E é isso que nós, muitas vezes, concretizamos. E sempre que possível, envolvendo também equipamentos culturais sob gestão direta da empresa. E é isso que nós vamos fazer, por exemplo, com os dois momentos finais, que será o fim de semana do 3 e do 4 de outubro, quando nós partimos então para o eixo musical, mas mais ligado à relação Portugal-África, chamada lusofonia, que vai estar aqui muito presente, através do projeto que desenvolvemos em conjunto com o Dino Santiago, que é o Mundo Novo, ou com a Associação de Sons da Lusofonia, do Carlos Martins, que vai celebrar este ano os seus 30 anos de existência e então quer, obviamente, assinalar esse momento em conjunto com a Câmara Municipal de Lisboa, com a EGEC Lisboa Cultura. Por isso é isso que nós também pretendemos, é não só lançar desafios aos artistas e aos seus agentes, mas também trabalhar com as várias associações que estejam aqui inerentes. No caso, por exemplo, do Mundo Novo, do projeto do Dino Santiago, o que nós podemos fazer também é, ao fim e ao cabo, um cruzamento com outro tipo de projetos, porque vão estar ali a ser lançados e a interpretar temas os jovens talentos, porque é um projeto que a Lisboa Cultura tem desenvolvido com a Gebalis, que é descobrir talentos nos bairros de Lisboa.
1: E que nós temos acompanhado aqui.
0: A oportunidade, e vocês têm acompanhado e bem, e como tal, nós temos que lhes dar palco, já não é o palco dos locais, ou seja, de onde eles vivem, onde estão residentes, mas é retirá-los dessa zona de conforto e dar-lhes uma amplitude maior. E este ano vão ter essa oportunidade de estar com grandes artistas, grandes nomes, como a Bárbara Bandeira, e eles estarem lá também no palco, exatamente sentirem esse palco como sendo deles e extravasarem o que de tão bom sabem fazer e, como tal, deixarem de ser jovens talentos para passarem a ser mesmo talentos reais e, ainda por cima, sabendo que são talentos de Lisboa, que é isso que nós queremos premiar.
1: Das escadinhas do Forno do Tijolo ao Val do Silêncio, um mês de atividades culturais aqui pela EGEAC Lisboa Cultura. Festas na rua de 4 de setembro a 4 de outubro. Estivemos à conversa com o presidente da EGEAC, Pedro Moreira, a qual agradecemos mais uma vez.
0: Muito obrigado, Ricardo. Até... E fica o convite para vocês também estarem lá, porque
1: muito obrigado.
0: É importante. Muito obrigado.
1: Vamos dar tudo. Até à síntese informativa. Vamos ouvir um dos nomes portugueses convidados para a edição deste ano, chamam-se Napa e foram com esta música ao Festival da Eurovisão. Obrigado.
0: Obrigado.

0: Eu nasci na Ilha da Madeira, como já toda a gente deve ter percebido. E foi muito bom ter nascido na Ilha da Madeira. Mas eu só senti isso quando saí de lá.
1: 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Correio da Manhã Rádio. 3 horas mais 30 minutos, seguimos com a síntese informativa com Mónica Peixoto.
2: Olá, boa tarde. Luís Neves não vai deixar o cargo de Ministro da Administração Interna. À margem da sessão comemorativa dos 148 anos do Comando Regional da PSP da Madeira, Luís Neves admitiu que cometeu erros, disse estar disponível para prestar esclarecimentos, mas considera que está a ser alvo de perseguição.
3: Eu conheço essas pessoas e haverá um tempo próprio para tudo. Como devem calcular, há sempre atos e depois há uma consequência e naturalmente eu estou atento a tudo aquilo que está a passar. O que vos quero dizer é o seguinte, e vou reiterar, desde o primeiro dia que disse e mantenho, estou disponível para qualquer escrutínio, seja onde for. Tenho orgulho no meu passado, no meu presente, nada me envergonha. E quero dizer o seguinte, no próximo dia 8, portanto dois ou 8 dias, da parte da tarde, terei audição regimental no Parlamento. Quer dizer, ao Dr. André Ventura, que estou totalmente disponível para lhes responder a qualquer questão que ali seja colocada.
2: Recado de Luís Neves ao líder do Chega esta manhã no Funchal. O Ministro da Administração Interna garante que não vai apresentar demissão. Resta agora saber se o Chega vai mesmo avançar com a moção de censura ao Governo. Face a este recado deixado por Luís Neves, essa decisão do Chega deve ser anunciada ainda hoje. O Ministro da Educação diz estar de consciência totalmente tranquila face ao inquérito criminal aos exames nacionais, anunciado hoje pelo Ministério Público. À margem de uma cerimónia de posse na Universidade Técnica do Porto, Fernando Alexandre admitiu que o processo começou mal, mas acabou bem. Há mais de 50 mil alunos colocados no ensino superior, todos tiveram notas. Os que não estão satisfeitos podem reclamar, afirmou o Ministro da Educação. Também a FEMPROF, que apresentou a queixa junto do Ministério Público, já reagiu à abertura do inquérito. O secretário-geral da FEMPROF diz que o objetivo é apurar responsabilidades, nomeadamente em relação às ordens que o Ministério da Educação deu aos professores corretores para classificarem itens, mesmo que estivessem incompletos na plataforma de correção. Entra hoje em vigor a nova lei dos TVDE. Uma das novidades é a hipótese dos táxis passarem também a prestar serviço através das plataformas eletrónicas. À Correio da Manhã Rádio, o presidente da Federação Portuguesa do Táxi, Carlos Silva, disse que ainda há muitas dúvidas sobre como isso irá funcionar na prática.
4: Porque a lei diz que o táxi não se desobriga da sua função de transporte público e de serviço público. Mas um táxi está parado numa praça, recebe um serviço de TVDE, pode o fazer. Em que momento é que ele passa a fazer a entrar em modo TVDE? Porque depois a lei diz que o táxi, quando está ao serviço de TVDE, não pode parar nas praças de táxi, nem pode apanhar pessoas de braço no ar na rua, nem circular nos corredores de transporte público.
2: Dúvidas do presidente da Federação Portuguesa do Táxi por causa da nova lei dos TVDE em vigor a partir de hoje. Um português foi resgatado com vida no Nepal, informação avançada pelas autoridades nepalesas e já confirmada pelo Ministério dos Negócios Estrangeiros. Para já, pouco mais se sabe, além dessa boa notícia. Duas portuguesas continuam ainda desaparecidas na sequência das inundações e deslizamentos de terra. O último balanço é de mais de 1000 mortos no Nepal e na China. Quase 4 mil pessoas estão desaparecidas. É uma surpresa, soube-se hoje. Pote vai deixar o Sporting. O jovem jogador dos Leões vai jogar na próxima época em Itália, na Fiorentina. O diretor executivo da Correio da Manhã Rádio, Pedro Sousa, tem os detalhes do negócio.
5: Contra todas as previsões, por isso bem, é uma surpresa. E o Sporting acaba de fechar negócio com a Fiorentina. É esse o clube que o Sporting acaba de fechar negócio. A Fiorentina, que é, paradoxalmente, o clube de Rui Costa. Ainda agora, num fim de semana, esteve lá no 100º aniversário da Fiorentina. Quais são as condições de negócio que a CMTV está em condições de revelar? O pacote global é de 25 milhões de euros. Portanto, encaixa dentro daquilo que o Sporting pretendia desde o início do mercado. É uma cedência com opção de compra obrigatória. A cedência pagam já a Fiorentina 2 milhões e meio de euros. E depois uma cláusula de 22,5 milhões de euros.
2: Pedro Sousa, diretor executivo da Correio da Manhã Rádio, e os pormenores da saída de Pote do Sporting para a Fiorentina. O jogador de 28 anos embarcou esta tarde no aeroporto de Tires e já segue viagem para a Itália, onde vai jogar na próxima época. António Manuel Ribeiro vai ser o novo apresentador do programa Língua Mãe da CMTV. O vocalista do ZUHF estreia-se no próximo domingo. Recorde-se que o programa Língua Mãe era apresentado por Luís Represa, que morreu há pouco mais de um mês, vítima de cancro.
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1: Correio da Manhã, rádio, tarde de terça-feira, primeiro dia de setembro de 2026. Vem aí calor. O verão permanece à porta do outono. Seguimos, como dizem noutro lugar, com grandes músicas. Agora, Prefab Sprout, Cars and Girls, a seguir You Can't Hurry Love, Phil Collins. Boa tarde.

mais de 4 décadas sobre este You Can't Hurry Love. É um dos muitos clássicos de Phil Collins. Há pouco Prefab Sprout com Cars and Girls. Daqui a nada, um dos espaços mais interessantes da antena da Correio da Manhã Rádio, Check Up com Ana Pinto. Agora, a voz de Maro com Feeling So Nice.

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3: Hoje vamos falar de uma condição de pele bastante comum, mas que continua a gerar ainda muitas dúvidas. O melasma. Manifesta-se através de manchas escuras de tom castanho ou acinzentado que surgem sobretudo no rosto em zonas como as bochechas, testa, nariz e lábio superior. Não é uma doença perigosa, mas pode ter um impacto significativo na autoestima, precisamente por ser tão visível e persistente. Na origem do melasma está uma produção excessiva de melanina, o pigmento responsável pela cor da pele. Mas não existe uma causa única, falamos de uma condição multifatorial. Há uma predisposição genética, fatores hormonais, como a gravidez, sendo por isso muitas vezes chamado máscara da gravidez, e também o uso de contraceptivos hormonais. No entanto, o principal desencadeador é, sem dúvida, a exposição ao sol. E quando falamos de sol, não falamos apenas de praia. A exposição diária no dia-a-dia, mesmo em dias enovoados, é suficiente para estimular os melanócitos e agravar as manchas. O diagnóstico é clínico e feito por um dermatologista, podendo em certas situações recorrer-se a exames específicos para perceber a profundidade do pigmento na pele. Isto é importante porque influencia a resposta ao tratamento. E aqui é fundamental gerir expectativas. O melasma não tem, na maioria dos casos, uma cura definitiva. É uma condição crónica com tendência a recidivar. O tratamento passa por controlar e atenuar as manchas. Inclui o uso de cremes despigmentantes com substâncias como a hidroquinona, o ácido azelaico ou os retinoides e pode ser complementado com procedimentos como peelings químicos ou, em alguns casos, terapias com laser, sempre com indicação médica. Mas há um ponto-chave que não pode ser ignorado: a fotoproteção rigorosa, o uso diário de protetor solar de amplo espectro com reaplicação ao longo do dia é a medida mais eficaz para prevenir o agravamento. Chapéus, óculos de sol e evitar exposição nas horas de maior intensidade também fazem parte da estratégia. O tratamento do melasma exige tempo, disciplina e acompanhamento médico. Não há soluções rápidas ou milagrosas. O melasma é uma condição benigna, mas exigente. Controlá-lo implica conhecimento, rotina e, acima de tudo, compromisso a longo prazo com os cuidados da pele.
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4: Check-up, o espaço diário de Ana Pinto aqui na Correio da Manhã Rádio. 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Problema de expressão dos clã por Sara Tavares agora vai levar-nos até ao Há Vidas Assim.

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2: No final do verão, ainda há muita gente de férias na praia. Mas para quem a temperatura da água e do ar já desceu demasiado, há sempre uma aldeia próxima para visitar. Na costa alentejana, perto de Melides e de Santo André, unadinha para o interior, fica a aldeia de Deixa o Resto. Ouviram bem? Deixa o Resto. Ali pode encontrar enguias e porcos pretos. No prato e não nas ruas. O nome da aldeia tem uma origem inesperada. Antigamente, os agricultores e comerciantes da região deslocavam-se à Feira de Santiago do Cacém para vender os seus produtos e fazer outras compras. No regresso a casa, a pé ou em carros de bois, os viajantes faziam uma paragem obrigatória nas tabernas da zona, a primeira das quais, no século XIX, era propriedade de Manuel da Badoca, o avô do fundador do conhecido Badoca Park. Há vidas assim. Ao pagarem as bebidas e os petiscos com os trocos, o resto das moedas que tinham sobrado das compras e vendas na feira, surgiu a expressão deixar o resto. E conforme foram surgindo por ali mais tabernas e restaurantes, o local foi-se transformando numa aldeia e ganhou o nome de Deixa o Resto.
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3: A toponímia também é assunto para Vítor Figueiredo no Há Vidas Assim. Na altura das despedidas, já a seguir regressa a casa com Alberto Rocha. Isto é o cansaço. 5 horas de emissão. O Senna Abreu e na informação, Vítor Figueiredo e Alexandra Pereira. Despedimos-nos com Prince e Kiss. Fiquem bem. Fiquem nesse lado. 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Até amanhã.

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1: São 4 horas. As notícias às 4 com a edição de Alexandra Pereira. Boa tarde.
2: Boa tarde. Não se demite, mas está totalmente disponível para o escrutínio, orgulhoso dos mais de 30 anos de serviço dedicados à causa pública. Foi assim que esta terça-feira Luís Neves respondeu sobre as acusações que lhe têm sido proferidas. O ministro da Administração Interna entende que há limites que foram ultrapassados, quando, por exemplo, foi comparado a um gangster.
3: O que eu posso dizer é que temos assistido a um determinado tipo de escrutínio, não de todos, portanto de exceção, em que atingem a própria personalidade e a própria família, quando há atos que podem ser feitos sem essa necessidade de escrutínio, portanto é isso que eu quero dizer.
4: Mas falou-te de uma cabala. É uma cabala? Quem são essas pessoas?
3: Eu conheço essas pessoas e haverá um tempo próprio para tudo. Como devem calcular, há sempre atos e depois há uma consequência e naturalmente eu estou atento a tudo aquilo que está a passar. O que se quer dizer é o seguinte, e vou reiterar, desde o primeiro dia que disse e mantenho, estou disponível para qualquer escrutínio, seja onde for. Tenho orgulho no meu passado, no meu presente, nada me envergonha. E quero dizer o seguinte, no próximo dia 8, portanto dois a oito dias, da parte da tarde, terei audição regimental no Parlamento. Quer dizer, ao doutor André Ventura, que estou totalmente disponível para lhes responder a qualquer questão que ali seja colocada.
2: À margem da cerimónia de comemoração dos 148 anos do Comando Regional da PSP da Madeira, em Câmara de Lobos, Luís Neves recusou responder sobre a alegada pressão do Presidente da República sobre o Primeiro-Ministro.
3: Bem, como devem calcular, o Ministro não fala por aquilo que vem nos jornais. Portanto, eu tenho uma relação institucional. Eu tenho uma relação institucional, não falo por aquilo que vem nos jornais, portanto, falo por aquilo que são as conversas que tenho com quem me lidera, que é o Sr. Primeiro-Ministro. E por isso, dizer-vos o seguinte, da mesma forma, continuarei a fazer o mesmo trabalho que

0: Tenho feito até agora nestes 6 meses, estou profundamente motivado naquilo que tenho estado a fazer e é essa a minha linha de orientação.
1: Sobre a moção de censura que o líder do Chega já admitiu, mas sobre a qual ainda não decidiu, Luís Neves respondeu assim.
0: Não, a primeira questão que se colocou era a minha admissão. Agora, como sabem que isso não vai suceder, passamos para outra fase, que é uma moção de censura. Portanto, o Governo responderá, conforme o Sr. Ministro já
2: lhe disse.
0: Eu peço desculpa, responderemos da forma própria nos locais próprios. Muito obrigado a todos.
1: Luís Neves, Ministro da Administração Interna, à margem dos 148 anos do Comando Regional da PSP da Madeira, em Câmara de Lobos. O PS insistiu hoje na criação de uma subcomissão para acompanhar os investimentos militares no âmbito dos empréstimos SAF, pressionando o Chega a aprová-la. A reapresentação desta iniciativa, que no ano passado foi chumbada com os votos contra do PSD e do CDS-PP e a abstenção do Chega, foi hoje a anunciada pelo deputado do PS, Marcos Perestrelo, que em conferência de imprensa responsabilizou o Governo pelas polémicas em torno de negócios como o das fragatas.
3: O Governo criou a ideia de que os assuntos da defesa devem ser tratados em segredo. Ora, isso não corresponde à realidade. Os portugueses, que são quem vai suportar todos os encargos destes investimentos, têm que estar informados sobre as razões, os motivos e o que vai ser feito. Aquilo que, do nosso ponto de vista, nos falta é, sobretudo, uma visão clara, de um planeamento claro daquilo que o Governo quer fazer e daquilo que o Governo pretende fazer. Nós temos dúvidas que o Governo tenha ideias claras na cabeça sobre isso.
1: O deputado do PS, Marcos Perestrelo, além da criação de uma subcomissão parlamentar, o PS vai ainda avançar com um projeto de resolução que recomenda ao Governo a entrega ao Parlamento de um plano plurianual de desenvolvimento nacional e de capacitação de defesa. Está dominado um incêndio que deflagrou esta madrugada numa fábrica de madeira em Alcácer do Sal, mas os trabalhos de rescaldo vão estender-se por várias horas, tendo em conta a combustão lenta dos materiais afetados pelas chamas. O balanço pelo comandante dos bombeiros de Alcácer do Sal.
4: Sim, foi complexo para os operacionais e muito exigente fisicamente. Este tipo de ocorrências é o tentarmos encontrar acessos que nos dêem a possibilidade de combater o incêndio diretamente. Até lá temos que efetuar arrefecimento e criar condições para depois podermos ter acesso ao interior dos equipamentos, nomeadamente ao silo. Isto é um incêndio que se gerou dentro do secador de pellets, ou seja, dentro da madeira que é moída, e depois chega todo o processo para a feitura dos pellets. Tem um sistema automático de extinção de incêndio que atuou, mas não foi suficiente para debelar a situação. As equipas da empresa alertaram-nos, pediram-nos o apoio para colaborarmos na extinção do incêndio. Quando chegámos, ele já tinha passado aos silos e deu-nos aí mais esse trabalho e esse esforço aos operacionais. Tivemos 34 operacionais no terreno, dos bombeiros de Alcácer, Torrão, Grândola, Sines, e também apoio da segurança da APS de Sines, que nos trouxe uma unidade de ar.
1: Luís Praguento, comandante dos bombeiros de Alcácer do Sal, ouvido pelo jornalista José Lameiras, está dominado o incêndio que deflagrou na última madrugada numa fábrica de madeira. E ontem, num combate a um incêndio em Ermidas Sado, no concelho de Santiago do Cacém, 3 operacionais dos voluntários de Alvalade ficaram feridos. Apesar de assistidos no hospital, as 3 pessoas estão bem, como adianta Miguel Romão, comandante dos bombeiros de Alvalade.
5: Nós fomos ativados para um incêndio em viatura, com propagação para o mato, do qual resultaram esses 3 feridos, 2 por queda e inalação de fumos e outro por exaustão e inalação de fumos. Foram transportados para o Hospital do Litoral Alentejano, já fizeram análise, já fizeram raio-x, em princípio nada grave, durante os próximos dias vão voltar ao ativo. Teve o início numa viatura, começou a arder na IC1, propagando para as 2 laterais do IC1 e devido ao vento que se fazia sentir na altura, teve logo uma propagação bastante rápida. Mas tivemos uma boa mobilização de meios através do Comando Alentejo Litoral, onde contámos com 38 meios e 100 operacionais e 7 meios aéreos. Assim conseguimos reduzir a área ardida.
1: Miguel Romão, comandante dos Bombeiros de Alvalade, em declarações ao jornalista Joaquim Bernardo. E dizer que nesta altura há um incêndio a causar alguma preocupação às equipas no terreno. Lavra numa zona de mato em Setúbal. Nesta altura estão mobilizados para o combate a esse incêndio 77 operacionais, apoiados por 20 viaturas e um meio aéreo. É um incêndio que lavra junto à Avenida Emídio Graça, em São Sebastião, Setúbal, que naturalmente vamos permanecer atentos. Depois de 6 anos de leão ao peito, Pote prepara-se para dizer adeus a Alvalade. O Sporting chegou a acordo com a Fiorentina para o empréstimo de Pedro Gonçalves, com uma cláusula de compra obrigatória mediante o cumprimento de objetivos. Uma surpresa, admite Pedro Sousa, diretor executivo da Correio da Manhã Rádio.
2: Contra todas as previsões, por isso bem, é uma surpresa, e o Sporting acaba de fechar negócio com a Fiorentina. É esse o clube que o Sporting acaba de fechar negócio. A Fiorentina, que é, paradoxalmente, o clube de Rui Costa. Ainda agora, num fim de semana, esteve lá no 100º aniversário da Fiorentina. Quais são as condições de negócio que a CMTV está em condições de revelar? O pacote global é de 25 milhões de euros. Portanto, encaixa dentro daquilo que o Sporting pretendia desde o início do mercado. É uma cedência com opção de compra obrigatória. A cedência pagam já a Fiorentina 2 milhões e meio de euros. E depois uma cláusula de 22,5 milhões de euros.
1: Pedro Sousa, diretor executivo da Correio da Manhã Rádio, sobre a saída de Pedro Gonçalves do Sporting para a Fiorentina. E não é o único a receber a ordem de saída de Alvalade. Esta terça-feira, Daniel Bragança já recebeu autorização para viajar para a Itália, onde vai fazer testes médicos no Torino. O clube italiano chegou a acordo com o Sporting para uma transferência que, no imediato, não garante qualquer encaixe financeiro à SAD Leonina. O jogador vai ser emprestado com uma cláusula obrigatória entre os 4 e os 5 milhões de euros, que vai ser exercida no final da época. As notícias regressam às 4h30 com o Vítor Figueiredo. Até já.
6: São agora 4 horas, mais 10 minutos. Notícias com a edição de Alexandra Pereira. Isto mais uns minutinhos dava cá um certo jeito. 4 horas, 10 minutos, hora edição de 1 de setembro. O meu nome é Alberto Rocha e vou apresentar já toda a equipa. Antes, quero dizer que deixa cá ver, porque isto ainda não estava preparadinho, por isso é que eu precisava desse minuto. Pois, Porto está neste momento com 21 graus. Lisboa está com 25, mas vamos a outras cidades. É que Viana do Castelo está neste momento com 24 graus. Braga está com 28, quentinho por ali, hein? Portanto, já lhe falei do Porto, com os 21, Lisboa com 25, Setúbal está com 30 graus. O que é que nos falta aqui? Ah, falta Aveiro, 22 graus. Esta é a temperatura. Ora bem, eu estou pronto. Luciana Abreu, seguramente que está pronta. Vítor Figueiredo também. Alexandra Pereira já deu o ar da sua graça. E você que está aí no trabalho, em casa, de férias, no carro, seja onde for, cá está. Este é o regresso a casa. Hoje temos a Luciana Abreu. Aí está de fundo. A Luciana Abreu. Okay. Olá, Vítor.
7: Você é demais, né, cara?
6: Viva,
7: você
6: olá.
7: É demais.
6: Bem-vindo.
8: Viva.
6: Pronto.
7: Vítor Figueiredo.
6: Ora, aí estão vocês os três. Ou está a aproveitar as férias. Ou então, há aqueles que já estão assim a contar os minutinhos, porque amanhã vão de férias. Há malta que começa em setembro.
7: Oh, Alberto,
6: não
7: vais-te
6: é
7: acalmar?
6: Vais começar por onde?
8: Eu vou começar por deixar o resto.
6: Minha borboleta, espero que nunca deixes de voar e de brilhar. Esse brilho que tens torna-te única. Trouxeste a vassoura, foi?
7: A vassoura?
6: Voar?
7: Pensei que fosse para...
6: Voar? Como é que tu voas?
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6: Olá, Luciana. Olá, Vítor. Vítor, eu fico... como é que ele diz?
8: Abílico.
6: Abesbílico. Abesbílico. Ao fim destes meses todos, se ainda não sabes, sim, quando entras, quando não entras. Ah, não é agora, não é agora. É agora, agora sim. Olá, Vitor.
10: Olá, Vitor.
6: Mas espera aí, não,
10: Vitor.
6: Não digas nada. Olá, Luciano.

0: Luciana primeiro, ou Luciana, desculpa, ela que é a estrela da casa. Desculpa. Olá, Luciana. Sim.
1: Estrela e planeta, se... todo um sistema solar.
0: Sim, sistema solar por completo. A Via Láctea, sim. Olá.
2: Se o Vítor fica abesbílico, eu abstenho-me.
0: Abstens-te?
2: Estás muito sexy, Alberto Rocha. Ando-me a perguntar porque é que agora usas essas camisas abertas até quase ao umbigo.
1: Anda mora na
2: que
1: costa.
2: O que é que passa? Conta aos teus amigos. As coisas boas são para contar.
0: Eu amanhã venho de camisa.
2: Estou com os malucos, digo tudo.
0: Mas olha, não deixes morros ao microfone.
2: Segurem-me.
0: Segura, segura. Amarra ali à cadeira, faz favor. Já no outro dia tiveram que fazer isso.
2: O avesso é terrível.
0: Eu nunca sei quando é que vocês têm aí a câmara ou não. Eu sinceramente nem sei. Já nem sei o que é de vestir.
1: Hoje estamos a ver os teus pelos do peito até. Vê lá.
0: São imensos. São imensos, a sério. Ora bem, hoje é dia 1, é terça-feira. Estamos no mês de setembro. Meninos, estamos prontos, não estamos?
2: Hã? Mais que prontos.
0: Mais prontos. Ok, então vamos lá.
1: Para quê, mas...
0: Olha, para o que for, seja o que for, que seja com muita força. Para já, eu sei, para o trânsito. Ui, eu quero falar ao microfone, eu tenho que... É uma aflição, com tantos pelos no peito, tenho que os afastar
2: não,
0: do microfone.
2: Assim
1: parece o Tony...
0: Tony Ramos. Tony Ramos, o Carpélio. Então vamos
2: lá. Não sei isso, não. Olha a Alexandra aí, ó. Nem sabe onde se enfiar.
0: Eu tenho que me virar para o lado, senão os pelos do peito passam-lhe nos olhos.
1: As pessoas que estão perto do Alberto andam ali, tipo David Attenborough, a afastar os pelos do peito dele para conseguir falar.
0: São intensos.
2: Vais lembrar o Scary Movie? Lembras-te dos morcegos?
0: Lembro. Não. Aquele foi o grande momento que ele pega, pelo menos daquela parte que eu me lembro, com a motosserra, zoom. Ah, estamos a falar de Leiria. Vamos
2: isto,
0: ao trânsito.
2: Isto é que se chama espalhar amor sem querer nada em troca.
0: Sim.
2: Haja pelos.
0: Pelo sim, pelo não, vamos ao trânsito, está bem?
1: Não tenho nada boas notícias para já ir para o Porto. Lisboa está quase, já lá vamos. Mas no Porto eu estou já a ver para aqui muitos pontos vermelhos. A começar talvez pela entrada sul, a partir do quase Valadares, na A44 ainda, e depois do nó de Coimbrões, na A1, praticamente até muito perto da Ponte da Rábida. As coisas estão bastante lentas e depois mais à frente na VCI, a partir do nó da Via Norte até ao nó da A3, com indicação de acidente, também tudo muito parado. A Faria Guimarães está a levar por tabela, também está no sentido norte-sul bastante lenta, e ainda do lado norte de Paranhos, outro acesso que passa ali junto ao Polo Universitário, também muito complicado. Toda essa zona. Depois, continuando pela VCI, agora no sentido do contrário, Freixo, a Rábida, a partir de Bom Joia, a lentidão até a Afrão Magalhães é grande. Tudo mesmo em para-arranca. Depois, mais à frente, junto à Arca d'Água, também até ao Amial, alguma lentidão, e voltamos a parar lá mais para a frente, perto do... depois do Norte Francos, um pouco mais abaixo, por ali fora, ainda pela VCI, em direção à Ponte da Rábida. Lentidão por cima do tabuleiro da ponte, também vai por ali abaixo, continua praticamente até bem longe, hein? Quase até ao Canidelo. E estou aqui a ver um acidente que eu há pouco referi que havia trânsito do lado sul, e de facto tem a ver com um acidente nessa zona antes do Candal, na A1. Portanto, as coisas estão complicadas um bocadinho também na AEP, nos dois sentidos, mas mais de sul para norte, entre nós de Francos e a Senhora da Hora, e depois ali na A3, para quem sai do Porto e vem de VCI e quer ir para Norte, não é? Para Braga. Há ali até Pedrosos, tudo muito parado, com indicação de acidente também. Pronto, o Porto já está, e não é pouco, porque as coisas estão mesmo muito complicadas na Invicta. Depois em Lisboa, nem por isso, há alguma lentidão no eixo Norte-Sul, ali um pouco depois, entre o bairro da Liberdade e mais ou menos a zona ali paralela à Rua Maria Pia,

0: mas não é nada de extraordinário. Alguma lentidão também na segunda circular nos dois sentidos e na Cril, aliás, no Eixo Norte-Sul, no final do Eixo Norte-Sul, há chegada à Cril para quem quer depois virar à direita para o Nó de Sacavém e a Ponte Vasta Gama. É o que temos neste momento.
1: Ok, então estamos conversados quanto ao trânsito. Ótimo, boa viagem, vá com muito cuidado.
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1: Eu sei, é só na sexta-feira, mas nós gostamos de avisar com o tempo. Ora bem, temos um número do WhatsApp. Gostávamos que os nossos ouvintes participem neste programa. Número esse, Luciana, que é
4: 927794422. Olha, eu gostava de vos perguntar, vou perguntar.
1: Pode, vai lá.
4: Como é que está a correr o vosso dia? Vocês são como eu, acordam bem dispostos, simpáticos e depois encontram pessoas parvas.
1: Imagino.
4: Durante o dia e continuam simpáticos como eu? Como é que vocês são? Contem-me tudo. 927794422. Hoje estou como os malucos, sejam como eu. Vamos, pôr as emoções cá fora.
1: Peraí,
4: contem tudo.
1: Mas quem são os outros?
4: Oh, Vitor, chegou-te a hora.
1: Possivelmente, não?
0: Eu vou pôr as emoções cá fora.
1: Sim. Ah, sim, diz ela. Segurem-nos, meu Deus.
0: Já pus. Agora.
1: Ai, meu Deus.
0: Ela pediu para pôr as
1: casa de malucos.
0: As emoções cá
1: fora. Os senhores de bata branca vão aparecer aí. Vão-te meter num colete da força. Aos dois.
4: Calma,
1: e vamos ter que ficar aqui assim? Não sei.
4: Sabes que no Olá Bom Dia vão lá. Vai um médico, quase todos os dias.
1: Ok.
4: No dia que me der o badagaio, eu vou aqui ao Hospital da Luz, já os conheço a todos.
1: Olha, o 927794422 já mexeu. O Hugo está connosco, como sempre, e saúda-te, Luciana. Mas temos também aqui a nossa ouvinte Ana, que eu ontem troquei o nome e eu vou explicar porquê. Porque no perfil, ou seja, na... Tens que ir à luz mesmo. Porque na imagem, as imagens são muito parecidas, tanto a Marisa como da Ana de Viana do Castelo. E portanto eu ontem troquei-lhe o nome. E está aqui connosco, já nos saudou um boa tarde muito grande, com abraços, com beijos e com os corações que a Luciana vai para aí espalhar para Viana do Castelo. Certo?
4: Certo, hoje vou mandar um arco-íris.
1: Olha, já andaste à procura de melhores. Parabéns à CMTV pela liderança e pelos bons resultados agora em agosto, que em setembro continua. Vamos ter cada vez mais. Esperemos bem que sim, a CMTV, a Correio da Manhã Rádio e o Canal Now, que continua em grande. E já agora que falamos de Viana do Castelo, que eu falei, porque aqui quem fala sou eu, não é?
4: Claro, és o boss.
1: Quero dizer que os serviços municipalizados de Viana do Castelo recolheram qualquer coisa como 70 toneladas de resíduos na cidade durante os 9 dias da Romaria da Agonia. A informação está disponibilizada na página Facebook. E esta operação de limpeza envolveu 34 operacionais, foram grandes, e vários meios de apoio. Sim, senhor.
4: Incrível.
1: E o certo é que deram cabo daquilo e Viana continua bonita, limpinha, e assim é que é. Pronto, agora
4: olha,
1: vocês.
4: Até o Camilo Lourenço levou com arco-íris já.
1: Já também?
4: Estou a enviar para todos que estão aqui na lista. Todos.
0: Envia para Viana, não te esqueças. Para quando em Viana está a
4: rir. Olha, até Luísa Jeremias vai levar com
1: arco-íris. Olha,
4: com,
1: aí está, um grande
4: arco-íris
1: também.
0: Em Viana está a Rihanna. E o Mandela está em Mirandela.
1: Agora vais levar com Beyoncé, que é por causa das coisas. Vá lá, arranja aí uma rima para Beyoncé.
0: Isso não rima com nada.
1: Não rima com nada.
4: Em Texas está o...
0: Hein? Onde?
4: Em Texas está quem?
0: Texas.
1: Outs. Espera aí, se tu não tens ninguém, pronto, esquece. Se não há rima, não há música. Pronto, não interessa. Arranjas rima ou não arranjas?
4: Vai, Vitor, tu consegues, Vitor.
1: Para quê?
4: Para Texas, um cantor para Texas. Para,
0: não, isso é muito difícil por causa dessa terminação.
1: Ele com aquele grito que deu, olha, lá foi a inspiração toda. A sério, vamos ouvir a Beyoncé e mais nada. Há uma terra em Proença Nova que se chama Esfrega. Eu já falo sobre isto, hein? Esfrega.
0: Esfrega-me as costas.
4: Vais à Esfrega, vais.
1: Vocês fechem o microfone e estejam caladinhos com o microfone aberto, está bem? Eu dou a impressão que querem ir para o desemprego. Querem?

0: São 4h26. Estão as pessoas descansadinhas em casa ou no trabalho, ou ao que parece até na piscina também.
1: E eu estou a infernizá-las.
0: E tu estás a infernizá-las, a mandar arco-íris para toda a gente. Eles ali sossegadinhos, aquilo tim, tim, tim, tim. Tens que deixar as pessoas sossegadinhas a descansarem. Pronto, atira para aí arco-íris a toda a força. Vai lá, continua, tens aí mais uma série deles. 927794422. Se quer um coração, um arco-íris da Luciana Abreu, é só escrever.
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0: São 4h27, olha Lara Afonso a dizer, arrasa aí, pronto.
1: Estás a ver? É tão bom receber amor e carinho.
0: A troco de um arco-íris. Ah não, espera aí, é um arco-íris mais um coração. Tu hoje estás em promoções.
1: Olha, sim, é o que nós levamos da vida.
0: Arco-íris? Eu levo da vida arco-íris. Se tiver o pote de ouro lá ao fundo. Mas
1: e
0: já estiver.
1: Os nossos ouvintes fazem a rádio connosco. Claro. Eles é que não sabem.
0: Isso é para fazerem mesmo parte desta rádio. 927794422. Vítor, Proença Nova tem uma terra, uma aldeia que se chama Esfrega. Esta aldeia tem um nome insólito. E segundo se conta na terra, a Esfrega está relacionado com um fidalgo. Este homem um dia visitou a aldeia. No entanto, a visita não correu bem. O fidalgo deu um valente trambolhão naquele local. E foi uma valente esfrega, como diziam agentes da terra. Por isso, desde então, a aldeia passou a ser conhecida como a Aldeia da Esfrega. Ou seja, esfrega será, neste caso, um trambolhão, uma queda. Pronto.
6: Aquela expressão, levaste uma esfrega, levaste uma esfrega.
0: Sim.
6: Não é bem isso,
0: não é bem isso, mas, não é bem isso. Uma esfrega pode ser uma seca, pode ser uma demora, pode ser algo desagradável. Aqui esfrega tem o sentido...
6: É desagradável, não deixa de ser desagradável.
0: Para quem cai é, para quem vê não, é uma diversão. Mas olha, eu hoje quero vos dizer uma coisa. Eu estive aqui a fazer contas, deixa cá ver. Hoje é 1 de setembro... setembro é mês 9, 10, 11, 12. Portanto, daqui a pouco estamos a entrar no ano novo. 3, 9, 47. Estamos com 244 dias do ano. Quero te dizer que faltam 121 dias para terminar o ano. É a 35ª terça-feira. Já são 73 dias de verão e faltam 22 dias até chegarmos ao outono. Não há feriados
1: agora
0: neste dia comemorativo.
1: Agora fiquei sem saber se tomam omeprazol ou se tomam antidepressivo.
0: Tomam antidepressivo.
1: Tu e o teu mau feitio de nascença. Ou pensas que eu não sei que tu quando nasceste ficaste logo um ano e tal sem falar com ninguém?
0: Estive sem falar com ninguém. Não falava com ninguém, não dizia nada a ninguém. E mais, e acertaram-me o passo que eu não chorava e tiveram que me bater. Portanto, eu sou vítima desde que nasci.
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0: E o Vítor Vítor Figueiredo e Alexandra Pereira. E agora, olha, a Luciana, temos que nos calar um bocadinho, porque vem aí o Vítor.
1: Vai nos
6: trazer. Vou-vos pois. Dar uma esfrega. Vai. Como é que era aquela música? Às fregas, fregas, fregas, fregas.
0: A minha.
6: Roupa branca, que a gente estendeu, três corpetes, um avental, sete franjas e um lençol. Não é isso, assim?
1: Ai, chega, chega, chega.
0: Chega a minha agulha. Afasta, afasta, afasta. Afasta, afasta, afasta.
1: Não é esfrega, esfrega.
6: Não é esfrega, esfrega.
0: Tu baralhas tudo.
1: Nem.
0: É um
1: nem
0: tubaralho.
1: O Helder canta isso.
6: Estas associações. Oh, meu Deus.
0: Meu Deus do céu.
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0: Para o bem e para o mal. 4h31, vamos às notícias. Esfrega, esfrega a minha agulha. Quem viu isto? Vamos então à síntese informativa. Vítor Figueiredo.
6: Vamos dar uma vista de olhos então pela atualidade. O Ministro da Administração Interna não se demite, mas diz que está disponível para escrutínio e considera-se, ou sente-se orgulhoso dos mais de 30 anos de serviço à causa pública. Foi assim que Luís Neves respondeu às acusações que lhe têm sido feitas ultimamente e ainda entende que há limites que foram ultrapassados, sobretudo, e diz quando foi comparado a um gangue. Foi numa cerimónia de... à margem de uma cerimónia de comemoração dos 148 anos do Comando Regional da PSP da Ilha da Madeira. Luís Neves não quis responder sobre a alegada pressão do Presidente da República sobre o Primeiro-Ministro para que se demitisse, sobre a moção de censura que o líder do Chega admitiu...

0: Luís Neves respondeu assim, vamos ouvir.
1: Não, a primeira questão que se colocou era a minha admissão. Agora, como sabem que isso não vai suceder, passamos para outra fase, que é uma moção de censura. Portanto, o Governo responderá, conforme o Supremo
2: Ministro. As insinuações são...
1: Eu peço desculpa, responderemos da forma própria nos locais próprios. Muito obrigado a todos.
0: De admissão à moção de pedido em pedido, é assim que Luís Neves responde às exigências, nomeadamente do partido do Chega. Incêndios, dois, um perto de Alcácer do Sal, dominado, numa fábrica de madeira. De ontem, três bombeiros feridos num segundo incêndio, foi perto de Ermidas Sado. Santiago do Cacães, operacionais estão bem. Uma nota ainda para o desporto, o mercado de transferências, compras e vendas. De Alvalade, despede-se um jogador que à partida é muito querido dos Leões. Pedro Gonçalves Pote vai sair e vai para a Fiorentina, para Itália, uma saída inesperada.
3: Por isso bem, é uma surpresa e o Sporting acaba de fechar negócio com a Fiorentina. A Fiorentina, que é, paradoxalmente, o clube de Rui Costa. Ainda agora, num fim de semana, esteve lá no centésimo aniversário da Fiorentina. O pacote global é de 25 milhões de euros. Portanto, encaixa dentro daquilo que o Sporting pretendia desde o início do mercado. É uma cedência com opção de compra obrigatória. A cedência pagam já a Fiorentina 2 milhões e meio de euros. E depois, uma cláusula de 22,5 milhões de euros.
0: Pedro Sousa, diretor executivo da Correio da Manhã Rádio, a comentar assim a saída de Pedro Gonçalves, mais conhecido como Pote. Vai de empréstimo para a Fiorentina, cláusula de compra obrigatória com objetivos 25 milhões. O Sporting continua a vender. Daniel Bragança sai também para a Itália, emprestado ao Torino. No final da época, os Leões podem embolsar entre 4 a 5 milhões com uma cláusula de compra também obrigatória. Daqui a pouco, às 5, teremos Alexandre Pereira com estas e outras notícias em desenvolvimento. Até já.
4: Até já, Vítor Figueiredo, com a síntese informativa na sua Correio da Manhã Rádio. Votos de uma boa tarde para si, que esteja bem na nossa companhia. Aproveito para cumprimentar o Nuno Leitão, que estava ali descansadinho e de um momento para o outro o seu telefone trau, leva com, ali com um arco-íris e o nosso ouvinte mandou a imagem, está a nos ouvir online em cmradio.pt. Depois, Luciana, temos aqui a nossa ouvinte Lourdes. Boa tarde, normalmente acordo bem disposta e agora de férias acordo a rir e por vezes penso ao acordar onde estou, Inglaterra ou Portugal. E onde estou? Estou bem. Está tudo bem. Ainda bem. Está tudo bem.
5: Beijinhos, querida.
4: Tu até foste incomodar o Diogo, o nosso colega Diogo Carreira, que está aí a trabalhar a toda a força e foi levar com... Até ele foi levar com o arco-íris teu. Meu Deus.
0: O Diogo está muito longe, já sou eu.
5: Nepal.
4: Mas, de qualquer forma, levou lá com um arco-íris, que é por causa das coisas. Ora...
5: Exatamente.
4: Fernando Sousa, de Viana do Castelo, ouvir-nos nos Estados Unidos da América. Bom dia desde Little Rock, Arkansas. Ora, está a Pomba.
6: Arkansas.
4: Mais um
6: bom
4: coração.
6: Dia desde Little Rock, Arkansas. Obrigado pela vossa companhia enquanto trabalho. Fernando Sousa, de Viana do Castelo, dos Estados Unidos da América. Kiss for you too.
0: Terra natal, Little Rock, terra natal de um presidente americano, não é? Eu tinha ideia que sim.
4: Boa tarde, não. Luciana Abreu e Alberto. Sim. Procura aí enquanto eu estou aqui. Já estou na vossa companhia, de regresso a casa, com beijos de Ana Bastos, Armação de Pera. Isto não acabou, hein? Não acabou, porque nós continuamos. Queremos as vossas mensagens e queremos ouvir também as vossas lindíssimas vozes. 927794422. É ou não é, Luciana?
6: Sim! Sim! É para mim!
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4: Vamos ao trânsito. Ora bom, Vítor Figueiredo, vamos...

0: a tentar perceber como é que está o trânsito a esta hora.
1: Vamos começar pelo Porto, porque é onde está muito complicado.
0: Não gostaste desta?
1: Vá.
0: Pronto, já buzinou, agora contigo.
1: Parece uma buzina de um caminhão de tiro dentro de um túnel de 14 quilómetros. Bom, vamos espetar o trânsito no Porto, que está muito mal. Praticamente não há nenhuma das vias importantes da cidade do Porto que não esteja com problemas. Vamos começar pelo piorzinho, que é a VCI, sentido Freixa Rábida, logo a partir do nó da Bom Joia, lentíssimo até ao nó de A3 e depois segue por ali acima da A3 para norte até Pedrossos, porque houve por ali acidentes. Então, nessa zona. Portanto, tento evitar este percurso. Ainda há ali na zona da Arca d'Água e Mial, também nesse sentido Freixa Rábida, muita lentidão, e depois do Nó de Francos para a Rábida, também agora melhorou no tabuleiro, mas depois continua a ficar lento a partir da zona da saída para a Forada e até ali mais à frente, até um pouco depois do Candal. Mas no sentido contrário, está muito complicado do nó de Coimbrões até praticamente também antes do Candal, ainda na zona da Rábida, mas no sentido sul-norte. Aliás, as confusões vêm quase de Valadares, já na A44. Depois, onde é que temos mais no Porto complicado? Depois na AEP, claro, sobretudo sentido sul-norte, a partir do Norte Francos até à Senhora da Hora, e para já é o que temos assim de piorzinho. Há ali um acidente na A4, na zona de Custóias, mas as coisas ainda não estão assim dramáticas. Quanto a Lisboa, lentidão na segunda circular, nos dois sentidos, sobretudo ali entre Telheiras e a zona das Calvanas, e no sentido contrário do aeroporto até a Telheiras também, curiosamente. Depois temos... temos aqui um problema grande no IC19. E é nos dois sentidos, mas pior no sentido Queluz, Lisboa, Queluz Pinamanique, portanto, desde antes do hospital, começa aí a cauda da fila e vai para ali fora até praticamente Alfragide, à indicação de acidente, portanto, muita lentidão. Também na A5, desde as Amoreiras para o Alto de Monsanto, a subida está muito lenta, e tal como no eixo norte-sul, norte para sul do Bairro da Liberdade, até quase à entrada da ponte. Na margem sul, ali na zona da Nacional 10, antes de chegar a Coina, também há... temos aqui outra localidade com um nome interessante, que é o Forges da Catrapona. Forges da Catrapona, perto de Coina. Portanto...
2: Isto está
1: extraordinário. Longa também a fila nesta zona, como aliás, depois mais à frente nos outros foros, mas da Amora, ainda na Nacional 10, sentido norte-sul. Depois, o que é que falta ver? Falta ver precisamente.
0: Sim,
1: a esfrega, não é?
0: Esfrega.
1: Eu gostava de ver onde é que é a esfrega.
0: A esfrega é em Proença é Nova. Proença Nova.
1: Proença Nova. Castela. Castela.
0: Mas sim, olha, sim, não parece que tenha assim muito movimento, não.
1: Está muito calminho.
0: O pessoal tem medo de cair.
1: Portanto, se o pessoal quiser ir para a Estrada Municipal 1308, apanhar uma esfrega, pode ir à vontade.
0: Pronto, esteja à vontade.
2: Está bonito.
0: Tá.
1: Olha, encontrei aqui uma aldeia chamada Figueiredo, não posso. Olha, vou andar, vou pôr-me a andar, volto amanhã, vou até lá de carro agora mesmo, dá-me a descer e visitar a minha terra.
0: Eu vi aqui algo que achei uma piada. Epá, se Portugal for invadido, ao menos que seja pelos romanos, é que estamos mesmo a precisar que nos arranjem as estradas. E os disse são bons.
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1: E gostamos muito da sua companhia. Obrigado por estar connosco em 94.8 Grande Porto, 90.4 Grande Lisboa e cmradio.pt. Em qualquer parte do mundo pode contactar-nos, pode estar connosco, faça este programa connosco. 927794422. Ora, eu gostava de lançar aqui uma ideia. Este fim de semana, eu acho que já disse isto, estive no Marco Canaveses e fui aos figos e também apanhei marmelos. Só que aquilo cansa muito. Aquela vida para mim é muito cansativa. E depois houve direito também ali a doce de marmelo e marmelada, etc. Uma coisa que eu descobri é que há diversas formas de fazer marmelada de marmelo em Portugal. Tendo em conta as tradições regionais ou então as preferências. E há a marmelada tradicional, que é cozida na panela. Eu não sabia. Há também a marmelada no forno. Há inclusive a marmelada na panela de pressão ou então na vulgar. Vulgar, não é assim tão vulgar quanto isso. Custa aos olhos da cara. Bimpi. E depois, há outros tipos de marmelada. Pelo vosso silêncio, eu imagino que todos vocês façam marmelada. Não sabes fazer marmelada, pois não, Luciana?
2: Não.
1: Ah,
2: nunca,
1: bom. Embora o ingrediente base é o marmelo, em algumas regiões eles põem limão, raspa de limão, ou laranja para aroma. Há também quem põe a pitada de canela em certas zonas, por exemplo, do Alentejo, e até vinho do Porto, em pequenas quantidades para intensificar o sabor e também a cor. A consistência varia. No Norte prefere-se marmelada firme e confortável, enquanto que, eu não sei se isto é verdade ou não, mas no Centro e Sul há quem goste de versões ligeiramente mais macias para barrar o pão ou preparar doces. Eu essa também não, se bem que aquilo depois fica assim um bocado de geleia. E acho curioso, primeiro porque eu gosto de doces, depois gosto de comida, e depois gosto de saber destas coisas, destas diferenças, tendo em conta as diversas regiões onde nos encontramos. Presumo que entre o Norte e o Sul haja também diferença em fazer a marmelada. E depois há aquelas receitas da avó, da bisavó e por aí fora, que cada qual faz à sua maneira. Mas é bom, eu gosto.
3: Olha,
1: é muito
3: desafio-vos,
1: bom.
3: Desafio-vos.
1: Saudades, chegas a casa e fazes. Só tens de dizer, olha, eu vendo marmelos. Não, eu até te dou os marmelos, não vendo. Há lá muitos, eu posso arranjar marmelos.
3: Desafio-vos a dizerem qual é o nome desta canção que começa por marmelada de banana, bananada de goiaba, goiabada de marmelo.
1: Isso é brasileiro. Isso é brasileiro.
3: E é o quê? Vamos, pode ser que alguém saiba e que mande para o WhatsApp.
1: Peraí, mas como é que é a música? Como é que é a música?
3: Marmelada de banana, bananada de goiaba,
2: você
3: goiabada de marmelo. Não, não.
2: Não?
3: Acho que não. Tenho alguns anos bons largos.
1: Não, mas o ideal
3: era
1: mesmo
3: uma
1: era
3: uma série Italy? Televisiva.
2: Ah, é uma série televisiva?
3: Sim, isto era o tema de abertura, vá.
1: Não era do Pica-Pau Amarelo?
2: Que giro.
3: Muito
1: yeah!
3: bem!

0: Amarelo, sítio do Pica-Pau Amarelo, e isso era cantado.
1: É pá, isso está,
0: espera aí. Não, mas eu digo-te, porque está aqui o Fernando Joaquim, que me está a dizer que isso era cantado pelo Gilberto Gil.
2: A sério?
0: Aprenda-me.
2: Isso é extraordinário.
0: Estudasses,
2: amigo. Tens razão,
0: estudasses.
2: Está bem.
0: Pronto, 4h46. Desculpem lá qualquer coisinha, está bem? Vamos à música. Eu até fico doente, que até desligo os botões.

0: marcou uma década, marcou uma época. E acredito que toda a gente se lembra disto. Toda a gente. Ora bem, enquanto a Luciana tem ali uma mensagem que está a cair. Já viste, Luciana? No WhatsApp do Correio da Manhã.
1: Não abri porque tu abriste.
0: Pronto, mas eu fecho. Não, não,
1: é
0: não.
1: É a primeira?
0: Não. É, está a escrever. É o nosso ouvinte. O que está para ali
1: a escrever.
0: Está lá. Aí, coisa. Estás a ver?
1: No Algarve?
0: Aí, do lado.
1: Boa tarde, Luciana e Alberto Rocha. Já estou na vossa companhia de...
0: Essa já é antiga.
1: Um beijinho, Ana Bastos, mas olha, não mandei um coração. Porque tu vais a brindar à mesma medida que eu. E depois não fico sem saber quem é que a gente já respondeu.
0: Atira para aí. E agora...

0: Claro que se fosse o Vítor a cantar isto, cantava de outra forma, trocava a letra toda. Eu tenho esse condão. Vamos à publicidade, volto já.
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0: E já cá estamos, são agora 4 horas e 42 minutos.
6: Ai, esfrega a minha agulha.
7: Afasta a tua mão.
0: Tu tens jeito, então, tens jeito para fixar as letras. Olha
7: que vais fazer?
0: É das coisas que eu não consigo.
7: Esfrega.
6: Brejeira, não seja estrafolha.
0: Não sei, vocês... Eu estou aqui, enquanto vocês estão para aí inventar e fazer estas coisas, eu trabalho.

0: Eu trabalho, eu estou para aqui à procura de algo piada. Que... Não cantes, Vítor, senão vais trocar isto.
1: Não me digas que é daquela terra.
2: Quando a lua acordar.
3: Pronto, só faltava esta.
1: Lembro-me perfeitamente.
3: É pá.
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0: Isto é o Paulo de Carvalho.
3: Hã? É sério?
0: Então, consegues perceber bem?

0: É, sim senhor, uma das versões das muitas do Vitinho com inúmeras canções.
1: Mas não é que nós conhecemos mais.
0: Não,
1: procura lá aí,
0: mas
1: Alberto,
0: é uma das que nós conhecemos.
1: A principal.
0: Eu não sei qual é que tu
1: aquela, é aquela
0: considerar.
1: Assim, olha. Está na hora de ir para a cama.
0: Da caminha.
1: Vamos lá dormir.
0: Da caminha, está na hora da caminha, não é de ir para a cama, é na hora da caminha.
2: Que era cantada pela Isabel Campelo.
0: Isabel Campelo, sim. Isabel
1: isso,
0: Campelo.
1: Isso.
0: Isabel Campelo, que já não ouvimos há tanto tempo. A Isabel Campelo. Sonho azul. Olha que giro. Há tempo que eu não me lembrava da Isabel Campelo.
1: 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Eu vou ter cuidado a tirar para não sair um pombo.
0: Espera aí, mas eu não quero que vos falte nada.
1: Ui.

0: Vitinho, toca a dormir.
1: Não sei nada. Quero ouvir.

0: Até amanhã. Pronto.
1: Sabes que na Floribela eu também fiz uma música assim para os miúdos irem dormir.
0: E eles iam?
1: Pois, não sei.
2: Já estava todo aos saltos em cima da cama a dançar.
1: Ou o que aprendiam com a Floribela era bem capaz de não irem.
0: Pois não, a Floribela estava a pensar. Ai, a Floribela. E tu tens essa música?
1: Não, mas deve estar no YouTube.
0: No YouTube. Não, mas eu agora não tenho tempo de YouTube, já fui aqui. Bom, pode ser que a gente encontre isso um destes dias.
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0: Ai, vocês cansam-me.
1: Até me lembrei da Anabela no Festival da Canção.
0: Grande canção.
1: Porque dava em simultâneo.
2: Anabela?
1: Antes do Vitinho passava a Anabela.
2: Antiga esposa do Xalana.
1: Cidade a ser dia. Oh, como é que era esta música?
0: Vitor.
2: Sim, Alberto.
0: A terra.
1: Para o relógio. Bem, desculpem.
2: Anabela.
0: Anabela, nossa cantora.
2: Cuidado.
0: Nossa querida Anabela. Que continua a ter aquela voz lindíssima. Bom, Frágil, Maninho, para ouvirmos mais uma música e depois caminhamos para o sinal das 5, hein? É preciso dar trabalho ao Alexandra Pereira, senão ela fica aqui de braços cruzados. Não pode ser?
1: Sim, chefe.
0: Siga e vai. Sim,

0: Mas nem sempre é fácil, não é? E portanto, estas coisas assim do coração e do amor não são assim tão fáceis quanto isso. Mas pronto, mas nós tentamos dar a volta. Não é, meninos? Vamos para o sinal das 5. Luciana, podes ir tomar o teu chazinho. Podes comer uma remelada também, ou geleia, como queiras, se é que tu gostas. E pronto, e nós voltamos daqui a pouco convosco. Pode ser?
1: Over.
0: Ok, já fechou. E o Vítor também. Até já.
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0: Boa tarde, são 5 horas. As notícias às 5, a edição é de Alexandra Pereira. Boa tarde.
3: Boa tarde. André Ventura acaba de reagir às declarações prestadas esta terça-feira pelo Ministro da Administração Interna. Numa publicação nas redes sociais, escreve o líder do Chega, e passo a citar: impressionante, inenarrável, inqualificável. O que saberá Luís Neves sobre o Primeiro-Ministro? Pergunta então André Ventura, em jeito de acusação, nesta publicação que fez ao longo dos últimos minutos nas redes sociais. É então a primeira reação do líder do Chega, partido que está a avaliar uma eventual moção de censura ao governo. Esta terça-feira, Luís Neves quebrou o silêncio para se mostrar disponível para prestar esclarecimentos, mas não para se demitir. O ministro da Administração Interna entende ainda que há limites que foram ultrapassados.
4: O que eu posso dizer é que temos assistido a um determinado tipo de escrutínio, não de todos, portanto de exceção, em que atingem a própria personalidade e a própria família, quando há atos que podem ser feitos sem essa necessidade de escrutínio, portanto é isso que eu quero dizer.
5: Mas falou-te de uma cabala. É uma cabala, quem são essas pessoas? E
4: eu conheço essas pessoas e haverá um tempo próprio para tudo. Como devem calcular, há sempre atos e depois há uma consequência, e naturalmente eu estou atento a tudo aquilo que está a passar. O que vos quero dizer é o seguinte, e vou reiterar, desde o primeiro dia que disse e mantenho, estou disponível para qualquer escrutínio, seja onde for. Tenho orgulho no meu passado, no meu presente, nada me envergonha. E quero dizer o seguinte, no próximo dia 8, portanto dois a 8 dias, da parte da tarde, terei audição regimental no Parlamento. Quer dizer, ao Dr. André Ventura, que estou totalmente disponível para lhes responder a qualquer questão que ali seja colocada.
3: À margem dos 148 anos do Comando Regional da PSP da Madeira, Luís Neves recusou responder sobre a alegada pressão do Presidente da República sobre o Primeiro-Ministro.
4: Bem, como devem calcular, o Ministro não fala por aquilo que vem nos jornais. Portanto, eu tenho uma relação institucional.
6: Eu não desmenti isso, senhor.
4: Eu tenho uma relação institucional, não falo por aquilo que vem nos jornais, portanto, falo por aquilo que são as conversas que tenho com quem me lidera, que é o senhor Primeiro-Ministro. E por isso, dizer-vos o seguinte, da mesma forma: continuarei a fazer o mesmo trabalho que tenho feito até agora nestes 6 meses. Estou profundamente motivado naquilo que tenho estado a fazer e é essa a minha linha de orientação.
3: Sobre a moção de censura que o líder do Chega já admitiu, mas sobre a qual ainda não decidiu, Luís Neves respondeu hoje assim.
4: Não, a primeira questão que se colocou era a minha admissão. Agora, como sabem que isso não vai suceder, passamos para outra fase, que é uma moção de censura. Portanto, o Governo responderá, conforme o Sr. Primeiro-Ministro já
7: disse. As intimações são
4: filhas. Peço desculpa, responderemos da forma própria nos locais próprios. Muito obrigado a todos.
3: Luís Neves, à margem dos 148 anos do Comando Regional da PSP da Madeira, em Câmara de Lobos. Dizer de resto que, nesta passagem pela Madeira, o Ministro da Administração Interna reconheceu as más condições de algumas das esquadras da PSP na Madeira. Luís Neves diz que é consequência de décadas de desinvestimento. A Ministra da Saúde admitiu hoje que as próximas semanas vão ser de grande pressão nas urgências de Lisboa e Val do Tejo, sobretudo no Hospital de Amadora Sintra. O alerta de Ana Paula Martins foi hoje deixado em Porto de Mós, distrito de Leiria, onde esteve na inauguração do Centro de Saúde Local que foi remodelado. Confrontada com os tempos de espera elevados nas urgências na região de Lisboa, a ministra reconheceu então que são mais elevados que no resto do país. O PS insistiu hoje na criação de uma subcomissão para acompanhar os investimentos militares. A reapresentação desta iniciativa, que no ano passado foi chumbada com votos contra de PSD, CDS-PP e a abstenção do Chega, foi hoje anunciada por Marcos Perestrelo. Em conferência de imprensa, o deputado PS responsabilizou o governo pelas polémicas em torno de negócios como o das fragatas.
6: O governo criou a ideia de que os assuntos da defesa devem ser tratados em segredo. Ora, isso não corresponde à realidade. Os portugueses, que são quem vai suportar todos os encargos destes investimentos, têm que estar informados sobre as razões, os motivos e o que vai ser feito. Aquilo que, do nosso ponto de vista, nos falta é, sobretudo, uma visão clara, de um planeamento claro daquilo que o Governo quer fazer e daquilo que o Governo pretende fazer. Nós temos dúvidas que o Governo tenha ideias claras na cabeça sobre isso.
3: O deputado PS, Marcos Perestrelo. Há um incêndio ativo esta tarde em Setúbal. As chamas atingem alguns espaços utilizados para cultivo de pequenas hortas e para a criação de animais. O incêndio terá, de resto, começado num desses espaços.
7: Foi, não sei, foi um descuido da senhora. Ela diz que foi um descuido. Diz que começou no fogão, que foi comprar almoço e quando veio isto já estava tudo a arder. De resto já não sei explicar mais nada. Mas achei que foi assim que ela explicou. Uma senhora que tem aqui uma hortazinha e tinha ali o fogão e foi para preparar o almoço e quando foi comprar mais qualquer coisa para acrescentar o almoço deixou o fogão aceso, mas por jeito estava lá uma colega dela, quando se apercebeu e só ouviu uma explosão e que isto começou tudo a arder.
3: Um testemunho captado no local pela Sofia Ferro, de referir que no combate a este incêndio em Setúbal estão 82 operacionais, apoiados por 21 viaturas e um meio aéreo. Dominado está o incêndio que deflagrou esta madrugada numa fábrica de madeira em Alcácer do Sal. No entanto, os trabalhos de rescaldo vão estender-se por várias horas, tendo em conta a combustão lenta dos materiais afetados pelas chamas. O balanço pelo comandante dos bombeiros de Alcácer do Sal.
8: Sim, foi complexo para os operacionais e muito exigente fisicamente. Este tipo de ocorrências é o tentarmos encontrar acessos que nos deem a possibilidade de combater o incêndio diretamente. Até lá temos que efetuar arrefecimento e criar condições para depois podermos ter acesso ao interior dos equipamentos, nomeadamente ao silo. Isto é um incêndio que se gerou dentro do secador de pellets, ou seja, dentro da madeira que é moída, e depois chega todo o processo para a feitura dos pellets. Tem um sistema automático de extinção de incêndio que atuou, mas não foi suficiente para debelar a situação. As equipas da empresa alertaram-nos, pediram-nos o apoio para colaborarmos na extinção do incêndio. Quando chegámos, ele já tinha passado aos silos e deu-nos aí mais esse trabalho e esse esforço aos operacionais. Tivemos 34 operacionais no terreno, dos bombeiros de Alcácer, Torrão, Grândola, Sines e também apoio da segurança da APS de Sines, que nos trouxe uma unidade de ar.
3: Luís Paraguento, comandante dos bombeiros de Alcácer do Sal, ouvido pelo jornalista José Lameiras, está dominado um incêndio que deflagrou esta madrugada numa fábrica de madeira. O governo já recebeu um pedido formal para o envio de amostras de ADN das duas portuguesas que estão desaparecidas no Nepal. Cabe agora ao Instituto de Medicina Legal recolher essas amostras. A recolha antecipada de perfis genéticos não significa que as pessoas dadas como desaparecidas possam ter sido encontradas sem vida, mas tendo em conta a saturação das morgues locais, as autoridades do Nepal estão a recolher previamente as amostras de ADN dos desaparecidos para permitir o posterior cruzamento e verificação de correspondências no caso de serem encontrados os restos mortais. Recorde-se que esta terça-feira foi resgatado com vida um dos três portugueses que estavam desaparecidos em sequência da enxurrada que atingiu a região fronteiriça entre o Nepal e o Tibete. Até o momento contam-se mais de 1000 mortos e milhares de desaparecidos. Depois de 6 anos de leão ao peito, Capote prepara-se para dizer adeus a Alvalade. O Sporting chegou a acordo com a Fiorentina para o empréstimo de Pedro Gonçalves. A Fiorentina paga no imediato 2 milhões e meio de euros pelo empréstimo do médio de 28 anos, ficando estabelecida uma cláusula de compra obrigatória de 22 milhões e meio de euros, caso sejam atingidos determinados objetivos. E não é o único a receber ordem de saída de Alvalade. Esta terça-feira, Daniel Bragança também recebeu autorização para viajar igualmente para a Itália, mas no caso para realizar testes médicos no Torino. O clube italiano chegou a acordo com o Sporting para uma transferência que no imediato não garante qualquer encaixe financeiro à SAD Leonina. O jogador vai ser emprestado com uma cláusula obrigatória entre os 4 e os 5 milhões de euros a ser exercida no final da época. As notícias estão de volta quando forem 5:30 com o Vítor Figueiredo. Até já.
0: Até já. 5 horas mais 9, quase 10 minutos. Notícias com a edição de Alexandra Pereira. 1 de setembro. E cá estamos nós.
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0: E não só.
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0: Não foi em setembro, eu acho que não foi em setembro, mas pronto, seja qual for, estamos no primeiro dia de setembro, 2026, Luciana Abreu, Alexandra Pereira, Vítor Figueiredo, e eu estou convosco também, chamo-me Alberto Rocha, e lá vamos nós, contigo mais um pouquinho, Luciana. Já são 5:10, 5:11, portanto vamos queimar os últimos cartuchos, certo? E depois...
10: Exatamente.
0: E depois, para não fazermos perder tempo, siga! Vamos ao trânsito, Vítor Figueiredo. Bom, já vais trazer mais notícias para a cidade do Porto, está complicado, etc, etc, etc, não é?
13: É verdade, então. Continua complicado. Deve-se aí de evitar nos dois sentidos, mas sobretudo no sentido Freixo a Rábida. Do lado do Freixo, entre o tabuleiro da ponte, mesmo da margem sul, aliás, por ali fora até ao nó da A3 e depois por ali acima até Pedroços, para quem vai já para Braga, portanto tudo muito lento devido a acidentes, e ainda mais à frente na zona da Arca d'Água e do Amial, também no mesmo sentido, Freixo a Rábida, e depois mais à frente ainda, a partir do Norte Francos, passando pelo Tabuleiro da Ponte e até quase Coimbrões, está tudo muito lento. No sentido contrário, um bocadinho melhor, embora lá embaixo, perto da zona do Gaia Shopping, na A44 e depois na A1, até praticamente ao Candal, também está tudo a andar muito devagar. Depois mais à frente, entre o Norte Francos e praticamente o nó da A3, passando ali pela Arca d'Água, também está tudo lentinho. O que é que temos mais aqui na zona do Porto? AEP, no sentido sul-norte, de Norte Francos até à Senhora da Hora, também está praticamente, não está parado, mas está a andar muito devagar. Agora, em Lisboa, a complicação maior é mesmo no IC19, há corte de via entre, portanto, isto é uma zona onde ocorreu um acidente muito complicado no sentido Queluz Pinamanique, ali pouco depois do... antes de Alfragide, depois do nó da Amadora, e vai até quase ao final do IC19, quase até ao nó de Pinamanique.

0: Na Manico, com esse corte de via, portanto as coisas estão a complicar-se muito, a cauda da fila já está antes do Hospital Amadora Sintra, mas poderá complicar-se ainda, está obviamente também a afetar a 117, os cabos de Ávila a subir para o nó que liga com o IC19, portanto é uma zona a evitar. Depois, o que é que temos mais? Temos complicações também aqui na A5, das Amoreiras para o Alto Monsanto e ainda no Eixo Norte-Sul do Bairro da Liberdade até à Avenida da Ponte, com a Pimenteira preenchida e o acesso que vem da Avenida de Ceuta também preenchido. Depois, alguma lentidão na segunda circular e para já é o que temos aqui na Grande Lisboa e
1: tu
0: no
1: estás
0: Grande
1: calmo,
0: Porto.
1: Não, estás? Não te apetece gritar, calmíssimo. Pois não?
0: Não
1: grites.
0: Mentorzan, Turgene. Olha, só posso adiantar que na Estrada Municipal 1308, em Esfrega, não vai apanhar nenhuma esfrega no trânsito, porque as coisas estão calmíssimas. Portanto, pode dar um saltinho até lá e cantarolar a esfrega.
1: Oh, meu Deus, não, peraí, tenho outra melhor. Esta é uma boa forma para sair do trânsito. Quanto mais não seja de burrito, isto é capaz de passar melhor.

0: Acabou!
1: Olha, como estamos no mês de setembro e depois daquelas amostras de canções em setembro, há uma muito boa, Vitor, tu deves conhecer, de Gilbert Beco, que neste caso é então, de Neil Diamond.
2: Mas,
1: September, c'est en septembre.
2: Ele canta em francês, o Neil Diamond?
1: Não, Gilbert Beco é canta o mesmo tema em francês.
2: Ah, ok.
1: C'est en septembre.
2: Ah, oui. Allez.
1: Pronto, então vamos lá.
2: Mal, não?
1: E já agora, deixa-me dizer-te que em setembro, de 9 a 4, há as Feiras Novas de Ponte de Lima, lindíssima Ponte de Lima, em Viana. De 11 a 20 de setembro, há as festas em honra de Nossa Senhora da Boa Viagem, que se celebram também na Moita, Setúbal. 18 a 27 de setembro, as festas do Senhor Jesus da Piedade, Feira de São Mateus, Elvas. E no dia 20 é a procissão dos Pendões. Tenho dito. O que é que dizes mais, Vitor?
3: A não perder.
2: Eu posso... Se fosse o Gilbert Beco a cantar, seria as fregas, fregas, fregas, fregas. Oh, minha agulha, afasta, afasta, afasta.
1: Sério. Não se aprende nada convosco. 927794422, se quiser pôr juízo nesta malta que está aqui.

0: Esta é a canção para setembro. 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
1: E não só, domingo também temos mais uma estreia.
0: Há mais?
1: O programa Língua Mãe. Língua Mãe, esta foi lá norte. Língua Mãe conta agora com
0: a apresentação.
1: O António Manuel Ribeiro, o vocalista dos UHF,
0: está bem
1: como
0: entregue.
1: Apresentador.
0: Uhum, está bem entregue, sim.
1: Vai
0: senhor.
1: Ser incrível.
0: Sabes que eu no outro dia ouvi a entrevista do Germano Almeida ao António Manuel Ribeiro e gostei imenso de ouvir essa mesma entrevista. Portanto, está bem entregue e continuam assim as novidades para Correio e na CMTV, pronto, o que é bem preciso, não é? É nós termos boas notícias, boas informações para os nossos ouvintes. Hoje é o Dia Nacional das Bandas Filarmónicas.
1: Deixa passar esta linda brincadeira.
0: Essa é da Madeira, não é?
1: É da Madeira, mas é filarmónica.
0: Também pode ser. Aliás, eles tocam tudo. E são responsáveis por muitos músicos que temos por aí a tocar um pouco por todo o lado. Esta data é instituída...
1: Lembrei-me de outra.
0: Então.
1: Ah, Laurindinha, venha já... Não, eu vou fazer a voz, vou-me afastar. Espera. Não
2: está? Tive agora uma perfuração dupla dos tímpanos. Desculpa, mas não estou a conseguir ouvir mais nada.
0: Mas olha, digo-te uma coisa: eu vou levar esta gravação ali aos nossos colegas que estão aqui mesmo em frente, dos Bombeiros Voluntários Portuenses. Eu acho que pode ser uma boa sirene que eles possam utilizar.
1: Pronto, já fui.
0: Já foste, mas olha, agora, vais pensar
2: agora numa balada para contar daqui a pouco. Só assim.
0: Sim, uma coisa mais, balada, mais calminha. Assim, pronto. Mas olha, que isto as bandas filarmónicas não tem a ver apenas com cariz popular, porque é aquilo que eu digo, eles tocam tudo. Estava eu a dizer que esta data foi instituída no Conselho de Ministros a 14 de agosto de 2013 para coincidir com o fim do período do ano em que as bandas atingem um ponto mais alto da atividade das festas. Sim, e o mês de agosto elas tocam por todo lado. Portanto, são os conhecidas como os Conservatórios de Música do Povo. As bandas funcionam como escolas de cidadania e preservação da identidade local. E ainda bem que ainda existem bandas filarmónicas, seguramente que aí pelo sul há bastantes, aqui no norte também temos bastantes também, e que continuem durante muito tempo, se bem que os mais jovens agora têm outras coisas com que se ocuparem, mas ora está, uma boa forma de aprenderem música e de conviverem e de passarem bons momentos juntos. Portanto, fica aqui esta referência a este Dia Nacional das Bandas Filarmónicas. 5h22, daqui a pouco nós vamos ficar órfãos, porque daqui a pouco...
2: Deixa-me só interromper-te para dar aqui uma indicação de trânsito, um acidente grave entre quatro carros. Há um perto de Via Longa com feridos, a causa da fila está já cá em baixo, perto de São João da Talha. Todas as vítimas estavam, pelo menos há pouco, a ser assistidas no local. O trânsito está muito condicionado.
0: Ok, portanto, fica aqui esta chamada de atenção.
2: Sair de Lisboa pela A1, pouco depois do aeroporto, vai encontrar muitas complicações de trânsito.
0: Fica aqui este alerta e vamos estar e continuar, obviamente, atentos ao trânsito neste regresso a casa. Se ainda tiveres fogo, Luciana, podes aproveitar e trautear esta também.

0: O que quiserem, está uma recordação dos táxis. São agora 5h27. Ok, pode ser para ir ver se há chicletes ou não. E depois das compras eu volto já com mais uma notícia e também para conversarmos todos.
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0: Então tínhamos razão, foi o que nós dissemos.
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0: Olha, Luciana, eu não sei, mas não deves ir a tempo se quiseres ir àquele que vai ser o concerto da digressão Eternal Sunshine de Ariana Grande. Ora, ela está a preparar-se a esta hora, já se deve estar a vestir. É o último concerto, acontece em Londres. Depois deste concerto, a cantora faz uma pausa na carreira. Portanto, para acalmar as coisas.

0: E é, portanto, na O2 Arena em Londres para o seu último concerto. Fica aqui a notícia, portanto, não deve dar tempinho, és capaz de apanhar ali muito trânsito na A5, coisa do género, e depois, não deve dar, pois não, deixa lá, depois vês isto nas notícias ou coisa do género. Entretanto, ela faz uma pausa e depois há de chegar com mais coisas.
1: Eu normalmente a dia 1 de setembro eu tenho superpoderes.
0: No dia 1 de setembro?
1: Normalmente, okay. Sempre a 1 de setembro eu ganho superpoderes.
0: E chegas lá.
1: Vou-me teletransportar.
0: Olha, então, se calhar podes aguentar mais um bocadinho com os teus superpoderes, mas... Não, pois não?
1: Mas posso-me aguentar pelo caminho.
0: Ai, aguentas-te pelo caminho.
1: Exatamente.
0: Mas olha, para a tua despedida... Eu e o Vítor e a Alexandra preparamos isto para ti.
2: Todos os meninos que são teus amigos estudaram as lições.
0: Estudaste, Luciana?
2: Já estão lavadinhos, deitados na cama, rezaram as orações.
0: É que a Luciana levanta-se muito cedo.
1: Sabes não. Que isso não é do meu tempo, não sabes, Alberto?
0: Não interessa. É do teu tempo, é.
1: É do tempo dos seus cabelos.
0: Como é que se chama este boneco? Agora diz lá, se não sabes.
1: Sabes? Não, é o Topo Gigio.
0: Não é do meu tempo, não é do meu tempo.
1: É o Topo Gigio.
0: Claro, claro que é o Topo Gigio. Claro que é o Topo Gigio. Pronto. Estás a ver,
1: fizeste... Eu apanhei o Topo Gigio no programa do Big Show Sick.
0: Pronto, então é do teu tempo. Não me interessa, é do teu tempo. Está aí, Topo Gigio.
1: Está bem, é do meu tempo.
0: Pronto. Então vá lá.
1: Superpowers.
0: Não é para ir para a Ramboia, porque tu tens que te deitar cedo. Tens que pôr o relógio a despertar cedinho também, porque amanhã tens um grandioso programa que vai contar com o quê?
1: Não digo, é segredo.
0: Pronto,
1: amanhã
0: então.
1: Acordem cedo. Bom dieiros. Amanhã ninguém sai do Olá Bom Dia sem sorrir. Um bisu, bisu, bisu. Esfrego, esfrego, esfrego. Ademã.
0: Até amanhã.
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0: Luciana Abreu amanhã regressa a partir das 4 no seu regresso a casa. Nós, pronto, ficamos aqui os 4. Eu, Alexandre Pereira, o Vítor Figueiredo e você, aí desse lado. Pronto, ficamos bem. Nós aguentamos. Sim, sim. 5:30. Agora vamos já para as notícias. Síntese informativa, Vítor Figueiredo.
4: Vamos lá, uma vista de olhos então pela atualidade e as declarações de Luís Neves, ministro da Administração Interna na Madeira. Foi à margem dos 148 anos do Comando Especial, aliás, do Comando Regional da PSP, naquela ilha. Luís Neves diz que não se demite, mas está disponível para o escrutínio. Respondeu assim às acusações que lhe têm sido feitas ultimamente, nomeadamente por André Ventura, o líder do Chega. Luís Neves entende que há limites que foram ultrapassados, sobretudo quando foi comparado a um gangster. Recusou responder sobre uma alegada pressão do Presidente da República sobre o Primeiro-Ministro para a sua demissão, uma notícia que surgiu num semanário, sobre a moção de censura que André Ventura admitiu, mas sobre a qual ainda não decidiu. Luís Neves respondeu assim.
5: Não, a primeira questão que se colocou era a minha demissão. Agora, como sabem que isso não vai suceder, passamos para outra fase, que é uma moção de censura. Portanto, o Governo responderá, conforme o Supremo-Ministro já
6: lhe disse.
5: Eu peço desculpa, responderemos da forma própria nos locais próprios. Muito obrigado a todos.
4: Da demissão à moção e, por fim, ao não do ministro. Entretanto, outras histórias que marcam o dia, elementos do gangue do Rolex na mira das autoridades portuguesas, mas também internacionais. Isto porque as autoridades acreditam estar perante um grupo de suspeitos que entra em Portugal por períodos muito curtos, identifica pessoas que tenham relógios de elevado valor e depois regressam a casa e mais tarde voltam esses mesmos ou outros para efetuar os assaltos. Entretanto, passamos à saúde pública. Faltam cerca de 850 enfermeiros nas unidades locais de saúde. Uma informação avançada hoje pela ministra Ana Paula Martins. Do Nepal vêm notícias do aumento do número de vítimas. O balanço geral sobe para 1.060 mortos e 4.500 desaparecidos na enxurrada devastadora que atingiu aquele país há quase uma semana. Foi no norte do Nepal, na fronteira com a região chinesa do Tibete. Estamos, aliás, a acompanhar essa situação.

0: Situação com o enviado especial da CMTV, Diogo Carreira. A Quercus denunciou o abate de 1.400 sobreiros para a expansão do Parque Industrial na Covilhã. A associação lembrou que o sobreiro é uma espécie protegida e que dezenas dos 1.400 sobreiros a abater são centenários. Balanço, aliás, agora dos Estados Unidos vem essa notícia de um anúncio do Washington que, alegadamente, consegue 100 anos de exploração de petróleo venezuelano a uma empresa privada norte-americana. A empresa NABEP, que poderá, e segundo a Casa Branca, durante um século, perfurar 17 campos petrolíferos, contendo aproximadamente 65 mil barris de crude, 65 mil milhões, aliás, de barris de crude, equivalente a cerca de um quinto das reservas da Venezuela. No máximo seriam 50 mil milhões de barris em 100 anos. O Departamento de Defesa norte-americano, mais conhecido como Pentágono, estranhamente ficará com 35% da empresa-mãe. Mas na versão da Venezuela, o prazo é de apenas 25 anos, segundo anunciou a presidente interina, Delcy Rodrigues. São aquelas discrepâncias a que Donald Trump já nos habituou. No desporto, futebol, o mercado de transferências continua com compras e vendas. Do Sporting sai Pedro Gonçalves para a Fiorentina, de empréstimo, mas com cláusula de compra obrigatória, por objetivos, com 25 milhões, e também Daniel Bragança, ainda para a Itália, emprestado ao Torino no final da época. O Sporting poderá embolsar 4 ou 5 milhões com uma cláusula de compra também obrigatória. Sem compra obrigatória estará a saída de Richard Rios para o do Benfica para o Al Ittihad da Arábia Saudita, um clube que foi até há pouco treinado por Sérgio Conceição, e onde estão, entre outros, Danilo Pereira, o internacional português de 34 anos, e também Roger Fernandes, ex-Braga, além do holandês Bergwijn, entre outros jogadores, como o francês Diaby. Portanto, Richard Rios poderá, de facto, sair por empréstimo para a Arábia. Uma última nota para este acidente de que há pouco dei conta, entre quatro carros, que está a condicionar ainda o trânsito na A1, antes das portagens de Alverca. Os feridos foram assistidos no local, o trânsito está fortemente condicionado. Já lá vamos daqui a pouco, quando tivermos mais informações sobre o trânsito no Grande Porto e na Grande Lisboa.
1: As notícias em síntese com Vítor Figueiredo, 5:35. Ainda vai passar por aqui.
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1: Ainda bem que vai passar por aqui. Também você passa por aqui muito bem na Correio da Manhã Rádio, em 94.8 no Grande Porto e também 90.4 Grande Lisboa. Deixe-me dizer-lhe ainda, antes de darmos uma vista de olhos pelo trânsito com o Vítor Figueiredo, deixe-me dar-lhe conta de algo que acontece na cidade do Porto. É o arranque da segunda parte do ciclo Luchino Visconti, um ciclo que assinala os 120 anos, aliás, do nascimento e os 50 da morte de Luchino Visconti, e inclui uma retrospectiva da obra do cineasta e diretor de teatro italiano. Isto vai acontecer até o dia 16 deste mês. Hoje, às 9:30, a exibição de filme Sentimento, filme este de 1954, no Teatro do Campo Alegre.
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1: Ora bom, vamos a isto, Vítor. As situações e complicações do trânsito.
0: Vamos começar precisamente por esse problema na A1 que está a perturbar o trânsito. As coisas já estiveram pior, mas mesmo assim conto com fila longa logo a partir de São João da Talha até praticamente ao Forte da Casa, antes das portagens de Alverca, no sentido sul-norte. Ainda há muitos problemas no IC19 com um acidente, corte de via do lado direito, sentido Queluz Pinamanique. A cauda da fila está praticamente no nó de Crel, portanto lá bem atrás, antes de Queluz de Baixo, e prolonga-se por ali fora até à chegada quase à Buraca. Portanto, ao nó da Buraca, aliás, também conhecido como nó de Pinamanique. No sentido contrário, também há muito trânsito logo a partir do Hospital Amadora Sintra, muita lentidão também devido a este acidente no IC19, que se prolonga para a Segunda Circular e para a Radial de Benfica até ao Calhariz. Problemas também agora no eixo Norte-Sul, com indicação de acidentes, e na ponte, nos dois sentidos, no eixo Norte-Sul, desde praticamente Campo Lido até à Avenida da Ponte, mesmo à entrada do tabuleiro, e no sentido contrário, desde o meio do tabuleiro, por ali fora, até mais ou menos à saída para Campo de Ourique. Portanto, não estão muito fáceis as coisas neste momento em algumas das vias de Lisboa, Segunda Circular também com alguma lentidão, e também saída do túnel do Grilo de Sacavém para Algés, até praticamente a Olival de Basto, um nó que também está muito complicado ali na zona do Senhor Robato, sentido sul-norte. Depois, ainda fim do eixo norte-sul para a entrada para Acril, subida de Camarate para o túnel do Grilo, tudo muito complicado. No Porto as coisas têm estado muito más e continuam. Uma tarde para esquecer nos acessos nas grandes vias do Porto, a começar pela VCI, logo a partir do sul, com indicação de acidente na zona do Freixo, com a fila a começar já na A44, muito perto de Vila Nova de Gaia, é onde está a cauda da fila, para ali fora, até à ponte do Freixo, onde acalma ligeiramente, mas continua depois, piora depois à frente em Bonjoia, pela VCI fora, até ao nó da A3, uma lentidão extrema, também depois na Arca d'Água, mais à frente, a partir do nó de Francos, começa a piorar de novo, até já depois da ponte da Arrábida, por ali fora, também até ao nó de Coimbrões. Uma coisa, ou melhor, até ao Candal, por aí é que as coisas depois andam um bocadinho mais rápidas, já na A1. Do lado contrário, a partir quase de Valadares, pelo nó de Coimbrões, e até ao Candal, também muita lentidão. Na VCI, no sentido contrário, a Rábida Freixo, também há lentidão, sobretudo entre o nó com a Via Norte e o nó da A3. A circunvalação também está com muito trânsito na zona da Ariosa, para quem vai para a A3, para quem vem do nó da A4 para a VCI, também muito lenta, isto está tremendo. E no Porto ainda, a AEP também está para esquecer, agora piorou no sentido norte-sul, da Senhora da Hora para o Norte Francos, e também temos aqui um problema na A4 com a partir de Custóias para trás, até praticamente ao nó de A28, ali já muito perto da AEP. Vamos ficar por aqui para não assustar ainda mais.
1: Tu não lhes facilites a vida, é verdade.
0: Nada, não facilito.
1: Nada. Epá,
0: olha, fiquem onde estão, encostem, tomem um cafezinho.
1: Pelo menos em esfrega não há problema nenhum, não, para essa nova, aquilo não há nada.
0: Não há, mas vão apanhar uma grande esfrega em muitas destas vias.
1: Olha, não esquecer que a partir do dia 15 deste mês de setembro estará encerrado o trânsito a veículos pesados na via de cintura interna. Ter atenção a isso, vamos estar atentos depois para mais informações, mas essa é uma das novidades para este mês de setembro aqui na cidade do Porto, ok? Pronto, até já!
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1: Ah, pois é que já só faltam 3 dias. Hoje é terça, portanto é quarta, quinta e sexta. Chega à sexta, tal, e temos o relato do jogo com o Futebol Clube do Porto e Moreirense para acompanhar na sua Correio da Manhã Rádio. E continua em grande. Já agora, você gosta de cantar, gosta de dançar? 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

0: Joana, sua Correio da Manhã Rádio. Uma boa tarde para si, vamos às compras e volto já. Fecha a porta devagarinho, hein? Sem bater.
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0: 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Ou então, Grande Porto, lá em 94.8, quero aproveitar para cumprimentar todos aqueles que nos escutam, por exemplo, em Vila do Conde, em 94.8. Quero aproveitar para cumprimentar todos aqueles que nos escutam, por exemplo, olhe, Cascais, 90.4.
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0: Estamos juntos, estamos muito bem. 927794422. Onde é que você está? O que faz? Já trabalha ou está de férias?

0: Entretanto, podemos ver isso no jornal Correio da Manhã de hoje. A sobrinha neta de Dolly Parton deixou uma mensagem nas redes sociais em que revela que a cantora já foi sepultada numa cerimónia íntima na presença da família. Portanto, fica aqui este pormenor. Porque hoje destacamos... A terra, esfrega, em Proença Nova. O Vítor andou ali a trautear e inventar músicas do esfrega. Não, não era aquela que tu cantavas, mas Vítor, eu consegui...
1: Não, mas não era o Pica-Pau Amarelo.
0: Não, mas o Pica-Pau Amarelo foi uma boa recordação. Mas eu encontrei uma música do esfrega para ti. Há mesmo uma música do esfrega. É que eu não quero... Eu não quero que vos falte nada, rigorosamente nada.
1: Kim Barreiros, pai, não?
2: Cada igreja que gosta de esfregas.

0: Pronto, já tens aí a tua música, está bem?
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2: O meu filhote gosta muito dessas músicas, então é o Chaminé, Chaminé, Chaminé, Chaminé. Não sei se conhece essa da Chaminé.
0: Não.
2: E outras parecidas.
0: Não deve, muita... ser, não deve ser do Kim Barreiros, seguramente.
2: Não, não, é tudo nessa área do rap, músicas de hip hop aqui dos as zonas urbanas de Lisboa e que a malta agora adolescente ouve muito e eu de vez em quando tenho que levar com essa playlist no carro quando vou levá-lo para a escola.
0: E faz-se sentir
2: os fregas já tinha ouvido.
0: Essa dos fregas.
2: Aliás, daí a minha associação aos fregas, só que como eu sou uma pessoa um bocado mais datada, já com prazo de validade, enfim, ultrapassado, só me lembrei da Beatriz Costa, enfim, e da lavagem da roupa e dessas coisas todas, e dos agulhas e dos dedais. E não me lembrei. Olha, do DJ Télio.
0: Temos aqui a mensagem do nosso ouvinte que ainda há pouco nos escreveu, o Fernando Sousa. Bom dia, Little Rocker Kansas. De momento estou a preparar-me para almoçar. É o que faz haver 6 horas de diferença. Um forte, enorme abraço para vocês. Bom trabalho, Fernando Heitor. Ele que é de Viana do Castelo, mas está nos States e está muito bem. Grande abraço.
2: É uma terra muito associada a Bill Clinton. Ele, aliás, penso que foi... Ele nasceu ali perto e tem uma universidade ali com o nome dele, creio eu, e foi governador do
0: por
2: estado.
0: Enquanto,
2: portanto...
0: Por enquanto. Ainda pode mudar de nome, de presidente.
2: Exato. E Little Rock, Arkansas. Arkansas. Arkansas é assim que se diz, creio. Não tenho bem a certeza. O Fernando, se puder enviar um...
0: Não, pergunta ao teu filho que ele já deve saber, certeza absoluta.
2: Little Rock, se calhar, é mais rock e não tanto rap.
0: Não.
2: Rap.
0: Olha, vamos ficar com à toa. Eu queria,
2: olha, eu
0: mas não
2: fiquei,
0: vamos.
2: Fiquei à toa com essa.
0: Espera aí, agora há mais. Acidente na faixa do meio da VCI entre o viaduto do Amial. Fica aqui esta informação que nos fizeram chegar agora. Acidente na faixa do meio da via de cintura interna entre o viaduto do Amial, tudo está parado. Ora bem, este acidente, isto qual é o sentido?
2: É capaz de ser no sentido a Rábida Freixo, porque é onde está mais complicado o trânsito nessa área.
0: Antes, a Rábida, ou seja, não, é no sentido inverso.
2: É no sentido contrário, Freixo a Rábida.
0: Exatamente.
2: Também está complicado. Aliás, a VCI está praticamente preenchida nos dois sentidos, desde Bom Joia até ao nó da A3, depois um bocadinho mais à frente da Arca d'Água, precisamente até ao nó da Via Norte, passando ali pelo Amial, e depois mais à frente da Perlada até para lá da Ponta Arrábida até ao Candal. Praticamente preenchida. E no sentido contrário também está preenchida desde a Ponta Arrábida até praticamente ao nó da A3. Portanto, está muito complicado.
0: Eu penso que foi o António Santos de Paranhos que nos traz esta informação pelo 92779-4422. Obrigado. E agora sim, vamos com a toa, Luís Trincacheiro, Buba Espinho, tu na tua, eu na minha, ok? Fica assim, cada qual na sua. Até já.

0: qual fica na sua. Só ficamos agora em conjunto com o sinal das 6.
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0: Boa tarde para si, está com a Correio da Manhã Rádio. A certo relógio são 6 horas. Tempo para notícias, a edição é de Alexandra Pereira.
2: André Ventura já reagiu às declarações prestadas esta terça-feira pelo Ministro da Administração Interna. O líder do Chega fez uma publicação na rede social X, onde descreve o discurso do Ministro da Administração Interna em três palavras, e passo a citar: impressionante, inenarrável, inqualificável. André Ventura deixa ainda uma questão no ar: o que saberá Luís Neves sobre Luís Montenegro? É a primeira reação do líder do Chega, partido que está a avaliar uma eventual moção de censura ao governo. Esta terça-feira, Luís Neves quebrou o silêncio para se mostrar disponível para prestar esclarecimentos, mas não para se demitir.
3: Desde o primeiro dia que disse e mantenho, estou disponível para qualquer escrutínio, seja onde for. Tenho orgulho no meu passado, no meu presente, nada me envergonha. E quero dizer o seguinte: no próximo dia 8, portanto, dois ou oito dias, da parte da tarde, terei audição regimental no Parlamento. Quer dizer, ao Dr. André Ventura, que estou totalmente disponível para lhes responder a qualquer questão que ali seja colocada.
4: Não.
3: A primeira questão que se colocou era a minha admissão. Agora, como sabem que isso não vai suceder, passamos para outra fase, que é uma moção de censura. Responderemos da forma própria nos locais próprios.
2: Luís Neves, Ministro da Administração Interna, esta terça-feira, à margem dos 148 anos do Comando Regional da PSP da Madeira, em Câmara de Lobos. O Governo comunicou hoje a finalização de 31.700 casas públicas ao abrigo das verbas do Plano de Recuperação e Resiliência para a Habitação. Assinala o Executivo que o número representa mais 5.700 em relação à meta inicial definida em 2021 pelo Governo Socialista de disponibilizar 26 mil respostas habitacionais a famílias que viviam em condições indignas. Em comunicado, o Ministério da Administração, aliás, das Infraestruturas e da Habitação, assim é que é, reclama mesmo que sem a estratégia adotada pelo atual governo para a habitação, só estariam concluídos, à data de hoje, cerca de 16.500 casas. A Ministra da Saúde admitiu hoje que as próximas semanas vão ser de grande pressão nas urgências de Lisboa e Val do Tejo, sobretudo no Hospital Amadora Sintra. O alerta de Ana Paula Martins foi hoje deixado em Porto de Mós, Leiria, onde esteve na inauguração do Centro de Saúde Local, alvo de obras de remodelação. Confrontada com os tempos de espera elevados nas urgências na região de Lisboa, a ministra reconheceu que são mais elevados do que no resto do país. Está dominado o incêndio que esta tarde atingiu uma zona de barracas e de mato em Setúbal. As chamas obrigaram a que fosse evacuada a zona afetada, onde o incêndio terá começado. Não há feridos a registar. O balanço pelo vereador da Câmara de Setúbal, responsável pela Proteção Civil, Paulo Maia.
5: Sim, sim, temos essa noção, temos esse indicador. Houve algumas explosões, foram retiradas algumas garrafas de gás do local. Portanto, estamos em crer que essas explosões se referiam exatamente às garrafas de gás que se encontravam no local. Portanto, neste momento está tudo devidamente estabilizado. Temos o incêndio na fase dominada. Vamos esperar que a fase de rescaldo entre já em vigor para depois passarmos à fase de vigia já um pouco mais à frente. Não, ainda não conseguimos ter essa contabilidade. A ideia que temos é que os animais, a parte do socorro aos animais foi cautelada. Não temos indicador de que seja algum animal que tenha sido molestado pelo próprio fogo. A ideia será que não tenha acontecido nenhum. Vamos ver no final das contas, quando tivermos o relatório final, se efetivamente houve alguma belisca, algum dos animais foi beliscado pelo fogo. Quero também dizer que houve a evacuação das barracas, das pessoas, e aí sim é garantido que nenhuma pessoa ficou ferida, nem nenhum dos elementos que combateram o incêndio ficaram feridos.
2: Paulo Maia, vereador da Câmara de Setúbal, o incêndio terá começado numa zona de barracas.
4: Foi, não sei, foi um descuido da senhora, ela diz que foi um descuido, diz que começou no fogão, que foi comprar almoço e quando veio isto já estava tudo a arder, de resto já não sei explicar mais nada, mas achei que foi assim que ela explicou. Uma senhora que tem aqui uma hortazinha e tinha ali o fogão e foi para preparar o almoço e quando foi comprar mais qualquer coisa para acrescentar o almoço, deixou o fogão aceso, mas por jeito estava lá uma colega dela, quando se apercebeu, disse só ouviu uma explosão e que isto começou tudo a arder.
2: Um testemunho captado no local pela Sofia Ferro. Está dominado este incêndio em Setúbal. Depois de Cascais e Porto, Viseu tem a partir de hoje transportes públicos gratuitos. Está assim cumprida a medida que havia sido prometida em campanha eleitoral por João Azevedo, presidente da Câmara de Viseu. O autarca admite que é uma medida que se propõe a fazer a diferença no município e nas famílias do concelho.
6: Qualidade de vida, descarbonização, melhoria no rendimento familiar, menos carros na cidade, capacidade de termos mais estacionamento livre, melhor serviço a partir de 2027 com o novo concurso, pedagogia, um farol naquilo que é a mobilidade pública no país. Depois de Cascais e do Porto, Viseu decidiu colocar os transportes públicos ao serviço do cidadão. É um grande investimento por parte do município, que naturalmente tem como grande esperança termos menos carros na cidade, melhor qualidade de vida, como digo, e melhor rendimento para as famílias. É esse o nosso grande objetivo.
2: João Azevedo, presidente da Câmara de Viseu, em declarações ao jornalista Tiago Virgílio Pereira, a partir de hoje viajar nos transportes públicos na área geográfica do concelho de Viseu é gratuito para todos os cidadãos residentes em Viseu. No espaço de apenas algumas horas, a queda de duas árvores nas Caldas da Rainha e em Setúbal causaram vítimas e estragos. Na situação com consequências mais graves, a GNR está a investigar a morte de um homem nas Caldas da Rainha. José Durão.
7: Um madeireiro de 66 anos é a vítima mortal de um acidente de trabalho ocorrido esta manhã na freguesia de Carvalhal Benfeito, no concelho de Caldas da Rainha. Este homem de 66 anos encontrava-se a desbastar uma árvore em cima do espécimo quando foi atingido por uma outra e caiu numa zona de ravina, uma zona de acesso difícil e que a situação deixou imediatamente em estado crítico. Os primeiros relatos falam que o homem ainda apresentava sinais vitais, ainda tinha alguma reação, mas já demonstrava a gravidade da situação em causa, com muitas dificuldades devido aos ferimentos e à chegada do socorro, pese embora o facto de o INEM ainda ter convocado o seu helicóptero para o local de forma a tentar dar mais algumas oportunidades a este homem. Infelizmente, os ferimentos eram extensos demais, tendo em conta as circunstâncias, e o óbito seria confirmado ainda aqui no local.
2: A reportagem do jornalista José Durão. Numa outra situação, a queda de uma árvore centenária em Setúbal deixou marcas em pelo menos 9 viaturas. Algumas podem não ter reparação sequer.
8: Segundo o que os elementos da autoridade nos disseram, foi que teria que ser assinado o seguro da Câmara, portanto teríamos que entrar em contato com eles. Eles, portanto, havia que fazer depois uma peritagem aos automóveis e que a polícia iria tirar o registro de todas as matrículas de todos os veículos que tinham sido afetados. Há carros aí bastante destruídos que provavelmente será a perda total das viaturas.
2: Um testemunho por uma das pessoas afetadas pela queda desta árvore, um testemunho captado pela Sofia Ferro no local onde ontem à noite caiu então uma árvore centenária em Setúbal. O Governo já recebeu um pedido formal para o envio de amostras de ADN das duas portuguesas que estão desaparecidas no Nepal. Cabe agora ao Instituto de Medicina Legal recolher essas amostras. A recolha antecipada de perfis genéticos não significa que as pessoas dadas como desaparecidas tenham sido encontradas sem vida. Mas tendo em conta a saturação das morgues locais, as autoridades do Nepal estão a recolher previamente as amostras de ADN para permitir o eventual cruzamento quando forem encontrados restos mortais. Recorde-se que esta terça-feira foi resgatado com vida um dos três portugueses que estavam desaparecidos depois da enxurrada na região fronteiriça entre o Nepal e o Tibete. Até o momento contam-se 1.060 mortos e 4.500 desaparecidos. Foi em 2013 que Amélia de Jesus ganhou um primeiro prémio do Euromilhões no valor de 51 milhões de euros. 13 anos depois, a euromilionária do Marco de Canaveses admite estar cansada de quem a procura por dinheiro. Partilha até que era mais feliz quando tinha pouco dinheiro. Amélia de Jesus, sem filtros, hoje na CMTV.
9: E ela era assim, f***, lá no sonho, f***. E eu, eita, f***. É, às vezes salmo, eu também sou almoça. Não sou. A mulher todo dia chamaram filha da p***. Filha, eu sou filha de uma Ianija. Eu sou filha de uma mulher que não pensa ter no mundo. Que alguém venha até comer por dinheiro que leva um banano.
2: A Euromilionária do Marco de Canaveses, em 5 episódios para acompanhar na CMTV. É um trabalho da grande repórter Tânia Larejo. O primeiro é emitido já hoje no Grande Jornal da Noite. Quanto às notícias, regressam às 6h30 com o Vítor Figueiredo. Até já.
0: Até já, Alexandra Pereira. 6h10. Esta edição de 1 de setembro de 2026.
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0: E agora 6h11, bom, a esta hora quero aproveitar para dizer que a edição, a votação para a edição deste ano do Top dos Famosos, o passatempo de verão, no qual os leitores do Correio da Manhã tiveram assim a possibilidade de escolher as figuras de maior notoriedade em Portugal, já terminou. Terminou às 6 da tarde, fizeram assim a escolha dos seus favoritos, femininos e masculinos, nas diversas categorias, net, sport, artes e TV. Agora, é aguardar a edição, possivelmente a edição de amanhã, que vai assim trazer os resultados. Resultados esses, já agora, que têm, por exemplo, e eu acho uma situação curiosa, pelo menos estava no Topnet. Topnet, tínhamos Lili Canessas, tínhamos também o Arrumadinho, Top Sport, já agora. Isto na edição de hoje, quando ainda havia a possibilidade de votar. A Patrícia Mamona e o Gonçalo Ramos, Top Arte Júlia Palha e Vizinhos, e Top TV tínhamos João Baião e, no feminino, a jornalista Tânia Laranjo, a grande jornalista, grande repórter Tânia Laranjo, que estava assim à frente no Top TV. O que é que ficou? O que é que os leitores do jornal Correio da Manhã decidiram no Top Famosos? Não sei. A ver, vamos amanhã. O que é que temos? Como é que ficou esta votação? Para o ano pode ser que exista o Top Trânsito. E aí, o Luís Silva e tu, o Vítor Figueiredo, pode ser que entres também para fazer parte da votação.
11: Olha, se fosse hoje, o Porto ganhava. Ou perdia, não sei, tendo o ponto de vista.
0: Bem, porque, se fosse por localidade, facto, sim.
11: É, exato. Temos aqui, já vamos lá ver se aí, porque está muito caótico, mas temos aqui outro acidente desta feita na A1, na margem sul do Douro, ali perto de Santo Ovídio, que está a causar uma fila bastante longa, no sentido sul-norte. Depois também vem de Valadares uma outra fila devido a um acidente ainda na A1, mas mais ou menos ali perto do Candal. Também tudo muito lento, passando pelo nó de Coimbrões, até, como eu disse, lá abaixo, quase a Valadares. A A44 também está com muito trânsito, e agora nos dois sentidos, mas sobretudo para quem vai para a Ponte do Freixo. Ponte Freixo muito lenta, e depois, já entrando na VCI, pouco depois do nó de Bom Joia, as coisas estão complicadas junto ao estádio do Dragão, por ali fora, até ao nó da A13, e quem sobe para Braga continua a encontrar muitos condicionamentos, até pedrosos. Aliás, no sentido contrário, de Pedrosos até Onoda, a A3 para a AVCI, também, aliás, para a Rábida, neste caso, também está tudo muito complicado. Agora, o resto da AVCI, vamos lá ver, continuando no sentido Freixo a Rábida, a partir ali de Paranhos e da Arca d'Água, tudo muito lento até ao nó da Via Norte, devido a um acidente que aliás foi confirmado há pouco por um dos nossos ouvintes, e depois mais à frente da Perlada, muita lentidão até praticamente ao Candal, é verdade, passando pela Ponta à Rábida, que também está lentíssima, sentido Norte-Sul. No sentido Sul Norte, a VCI tem um bocadinho mais de fluidez, mas quando se chega ao nó da Via Norte, as coisas quase que param, e ali no Arca d'Água e até ao nó da A3, tudo muito lento. Portanto, o Porto, a circunvalação também, praticamente desde antes da Ariosa até ao Hospital Universitário de São João, a circunvalação está muito lenta. E depois, no sentido contrário, desde antes do Monte dos Burgos e até praticamente também perto do Hospital Universitário, também muita lentidão. E depois a AEP, finalmente. A AEP que está muito lenta nos dois sentidos, entre o Norte Francos e a Senhora da Hora. Em Lisboa, vamos ver se as coisas já melhoraram. Não, nem por isso. Continua a haver muito condicionamento de trânsito na A1, naquele acidente que ocorreu com, penso que, 6 carros. Vou só aqui confirmar esse acidente com 4 carros, aliás, que fez 6 feridos, assim é que é. Foi antes das portagens de Alverca, ali na zona de Forte da Casa, e a fila ainda está em Santaria de Azoia. Depois, as outras complicações: no IC19 já foi reaberto o trânsito no sentido Queluz Pinamanique, que tinha havido, aliás, ainda não foi completamente reaberto, há aqui um ligeiro, uma ligeira condicionante ainda, aqui na zona de Alfragide. Foi um outro acidente que aconteceu esta tarde e que fez 3 feridos ligeiros no sentido Sintra-Lisboa. Decorrem ainda os últimos trabalhos de limpeza, mas a coisa já esteve bastante pior. A cauda da fila agora já está só ali no nó da Amadora, embora também haja no sentido contrário bastante trânsito. Na Radial Benfica, acesso a Pinamanique, também muito trânsito, lentidão ainda na segunda circular nos dois sentidos, sobretudo entre o nó do Eixo Norte-Sul e o aeroporto. E no Eixo Norte-Sul de Campolide, as coisas pioraram até à Avenida da Ponte Pimenteira, está preenchida e neste momento é o que temos em relação à Grande Lisboa. Estava aqui a espreitar, a ponte também está complicada entre o nó da Almada e as portagens, a Praça das Portagens, e a chegada à Coina pela Nacional 10, sentido Norte-Sul, também com grandes complicações. Esfrega, como é que é? Esfrega, não é? Aldeia de Esfrega.
12: Esfrega a minha agulha.
11: É que está tranquilíssima, uma maravilha viver no campo, não é?
12: Ora, isso é que é, isso é que é. Só é pena não ter o multibanco perto, ou às vezes nem sequer existir.
11: Ah, um pessoal lá guarda o dinheiro debaixo do colchão.
12: Olha, hoje ou então nos próximos dias, se quiseres andar a passear, evita a Avenida da Liberdade, certo? Em Lisboa.
11: Certo.
12: Está a ser repavimentada.
11: Repavimentada, exatamente.
12: Okay.
11: E o trânsito faz-se pelas laterais.
12: Ok, entre as 9 da noite
11: até,
12: e as 5 da madrugada. Duas semaninhas.
11: Exatamente. Entre os restauradores e a Barata Salgueiro, que
12: pronto,
11: é onde fica a Cinemateca. Já agora.
12: Pronto, fica aqui este alerta. Até já.
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12: Ora bem, e complementando informações... Não é patá, nada. Calma, espera. Agora, vamos acabar isto daqui. Primeiro temos um ouvinte, e depois então, Eduardo, então entras tu. Estava eu a dizer, Vítor, que para servir de complemento à tua informação, temos aqui este nosso ouvinte, que nos manda esta informação.
15: Muito boa tarde, fala José Gonçalves. Este acidente em Alfragide, os carros ainda se encontram virados ao contrário. Tanto um na berma e o outro na faixa da esquerda. Um abraço.
0: Um abraço, obrigado José Gonçalves a trazer-nos assim esta informação.
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0: Pronto, e agora sim, agora vamos lá. Eduardo Madeira, podes começar.

0: pergunta de hoje é: o que acha do secreto e estranho negócio da compra de fragatas pelo governo português?
1: Tenente Idalécio Pontão, da Marinha Portuguesa. Eu não sou a pessoa mais indicada para prestar declarações sobre este gasto, mas é bom termos novas fragatas que não metam água, já que as antigas só faziam mais de 10 milhas se estivesse um pelotão de marujos no porão a tirar água com baldes. Por outro lado, se já é difícil ter verba para meter combustível nos jipes ou nos botes de borracha, imagina agora com 3 fragatas como estas a gastar gasóleo. Só se formos a testar as fragatas à Espanha. Caso contrário, nem saem das docas. Enfim, eu só estou a dar uma opinião de quem sabe o que se passa. Agora o governo não faz ideia de nada, é que decide. Por isso vão cumprir as ordens e agir a preceito.
2: Luizinha Rubal, nadadora salvadora na Costa da Caparica. Eu acho que as fragatas, pronto, podem fazer falta, mas também acho que não se perdia nada é reforçar os meios do Instituto de Socorros a Náufragos. Por exemplo, nós temos uma mota d'água que só pega nas descidas e com toda a gente a empurrar. Ou seja, só usamos a mota d'água quando a maré está a vazar, quando está a descer. Além disso, o meu apito já só faz fifio, fifio, fifio. E devia fazer um som bem mais forte. E eu assim não consigo cumprir as minhas funções, porque eu sou muito profissional. Para mim, trabalho é trabalho, caiaque é caiaque.
3: Júlio Matos, acabei. Eu, por acaso, era puto e fui apresentar-me à Marinha. E depois meteram-me numa daqueles submarinos do Portas, lembra-se? Mas depois, um dia, eu tirei o periscópio do submarino para fazer um cachimbo. É para fumar uma passa, que aquilo não havia nada para fazer. E aí foi um erro. O capitão disse: quem é que fez isto? Que se acuse! Eu não me acusei, que eu não sou de acusar ninguém, né? E o capitão disse: se não descobram o culpado, vou todos fazer disco até a ilha. E aí meus camaradas disseram: foi Júlio, foi expulso da Marinha nesse mesmo dia. Tive de ir a nada até à base do Alfeite. O que vale é que estávamos perto, estávamos ali ao largo de Sesimbra. Erros da juventude, mas também quem não quer roubo fuma a primeira pedra, né?
1: Marcel Rebelo de Sousa, ex-presidente da República
4: e atual comentador da CM Rádio. Bom, as fragatas, já de si, não eram baratas. 3,9 mil milhões de euros não são os tostões. Mas a coisa ainda fica mais feia se tivermos em conta os juros. E ninguém quer falar dos juros. Bom, enfim, uma salganhada do Arco da Velha. Só falta o Luís Neves vir agora sacar uma das fragatas para ser um serviço pessoal. Quase que cabia na piscina dele. Ou no tanque. Bom, por falar em fragatas, vou comer uma caldeirada a fragateiro num tasca ali para os lados da charneca do guincho. Essas confusões já não são para mim. Já dei para esse repositório.

0: Fala Barato com o Eduardo Madeira. Acontece todos os dias na sua Correio da Manhã Rádio, bem cedinho. Começa com Júlio Heitor. Ora bem, quero aproveitar para lhe dizer que no dia de hoje há aqui aniversariantes. O fadista Nuno de Aguiar, bem recordamos aquele fado O Bairro Alto. A atriz Fernanda Borsatti, nasceu também a 1 de setembro. A fadista Maria Alice, também nascida a 1 de setembro. A 1 de setembro de 2009, deixou-nos a cantora Maria Clara. Fica aqui esta referência aniversariantes e também datas que desta feita... datas que desta feita ficam assim marcadas também por nos deixarem.
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0: Ainda vamos ter a Rita Saúde na Correio da Manhã Rádio. Agora, trago-lhe Cesária Évora. São 6h25.

0: 15 anos depois, a voz de Cesária Évora regressa. Novo álbum de gravações inéditas, Reina de Morna, com lançamento que está previsto para outubro. São 10 gravações, onde temos este São Sente como o primeiro tema a ser apresentado.
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0: Agora são 6h27.
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0: Vamos então para o Record Online, Vítor Figueiredo.
3: Ora viva, ontem foram os dois Vítores, hoje são os dois Vs, Vítor e Walter. O Walter Marques, jornalista do Record. Boa tarde, Walter.
4: Olá, boa tarde, Vítor, como estás?
3: Bem, como estás? Certamente bem informado, melhor informado do que eu nestas coisas do desporto, do mercado, do vende, compra, empresta, recebe, enfim, pois os calotes também, deve haver para aí muitos. O Sporting e o Benfica, de repente, tiveram um dia muito animado, ou estão a ter um dia muito animado, não é? Dois jogadores do Sporting para a Itália?
4: É verdade, Daniel Bragança e Pote. Daniel Bragança, que irá representar o Torino, e o Pote, a Fiorentina. Ambos vão a título de empréstimo com a opção de compra obrigatória. Pote poderá ser muito mais lucrativo para o Sporting, um negócio que poderá chegar aos 5 milhões de euros, enquanto Daniel Bragança ao máximo pode atingir são 4,5 milhões de euros. Mas são dois jogadores que já não estavam a ser utilizados por Rui Borges, que estavam na porta de saída. Faltava perceber qual é que seria o destino de ambos os jogadores. Muito se falou, mas acabaram ambos por arrumar a Itália. Veremos se serão bem-sucedidos. Pote foi um ótimo jogador do Sporting, muito importante numa das fases mais importantes da equipa nos últimos anos. Foi perdendo as lesões, tirando-lhe algum protagonismo. Agora vai procurar ser feliz noutro campeonato. Veremos como é que será.
3: De alguma forma, um clube que tem uma ligação não tanto com o Sporting, mas mais com o Benfica, por causa
4: Sim, com o Rui Costa, que esteve lá no fim de semana. Não sei se deu algum conselho à direção do clube de Florença para contratarem o jogador do rival.
3: Porque ele é bom, causa-nos
4: muitos problemas, então se calhar foi ele que sugeriu. Mas sim, Rui Costa, que passou há muito tempo, também Nuno Gomes, jogou lá durante alguns anos, duas figuras históricas do Benfica, mas agora é Pote, que era jogador do Sporting, que irá arrumar a Florença e a Série A.
3: Violeta, o Benfica, entretanto, enfim, sabe-se que poderá emprestar. Desta vez não há cá compras obrigatórias, portanto ele voltará em princípio, o colombiano Richard Rios.
4: É verdade, o Benfica vai receber 3 milhões de euros para esta taxa de empréstimo de uma época, sem opção de compra, um negócio que direi tem de ser um pouco crítico, porque o Benfica pagou 27 milhões de euros por este jogador, agora enviou-me para um campeonato da Arábia Saudita. Não se tem alguma dificuldade em acreditar que Richard Rios vá valorizar muito naquele campeonato, ou que vai chamar muita atenção de clubes europeus.
3: Vai para o Al-Ittihad, não é?
4: Al-Ittihad, sim. Um clube que também estava atento à situação de Leandro Barreiro, mas acabou por apostar em Richard Rios.
3: Aliás, o Sérgio Conceição, penso que treinou o Al-Ittihad até...
4: Sim, mas agora não era, aliás, era um antigo adjunto de Roger Schmidt, antigo treinador do Benfica, que é Jess Wissing, que é o treinador do Al-Ittihad. Conhece bem Leandro Barreiro, foi com Roger Schmidt que Leandro Barreiro chegou ao Benfica.
3: Portanto, é essa a ligação.
4: Mas essa, e gostava muito do jogador, mas o negócio acabou por não se fazer e acabou por vir ao Benfica levar a Richard Rios, neste caso por empréstimo. O Al-Ittihad tinha feito uma proposta entre os 12 milhões e os 15 milhões de euros por Leandro Barreiro. O Benfica não aceitou, tem sido uma peça muito importante de Marco Silva neste arranque de temporada, um habitual titular e com boas prestações, e o Benfica decidiu não abdicar por esse valor do jogador. Richard Rios era um jogador que Marco Silva não se importava de perder e acabou por ser esta a solução.
3: Nesse clube jogam também, penso que o Danilo, o nosso internacional,
4: sim,
3: que agora está mais afastado da seleção.
4: Sim.
3: O Danilo Pereira já terá uma idade meio dos 30, talvez.
4: Sim, já mais antigo.
3: Pois. E um jovem que veio do Braga e que parece que não...
4: Roger,
3: não é?
4: Roger, sim. Também tem tido alguns problemas físicos e algumas limitações que têm dificuldade a sua que deu que exploda, né, no campeonato árabe, mas é um jogador muito talentoso. O Al Ittihad pagou muito dinheiro, agora não tenho de cabeça quanto foi, mas é um jogador que valeu muitos milhões ao conjunto arsenalista. No que diz respeito ao Benfica, só há aqui uma grande novidade, porque tanto Benfica, Porto e Sporting teriam de fechar as contratações durante o dia de hoje, porque é o último dia limite para inscrever jogadores nas competições europeias. Ou seja, se Benfica contratar amanhã, já não poderá inscrever jogadores na Liga Europa, ou o Sporting e o Porto na Liga dos Campeões. Portanto, não faria muito sentido, e portanto é que está a ser assim um dia mais agitado a nível de mercado. E o Benfica ainda pode receber o último reforço, que irá chegar, tudo indica, ao início da noite. É Echeverri, que vem do Manchester City, também por empréstimo. O Benfica terá aqui uma opção de compra que ainda não consigo dizer qual é o valor. É um jogador...
3: É um médio também?
4: É um segundo avançado, vem fazer concorrência a Sudakov. Tem sido Sudakov a pisar aquela zona do terreno, e agora é a Echeverri, vem para fazer concorrência. É um jogador que foi muito talentoso, por isso é que o Manchester City foi logo contratá-lo com 18 anos ao River Plate, mas tem tido dificuldades no futebol europeu. Muitas vezes a transição não é assim tão fácil. Já foi cedido ao Girona e ao Bayer Leverkusen e não correu assim especialmente bem. Agora vamos ver se...
3: O Benfica tem tido sorte com os argentinos.
4: Sim, tem tido as últimas apostas. Temos para este ano, que tem sido uma das figuras deste início de temporada. Temos o Enzo Fernandes recentemente, também Otamendi, Di Maria. Havia o outro, o Enzo Pérez, também há uns anos. Belíssimos jogadores. Veremos se Echeverri consegue desta vez no Benfica mostrar tudo aquilo que sempre prometeu e que ainda não conseguiu mostrar e entregar no futebol europeu. Será uma boa oportunidade, parece-me que terá aqui muitas hipóteses de ir a jogo. O Sudak

0: Houve ter sido talvez nos elementos mais frágeis deste 11 benfiquista, que tem estado num grande nível, e parece-me quando o Marco Silva pede Rui Costa este jogador é porque sendo que precisa de uma alternativa a Sudáculo.
1: Muito bem, Walter Marques, jornalista do Record. Obrigado, Walter, e até para a semana.
0: Muito obrigado.
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3: 6:34.

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2: E agora? Vamos para a síntese informativa 6:35, Vítor Figueiredo.
3: Vamos lá então dar uma vista de olhos à atualidade. Moção de censura do Chega ao Governo de Montenegro poderá ser anunciada hoje ou não. André Ventura decide, tendo em conta a permanência do Ministro da Administração Interna no Governo. Luís Neves já disse que não se demite. No ping-pong de declarações, o líder do Chega também reagiu a estas declarações de Neves, descrevendo o discurso do Ministro da Administração Interna como impressionante, estou a citar, impressionante, inenarrável e inqualificável. Deixou ainda uma provocação em forma de pergunta. Perguntou a Ventura o que saberá Luís Neves sobre o primeiro-ministro Luís Montenegro. A esta última pergunta o ministro ainda não respondeu. Tinha dito antes que não se demitia, mas que estava e está disponível para o escrutínio. Recusou a responder sobre uma alegada pressão do Presidente da República sobre Montenegro, que foi ventilada por um semanário português. Sobre a moção de censura, Luís Neves respondeu assim.
4: Não, a primeira questão que se colocou era a minha demissão. Agora, como sabem que isso não vai suceder, passamos para outra fase, que é uma moção de censura. Portanto, o Governo responderá, conforme o Supremo-Ministro já
5: lhe disse.
4: Eu peço desculpa, responderemos da forma própria nos locais postos. Muito obrigado a todos.
3: Da demissão à moção, a resposta é não. Luís Neves, Ministro da Administração Interna. Faltam enfermeiros nas unidades de locais de saúde, cerca de 850. Informação avançada pela Ministra Ana Paula Martins. Agora do Nepal, balanço geral de mortos e desaparecidos que sobe. Já são 1.060 vítimas mortais, 4.500 desaparecidos, depois da enxurrada devastadora que atingiu o norte do Nepal, na fronteira com o Tibete. Entretanto, de Washington vem essa declaração de Donald Trump, 100 anos de exploração de petróleo venezuelano para uma empresa privada norte-americana que poderá perfurar 17 campos petrolíferos que terão cerca de 65 mil milhões de barris de crude. No máximo serão retirados 50 mil milhões em 100 anos, se tal acontecer, porque a presidente interina da Venezuela, Delcy Rodríguez, diz que não são 100 anos, mas apenas 25. No desporto, falámos há pouco das transferências, saída de Pote e Daniel Bragança do Sporting para a Fiorentina e Torino, e de Richard Rios do Benfica para os árabes do Al Ittihad. Entretanto, há muitos problemas de trânsito em Lisboa e no Porto, com acidentes e feridos. Ainda há pouco o IC19 estava cortado no sentido que a Luz Pinamanique, devido precisamente a um acidente, uma colisão perto de Alfragido, que fez 3 feridos ligeiros. Vamos daqui a pouco falar precisamente deste acidente. Entretanto, uma boa notícia que vem de Viseu. A partir de hoje, andar de transportes públicos é completamente gratuito nesta cidade. Ainda uma nota para a CMTV, que fechou o mês de agosto a liderar o Cabo, completou 53 meses sempre a liderar no Cabo, no papel também somos líderes. O Correio da Manhã vendeu 5 milhões de jornais em 6 meses. E uma nota só para um resgate que os bombeiros de Braga fizeram, foi a um papagaio que estava preso a uma árvore a 30 metros de altura. Foi numa localidade chamada Areal de Cima, nos terrenos do futuro Ecoparque de Sete Fontes, em Braga. E ficamos por aqui. Mais desenvolvimentos daqui a pouco às 7 com Alexandra Pereira. Até já.
2: Até já. Vítor Figueiredo, 6:38. Estamos juntos na Correio da Manhã Rádio.
6: Primeiro, Luciana.

0: Desculpa, ela que é a estrela da casa. Desculpa. Olá, Luciana.
1: Estrela e planeta em todo o sistema solar.
0: Sim, sistema solar por completo. A Via Láctea. Sim. Olá.
2: Se o Vítor fica abusbílico, eu abstenho. Faz lembrar o Scary Movie, lembras-te dos morcegos? Como é que se chama espalhar amor sem querer nada em troca?
0: Sim. Os senhores de Bata Branca vão aparecer e vão-te meter num colete de força. Aos dois. Há uma terra em Proença Nova que se chama Esfrega. Eu já falo sobre isto, hein? Esfrega.
1: Esfrega-me as costas.
2: Vais à Esfrega, vai.
3: Chegarmos ao outono.
0: Não há feriados
2: agora
0: neste dia comemorativo.
2: Agora fiquei sem saber se tomam meprazol ou se tomam antidepressivo.
0: Tomam antidepressivo.
1: Esfrega, esfrega, esfrega, esfrega a minha agulha.
2: Afasta, afasta, afasta, afasta, afasta a tua mão. Perdão.
0: Olha que giro. Há tempo que eu não me lembrava da Isabel Campilho.
2: Ovos calenses.
0: Cada vez está pior isto. Ai, ai. 6h40, ou seja, 20 minutos para as 7. Ao que parece que não há jeitos de ficar melhor, é o trânsito. Vítor.
4: Não, não está, não estão ainda resolvidos a maioria dos problemas que existem no Grande Porto e na Grande Lisboa. Vamos começar precisamente aqui pelo IC19.
0: Tem uma horinha para o fazer,
4: não é? Pinamanique, onde ainda temos corte de trânsito na zona de Alfragir, depois de um acidente muito complicado que fez 3 feridos, embora ligeiros. Decorrem trabalhos de remoção das viaturas e de limpeza. A cauda da fila está antes do Hospital Fernando Fonseca, o Hospital Amadora Sintra. Depois, temos problemas também no Eixo Norte-Sul, com indicação de acidentes. A fila começa em Campo Lido e vai praticamente até à Avenida da Ponte, com Pimenteira e acesso da Avenida de Ceuta para a Ponte 25 de Abril, totalmente preenchidos. Também na A5 há fila desde o Marquês de Pombal, ouviram bem, desde o Marquês de Pombal para ali acima até praticamente ao alto de Monsanto. Muito complicado. As coisas agora do lado sul para quem vem para a Ponte 25 de Abril, porque desde o nó da Almada que as coisas estão muito lentas e já para dentro a contaminar o tabuleiro da ponte, como eu referi, sentido sul-norte. E o que é que temos mais? Aqui na zona da Grande Lisboa há alguma lentidão na segunda circular, agora pior no nó, aliás, a partir das Torres de Lisboa, praticamente até às Calvanas. Agora vamos lá ao Porto, onde as coisas há pouco... Bom, esqueci-me de referir que o acidente na A1, antes das portagens da Alverca, já está mais ou menos resolvido e o trânsito já está a começar a fluir em toda aquela zona da A1, de São João da Talha, Santaria da Azoia, Forte da Casa, Via Longa, para ali fora. Vamos então ao Porto, onde a vida não está fácil nesta tarde, nomeadamente na VSAI, que está pior no sentido Freixo a Rábida, mas melhorou um bocadinho, muito pouco, ali começa antes do Estádio do Dragão até à Fernão Magalhães, muita lentidão, estamos a falar portanto da VCI, depois a partir da Arca d'Água e até ao nó da Via Norte e depois lá mais à frente, a partir do nó de Francos até à entrada para a ponte da Rábida. Neste sentido, portanto, as coisas melhoraram um nadinha. No sentido contrário, temos problemas também na Rábida com alguma lentidão que piora do lado norte à saída da ponte, muito lento, até praticamente depois da Boa Vista, volta a piorar depois do nó de Francos, por ali fora até praticamente ao nó da A3, que está muito complicada para quem vem do norte, desde o nó da A4 para a VCI e depois para a Ponte do Freixo, com acidentes e muita lentidão. Depois temos aqui também, complicou-se entretanto a Via Norte, pelo menos desde a zona para lá já da circunvalação, nos dois sentidos, diga-se, até à VCI, e a AEP também muito complicada nos dois sentidos, entre o nó da A4, aliás, sim, da A4 e o nó de Francos. Isto de facto hoje no Porto
0: está ali, não está... Está lindo.
4: Complicado, complicou-se. A circunvalação também está com muito trânsito na zona da Ariosa e entre o Monte dos Burgos e o Amial. Portanto, está lindíssimo. Faltou referir à A44, que ainda continua com trânsito nas imediações do nó da A20 e depois para o Freixo. Temos aqui ainda...
0: Ainda há mais uma.
4: Há mais um acidente aqui na A1, perto do nó de Gaia, portanto, também conhecido como de Condrões, ali por ali abaixo, a fila já está bastante longa, já está com uns, diria que 2 km, e muito lenta também. Está bom, não, está muito mal.
0: É o que eu digo, tem uma hora para resolver este problema. Nós daqui a pouco vamos embora, daqui a uma hora, e portanto temos de ter a estrada livre.
4: Não sei. Mas depois teremos o Ricardo Matos aqui em antena a dar todas as indicações, que ele é muito bom a explicar o trânsito também.
0: Ok, então, dia difícil para quem anda na estrada. Obrigado, Vítor, a trazermos assim todas as informações na sua Correio da Manhã.

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0: Estamos a 10 minutos das 7. Boa tarde para si com a Correio da Manhã Rádio.
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0: Vamos aos comerciais e volto já com Rita Saúde.
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0: E agora vamos a isto. Rita Saúde na sua Correio da Manhã Rádio, porque hoje é terça-feira.
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8: Olá, bem-vindos ao meu Rita Saúde. Gosto de estar aqui convosco na Correio da Manhã Rádio. Hoje tenho um tema muito interessante, porque há tanta gente a tomar medicamentos para dormir, suplementos para ajudar a dormir, muita gente que se queixa de insónias, de despertares noturnos, e isto depois também vai implicar no apetite e na dificuldade que temos em manter o nosso peso ideal, saudável, ou até baixar de peso ou ganhar massa muscular. Para quem treina muito, por exemplo, os atletas de alta competição que eu vejo, eu aconselho mesmo a quando, por exemplo, viajam em competição, pelo menos 2 dias antes, é o mínimo 48 horas antes, porque o jet lag é complicado, é habituar-se à água, à cama, ir à casa de banho, tudo, para que estejamos no nosso melhor. Então, eu hoje vou falar do que acontece ao corpo quando dormimos pouco. Dormir pouco não significa só acordar cansado. O sono insuficiente interfere com a regulação do apetite, o metabolismo da glicose e, pronto, e aquilo que eu disse, as escolhas alimentares e o controle de peso. Ajuda a explicar aquela situação comum que é alguém está a tentar emagrecer, preocupa-se com aquilo que come, faz exercício, mas dorme 5 horas por noite. O sono também faz parte da estratégia nutricional. Por isso, dormir pouco pode mesmo contribuir para ganho de peso. Não porque uma noite mal dormida produz automaticamente gordura corporal, nada disso, mas porque a privação do sono cria um conjunto de alterações fisiológicas e comportamentais que vão favorecer uma maior ingestão energética e o pior controle metabólico. Isto traduzindo é assim: não dormimos, há duas hormonas que ficam lesadas, portanto que não são repostas convenientemente, que se chamam grelina e leptina. A grelina é produzida principalmente no estômago e vai sinalizar o apetite, ou seja, vai dizer que nós temos que comer. A leptina é sobretudo sintetizada pelo tecido adiposo e transmite ao cérebro informação em como já estamos cheios, saciados, não precisamos comer mais. Portanto, tem a ver com as reservas energéticas. Alguns estudos até dizem, após não dormirmos e ver restrição de sono, há um aumento da grelina, que é aquela que diz que temos fome, e há uma redução da leptina, que é aquela que diz que temos saciedade, que estamos bem. Então sabemos que a relação é complexa e que, portanto, dormir pouco vai aumentar esta hormona que nos dá apetite, vai baixar a hormona da saciedade e por isso vamos engordar. Além disso, o problema não é apenas termos fome, é também aquilo que nos apetece comer. Muitas vezes a resposta do nosso cérebro a alimentos mais doces ou mais salgados ou mais apetecíveis, mais gulosos, também fica diferente, fica assim mais ativa. Por isso queremos doces, bolos, chocolates, fast food, e isso é o que nos faz depois ganhar peso, ganhar gordura corporal, sentir-nos pior, e depois é uma bola de neve, porque se nós andamos cansados, não dormimos bem e comemos alimentos que são muito excitantes, com muito sal, com muita gordura saturada, também não vamos ter uma boa digestão e também vamos lesar depois o sono da

0: noite a seguir. E dormir pouco pode mesmo fazer então com que nós comamos mais calorias. Depois também vamos falar aqui do açúcar no sangue. Aqui o sono é importante. A privação de sono pode provocar a redução da sensibilidade à insulina. E isto vai fazer o quê? A insulina vai fazer com que a glicose não consiga ser adequadamente utilizada pelos tecidos e então o organismo vai precisar de mais insulina para controlar a glicémia. Na verdade, o problema é a privação crónica de sono, não é só uma noite. Quando se associa excesso de peso, sedentarismo, alimentação inadequada, então aí podemos mesmo estar perante uma forma de começar a ir de encontro a uma doença muito grave chamada diabetes, neste caso tipo 2. Dormir pouco também pode dificultar a perda de gordura. Porquê? Porque a proporção do peso perdido proveniente da gordura é sempre inferior e a perda de massa isenta de gordura foi superior, ou seja, andamos a perder mais massa muscular do que gordura quando dormimos pior, e a quantidade e qualidade do sono podem influenciar esta resposta do organismo. Então, devemos dormir, no geral, 7 horas por noite. Importa deitar e levantar sempre à mesma hora. Acordar repetidamente à noite vai comprometer a qualidade do sono, portanto é importante termos algumas horas mesmo de sono profundo e seguido. E depois, não comer alimentos que sejam excitantes à noite. O chocolate, o gengibre, tudo o que é cafeína, obviamente. Esses alimentos à noite vão mesmo ser nocivos para a nossa noite. E também tem a ver com como é que dormimos. Convém dormir com uma situação de um quarto mais escuro e não comer, quando nós acordamos, logo um pão ou algo mais cheio de farinha. Nesses casos, o melhor é ter vários alimentos, portanto, vários momentos alimentares, alimentação fracionada ao longo do dia, depois de ter uma noite má de sono, fazer, por exemplo, 7 refeições, fazer um pequeno almoço, meio da manhã, um almoço, 2 meios da tarde, mais um jantar e depois até mais uma ceia com um iogurte natural, com canela e 1 ou 2 nozes, para nós ficarmos mais aconchegados e depois dormirmos melhor. Espero ter ajudado. O Rita Saúde está de volta sempre aqui todas as semanas convosco e pronto, já sabem que é Nutrição Descomplicada na Correio da Manhã Rádio, comigo Rita Andrade, a vossa Nutri de Serviço. Podem ir a ritanutri.com e têm lá tudo explicado em formato podcast.
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2: E agora vamos para a última música desta hora, porque estamos a 3 minutos. Juntamos Elisa com Tiago Nogueira. Ai, como é fraco o coração. Até já!

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2: Já são 7 da tarde. Vamos às notícias às 7, edição de Alexandra Pereira.
3: Luís Neves quebrou hoje o silêncio e respondeu a André Ventura depois da ameaça do Chega em avançar com uma moção de censura ao governo. O ministro da Administração Interna garante estar focado mais no trabalho do que no ruído de bastidores, promete trabalho e garante que não tem medo do escrutínio. Rita Batista.
4: Desde o primeiro dia que disse e mantenho, estou disponível para qualquer escrutínio, seja onde for. Tenho orgulho no meu passado, no meu presente, nada me envergonha.
5: O ministro da Administração Interna garante nada temer, promete trabalho em vez de ruído, estabilidade e foco em vez daquilo que diz ser um espetáculo. Sobre a moção de censura, a entende como um ataque ao governo, depois de fracassada uma tentativa de ataque pessoal.
4: Temos assistido a um determinado tipo de escrutínio, não de todos, portanto, de exceção, em que atingem a própria personalidade e a própria família, quando há atos que podem ser feitos sem essa necessidade de escrutínio. A primeira questão que se colocou era a minha admissão. Agora, como sabem que isso não vai suceder, passamos para outra fase, que é uma moção de censura. Portanto, o governo responderá conforme o seu permisso.
6: São apenas insinuações.
4: Peço desculpa. Responderemos da forma própria nos locais próprios. E quero dizer o seguinte, no próximo dia 8, terei audição regimental no Parlamento. Quer dizer, ao Dr. André Ventura, que estou totalmente disponível para lhes responder a qualquer questão que ali seja colocada.
5: Depois disso, André Ventura fez uma publicação nas redes sociais onde insinua existir uma proteção dada por Luís Montenegro ao ministro da Administração Interna.
3: Um trabalho da jornalista Rita Batista. O ministro da Educação reconheceu hoje a falta estrutural de professores no dia em que foram denunciados mais de 2.600 horários por preencher. Fernando Alexandre admite que essa falta de docentes manter-se-á durante alguns anos, em particular no primeiro ciclo. O ministro justificou-se desde logo com os 4 mil professores que se reformam todos os anos. A solução diz que passa pelo reforço de formação de docentes, horas extraordinárias e desdobramentos de horários. Esta terça-feira, o ministro da Educação também reconheceu que os candidatos da segunda fase ao ensino superior são os mais prejudicados com os atrasos nas correções dos exames. Fernando Alexandre confia que as instituições tenham mecanismos para a sua integração. Dois temas abordados pelo ministro hoje à margem da cerimónia que assinalou a primeira ativação presencial da chave móvel digital numa escola. Foi em Carnachide, Oeiras. Entra hoje em vigor a nova lei dos TVDE. Uma das novidades é a hipótese dos táxis convencionais poderem aderir às plataformas eletrónicas. Mas associações do setor do táxi contestam a nova lei. Antral e Federação Portuguesa do Táxi pedem mesmo que seja declarada inconstitucional. Carlos Silva, presidente da Federação Portuguesa do Táxi, fala em concorrência injustificada e desigualdade entre operadores.
7: Está a lei em condições de ser aplicada? Não está claramente expresso em que momento é que o táxi passa a moto TVDE e quando deixa de fazer o serviço público de transportes, ou seja, estão com dois regimes e não sabemos qual é o momento da transição, porque a lei diz que o táxi não se desobriga da sua função de transporte público e de serviço público, mas um táxi está parado numa praça, recebe um serviço TVDE, pode-o fazer? Em que momento é que ele passa a fazer a entrar em modo TVDE? Porque depois a lei diz que o táxi, quando está ao serviço de TVDE, não pode parar nas praças de táxi, nem pode apanhar pessoas de braço no ar na rua, nem circular nos corredores de transporte públicos.
3: as dúvidas colocadas por Carlos Silva, presidente da Federação Portuguesa do Táxi, esta terça-feira na Correio da Manhã Rádio. Depois de Cascais e Porto, Viseu tem a partir de hoje transportes públicos gratuitos. Está assim cumprida a medida que havia sido prometida em campanha eleitoral por João Azevedo, presidente da Câmara de Viseu. O autarca admite que esta é uma medida que se propõe a fazer a diferença no município e, em particular, nos orçamentos familiares.
1: Qualidade de vida, descarbonização, melhoria no rendimento familiar, menos carros na cidade, capacidade de termos mais estacionamento livre, melhor serviço a partir de 2027 com o novo concurso, pedagogia, um farol naquilo que é mobilidade pública no país. Depois de Cascais e do Porto, Viseu decidiu colocar os transportes públicos ao serviço do cidadão. É um grande investimento por parte do município, que naturalmente tem como grande esperança termos menos carros na cidade, melhor qualidade de vida, como digo, e melhor rendimento para as famílias. É esse o nosso grande objetivo.
3: João Azevedo, presidente da Câmara de Viseu, em declarações ao jornalista Tiago Virgílio Pereira, a partir de hoje viajar nos transportes públicos na área geográfica do Conselho de Viseu é gratuito para os cidadãos residentes no Conselho. Três pessoas ficaram hoje feridas numa colisão entre dois carros em Alfragide, Lisboa. O acidente aconteceu no IC19, no sentido Sintra-Lisboa. Avança a CMTV que os três feridos que resultaram deste acidente não apresentam ferimentos graves. Desta tarde fica ainda um outro acidente em que um carro capotou na A1 depois de uma colisão entre quatro viaturas. Seis pessoas ficaram feridas, foram assistidas no local pelos bombeiros de Sacavém, Camarate e Póvoa de Santa Iria. Está dominado um incêndio que esta tarde começou numa zona de barracas e estendeu-se para uma zona de mato em Setúbal. As chamas obrigaram a que fosse evacuada toda a zona afetada. Não há feridos a registar. O balanço pelo vereador da Câmara de Setúbal, responsável pela Proteção Civil, Paulo Maia.
6: Sim, sim, temos essa noção, temos esse indicador. Houve algumas explosões, foram retiradas algumas garrafas de gás do local. Portanto, estamos em crer que essas explosões se referiam exatamente às garrafas de gás que se encontravam no local. Portanto, neste momento está tudo devidamente estabilizado. Temos o incêndio na fase dominada. Vamos esperar que a fase de rescaldo entre já em vigor para depois passarmos à fase de vigia já um pouco mais à frente. Não, ainda não conseguimos ter essa contabilidade. A ideia que temos é que os animais, a parte do socorro aos animais foi cautelada. Não temos indicador de que seja algum animal que tenha sido molestado pelo próprio fogo. A ideia será que não tenha acontecido a nenhum. Vamos ver no final nas contas, quando tivermos o relatório final, se efetivamente houve alguma belisca, algum dos animais foi beliscado pelo fogo. Quero também dizer que houve a evacuação das barracas, das pessoas, e aí sim é garantido que nenhuma pessoa ficou ferida, nem nenhum dos elementos que combateram o incêndio ficaram feridos.
3: Paulo Maia, vereador da Câmara de Setúbal, o incêndio terá então começado na zona de barracas.
8: Foi um descuido da senhora, ela diz que foi um descuido, diz que começou no fogão, que foi comprar almoço e quando veio isto já estava tudo a arder, de resto já não sei explicar mais nada, mas achei que foi assim que ela explicou. Uma senhora que tem aqui uma hortazinha e tinha ali o fogão e foi para preparar o almoço e quando foi comprar mais qualquer coisa para acrescentar o almoço deixou o fogão aceso, mas por jeito estava lá uma colega dela, quando se apercebeu disse só houve uma explosão e que isto começou tudo a arder.
3: Um testemunho captado no local pela Sofia Ferro. Está dominado este incêndio que atingiu hoje uma zona de barracas, também uma zona de mato em Setúbal. Pela Justiça, voltou a ser adiada a leitura do acórdão do processo Vortex, está relacionado com corrupção na Câmara de Espinho. A sentença do caso que envolve as autarcas seria conhecida na próxima sexta-feira, mas foi adiada pela quarta vez e agora sem nova data. O anúncio pelo Tribunal de Santa Maria da Feira surge num comunicado enviado esta tarde às redações. O novo adiamento, sine die, é justificado com uma alteração não substancial dos factos. A Par Pública já entregou ao Governo o relatório sobre as ofertas vinculativas da Air France KLM e da Lufthansa para a compra de 44,9% da TAP. A agência Lusa, fonte oficial do Ministério das Finanças, adiantou que o Governo vai agora analisar esse documento. a fechar os banhos desaconselhados em 3 praias da Póvoa de Varzim. Em causa está a contaminação microbiológica da água. De acordo com a Agência Portuguesa do Ambiente, estão então desaconselhados os banhos no mar das praias da Codicheira, Lagoa e Zona Urbana Sul 2, na Póvoa de Varzim. As notícias regressam às 7:30 com o Vítor Figueiredo. Tenham um bom regresso a casa.
2: 7:10, notícias com a edição de Alexandra Pereira.
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2: Vai sim, senhor. 9:10. Já pegou. O trânsito, como é que está? Bom, ao que parece, foi um dia muito complicado. Ao que parece, não. Foi o facto. Agora, vamos tentar ver como é que a esta hora as coisas estão. Vítor, 7:11. Como é que estamos com o trânsito?
14: As coisas melhoraram um pouco, sobretudo no Porto, onde estava absolutamente caótico, foi uma tarde infernal. Ainda há alguma lentidão na VCI, sentido Freixa Rábida, pouco depois do nó de Bom Joia até à Fernão de Magalhães e depois lá mais para a frente, depois do nó de Francos até ali à zona de Ponta Rábida, mas enfim, o pior ainda está na A3, entre o nó da A4 e a VCI, na saída para o Freixo. As coisas ainda estão muito paradas nesse percurso. A AP também não está muito fácil nos dois sentidos, mas sobretudo no sentido sul-norte, do Norte Francos para a Senhora da Hora. Temos agora aqui uma indicação de um acidente que está ali muito perto de, entre a Avenida do Bessa e a Sidónio Paes. No fim da AEP, vamos ver como isto vai evoluir, mas poderá complicar a vida quem por ali passa. E depois aquele acidente, mas já na zona muito sul do Porto e do Douro, na A1, quase a chegar ao nó de Vila Nova de Gaia, ou de Coimbrões, vá, com uns 2 quilómetros, talvez, de fila, no sentido sul-norte, está a contaminar também um pouco a A44, na zona Valadares-Gaia. Entretanto, as coisas do lado da Ponte do Freixo resolveram-se mais ou menos. Ainda há algum trânsito na circunvalação entre o Monte dos Burgos e e o Amial, com alguma lentidão. É o que temos para já no Porto. Em Lisboa ainda há corte de estrada no IC19 sentido Queluz-Pinamanique, com a cauda da fila antes do Hospital Amadora Sintra. No sentido contrário, também há alguma lentidão na mesma zona e também na segunda circular para quem está a chegar a esse nó de Pinamanique para entrar no IC19, e, portanto, ali da segunda circular e também da Radial de Benfica. Lentidão também na segunda circular, nos dois sentidos, entre o aeroporto e as Torres de Lisboa e no sentido contrário, a partir das Calvanas, também até às Torres de Lisboa, e depois no eixo norte-sul de Campolide até à entrada da Avenida da Ponte. Temos aqui agora um problema na Ponte 25 de Abril, desde o Pragal até ao tabuleiro da Ponte e por ali fora pelo eixo norte-sul, praticamente até à saída para as Amoreiras. As Amoreiras que estão complicadas de lá de trás do Parque Eduardo VII por ali acima, até ao alto de Monsanto, já na A5. Para já é o que temos. Há alguma lentidão também na curva do estádio, já agora, na A5 e no sentido contrário, com a indicação de acidente muito perto do Estádio Nacional, no sentido Cascais-Lisboa, e a cauda da fila antes do nó da A9. Portanto, são estes os problemas que existem neste momento no Grande Porto e na Grande Lisboa, os maiores problemas, digamos. digamos. Evite estes percursos se puder. Okay. Ah, já está resolvido o problema ali na A1, naquele grande acidente que houve antes das portagens de Alverca, e o trânsito já está a fluir.
2: Pronto, ao menos uma boa notícia para fechar. Até já!
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0: Ciro. Agora 7:18, vou-lhe falar da previsão do estado do tempo para amanhã. Amanhã, quarta-feira, dia 2 de setembro. Grande Porto, céu pouco nublado limpo, apresentando períodos de maior nebulosidade até ao fim da manhã. Praticamente a mesma coisa em Lisboa. Em Lisboa será até meio da manhã. Vento em geral fraco do quadrante norte, soprando moderado durante tarde, neblina no verão matinal e pequena subida de temperatura máxima, isto no Grande Porto. Grande Lisboa, o vento será fraco a moderado do quadrante norte e subida da temperatura máxima. Ora, as temperaturas para amanhã, a previsão é de 27 graus em Viana do Castelo, Braga 32, Porto 25, Aveiro 24, 31 em Lisboa, 32 em Setúbal, 14 de mínima para Viana do Castelo, 13 para Braga, 15 no Porto, Aveiro 16, Lisboa 17, Setúbal 16 graus.
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0: No final do verão, ainda há muita gente de férias na praia. Mas para quem a temperatura da água e do ar já desceu demasiado, há sempre uma aldeia próxima para visitar. Na costa alentejana, perto de Melides e de Santo André, unadinha para o interior, fica a aldeia de Deixa o Resto. Ouviram bem? Deixa o Resto. Ali podem encontrar enguias e porcos pretos. No prato e não nas ruas. O nome da aldeia tem uma origem inesperada. Antigamente, os agricultores e comerciantes da região deslocavam-se à Feira de Santiago do Cacém para vender os seus produtos e fazer outras compras. No regresso a casa, a pé ou em carros de bois, os viajantes faziam uma paragem obrigatória nas tabernas da zona, a primeira das quais, no século XIX, era propriedade de Manuel da Badoca, o avô do fundador do conhecido Badoca Park. Há vidas assim. Ao pagarem as bebidas e os petiscos com os trocos, o resto das moedas que tinham sobrado das compras e vendas na feira, surgiu a expressão deixar o resto. E conforme foram surgindo por ali mais tabernas e restaurantes, o local foi-se transformando numa aldeia e ganhou o nome de Deixa o Resto.
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2: Todos os dias, notícias curiosas que aparecem aqui pelo Vítor Figueiredo. 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Vamos lá, caminho da síntese informativa. Não esquecer que dentro de alguns minutos vamos ter o simultâneo com a CMTV.

0: Leo Sayers, 7:30, vamos agora para a síntese informativa na Correio da Manhã Rádio com Vítor Figueiredo de novo em antena e ainda vamos para o trânsito. Uma coisa de cada vez, primeiro vamos à síntese informativa, Vítor.
1: Vamos então espetar as histórias, algumas das histórias que estão a marcar esta tarde. Começamos por esse duelo entre André Ventura e o ministro Luís Neves. Há a ameaça de moção de censura do Chega ao governo de Montenegro. Alegadamente André Ventura decidirá hoje, tendo em conta a permanência do ministro da Administração Interna no governo, mas Luís Neves já disse que não se demitia. No ping-pong de declarações, o líder do Chega reagiu a Luís Neves, descreveu o mais recente discurso do ministro, e cito, como impressionante, inenarrável e inqualificável, e deixou ainda na rede social X uma provocação feita à pergunta, diz Ventura, ou pergunta a Ventura, o que saberá Luís Neves sobre o primeiro-ministro Luís Montenegro. A esta última questão, o ministro ainda não respondeu, antes disso disse que não se demitia, mas que está totalmente disponível para o escrutínio da exigência da demissão. À ameaça de moção de censura, a resposta de Luís Neves é não. O ministro da Educação reconhece falta estrutural de professores e adianta que, cito, a falta dos professores vai continuar durante alguns anos, porque temos 4 mil docentes a reformarem-se todos os anos. Os sindicatos do setor referem que há cerca de 2.650 horários para preencher, que significam 50 mil horas, uma média de 2.200 professores a tempo inteiro. Inscritos no desemprego mínimo no final das colocações ficam ainda cerca de 3 mil professores, mas o problema tem a ver com, entre outras razões, a incompatibilidade regional. Há muitos professores que ficam desempregados nas zonas de Lisboa, Alentejo e Algarve, onde os custos da habitação superam o salário oferecido. E estes professores preferem não concorrer para estas vagas. Outra questão é o excesso crónico de candidatos formados, como nas áreas de educação física ou artes visuais, onde as vagas esgotam depressa. O Instituto de Emprego retém estes profissionais, enquanto as escolas desesperam, por exemplo, por professores de matemática, português ou informática. Também faltam enfermeiros nas unidades locais de saúde, quem o diz é a ministra Ana Paula Martins, e adianta o número 850. Tragédia no Nepal, balanço sobe aos 1.060 mortos e 4.500 desaparecidos, vítimas da enxurrada devastadora que atingiu o norte do país, junto à fronteira chinesa com o Tibete. No desporto, futebol, último dia do mercado de transferências para inscrever jogadores nas competições europeias, há muitas compras e vendas do Sporting que saem Pedro Gonçalves e Daniel Bragança para a Itália, Pote vai para a Fiorentina e Daniel Bragança para o Torino, o Benfica empresta Richard Rios aos sauditas do Al-Ittihad, mas sem a cláusula de compra, um clube onde esteve Sérgio Conceição e estão ainda Danilo Pereira e Roger Fernandes, ex-Braga. Enzo Fernandes vai para o Manchester City, é um recorde em Inglaterra, 146 milhões, o médio argentino, ex-Benfica, deixa o Chelsea numa tragédia milionária. Fechamos com a notícia de que a CMTV fechou, terminou o mês de agosto a liderar o cabo e completou 53 meses, sempre a liderar no cabo, no papel também é a líder, ou melhor, o grupo é a líder, o Correio da Manhã vendeu 5 milhões de jornais em 6 meses. E para já fico por aqui, daqui a pouco teremos o simultâneo com a CMTV e antes disso ainda voltaremos a conversar, Alberto, certo?
0: É já a seguir, sim, já a seguir. 7:34, a síntese informativa com o Vítor Figueiredo. Todos os dias estamos na sua companhia a partir das 4 da manhã. Vamos por aí fora até cerca das 7:45.
2: Olá, Luciana. Primeiro, Luciana, desculpa. Ela que é a estrela da casa. Desculpa. Olá, Luciana.
3: Estrela e planeta em todo o sistema solar.
2: Sim, sistema solar por completo. A Via Láctea, sim. Olá.
4: Se o Vítor fica abusbílico, eu abstenho. Faz lembrar o Scary Movie, lembras-te dos morcegos? Como é que se chama espalhar amor sem querer nada em troca? Sim.
2: Os senhores de Bata Branca vão aparecer e vão-te meter num colete de força.
5: Aos dois.
2: Há uma terra em Proença Nova que se chama esfrega. Eu já falo sobre isto, hein? Esfrega.
3: Esfrega-me as costas.
4: Vai, esfrega, vai.
2: Até chegarmos ao outono. Não há feriados
4: agora
2: neste dia comemorativo.
4: Agora fiquei sem saber se tomo Omeprazol ou se tomo antidepressivo.
2: Tomo antidepressivo.
3: Esfrega a minha agulha.
4: Afasta a tua mão.
2: Olha que giro. Há tempo que eu não me lembrava da Isabel Campilho.
4: Ovos calenses.
2: Esta hora ainda está a limpar as lágrimas, certamente. Bom, limpava as lágrimas se fosse às 4 da manhã. Amanhã às 4, mas 4 da tarde. Não se assuste, nem me assuste a minha. Vamos agora para a informação de trânsito. São 7h35. Havia de ser lindo das 4 da manhã até às 7h45. Bem, às 4 da tarde já ninguém nos adorava, seguramente. Era violência demais. Vítor?
1: Achas, violência doméstica. Violência radiofónica.
2: Não sei, era doméstica, era radiofónica, era profissional.
1: Não. Espero que não. Espero que estes acidentes não tenham a causa do pessoal ir distraído a ouvir corretamente.
2: Não. Vamos lá com calma.
1: Será dar-nos muita importância, demasiada importância. Nós não somos muito importantes.
2: Não.
1: Olha, mas temos a informação importante para dar. E neste caso, no Porto, as coisas melhoraram bastante. Ainda estão complicadas na...
2: Pois, não, o respeito é muito bonito.
1: É verdade.
2: O respeito é muito bonito.
1: É bonito, bonito, bonito. Parece uma canção do daquele senhor. Um acidente perto ali de Santo Ovídio causaram uns 2 km de fila, mais ou menos, sentido sul-norte. Ali, sim, está ainda complicado. E também, no final da A3, a quem vem de norte, desde o nó da... Circunvalação, sim, até praticamente à VCI, para quem quer cortar, virar para a Ponte do Freixo. Depois há lentidão ainda em algumas zonas, entre o estádio do Dragão e a Fernão de Magalhães, na VCI, e mais à frente, do outro lado, entre Norte Francos e o tabuleiro da Ponta Rábida, mas as coisas já estão mais tranquilas. Na AEP também há algum trânsito entre o Norte Francos e a Senhora da Hora. Voltando à VCI, ainda ali na zona do Amial e Arco d'Água, também alguma lentidão. Para já, os acessos a Hermes de Polato Sul também não estão muito fáceis, tal como, aliás, a saída norte da Maia. Agora vamos a Lisboa. Em Lisboa também está tudo... ou quase tudo a melhorar, exceto na Ponte 25 de Abril do lado sul. Pois, desde o Pragal, estava aqui a ver, com o tabuleiro da ponte muito lento, também até praticamente à saída para Campo de Ourique, e o eixo norte-sul continua também lentíssimo, desde o Campo Lido até à entrada para a Avenida da Ponte. Tal como, aliás, a A5, ali do Alto de Monsanto, as coisas começam a complicar-se logo lá, atrás, muito em baixo, no Parque Eduardo VII, e vai para ali acima com muita lentidão. A A5, que tem indicação de acidente aqui perto do nó de Queijas e do Estádio Nacional, com fila a vir já desde Caselas, portanto, e no sentido contrário também, desde o estádio a fila é mais curta, mas será para aí de uns 2 km, mas mesmo assim ainda lá está. Isto no sentido Cascais-Lisboa. No IC19 o trânsito já foi reaberto, pelo menos a indicação que temos, na zona de Alfragide, mas ainda existe a fila a partir do Hospital Amadora Sintra, isto no sentido que é Luz Pinamanique. Do outro lado, também alguma lentidão na mesma zona, tal como, aliás, na segunda circular, mas sobretudo no sentido Aeroporto Lisboa, entre Tilheiras e pouco antes das Calvanas. E penso que neste momento, assim, dando uma vista de olhos às coisas, que além de terem piorado aqui na A5, melhoraram em quase toda a zona. Na A1, na zona da Alverca, já o trânsito já flui depois daquele grande acidente. É o que temos. Pronto. E lá na Esfrega, na tua aldeia preferida, as coisas continuam tranquilíssimas. As Esfregas hoje foram...
2: Agora
1: foram
2: também não se deve ver muito.
1: Foram ao norte. Não, já, na Esfrega, já jantaram.
2: É bem juntaram. Possível, bem possível, 7h39. Pronto, deixemos ficar assim, que é para não estragar mais. Amanhã temos mais. Vítor, diz.
1: A23, há um corte de trânsito com um acidente grave. Aliás, um motorista de pesados congelados foi preso. Ele ficou ferido, gravemente. Isto é no sentido de Castelo Branco, portanto na A23, e é de Castelo Branco para o entroncamento, e é ali perto de Constância, das saídas de Constância. O trânsito ficou cortado e, como eu referi, o motorista foi conduzido ao hospital, mas com algemas, porque parece que insultou e tentou agredir, mesmo ferido, os agentes da autoridade que intervieram neste acidente.
2: Ok. Bonito, aqui não? Toda a
1: muito
2: informação.
1: Bonito para terminar.
2: Sério. Bom, até amanhã. Amanhã às 4 até marcamos amanhã. Aqui encontro. Feito. Obrigado, Vítor Figueiredo.
1: De nada. Amanhã vamos falar da venda. Venda da gaita, venda da porca e venda do alho.
2: Venda. Não se vende tudo, mas pronto.
1: São as qualidades.
2: Venda da gaita, venda da porca, venda... Ok. Até amanhã, Vítor Figueiredo.
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2: Ai, meu Deus, isto é cada vez pior. Bom, mas para fechar, que seja em grande.

0: fecharmos assim este regresso a casa com Bárbara Bandeira e Carminho, onde vais? Eu vou descansar, vou embora, mas vai ficar em boa companhia com o Arthur Jorge e também com o jornalista Bruno Correia. Eles vão fazer assim a continuação desta terça-feira, primeiro dia de setembro, na sua Correio da Manhã Rádio. Já a seguir vamos para o simultâneo com a CMTV. Amanhã, se tudo correr bem, se os astros estiverem todos alinhadinhos, nós cá estaremos todos para lhe fazermos companhia, para levarmos a casa, bom, para fazermos essa viagem de regresso a casa. Fiquem bem.
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2: O ministro da Administração Interna diz que não se demite e acusa André Ventura de difamação. Luís Neves diz estar disponível para responder a todas as perguntas, olhos nos olhos, na Assembleia da República. Incêndio em Setúbal obrigou à retirada de pessoas e animais de uma zona de barracas. O combate mobilizou mais de 70 bombeiros. Um português foi resgatado com vida da enxurrada no Nepal. Há dúvidas sobre o número de cidadãos nacionais que estão desaparecidos. Temos a reportagem dos enviados especiais da CMTV no local da tragédia, no Grande Jornal, que começa agora. Boa noite, André Ventura adiou a decisão sobre a moção de censura ao governo para amanhã. O presidente do Chega tinha prometido esclarecer hoje se o Chega avançava ou não para a moção de censura ao governo, mas sabemos, sabe a CMTV, que essa decisão só será anunciada durante o dia de amanhã. Até agora não há reação de viva voz do presidente do Chega. Usou sim as redes sociais para comentar as declarações de Luís Neves. Fez uma publicação na rede social X, onde descreve o discurso do ministro da Administração Interna em três palavras: impressionante, inenarrável e inqualificável. André Ventura deixa ainda uma questão no ar: o que saberá Luís Neves sobre o primeiro-ministro? Para já esta foi a única reação do Chega às declarações do ministro. A decisão sobre a moção de censura deverá ser conhecida amanhã. Reação que surge depois de Luís Neves deixar a garantia de que não se demite e de que está pronto para todo e qualquer escrutínio. Ainda assim deixa um aviso claro a André Ventura. Insinuações sem fundamento têm consequências. Sobre a ameaça de moção de censura lançada por Ventura, o ministro diz que o Chega não conseguiu a sua demissão e que por isso tenta agora um ataque direto ao governo. Ataca a Ventura dizendo que há quem prefira o barulho ao trabalho e que preferem causar medo em vez de lutar pela estabilidade. Diz também que sem provas não há acusação, mas sim difamação.
3: Temos assistido a um determinado tipo de escrutínio, não de todos, portanto, de exceção, em que atingem a própria personalidade e a própria família, quando há atos que podem ser feitos sem essa necessidade de escrutínio, portanto, é isso que eu quero dizer. Eu conheço essas pessoas e haverá um tempo próprio para tudo. Como devem calcular, há sempre atos e depois há uma consequência e, naturalmente, eu estou atento a tudo aquilo que está a passar. O que vos quero dizer é o seguinte, e vou reiterar. Desde o primeiro dia que disse e mantenho, estou disponível para qualquer escrutínio, seja onde for. Tenho orgulho no meu passado, no meu presente, nada me envergonha. E quero dizer o seguinte, no próximo dia 8, portanto dois a 8 dias, da parte da tarde, terei a audição regimental no Parlamento. Quer dizer, ao Dr. André Ventura, que estou totalmente disponível para lhes responder a qualquer questão que ali seja colocada.
2: Sobre o alegado prazo dado pelo Presidente da República para afastar Luís Neves do cargo, o ministro explica que há uma relação institucional a manter e prefere, por isso, não comentar o ultimato que terá sido feito por António José Seguro ao Primeiro-Ministro.
3: Bem, como devem calcular, o ministro não fala por aquilo que vem nos jornais. Portanto, eu tenho uma relação institucional.
1: Porque não desmente isso,
3: senhor? Eu tenho uma relação institucional, não falo por aquilo que vem nos jornais, portanto, falo por aquilo que são as conversas que tenho com quem me lidera, que é o senhor Primeiro-Ministro. E por isso, dizer-vos o seguinte, da mesma forma. Continuarei a fazer o mesmo trabalho que tenho feito até agora nestes 6 meses. Estou profundamente motivado naquilo que tenho estado a fazer e é essa a minha linha de orientação.
2: Mesmo perante a insistência dos jornalistas, Luís Montenegro não reagiu à polémica em torno do Ministro da Administração Interna.
4: Sr. Primeiro-Ministro, estamos...

0: Nacional dos Professores, que deu origem à investigação. A Federação diz que os docentes não podem ser novamente responsabilizados pelas falhas. Pela primeira vez este ano, os exames nacionais do ensino secundário foram corrigidos em formato digital, mas o processo registou falhas técnicas desde o início. A FENPROF saudou hoje a abertura deste inquérito.
1: O ministro passou o tempo em intervenções transferindo responsabilidades para todo o lado e nós queremos, de facto, que as responsabilidades sejam apuradas. E, portanto, congratulamos com este início, aliás, com a abertura deste inquérito por parte do Ministério Público na questão das férias. Tivemos aqui um problema complexo. Tivemos aqui uma insistência, uma pressão muito grande durante o mês de agosto, nomeadamente já no final da primeira fase dos exames, mas depois também na segunda fase e nos pedidos de reapreciação de provas, uma pressão muito grande, informal, porque depois era difícil haver coisas escritas, né? Informal, de telefonemas, de mails, etc, etc, para que os professores adiassem as férias, interrompessem as férias, levassem computadores para corrigir testes em férias, de facto é uma vergonha.
0: O PS insistiu hoje na criação de uma subcomissão para acompanhar os investimentos na área da defesa e pressionou o Chega para aprovar a iniciativa. Os socialistas responsabilizam o governo pela polémica em torno de negócios como o das fragatas.
2: As dúvidas estão à vossa disposição, que foram as questões colocadas nas questões colocadas ao governo e que não mereceram resposta. Numa das perguntas feitas em julho. Do nosso ponto de vista, o essencial é que haja um debate público, um enquadramento público sobre as grandes opções estratégicas. O governo criou a ideia de que os assuntos da defesa devem ser tratados em segredo. Ora, isso não corresponde à realidade. Os portugueses, que são quem vai suportar todos os encargos destes investimentos, têm que estar informados sobre as razões, os motivos e o que vai ser feito. Aquilo que, do nosso ponto de vista, nos falta é, sobretudo, uma visão clara, de um planeamento claro daquilo que o governo quer fazer e daquilo que o governo pretende fazer. Nós temos dúvidas que o governo tenha ideias claras na cabeça sobre isso.
0: Para o próximo ano, as rendas em Portugal vão ficar mais caras. É esperado um aumento na ordem dos 2,5%. Feitas as contas, um inquilino com uma renda média de 500 euros passará a pagar, no próximo ano, 512 euros. É o que mostram os mais recentes dados do Instituto Nacional de Estatística. Um português foi resgatado com vida da enxurrada no Nepal. Temos a reportagem dos enviados especiais da CMTV, mais à frente neste Grande Jornal. O IC19 esteve cortado ao final da tarde de hoje no sentido Sintra-Lisboa por causa de um acidente. Três pessoas ficaram feridas. A jornalista Inês Campana acompanhou os trabalhos no local da colisão.
3: Pessoas ficaram feridas na sequência de uma colisão, uma forte colisão na tarde desta terça-feira aqui no IC19 em Alfragide. A circulação ao trânsito esteve interrompida nesta área, no sentido Sintra-Lisboa. Vemos agora que se vai proceder à remoção de uma das viaturas. A verdade é que esta colisão provocou mesmo três feridos leves que foram transportados para o Hospital Fernando da Fonseca, na Amadora, e um dos veículos terá mesmo capotado. Vemos aqui esta viatura totalmente danificada, esta que foi uma das viaturas que esteve envolvida neste acidente. O alerta que foi dado por volta das 4h20 da tarde. Para o local foram mobilizados mais de 10 operacionais e também 5 veículos. Vemos agora este carro a sair do local. Procede-se agora à limpeza da via. Como disse, foram provocados três feridos ligeiros na sequência desta colisão aqui no IC19. O trânsito esteve condicionado. Esta estrada continua cortada no sentido Sintra-Lisboa. Três feridos transportados para uma unidade hospitalar.
0: Um camionista ficou ferido com gravidade na

0: decorrência de um acidente em Constância, na A23. O José Durão está no local onde aconteceu o acidente. José, este homem reagiu com violência quando estava a ser ajudado. O que é que aconteceu?
1: Boa noite, Ângela. Efetivamente, não apenas reagiu com violência e com insultos, impropérios para a autoridade e para o socorro, como acabou maniatado e eventualmente algemado, onde foi então conduzido na ambulância para o Hospital de Abrantes em estado grave. Aqui, o que vem nas imagens do Pedro Bruto Pacheco são os trabalhos que continuam a decorrer na via. Há uma série de reparações para levar a cabo. O caminhão entrou em contacto com o raio externo e depois foi colidir aqui com o separador central antes de se atravessar na via. E aquilo que vem é uma técnica muito pouco usual que está aqui então a ser levada a cabo com recurso a mangas insufláveis que estão a ser utilizadas para recolocar a viatura no eixo correto. O procedimento habitual, digamos, envolveria ainda a remoção de toda a carga do caminhão. Aparentemente tal não vai ocorrer hoje e ao que aparenta a situação vai mesmo avançar assim que houver a possibilidade. Portanto, o que aqui vai então ocorrendo é que eventualmente espera-se que este sentido, que é o sentido Castelo Branco-Torres Novas da A23, aqui entre os dois nós da Vila de Constância, eventualmente, ou pelo menos mais depressa do que aquilo seria de esperar, seja reaberto quando houver condições para tal. Ainda não estamos nestas circunstâncias, para além do próprio caminhão, como vem também há reparações para efetuar junto do separador central, nas extensões que ficaram então danificadas pela colisão. Portanto, o trabalho vai decorrendo, ainda está uma grande equipa na rua, agora não de socorro, o socorro esse já saiu daqui à meia da tarde, sensivelmente por volta das 4:30 da tarde, o que decorre aqui agora efetivamente são todos estes trabalhos para eventualmente repor e reabrir esta estrada ao público. Ora, a circulação aqui na zona está-se a fazer pelo interior da Vila de Constância, que não é obviamente tão eficiente na desmobilização do trânsito, mas que é pelo menos uma possibilidade e que portanto não causou transtornos maiores à população. As pessoas continuam a fazer o seu tráfego e obviamente o sentido contrário continua aberto ao tráfego também, portanto o que aqui permanece fazer é garantir que a situação está segura, que não há detritos na estrada que possam causar aqui ameaça aos outros condutores e também garantir que esta manobra não causa risco suficiente para que haja problemas de maior. Portanto, aqui na A23 a situação é a que vem, o trabalho ainda decorre e a previsão de quem o adiantou há pouco apontava para que o caminhão apenas estivesse pronto já quase à noite. Tal não aparenta acontecer, veremos o que acontece também nos próximos minutos. Mais uma vez é uma manobra que envolve algum risco, aquela que está aqui a ser feita, portanto assim há de continuar a decorrer. Mas voltemos ao início, que foi então este homem de 61 anos, que foi então o condutor desta viatura e que quando saiu com ferimentos que foram considerados graves, dirigiu uma série de impropérios à autoridade, também à equipa do INEM e também à própria a equipa dos bombeiros locais. Portanto, situação que levou então a ser algemado e a ser então conduzido ao Hospital de Abrantes em estado grave, onde se encontra agora a recuperar.
0: José Durão com a reportagem em direto a partir de Constância, com a remoção deste pesado que se despistou na autoestrada. Um incêndio de grandes dimensões está a lavrar em Penacova. Mais de 200 bombeiros estão no combate a este incêndio, que já chegou a mobilizar pelo menos 13 meios aéreos. Temos imagens que mostram as chamas muito perto do IP3. Foi neste local que o fogo começou. Para já não há indicação de casas em risco, mas as chamas continuam a lavrar com intensidade nesta zona de mato. Os difíceis acessos obrigam aqui à mobilização de muitos meios aéreos. São vários aviões e helicópteros que estão no terreno, como aliás mostram estas imagens às quais a CMTV teve acesso num dia em que as altas temperaturas regressam ao país e em que se faz sentir também muito vento, que é aqui um inimigo crucial na altura de combater as chamas. Nesta altura, o site site da Proteção Civil faz a atualização ao segundo do número de meios que estão no teatro das operações. Dá conta de que são praticamente 200 os bombeiros que estão no combate a este incêndio na zona de Penacova, chamas muito perto do IP3, com o alerta dado pouco depois das 5 da tarde na zona da Serra da Atalhada. São agora 3 meios aéreos no terreno, já chegaram a ser 13 durante a tarde de hoje. O fogo está a dar algumas tréguas, a evoluir de forma favorável ao combate. Houve um ataque inicial muito musculado para impedir que as chamas avançassem em direção as zonas habitacionais. Também aqui a proximidade com o IP3 foi uma preocupação. Foi importante fazer uma espécie de perímetro para salvaguardar aqui um dos principais itinerários desta zona do país, em Penacova. Temos uma equipa de reportagem a chegar ao local. Voltamos a este tema assim que se justificar. Um outro incêndio numa zona de mato em Setúbal deixou os moradores preocupados. Uma explosão de gás esteve na origem do fogo que ameaçou várias hortas. Pessoas e animais tiveram de ser retirados, conforme nos conta a jornalista Sofia Ferro.
2: O incêndio em Setúbal, mais propriamente na Quinta de Santo António, deflagrou por volta das 2h45 da tarde e o senhor Bruno, que estava aqui a chegar perto deste local, ainda conseguiu ouvir algumas explosões das garrafas de gás.
3: Sim, sim, ouvi, porque é normal, porque há aqui pessoas que vivem aqui, habitam, que não têm casa, e há muito utensílio, como botijas de gás, tanto grandes para cozinhar como pequenas, e outros produtos também, pois há desde gasolina, produtos químicos, que podem fazer o que se fez agora, pegar fogo. Isto é pena, é uma tristeza, porque aqui há pessoas que vivem aqui e precisam ter gás, um fogão para cozinhar, claro. Há outras que não vivem, pronto. Mas o que acontece, se há um descuido de haver um fogo, acontece o que está a acontecer hoje. Explosões, não morreu animais, porque também há aqui animais, não é? Epá, acho que a Câmara devia dar uma solução aqui, isto. Ver as pessoas que estão aqui a habitar, se reúnem para ter uma condição, uma casa de proteção social, e tentarem resolver este terreno, porque isto agora, hoje não aconteceu nada, mas amanhã ou depois pode alguém ficar aqui ferido e morrer de uma explosão.
2: O senhor já teve aqui terrenos, mas entretanto acabou por abandonar os terrenos que tinha aqui.
3: Sim, era um terreno um pouco pequeno, era só para cultivar produtos alimentares, como alface, tomates, mas não tinha gás, né? Só usava água para regar. Pronto, mas há muita gente que vive aqui, é o que eu estou a dizer, e há muitos produtos aqui, porque aqui há pessoas que trabalham, trazem para aqui produtos como diluentes, gasóleos, gasolinas, e isso aqui tudo misturado é uma bomba relógio, não é?
2: Conhece alguns dos proprietários dos terrenos e também dos animais? Conseguiu falar com algum deles?
3: Não, ainda não consegui. Conheço muita gente, não consegui. Estive a falar lá em cima com um casal que por acaso vieram e vêm para vir aqui habitar numa casa aqui, numa barraca, que estão lá em cima com umas malas de viagem, mas não vão conseguir. Pronto. E opa, eu digo que isto é uma tristeza. Há pessoas aqui a viver, outras não vivem. E isto é uma explosão. Para quem mora aqui é muito mau, por causa do cheiro, do estrume, dos animais. Pronto. E quem habita aqui é muito instável. Pronto.
2: Muito obrigada, Sr. Bruno. Ficam as declarações de um morador de Setúbal, que também já teve aqui terrenos, e apesar da Câmara não confirmar que existam pessoas aqui a morar, há relatos de várias pessoas que dizem que sim, que existem aqui alguns equipamentos de cozinha e domésticos.
0: Temos agora a reportagem em direto a partir do incêndio de Penacova, com a ajuda da Paula Gonçalves. Paula, boa tarde. Em que ponto é que estão os trabalhos? Houve um ataque inicial bastante musculado a este incêndio.
4: Sim, um ataque bastante musculado, não só por parte dos meios terrestres, mas também por parte dos meios aéreos. Chegaram a estar envolvidos no combate a este incêndio 12 meios aéreos e esses agora, e com o cair da noite, não vão poder atuar. No entanto, os meios terrestres continuam aqui no terreno e vão certamente continuar durante a noite. Um incêndio, como nos dizia aqui esta senhora, uma moradora aqui do concelho de Penacova, a dona Luzia, que começou mesmo junto ao IP3.
5: Sim, à beira da estrada, da ponte que diz Penacova Miro, mesmo na beira da estrada, que passou um neto meu com o táxi, e é que chamou os bombeiros, e aquilo continuou a arder, porque eu andava na beira da ínsula a apanhar o pasto das cabras e vi.
0: Algumas dificuldades na ligação em direto com a Paula Gonçalves, ela que estava aqui a ouvir a população, os moradores nesta zona de Penacova, com o fogo à porta. Há sempre o receio de que as chamas atinjam as aldeias, as casas, que são a principal prioridade na altura de defender a área que está a ser consumida por este incêndio. A dar tréguas, ainda assim, com o aproximar da noite, a descida da temperatura pode aqui também funcionar a favor dos bombeiros, que, como principal inimigo, para além das dificuldades no terreno, como vemos esta zona de encosta, tiveram também o vento durante a tarde de hoje. As chamas começaram aqui a lavrar bem perto do IP3, por volta das 5 da tarde. A esta altura ainda há muitos meios no terreno. Daqui a pouco os meios aéreos vão também deixar de poder combater as chamas e, portanto, vivem-se aqui estes minutos que são cruciais para perceber como vai evoluir este grande fogo em Penacova, que está a consumir esta zona de mato. Há algumas aldeias também nas proximidades, até agora sem risco, não estão na linha de fogo, é o que dizem as informações apuradas ainda há instantes pela CMTV. Vamos continuar bastante atentos ao que acontece em Penacova, com a nossa reportagem em direto, também a ouvir os moradores que ficam, e como é normal, sempre aflitos com o aproximar das chamas. Incêndio a decorrer é um dos temas em destaque ao longo deste grande jornal.
6: E ela era assim.
0: Esta noite a CMTV exibe o primeiro episódio de uma reportagem especial sobre a vida de uma euromilionária. Vamos perceber como está Amélia de Jesus daqui a pouco.
7: É o acompanhamento simultâneo CMTV na Correio da Manhã Rádio. Estamos com o grande jornal da noite. Ângela Gonçalves Marques de regresso já a seguir.
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7: Agora 8 horas, 9 minutos, o início da noite, desde que é o primeiro dia do mês de setembro, na edição para a noitada que promete, aqui na Correio da Manhã Rádio, comigo Arthur Jorge, também com o jornalista Bruno Correia, daqui a pouco de passagem com uma síntese, com outros assuntos que estão a marcar a atualidade informativa desta noite. Para já, o regresso ao Grande Jornal com a Ângela Gonçalves Marques.
0: O ministro da Administração Interna diz que não se demite e acusa André Ventura de difamação. O presidente do Chega questiona nas redes sociais o que saberá Luís Neves sobre Luís Montenegro. A decisão sobre a moção de censura, anunciada essa decisão para hoje, foi adiada para amanhã. É um tema em destaque neste grande jornal. Regresse connosco depois de um curto intervalo.
7: Assim fica o encontro marcado para este simultâneo CMTV, também a ouvir aqui na Correio da Manhã Rádio. Outros assuntos da atualidade já a seguir na sua rádio.
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7: Bom, e para já, como prometido, vamos para uma breve síntese de informação. Outros assuntos aqui com o jornalista Bruno Correia. Olá, boa noite, Bruno.
10: Boa noite, Artur. O Ministro da Educação reconheceu hoje a falta estrutural de professores no dia em que foram denunciados mais de 2.600 horários por preencher. Fernando Alexandre admite que essa falta de docentes se vai manter durante alguns anos, em particular no primeiro ciclo. O Ministro justificou-se desde logo os 4.000 professores que se reformam todos os anos. A solução passa pelo reforço da formação de docentes, horas extraordinárias e desdobramentos de horários. Esta terça-feira, o Ministro da Educação também reconheceu que os candidatos da segunda fase ao ensino superior são os mais prejudicados com os atrasos nas correções dos exames. Fernando Alexandre confia que as instituições tenham mecanismos para a sua integração. Estes foram dois temas abordados pelo ministro à margem da cerimónia que assinalou a primeira ativação presencial da chave móvel digital numa escola. Foi em Carnaxide, Oeiras. A ministra da Saúde admitiu hoje que as próximas semanas vão ser de grande pressão nas urgências de Lisboa e Val do Tejo, sobretudo no Hospital de Amadora Sintra. O alerta de Ana Paula Martins foi hoje deixado em Porto de Mós, distrito de Leiria, onde esteve na inauguração dos trabalhos de remodelação do Centro de Saúde local. Confrontada com os tempos de espera elevados nas urgências na região de Lisboa, a ministra reconheceu que são mais elevados que no resto do país. Três pessoas ficaram as feridas numa colisão entre dois carros em Alfragide, Lisboa. O acidente aconteceu no IC19, no sentido Sintra-Lisboa, e a circulação chegou mesmo a estar interrompida. Os feridos, todos ligeiros, foram transportados para o Hospital Fernando Fonseca, na Amadora. Desta tarde fica ainda um outro acidente em que um carro capotou na A1 depois de uma colisão entre quatro viaturas. Seis pessoas ficaram feridas, foram assistidas no local pelos bombeiros de Sacavém, Camarate e Póvoa de Santiria. A fechar já é oficial, El Karouani é reforço do Benfica. O lateral esquerdo marroquino chega proveniente do Alcádiz por empréstimo até ao final da temporada. O Clube da Luz fica ainda com uma opção de compra que, segundo a imprensa estrangeira, é de 10 milhões de euros. Na temporada passada, ao serviço do Utrecht, El Karouani apontou 4 golos e 18 assistências em 50 jogos.
7: Muito bem, assim a informação para si ao longo de toda esta noite de terça-feira na Correio da Manhã Rádio, aqui com o jornalista Bruno Correia. Também o futebol vai marcar presença, não esquecer esse simultâneo com o programa Ligador da CMTV, a edição da Sara Guterres, logo mais um pouco antes das 10 desta noite. Daqui a pouco, né, o regresso ao grande jornal. Fique por aí, está na Correio da Manhã Rádio, também em simultâneo com a CMTV.
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7: Assim também o convite para iniciar esta madrugada de terça para quarta com a Noite das Estrelas, outro simultâneo CMTV na Correio da Manhã Rádio. Para já, regressa na atualidade informativa para si e à boleia da CMTV, grande jornal da noite. Fique por aí.
0: Amélia de Jesus ficou conhecida como a euromilionária de Marco de Canaveses. Ganhou o Euromilhões, mas garante que era mais feliz quando tinha pouco dinheiro. É o tema de uma reportagem especial de 5 episódios que a CMTV começa a transmitir esta noite no Grande Jornal.
6: E ela era assim, e eu
13: Às vezes salmão, eu também sou almoça. Isso.
15: E estamos aqui?
13: Aqui está, das malinhas. Eu não estaria a chamar filha da Filha, eu sou filha de uma Yanija. Eu sou filha de uma mulher que nunca existiu no mundo.
16: Disse assim, ó senhora, e você ainda queria que eu namorasse para ele? Mas deixar, era como faltava. Do banco, onde ele fala me disse, vai a foda, mas é o meu dinheiro, não. Que alguém venha até comer por dinheiro igual que lhe leva um banano. Aliás, os meus filhos nunca chatear, mas vem um dia ou outro, que Deus é que sabe, não é? Não quero mal a ninguém, mas muita gente tem uma raiva, mas essas pessoas não vão de cagar para as calças abaixo. E já, muitas já as vejo.
0: Para ver daqui a pouco aqui na CMTV. As autoridades do Nepal garantem que um português foi resgatado com vida uma semana depois da grande cheia que já matou mais de 1000 pessoas. Ainda há 2 portuguesas desaparecidas. A reportagem é dos enviados especiais da CMTV ao Nepal, o Diogo Carreira, com a imagem do Miguel Linares.
17: As autoridades do Nepal pediram ao nosso país para enviar amostras de ADN das desaparecidas na grande cheia da semana passada. O Instituto de Medicina Legal vai agora fazer a recolha junto de familiares. O Nepal está sem capacidade de guardar os restos mortais de quem não sobreviveu. As imagens da tragédia servem de explicação. Há mais de 10 mil desalojados e muitas zonas estão inacessíveis, outras não têm bens essenciais. A água potável é escassa por aqui.
18: De aldeia em aldeia, estas pessoas vão distribuindo água porque os poços ficaram inutilizáveis. É um caminho difícil para quem o faz por bem, mas ainda mais difícil é para os vivos que sobreviveram a esta tragédia e agora nem têm o que comer.
17: Entretanto, o Ministério dos Negócios Estrangeiros do Nepal informou o nosso país que um português foi resgatado, mas até ao momento ninguém entrou em contacto com as autoridades. As cidadãs que ainda não foram encontradas são uma mulher que estava num retiro num posto fronteiriço levado pela enxurrada e uma lusa ucraniana que foi dada como desaparecida por um familiar. Andámos mais de 5 horas de carro e um pouco por todo o lado o desânimo é geral. Este jovem, por exemplo, perdeu familiares. A casa que estava a vários metros do rio, agora está assim, enterrada na lama. Este era o terceiro andar do edifício. Com dificuldade em guardar os restos mortais das vítimas não identificadas, as autoridades do Nepal estão a enterrar os corpos numa floresta no norte do país. Só num dia foram mais de 200. Garantem que não é uma vala comum, pois estão numerados e o ADN é recolhido numa espécie de banco de dados. O Nepal luta num equilíbrio sombrio entre garantir a vida aos vivos e uma morte digna aos que já cá não estão. Miguel Linares, Diogo Carreira, Nepal.
0: 9 carros foram atingidos por um pinheiro de grandes dimensões que caiu ontem em Setúbal. A árvore estava classificada pelo Instituto da Conservação da Natureza e das Florestas. A reportagem é da jornalista Sofia Ferro.
2: Um dia após a queda do Pinheiro Centenário, decorrem agora os trabalhos de limpeza e de manutenção. É possível observar que ainda os serviços da Câmara Municipal e da Junta de Freguesia estão no terreno a limpar os destroços causados pela queda do Pinheiro, e também de manhã foi abatida uma outra árvore centenária que estava em risco de queda. Os moradores têm mostrado algum descontentamento, revolta, porque dizem que já tinham dado o alerta à Câmara Municipal, mas que nada foi feito. Existe uma crónica já publicada num jornal de Setúbal há 2 anos que indica que as árvores estavam inclinadas e com risco de queda, e ontem uma delas acabou mesmo por cair e danificar 9 viaturas. Algumas delas foram já levadas por reboque até oficinas ou até mesmo para a sucata e para serem também avaliados os prejuízos causados. Os proprietários das viaturas danificadas estão já a contactar com as seguradoras e também com o município para perceber como se vai proceder a situação, como vão ser avaliados os danos causados. Ontem foram quase 50 os operacionais que estiveram no terreno após o alerta ter sido dado às autoridades. Estiveram desde bombeiros sapadores até elementos da proteção civil, e agora estão aqui os serviços, os trabalhadores do município que dão conta da limpeza e da manutenção. Não há feridos a registar, não houve vítimas porque ninguém estava dentro das viaturas nem nas imediações de estacionamento. Agora vão continuar os trabalhos de manutenção após a queda do Pinheiro Centenário, que caiu na segunda-feira durante a tarde.
0: A população de Cabrela, no concelho de Montemor-o-Novo, pede uma intervenção urgente numa estrada que liga o concelho a Vendas Novas. Os buracos na estrada já provocaram estragos a vários condutores.
19: A estrada municipal 519, junto a Cabrela, em Montemor-o-Novo, está neste estado. Aquilo que poderia ser uma forma de chegar mais depressa ao concelho vizinho de Vendas Novas e depois a Setúbal ou mesmo a Lisboa, torna-se afinal num pesadelo para quem ainda tem coragem de arriscar.
20: Temos aqui, como eu tenho dito sempre, uma entrada no concelho de Montemor, no distrito de Évora, um acesso privilegiado a Lisboa, que nos dá aqui, tanto para a freguesia como para o concelho, umas mais-valias. Mas enquanto esta estrada estiver nestas condições, as pessoas não têm coragem para passar aqui, ou então só passam uma vez.
19: Quem é obrigado a fazer o trajeto todos os dias não compreende como nunca existiu aqui uma intervenção.
21: Isto é uma autêntica vergonha para o Conselho de Montemor-o-Novo, para a Câmara Municipal, porque esta estrada há muitos anos que está assim. Há muitos anos que há a promessa de ser arranjada pelo município. Cabrela, nos últimos anos, tem sido um cartão de visita para o Conselho de Montemor-o-Novo, e todas as individualizadas que vêm de Lisboa e de todo o país e até do mundo chegam ali e entram, por exemplo, no meu mini mercado e me dizem: que vergonha de estrada, como é que é possível nos tempos de hoje termos um caminho tão mau como este?
19: Os buracos já provocaram por aqui vários estragos em automóveis, como, por exemplo, rebentamento de pneus.
0: Um pescador lúdico de 55 anos foi resgatado depois de ter entrado em dificuldades quando tentava regressar ao topo de uma riba na Ilha de Santa Maria, nos Açores. Em comunicado, a Autoridade Marítima Nacional diz que a situação aconteceu numa zona de escarpa junto ao farolim da Ponta do Marmelendo, na Ilha de Santa Maria. Aconteceu com este homem em dificuldades, foi resgatado por uma embarcação de recreio que navegava nas proximidades e que alertou os elementos da Capitania do Porto do Comando Local e que levaram depois a cabo este resgate. Um homem morreu na praia do Tarquínio, na costa da Caparica. Falamos de um homem de 78 anos que se sentiu mal no areal. Foi socorrido pelos elementos da Polícia Marítima. O INEM foi também mobilizado e a Associação de Nadadores Salvadores da Costa da Caparica. Quando chegaram ao local, a vítima estava já em paragem cardiorrespiratória. Ainda foi levado para o hospital, mas a morte acabou por ser confirmada na unidade hospitalar. As causas do óbito ainda não são conhecidas, só a autópsia vai esclarecer as causas da morte. Dois mortos e quatro feridos é o resultado de um acidente que envolveu três viaturas ontem à noite em Ancião. O IC8 esteve cortado nos dois sentidos.
1: Uma violenta colisão entre uma carrinha de passageiros, uma viatura de mercadorias e um veículo pesado provocou grande aparato no IC8 em Ancião e obrigou ao acionamento de vários meios de socorro. No ligeiro de passageiros seguiam quatro pessoas, entre elas as duas vítimas mortais, dois homens, um de 55 e outro de 52 anos. O condutor, de 24 anos, ficou em estado grave, assim como outro passageiro de 40 anos. No veículo ligeiro, mas de mercadorias, seguia um casal da zona de Proença Nova. O condutor, de 72 anos, ficou gravemente ferido, enquanto a mulher, de 71, foi considerada uma ferida ligeira. Uma das vítimas em estado grave deste despiste foi transportada de helicóptero para o hospital para receber assistência médica. O acidente aconteceu à passagem do quilómetro 59 do itinerário complementar número 8, na zona de Santiago da Guarda, em Ancião, no distrito de Leiria. O alerta foi dado pouco antes das 10 da noite desta segunda-feira e a estrada foi cortada em ambos os sentidos. As circunstâncias desta grave colisão estão a ser investigadas pelo Núcleo de Investigação Criminal de Acidentes de Aviação do Destacamento de Trânsito da GNR de Leiria.
0: Um homem foi detido por suspeitas de negligência num incêndio que matou quatro pessoas, entre elas uma portuguesa, num restaurante na Suíça. Ana Catarina era natural de Matosinhos, trabalhava no restaurante que foi consumido pelo fogo.
1: Um incêndio de grandes dimensões consumiu um restaurante na Suíça. As imagens falam por si. As chamas não deram tréguas. Entre as quatro vítimas mortais está uma portuguesa de 32 anos, natural de Matosinhos. Ana Catarina Reis trabalhava como empregada de limpeza no restaurante suíço e vivia num dos quartos do edifício. As restantes vítimas são dois homens de nacionalidade romena, um de 35 e outro de 44 anos, e ainda um homem búlgaro de 57 anos. O incêndio destruiu por completo o edifício onde funcionava o restaurante português e onde existiam também várias habitações. A investigação está a cargo das autoridades suíças e é considerada bastante complexa. O Ministério Público admite que as diligências para determinar a origem das chamas poderão prolongar-se por algum tempo.
0: O jovem de 20 anos, suspeito de matar o namorado da mãe à facada na Maia, ligou à namorada depois de cometer o crime. O jovem ajudou o suspeito, que está já em prisão preventiva, a esconder a arma do crime. A reportagem é da Ana Silva Monta.
3: A namorada deste jovem de 20 anos mostrou-se muito abalada e falou à CMTV, tendo dado mais pormenores sobre este caso. Segundo aquilo que ela disse, recebeu uma chamada do namorado a dar conta daquilo que tinha acontecido, mas só acreditou quando viu Ivan e ele lhe mostrou a arma que tinha utilizado, uma faca de cozinha que ainda tinha sangue. Abandonaram essa arma branca perto do bairro onde o jovem de 20 anos vivia, na Maia, e seguiram depois de transportes públicos até ao centro da cidade do Porto. Passadas cerca de 3 horas e depois de muito falarem, chegaram à conclusão que Ivan tinha que se entregar às autoridades. Foi a namorada que fez o contacto para a PSP e que resolveram encontrar-se na Praça Dom João I, onde este jovem acabou por ser detido e depois foi entregue à Polícia Judiciária. Ontem chegou ao Tribunal de Matosinhos e aparentava estar bastante apático, não mostrou grandes emoções assim que viu a mãe, a namorada e também alguns amigos que se encontravam à porta desse tribunal, mas tal como fez na Polícia Judiciária, também em tribunal quebrou o silêncio e explicou tudo aquilo que aconteceu durante aquela madrugada. Segundo Ivan, ele foi alvo de agressões vez foi alvo até de uma mata-leão e só não perdeu os sentidos porque a mãe acabou por o ajudar e a arma estava no quarto, era aí que fazia refeições e, portanto, foi aquilo que viu que tinha à mão para se conseguir proteger, acabando então por esfaquear este homem. Segundo também aquilo que ele explica, acabou por fazer primeiro um golpe, este homem, mesmo ferido, ainda o estava a atacar e foi aí que acabou por o golpear pelo menos mais duas vezes. Depois fugiu de casa e acabou então por ligar à namorada. Namorada essa que ficou em lágrimas assim que soube que este jovem acabou, que o tribunal acabou por aplicar a este jovem a medida mais gravosa de prisão preventiva.
4: E ela era assim.
0: A CMTV exibe hoje o primeiro episódio de uma reportagem especial sobre a vida da euromilionária de Marco de Canaves. É para ver já daqui a pouco. Depois da ameaça do Chega em avançar com uma moção de censura ao governo, Luís Neves respondeu hoje a Ventura. O ministro da Administração Interna garante estar mais focado no trabalho do que no ruído de bastidores, promete trabalho e esclarece que não tem medo do escrutínio, desde que os esclarecimentos sejam dados nos locais apropriados, nomeadamente no Parlamento.
5: Desde o primeiro dia que disse e mantenho, estou disponível para qualquer escrutínio, seja onde for. Tenho orgulho no meu passado, no meu presente, nada me envergonha.
22: O ministro da Administração Interna garante nada temer, promete trabalho em vez de ruído, estabilidade e foco em vez daquilo que diz ser um espetáculo. Sobre a moção de censura, a entende como um ataque ao governo, depois de fracassada uma tentativa de ataque pessoal.
5: Temos assistido a um determinado tipo de escrutínio, não de todos, portanto, de exceção, em que atingem a própria personalidade e a própria família, quando há atos que podem ser feitos sem essa necessidade de escrutínio. A primeira questão que se colocou era a minha admissão. Agora, como sabem que isso não vai suceder, passamos para outra fase, que é uma moção de censura. Portanto, o governo responderá conforme o supermisso.
23: São apenas insinuações.
5: Peço desculpa. Responderemos da forma própria nos locais próprios. E quero dizer o seguinte, no próximo dia 8, terei audição regimental no Parlamento. Quer dizer, ao Dr. André Ventura, que estou totalmente disponível para lhes responder a qualquer questão que ali seja colocada.
22: Depois disso, André Ventura fez uma publicação nas redes sociais onde insinua existir uma proteção dada por Luís Montenegro ao ministro da Administração Interna.
0: Como sempre, à terça-feira, o Camilo Lourenço está no Grande Jornal. Camilo, boa noite.
24: Olá, Ângela.
0: Hoje é incontornável falarmos aqui um bocadinho sobre a resposta do ministro André Ventura, que também já respondeu. Sobre a moção de censura, só amanhã é que havemos de saber se avança ou não. Que recados é que Luís Neves passou com estas palavras muito dirigidas ao presidente do Chega?
24: Sim, mas o problema é que eu acho que não foi só ao presidente do Chega. Eu acho que as palavras vão também para a presidência da República. E isto é que é o sarilho em que tudo isto está a transformar. Repara, nós tivemos há uma semana a informação de que o presidente da República teria dado um prazo ao primeiro-ministro para resolver o problema. Não sabemos se foi assim. Bom, mas seja como for, isto cria uma dificuldade acrescida ao primeiro-ministro. Que é saber se houve ultimato ou se houve pedido para resolver a situação. Vamos fazer aqui um parênteses. Quem conhece António José Seguro sabe que não é de ultimatos, mas é de recados. E pode perfeitamente ter dito a Luís Montenegro que ele tinha que resolver o assunto. Provavelmente não lhe deu um prazo.
0: Mas agora, tem capital António José Seguro neste início de presidência, com o histórico que temos recente de Marcelo Rebelo de Sousa também a fazer um ultimato ao governo para que Galamba saísse do governo e que esse ultimato não surtiu qualquer efeito. Tem capital António José Seguro para fazer este ultimato quando o governo é uma decisão do primeiro-ministro?
24: Oh, Ângela, os presidentes da República nunca nascem com grande capital. Eles têm de o criar no exercício do cargo. Ora, o que nós já vimos até agora por parte de António José Seguro é muita indefinição e indecisão em algumas coisas. E o único momento em que ele quis dar um passo maior do que a perna foi quando disse que ia criar um grupo de trabalho para analisar o problema da saúde. Ora, aí é claramente entrar em terrenos do governo. E notou-se a partir dessa altura que António José Seguro passou a ser muito mais cauteloso no que é que estava a fazer. A forma como Luís Neves hoje responde às perguntas dos jornalistas indicia que o Primeiro-Ministro o vai manter no cargo. Aliás, é a minha suspeita há vários dias, já tínhamos conversado sobre isso no início do fim de semana, como te recordas. A minha suspeita é que o Primeiro-Ministro não vai fazer a vontade a António José Seguro. E muito menos depois dessa instituição criada pelo Chega. Bom, quer isto dizer que o Chega não vai retirar dividendos disto? Não, vai retirar.
0: Na moção de censura ou na Comissão Parlamentar de Inquérito?
24: Bom, vamos ver. Eu para já acho que o André Ventura primeiro precipitou-se. Eu
0: uma
24: acho
0: moção
24: que não,
0: de censura?
24: Sim, eu acho que não faz sentido nenhuma moção de censura, ou só pode apresentar uma, e depois tem aqui um problema, que é já andar a recuar. Era hoje, depois já não sabe, depois é depois da conversa com o Presidente, agora é depois de ouvir o Luís Neves, não sei quantos. Dá a sensação que o Chega está aqui a titubear naquela ação.
0: E o portanto, Partido Socialista já tem, sem esclarecer, mas dá sinais de que não vai aprovar.
24: Não tenho dúvida nenhuma. O PS não se vai meter ao barulho nisto e não vai aprovar coisa nenhuma, porque não dá jeito ao PS ter eleições e também não dá jeito ao Chega. O que é que dá jeito ao Chega? É fazer todo este charivari, andar a falar em Ludassal, Lamassal e não sei o quê. E agora uma nova, que é André Ventura, subreticiamente, está a tentar passar para os portugueses a ideia do Primeiro-Ministro está a ser condicionado, ou melhor, está a ser chantageado por Luís Neves.
0: Com aquela frase que André Ventura
24: ele
0: escreve nas redes sociais, o que saberá Luís Sim. Neves sobre o Primeiro-Ministro? Dá-nos aqui uns lives de política norte-americana até.
24: Pois, o ponto é que ele anda a fazer duas coisas há várias semanas. Primeiro, falar em Ludassal, que é para afundar o governo. E, em segundo lugar, está a dar aos portugueses a ideia de que o Primeiro-Ministro está condicionado, ou seja, chantageado por Luís Neves. Bem, quer dizer, eu não me atrevo a fazer qualquer previsão nesta altura. Agora,
0: fazendo aqui uma referência ao passado de Luís Neves, enquanto Diretor Sim. Nacional da Polícia Judiciária.
24: Exatamente. Agora, o que é que me parece aqui é que Luís Neves hoje foi muito contundente naquilo que disse. E eu acho que ele tem razão numa coisa.
0: Ele desafiou André Ventura para
24: e agora é que
0: quase com uma espécie de acariação, olhos nos olhos.
24: E é isso que é interessante agora vermos daqui para a frente. Eu pessoalmente estou farto destas conversas de conferência de imprensa para aqui, conferência de imprensa para ali. Acho que o sítio certo para Luís Neves responder é a Assembleia da República.
0: E há uma data para isso, dia 8 de
24: Exatamente.
0: Setembro.
24: E portanto, eu acho que aí é que se vai fazer o tira-teimas. Mas uma coisa é certa, a forma como ele falou hoje indicia que o Governo vai desafiar o Presidente da República.
0: E achas
24: que seguro passa a ter um problema.
0: Quem é que tem mais a perder com esta Comissão Parlamentar de Inquérito?
24: É a Polícia Judiciária. Porque eu tenho a certeza que vai haver aqui um lavar de roupa suja, aliás, tu já viste na semana passada, com o inspetor a acusar o atual diretor da Polícia Judiciária. Quer dizer, se nós precisarmos de mais um sinal do que é que pode correr muito mal nesta história, tivemos na semana passada. Eu acho que a principal vítima disto vai ser a Polícia Judiciária.
0: Vamos ver como é que evoluem os acontecimentos. Teremos certamente um regresso à política ativa, um setembro animado. Camilo, vamos ao gráfico da semana. Há bocadinho falámos aqui dos lives da política norte-americana. Trazes-nos as medidas de Trump e o impacto no déficit comercial dos Estados Unidos.
24: O Presidente Trump, quando chegou ao poder, andou para ali, desatou logo a prometer tarifas. Até fez uma brincadeira no Liberation Day, em abril do ano passado, depois levou uma tareia momental dos mercados e recuou.
0: Agora temos na memória a imagem de Donald Trump com a placa, com as tarifas
24: exatamente.
0: Dos países.
24: Só disparados. Agora, repara, olha para ali, para aquele gráfico. Tu tens a vermelho, importações. E tens a azul, exportações.
0: É
24: já passou
0: quer.
24: Um ano e meio. Não há resolução nenhum do problema do déficit comercial americano. Porquê que isto é uma estupidez? Os Estados Unidos vivem em cima das suas posses. Há muitos anos, há muitas décadas. E têm de reduzir o seu déficit orçamental, que é o que mete muito dinheiro no mercado e leva as pessoas a consumir em excesso. Portanto, estão com um problema de competitividade e é aí que têm que atuar. Não é com a história de tarifas. As tarifas não resolvem nada como está a ver. Até porque as próprias exportações americanas acabaram por cair. Porquê? Porque houve outros países que também fizeram a mesma coisa.
0: E que aproveitaram a oportunidade também.
24: Obviamente. Isto é um jogo de soma nula. Não leva a lado nenhum. O problema disto é que os Estados Unidos neste momento, se há país exemplo de populismo, é os Estados Unidos.
0: Sobre o número da semana, falamos
24: inflação.
0: Das contas nacionais, das nossas, uma inflação de 3,3% em agosto.
24: E isto é
0: não
24: um
0: são
24: recado. Não são nada boas notícias. Isto é um recado para toda a maltinha que andou nos últimos anos a dizer que não havia problema nenhum com inflação, não havia risco de inflação. Ah, sim, senhor, e é grave. Primeiro, repara, este 3,3% em Portugal tem paralelo com outros países da zona euro. Aqui, nomeadamente aqui ao lado da Espanha, está 1,3 pontos percentuais acima do limite superior que o BCE define. Portanto, e mais, nós já estamos a ter sinais de que isto está a entranhar-se na convicção das pessoas que os preços vão subir. Quando isto acontece, está tudo estragado.
0: Este número é só devido ao preço dos combustíveis?
24: Essencialmente. Mas, como sabes, os combustíveis têm um impacto enorme naquilo que é o conjunto de preços que são calculados, que são examinados pelo INE todos os meses para perceber o comportamento dos preços. Agora, há uma coisa que vai sair daqui de certeza. Esta subida que nós estamos a ver nos juros soberanos, na Euribor, vai se traduzir com muita probabilidade nas próximas semanas em subidas de taxa de juros por parte dos bancos centrais. Aliás, eu faço aqui uma aposta. Na próxima semana, o BCE reúne-se, o Gabinete de Política Monetária, vai de certeza decidir uma subida de taxa de juros. Isto é um aviso sério. E já agora, ainda bem que está a ser feito agora. Porque senão poderíamos correr o risco de suceder o que se deu em 2022. Andavam todos a dizer, o Centeno, a Lagarde, andavam todos a dizer, não, isto, a inflação é temporária, não era nada intemporário. E como viste, depois as taxas de juros subiram 4 pontos percentuais em praticamente um ano.
0: E com os reflexos que tiveram na carteira dos portugueses.
24: Bem. Portanto, é melhor fazer isto devagar agora, preventivamente, depois não ser uma surpresa desagradável nessa altura.
0: Sobre a frase da semana, Mariana Vieira da Silva, e o PS muito desconfiado sobre o PRR. Já pediram mesmo para ouvir Castro Almeida no Parlamento.
24: Pois, olha, a frase é esta. Houve uma enorme falta de transparência na reprogramação do PRR. Eu acho que isto é uma falta de vergonha a todos os níveis. Por duas razões. Primeiro, Castro Almeida chegou lá. A gente pode criticá-lo por tudo e mais alguma coisa. Mas ele chegou lá e tinha o PRR super atrasado. Deixado por aquela senhora que está ali, mais os colegas dela do governo. E conseguiu, soubemos esta semana, Portugal obteve o dinheiro todo. Se foi bem aplicado ou não, eu tenho dúvidas também. E depois, porque é que isto é grave? Porque o PS, quando lá esteve, o governo do PS, onde aquela senhora estava, cometeu um erro desgraçado. Como não investiram, fizeram um investimento público, puseram o PRR a fazer de investimento público. E puseram instituições do Estado à frente do PRR. Quando aqui ao lado, em Espanha e noutros países da Europa, o que é que fizeram?
0: Privilegiaram
24: as empresas. E, portanto, era por aqui que devia ter ido. Portanto, ouvir esta senhora dizer isto é de uma falta de vergonha inqualificada.
0: E nestes pacotes tão avultados é muito importante garantir essa execução a 100%,
24: obviamente,
0: até para o futuro.
24: Obviamente. Mas o mais importante disto tudo, Angela, e isto é que nós temos que meter a cabeça em Portugal, nós temos que ter cuidado com a qualidade do investimento. E eu suspeito que algumas coisas que foram feitas já não foram a tempo de corrigir os erros que o PS deixou no PRR, nomeadamente o privilegiar instituições públicas. E eu preferia que tivéssemos colocado mais ênfase nas empresas do que no Estado. Mas pronto, isto é o tipo de política que nós temos em Portugal há muito tempo, que é socialismo puro.
0: Camila, obrigada pelos esclarecimentos neste grande jornal. O escritório de advogados vai avançar com uma ação em tribunal contra a EMEL. Acusam a empresa municipal de ignorar direitos de defesa, atuar fora de horários e cobrar processos alegadamente prescritos. Caso tenha sucesso, milhões de euros em coimas podem ser devolvidos. O escritório terá mais de 1000 processos relacionados com contraordenações da empresa municipal. A EMEL rejeita ilegalidades e garante ter competência para todo o Conselho. O processo deve entrar no Tribunal no início deste mês. A partir de hoje, os táxis podem prestar serviços de TVDE. As alterações à lei não agradam a todos. Entre as mudanças está também a possibilidade de gravar imagens das viagens por motivos de segurança.
4: Às primeiras horas da manhã, o assunto era tema de conversa entre os taxistas na cidade do Porto. São também agora abrangidos pela nova lei TVDE, que entrou em vigor esta terça-feira. Os táxis podem operar nesta atividade utilizando as plataformas digitais. Uma possibilidade que não é, no entanto, vista por muitos com bons olhos.
8: Não vou aderir e não acho boa opção para os táxis. Só isso.
9: O que é que não acha boa opção?
8: Foi uma multinacional que entrou cá em Portugal para deitar o táxi abaixo. Agora não nos vamos juntar a eles. Só simples isso.
10: Nem vou integrar, nem vou apoiar ninguém. E vou apoiar para ninguém aderir a isto. Porque isto não tem assunto, menina.
4: Muitos motoristas consideram que todo o processo é ainda um pouco nebuloso. Alguns admitem aderir às plataformas e passarem a usar o táxi como transporte TVDE.
23: Perante o que nós temos ouvido, poderá ser uma mais-valia, como poderá não ser. Ainda estou a estudar a situação, inteirar-me de toda a situação, por assim dizer, e se der resultado, sim. É uma questão de ponderarmos, porque se o táxi continuar no mesmo sistema, ou evoluímos um bocadinho mais, ou então vamos parar mesmo no tempo. E eu acho que é isso que nós devemos fazer, é evoluir.
4: Um processo que, para os taxistas, implica seguir alguns procedimentos burocráticos.
23: Sim, pelo que eu vejo, não será muito difícil. Temos de nos dirigir ao IMT, pedir a licença para trabalhar como TBDE e registar-nos nas plataformas e, a partir desse momento, ver se compensa ou não trabalhar como TBDE.
4: Várias associações de transporte de passageiros em veículos descaracterizados criticaram também já estas mudanças na lei e dizem que se trata de concorrência desleal. Existem também outras alterações, como a possibilidade de as viagens serem filmadas e ainda a obrigação de uma formação de 50 horas.
0: Três bombeiras ficaram feridas no combate a um fogo no concelho de Santiago do Cacém. O incêndio começou num carro, alastrou a uma zona de mato e obrigou a cortar o IC1.
6: As três bombeiras sofreram diversos traumas quando combatiam um incêndio. Depois de assistidas no local, as vítimas foram transportadas para o Hospital do Litoral Indiano.
7: Nós fomos ativados para um incêndio em viatura com propagação para o mato, do qual resultaram esses três feridos, dois por queda e inalação de fumos e outro por exaustão e inalação de fumos. Foram transportados para o Hospital do Litoral Lanchano, já fizeram análise, já fizeram raio-x, em princípio nada de grave, durante os próximos dias vão voltar ao ativo.
6: As três bombeiras já tiveram alta e estão em casa a recuperar. O fogo teve origem num automóvel que se incendiou quando circulava no IC1.
7: Teve o início numa viatura, começou a arder no IC1, propagando para as duas laterais do IC1 e, devido ao vento que se fazia sentir na altura, teve logo uma propagação bastante rápida. Mas tivemos uma boa mobilização de meios através do Comando Alentejo Litoral, onde contámos com 38 meios e 100 operacionais e 7 meios aéreos. Assim conseguimos reduzir a área ardida.
6: As chamas consumiram uma vasta área de pasto e sobreiros na freguesia de Irmidas Sado, no concelho de Santiago do Cacém.
0: A Alemanha acusa Moscovo de uma tentativa de ataques com drones no aeroporto de Leipzig. O ministro da Administração Interna do país considera que este não foi um incidente isolado. O governo acha que o país vai ser alvo de novos ataques híbridos por parte da Rússia. Como retaliação pela tentativa de ataque, o ministro alemão dos Negócios Estrangeiros anunciou medidas contra a Rússia. Fecharam o consulado-geral na Alemanha e reforçaram o controlo de cidadãos russos. Através das redes sociais, o secretário-geral da NATO diz que apoia as medidas anunciadas pela Alemanha contra Moscou. Os Estados Unidos retomaram os ataques contra o Irão. Trump avisa que uma nova resposta americana será ainda mais forte. As forças norte-americanas voltaram a atacar há poucas horas alvos da Guarda Revolucionária iraniana. Washington diz que a operação responde a tentativas de ataque contra navios comerciais no Estreito de Hormuz e contra militares americanos. O Irão avisa que os Estados Unidos vão arrepender-se dos ataques. Trump diz que se irão responder, os Estados Unidos voltarão a atacar. Também o Irão já retaliou com ataques a posições norte-americanas no Irão. Terminado o mês de agosto, os empresários do setor do turismo fazem contas ao verão. No Algarve houve menos turistas, mas os que visitaram a região gastaram mais.
11: O pico do verão terminou com um balanço positivo para os empresários, apesar de uma quebra no número de turistas. A instabilidade internacional e o aumento dos preços fizeram recuar sobretudo a procura do segmento médio, mas houve outro perfil de visitante a ganhar peso, turistas nacionais com maior poder de compra.
12: O balanço, felizmente, é muito positivo. O Algarve, mais uma vez, mostrou que tem condições de crescimento, que nós somos, em regra, muito positivos, naturalmente. Entendo que a região tem condições fantásticas de competitividade internacional e este ano é, efetivamente, positivo, muito além daquilo que se esperava, levando em conta a instabilidade internacional, quer de guerras, quer do problema do petróleo e do Médio Oriente, e as expectativas que eram de quebra.
11: Os empresários confirmam uma mudança no perfil de quem escolhe o Algarve. São menos pessoas a chegar, mas com maior capacidade para gastar, o que ajuda a compensar a quebra na procura.
12: Houve uma diminuição do número de pessoas que escolheram o Algarve, houve consequentemente uma diminuição dos ganhos nos apartamentos classificados como alojamento local, mas felizmente houve crescimento, depois compensou largamente no segmento médio e médio-alto, que veio trazer outro alento à região e que felizmente o balanço é muito positivo neste momento.
11: Uma outra tendência marcou o pico do verão, as reservas feitas em cima da hora. Um comportamento associado à maior incerteza e também à necessidade de muitos turistas perceberem quanto podem gastar nas férias.
12: As marcações de última hora têm a ver muitas vezes com disponibilidades financeiras das pessoas, com a situação de incerteza internacional que provoca este tipo de comportamentos. É lógico que os empresários ajustam-se. Traz é outro tipo de custos e de dificuldades acrescidas. Mas nós não nos queixamos, este ano aumentou efetivamente o número de reservas de última hora.
11: Apesar da quebra no número de turistas, os empresários não sentiram o mesmo impacto nas receitas.
12: Houve menos pessoas a escolherem o Algarve, mas houve mais pessoas com mais poder de compra e com permitiu, digamos, o consumo médio por pessoa crescer na ordem dos 3, 4% ou algo assim, e que melhorou, digamos, os ganhos das empresas, por razões que têm a ver com menos dispêndio, menos serviço, mas mais ganho por pessoas com mais capacidade de consumo individual.
11: Um cenário que deixa um sinal claro para o setor. O Algarve pode estar a receber menos turistas, mas em média estão a conseguir aumentar o valor gerado por cada visitante.
0: Pedro Gonçalves já está a caminho da Fiorentina e a nossa equipa de reportagem apanhou o jogador em exclusivo. Pedro Gonçalves viajou ao início da tarde a partir de Tir, juntamente com a mulher, para Itália. O agora ex-jogador do Sporting foi também acompanhado por Valdir, empresário que faz parte da agência de Jorge Mendes e que teve um papel preponderante no desfecho das negociações. Depois de 6 anos no Sporting, o médio faz assim as malas para abraçar um novo desafio. Ainda na Europa, depois de ter sido apontado com insistência ao Al Ittihad. Recordo que a Fiorentina poderá pagar 25 milhões de euros pelos direitos desportivos de Pedro Gonçalves.

0: um palhinha para uma grande ovação no Estádio da Luz. Foi com palhinha em campo que o Benfica chegou à vantagem aos 40 minutos. Remate à meia volta de Pavlidis com a bola a parar no fundo das redes. O grego voltou a isolar-se no topo da tabela de melhores marcadores do campeonato, agora com 5 golos. Pouco depois, palhinha começou a mostrar serviço. Grande corte para a euforia não só dos adeptos, mas também do próprio médio do Benfica. A equipa de Marco Silva acabou por dilatar a vantagem já na segunda parte e foi à lei da bomba. Veja bem o golaço marcado por Langlet. Remate impressionante de pé esquerdo do central a resultar no 2-0. A bola viajou a 108 km por hora até ao fundo das redes. Quem também queria fazer o gosto ao pé era João Palhinha. No entanto, Joel Robles certificou-se que o médio não teria uma estreia perfeita no Benfica. Parecia que o Clube da Luz tinha tudo controlado, mas eis que aos 82 minutos, Bekhaoui marcou para o Estoril e fez o 2-1. Soavam os alarmes, mas tudo não passou de um susto. O Benfica venceu na estreia de João Palhinha.
1: Marco Silva diz que Palhinha teve uma estreia positiva, mas admite que não esperava que o médio somasse tantos minutos em campo.
2: Sinceramente, não esperávamos que fosse tão cedo durante o jogo, mas por essa mesma razão ele estava nos convocados e se fosse necessário iria acabar por entrar. Entrou numa fase que ele ainda está a conhecer muito do que são os seus colegas, as dinâmicas da equipa, independentemente de me conhecer bem a mim e algumas dinâmicas, naturalmente, em alguns momentos pedimos coisas diferentes e ele vai precisar do seu tempo, principalmente com bola, para perceber o que é que nós queremos e o que é que nós pretendemos em cada momento. Não vou fazer comentários, eu sou homem do jogo, uma decisão de quem tomou. O João teve uma estreia positiva numa situação que ele ainda tem pouco conhecimento dos colegas, também pela sua experiência acabou por perceber bem aquilo que era preciso em alguns momentos do jogo. Não tem vindo a trabalhar no posicionamento que hoje demos no começo do jogo ao Enzo sem bola e depois posteriormente ao João também, adaptou-se bem no princípio, naturalmente algumas indecisões, mas depois que o desenrolar do jogo já não se viu tanto e teve uma exibição positiva, como outros atletas também tiveram uma exibição individual positiva. Para nós o mais importante é sempre o coletivo, acabou por ser uma exibição positiva, não exuberante, definitivamente não exuberante, mas uma exibição positiva da nossa equipa.
1: A CMTV exibe hoje o primeiro episódio de uma reportagem especial, A Vida de uma Euromilionária. A não perder daqui a pouco.
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1: Uma mulher britânica foi morta à facada pelo companheiro num hotel em Albufeira. O suspeito, também britânico, já foi detido pelas autoridades. A mulher foi esfaqueada pelo companheiro, também de nacionalidade britânica, no corredor de um hotel. O alerta para esta agressão com arma branca chegou às autoridades perto das 7 da tarde. A mulher não resistiu aos ferimentos, morreu no local. O casal estaria acompanhado por uma criança quando o crime aconteceu. A GNR foi chamada ao local do crime, o suspeito foi detido, a polícia judiciária foi acionada por se tratar de um crime de homicídio. As circunstâncias exatas do crime e os motivos estão agora a ser investigados. É mais um crime que, ao que tudo indica, num contexto de violência doméstica a acontecer no país. A vítima, uma mulher britânica. A CMTV tem uma equipa de reportagem a caminho do local para perceber exatamente os contornos deste homicídio que aconteceu num hotel. Este casal estaria de férias. Há informação de que com ele estava uma criança. Falta perceber se o menor assistiu ou não ao crime. Será também importante apurar as circunstâncias em que tudo aconteceu e os motivos deste crime. O suspeito, já detido, utilizou uma arma branca para esfaquear a companheira e essa agressão, que acabaria por ser mortal, aconteceu no corredor desta unidade hoteleira na cidade algarvia de Albufeira. A GNR foi o primeiro órgão de polícia criminal a chegar ao local por se tratar de um crime de homicídio. A polícia judiciária foi acionada, é um crime com a alçada que está na alçada da PJ e agora estão a ser feitas essas perícias no local do crime. Falamos de uma mulher britânica que foi assassinada.

0: pelo companheiro num hotel em Albufeira. O suspeito já foi detido, esfaqueou a companheira no corredor desta unidade hoteleira. Sabemos também que este casal estaria acompanhado por um menor de idade, por uma criança que estava com esta mulher e este homem, possivelmente, e falamos aqui no campo das possibilidades, filho deste casal. Não sabemos se assistiu ao crime propriamente dito. O Manuel Rodrigues junta-se a nós em direto neste grande jornal. Manuel, boa noite. É mais um crime que podemos aqui encaixar na violência doméstica. Falta perceber se estavam de férias, os motivos. Há aqui ainda muitas pontas por apurar.
1: Olá, boa noite, Ângela. Boa noite aos nossos espectadores. Sim, eu penso que o importante neste momento é retermos mesmo, que nos falta muita informação. Estamos a tentar dar a notícia, obviamente, em primeira mão, mas é difícil de analisar com os dados que dispomos. Se corresponder à verdade que eles têm uma criança com eles, presume-se que seja filho, não é? E que a criança assistiu ao crime, nós não estamos perante propriamente só um homicídio, estamos perante uma tragédia familiar de uma dimensão brutal, porque dependendo muito, independentemente da idade da criança, mas dependendo muito da idade que ela tem, por outro lado, isto pode causar um trauma. Pode, causa seguramente um trauma brutal para que durará para a vida inteira desta criança. Assiste ao pai matar a mãe à facada, num sítio estranho, num local do estrangeiro, num local para ele completamente desconhecido, aparentemente desprotegido, se não tiverem vindo com mais ninguém de família. Portanto, isto é um trauma que dificilmente será ultrapassado e que precisa, por parte das autoridades portuguesas, logo de imediato, de uma atenção muito, muito concreta e de um apoio lógico, urgente, por parte de psicólogos e etc., que alguém tem que de imediato começar a intervir, porque a cena é brutal, não é? Como é evidente. Agora, há outros aspectos, pronto, estes serão esclarecidos agora com a investigação da polícia e perceber se estão cá de férias, se estavam numa deslocação de trabalho, porque apesar de ser verão também há quem se desloque em trabalho. Enfim, há aí inúmeras hipóteses que têm que ser observadas. Agora, há uma coisa que convém referir desde já, salvo convenção em contrário, este crime será investigado e irá a tribunal em Portugal. A lei portuguesa é a que se aplica, embora os cidadãos sejam estrangeiros. É um crime praticado em Portugal por estrangeiros, mas o julgamento e a pena será cumprida em tribunal, se houver lugar a ela, como é evidente, porque, continuo a dizer, nós não sabemos nada de motivação, da forma como ocorreu e etc. A única coisa que sabemos é que uma mulher é morta num corredor de um hotel pelo companheiro, pode ser marido, pode ser apenas companheiro, namorado, não faço ideia, e eventualmente na presença de uma criança. É dramático, é completamente arrasador nós assistirmos a uma notícia desta. Estamos a começar muito mal o novo mês de setembro.
0: E, Manuel, tal como as estatísticas nos indicam, tal como o Natal, também estas alturas de férias são especialmente críticas neste flagelo da violência doméstica.
1: Sim, é verdade, mas repara, nós quando falamos que as férias agravam os comportamentos em termos de violência doméstica, nós estamos a falar normalmente das pessoas que acabam por ter mais tempo livre para o outro, que durante o ano normalmente não têm. As pessoas, muitas delas, mal se veem, mal se encontram durante o ano inteiro de trabalho, e as férias, e depois não sabem viver em férias uns com os outros. Mas estamos a falar mais numa perspectiva de

0: cidadãos portugueses que se deslocam para a aldeia de Natal, que vão uns dias de férias para qualquer lado, para uma praia e etc., mas num contexto, digamos, nacional. Nós estamos a falar aqui de alguém que vem do estrangeiro, escolhe, aparentemente, escolhe Portugal para vir passar uns dias. Continuo, nós estamos no campo das suposições, eu não tenho a certeza daquilo que estou a dizer, porque, continuo a dizer, não sei se estão de férias, mas à partida escolheram este local, por ser um local de férias, de praia, de bom tempo e etc. Portanto, estão reunidas todas as condições para uma viagem anual, digamos, chamemos-lhe assim, de férias e de descanso, e depois não, nem esperam sequer por estar no quarto do hotel, é no corredor que as coisas ocorrem. Não faz grande sentido isto.
1: Manel, estas circunstâncias, estas poucas certezas que ainda temos, o facto do crime ter sido cometido no corredor, o facto de serem dois, um casal britânico, estar alojado num hotel, mostra-nos que aqui muito provavelmente o crime não foi premeditado.
0: Não sei dizer. Eu gostaria de ajudar nesse aspecto. Não sei dizer. É preciso saber a motivação, é preciso saber o que é que está por trás, qual é a história deste casal, o que é a história de ambos juntos e separados. É preciso perceber, porque pode ser muita coisa, nós podemos estar a falar de uma situação derivada de excessos de álcool ou de drogas, podemos estar a falar de alguém com uma perturbação de personalidade ou uma perturbação mental, podemos estar a falar em alguém que se já haveria uma discussão, digamos, um conflito entre eles, porque há aqui um dado, e esse dado é difícil de nós o excluirmos deste cenário, que é porque é que este homem estava no corredor de um hotel com uma faca na mão. Isto é estranho. Estavam no quarto e saíram, a discussão começou lá dentro e ela tentou fugir para o corredor e ele persegue e mata-a no corredor, iam a entrar no hotel, não sabemos nada e, portanto, tudo o que se possa dizer neste momento é mera especulação. Vamos ter que aguardar um pouco para tentar perceber os contornos efetivos desta situação e, eventualmente, qual a motivação para tentarmos perceber o que é que aconteceu aqui.
1: Manel, obrigada pela sua análise a estes primeiros dados conhecidos deste crime. Vamos aguardar pela chegada da equipa de reportagem da CMTV ao local do crime para perceber exatamente e para recolher todas as informações sobre este crime que já está a ser investigado pela Polícia Judiciária. Falo de uma mulher britânica que foi hoje assassinada pelo companheiro no corredor de um hotel em Albufeira. O crime aconteceu no corredor desta unidade hoteleira e o casal estaria acompanhado de uma criança nesta estadia em Portugal. Alerta para as autoridades dado pouco antes das 7 da tarde. Informação que voltamos a atualizar assim que se justifique. As temperaturas máximas vão subir 10 a 12 graus em Portugal continental. Em Lisboa, por exemplo, na quinta-feira são esperados 38 graus. Évora será a capital de distrito mais quente. Nos próximos dois dias as máximas vão atingir os 42 graus. Em Santarém e em Beja são esperadas máximas de 41 graus. Embora com máximas mais amenas, o Algarve vai estar na ordem dos 33 graus, com uma semana também de noites tropicais em que as temperaturas não vão descer abaixo dos 20 graus. Três bombeiros ficaram feridos no combate a um incêndio em Ermidas Sado, no concelho de Santiago do Cacém. As chamas obrigaram a cortar o IC8.
2: As três bombeiras sofreram diversos traumas quando combatiam um incêndio. Depois de assistidas no local, as vítimas foram transportadas para o Hospital do Litoral Alentejano.
3: Nós fomos ativados para um incêndio em viatura, com propagação para o mato, do qual resultaram esses três feridos, dois por queda e inalação de fumos e outro por exaustão e inalação de fumos. Foram transportados para o hospital.

0: tal do litoral alentejano. Já fizeram análise, já fizeram raio-x. Em princípio, nada de grave. Durante os próximos dias vão voltar ao ativo.
1: As três bombeiras já tiveram alta e estão em casa a recuperar. O fogo teve origem num automóvel que se incendiou quando circulava no IC1.
0: Teve o início numa viatura, começou a arder no IC1, propagando para as duas laterais do IC1 e devido ao vento que se fazia sentir na altura, teve logo uma propagação bastante rápida. Mas tivemos uma boa mobilização de meios através do Comando Alentejo Litoral, onde contámos com 38 meios e 100 operacionais e 7 meios aéreos. Assim conseguimos reduzir a área ardida.
1: As chamas consumiram uma vasta área de pasto e sobreiros na freguesia de Irmidas Sado, no concelho de Santiago do Cacém.
2: Um homem morreu depois de ter sido atingido por uma árvore enquanto realizava trabalhos numa ravina nas Caldas da Rainha. O corpo ficou num local de difícil acesso, teve de ser retirado com a ajuda de uma grua.
3: A sobrinha enfermeira de Amável Rodrigues Querido encontrava-se já a prestar os primeiros socorros ao seu tio, madeireiro de profissão, que se encontrava em paragem cardiorrespiratória, após ter sido atingido no peito por uma árvore durante os trabalhos que realizava junto à localidade de Val das Cuvas esta terça-feira de manhã.
4: À nossa chegada, confirmámos efetivamente que a vítima estava deitada no chão, inconsciente, ao lado da árvore e com uma motosserra também no local, o que se confirma que estava a trabalhar em trabalhos de madeireiro. E havia já uma pessoa no local que se identificou como enfermeira e familiar, que estava a fazer manobras de reanimação na tentativa de, uma vez que a vítima estava em paragem cardiorrespiratória.
3: O helicóptero do INEM foi convocado para o local, mas à chegada a equipa médica já não conseguiu reverter a situação e acabou por confirmar o óbito ainda no local. O corpo ficou caído numa zona de ravina, de difícil acesso para os meios terrestres.
4: Através dos operacionais do grande ângulo, com a nossa grua do nosso SAI, fizemos a passagem para a maca do grande ângulo. Foi retirado do local, uma vez que ele estava numa zona de acesso muito difícil e nós, a única forma de o tirar teria que ser através destes meios.
3: A Guarda Nacional Republicana juntou-se aos trabalhos e cortou o troço de via junto ao local onde o acidente ocorreu. Ao local, acorreram também os inspectores da autoridade para as condições de trabalho, que realizaram diligências.
2: Um camionista que ficou ferido com gravidade num despiste insultou as autoridades que lhe prestavam socorro. O caso aconteceu em Constância e o homem foi algemado para o hospital. A reportagem é do José Durão.
3: Foi com recurso a almofadas de ar que foi levantado o caminhão que estava projetado na A23 no sentido Castelo Branco, Torres Novas. Um acidente ocorrido esta tarde, por volta das 3h30, que feriu com gravidade o condutor, um homem de 61 anos. Ora, o homem, assim que foi confrontado com a autoridade presente no local, portanto o homem estava relativamente consciente, ou pelo menos ainda reativo, quando a autoridade chegou, reagiu de forma intempestiva e violenta e teve de ser maniatado e eventualmente algemado pela autoridade. Foi, aliás, assim, acompanhado por um militar da GNR que seguiu na ambulância dos bombeiros de Constância em direção ao Hospital de Abrantes, onde se encontra a recuperar. Aquilo que vos mostra o Pedro Nuno Pacheco é já o resultado de largas horas de trabalho, com o caminhão já novamente reposto no sentido da via. A via ainda não está a postos para reabrir, mas está pelo menos com uma das faixas potencialmente capazes de disponibilizar aos condutores. Veremos qual é a decisão das autoridades no que toca à situação aqui na estrada. A manobra levada a cabo pelos operacionais do Reboque Sousa foi algo efetivamente inédito, admito. Um caminhão carregado, é um carro que transporta congelados, carregado apenas com, ou aliás levantado apenas com recurso a almofadas de ar, e que resultou em pleno, está já preparado para a galera ser reposta num outro trator e o trator acidentado ser então ele próprio finalmente rebocado para um outro posto, para que a estrada seja eventualmente reaberta. No total, um ferido grave, o condutor de 61 anos, que seguiu então para o Hospital de Abrantes na companhia da GNR, depois de ter reagido de forma violenta às autoridades e ao socorro.
2: A CMTV exibe hoje o primeiro episódio de uma reportagem especial sobre a vida da euromilionária de Marco de Canaveses. É para ver daqui a pouco neste grande jornal.
5: Acompanhamento simultâneo, CMTV, na Correio da Manhã Rádio. Vamos continuar ligados no Grande Jornal com a Ângela Gonçalves Marques. Também outros assuntos já a seguir com o Bruno Correia.
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5: Agora passam 12 minutos das 9, no início desta noite de terça-feira. A informação está de regresso aqui com o jornalista Bruno Correia. Boa noite, Bruno.
7: Boa noite. A Autoridade Marítima Nacional registou 22 mortes nas praias portuguesas durante os 4 meses da época balnear. O balanço divulgado hoje revela ainda que foram feitos mais de 1.200 salvamentos e mais de 2.300 ações de primeiros socorros. Depois de Cascais e Porto, Viseu tem a partir de hoje transportes públicos gratuitos. Está assim cumprida a medida prometida em campanha eleitoral por João Azevedo, presidente da Câmara de Viseu. O autarca admite que é uma medida que se propõe a fazer a diferença no município e nas famílias do concelho.
8: Qualidade de vida, descarbonização, melhoria no rendimento familiar, menos carros na cidade, capacidade de termos mais estacionamento livre, melhor serviço a partir de 2027 com o novo concurso, pedagogia, um farol naquilo que é a mobilidade pública no país. Depois de Cascais e do Porto, Viseu decidiu colocar os transportes públicos ao serviço do cidadão. É um grande investimento por parte do município, que naturalmente tem como grande esperança termos menos carros na cidade, melhor qualidade de vida, como digo, e melhor rendimento para as famílias. É esse o nosso grande objetivo.
7: João Azevedo, presidente da Câmara de Viseu, em declarações ao jornalista Tiago Virgílio Pereira, a partir de hoje viajar nos transportes públicos na área geográfica do concelho de Viseu é gratuito para todos os cidadãos residentes no concelho. No desporto já é oficial, Pedro Gonçalves ruma à Fiorentina. O internacional português chega à Itália por empréstimo do Sporting até ao final da temporada. Os Leões recebem para já 2,5 milhões de euros, sendo que no final desta temporada a Fiorentina compromete-se a pagar os restantes 22 milhões e meio de euros pelo passe do jogador. A fechar, El Karouani é reforço do Benfica. O lateral esquerdo marroquino chega proveniente do Alcádiz por empréstimo até ao final da temporada. O Clube da Luz fica ainda com uma opção de compra que, segundo a imprensa estrangeira, é de 10 milhões de euros na temporada passada ao serviço do Utrecht. El Karouani apontou 4 golos e 18 assistências em 50 jogos.
5: Assim, a informação nesta síntese da Correio da Manhã Rádio, na edição com o jornalista Bruno Correia. Passam 14 minutos das 9, a esta hora estão 20 graus em Lisboa, 19 na cidade do Porto. Ainda vamos regressar ao Grande Jornal, depois temos o futebol em destaque também para si.
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5: Precisamente o futebol em grande destaque na antena da Correio da Manhã Rádio, neste simultâneo com a Liga de Ouro. Esta noite será uma edição da Sara Guterres.

0: A rodagem de boa música é sempre assim. 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Bem-haja Grande Lisboa 90.4, Grande Porto, beijinhos e abraços em 94.8. Edição para esta noitada comigo, Artur Jorge, também com o jornalista Bruno Correia. Aproveitar então este que é o primeiro dia de setembro. Setembro chega ainda ao sabor do verão. Amanhã, na quarta-feira, dia 2, segundo o IPMA, Grande Lisboa conta com o céu pouco nublado ou limpo, apresentando-se apenas mais nublado durante a manhã. Há também previsão de uma ligeira subida da temperatura. Grande Porto conta com o céu pouco nublado, com vento fraco e também subida da temperatura máxima. Lisboa, amanhã, vai até aos 31 graus. Na cidade do Porto, a máxima prevista na manhã, quarta-feira, é de 25 graus.
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0: dos primeiros, eu diria mesmo que este está registado como o primeiro grande sucesso dos suecos, ABBA, o tema Waterloo. Concorreram com ele e ganharam o Euro Festival da Canção ainda nos anos de 1970. 21 minutos passam agora depois das 9 desta noite. Regressa ao grande Jornal da Noite da CMTV.
1: Com a notícia em alerta CM, uma mulher que foi assassinada pelo companheiro num hotel em Albufeira. O suspeito e a vítima são britânicos. O homem foi detido pelas autoridades. Esta mulher foi esfaqueada no corredor da unidade hoteleira em

0: Albufeira. O crime aconteceu pouco antes das 7 da tarde, pelo menos foi a essa hora que as autoridades foram chamadas ao local. A mulher não resistiu aos ferimentos e morreu ainda no hotel. O casal estava acompanhado por uma criança. A GNR foi chamada, o suspeito acabou detido. O caso está agora sob a alçada da Polícia Judiciária, que está no local a recolher provas para perceber aquilo que aconteceu. O homem já foi detido, tem de ser nas próximas horas presente um juiz de instrução criminal para conhecer as medidas de coação. A PJ está a trabalhar com as autoridades internacionais para tentar impedir a fuga do país dos membros do gangue do Rolex. Um dos suspeitos envolvido no roubo onde morreu um dos ladrões foi identificado, mas continua em fuga.
1: Os elementos que integram o gangue do Rolex estão na mira das autoridades portuguesas e internacionais. O processo está a decorrer no Departamento de Investigação e Ação Penal de Lisboa. As autoridades acreditam estar perante suspeitos que entram no país por períodos muito curtos para identificar pessoas com relógios de elevado valor e encaminhar rapidamente os bens roubados para o mercado paralelo. O assalto ocorreu a 25 de agosto, nas imediações do aeroporto de Lisboa. Uma das duas motas usadas pelo grupo embateu deliberadamente na traseira de um BMW onde seguia um casal. Quando o condutor saiu para verificar os danos, foi abordado e ameaçado com uma arma branca. Os suspeitos roubaram-lhe dois relógios Rolex e um fio de ouro, avaliados em cerca de 100 mil euros. Os quatro assaltantes fugiram nas duas motas e foram perseguidos pela vítima. A perseguição terminou na Avenida de Berlim, junto ao quartel do Regimento de Sapadores Bombeiros, depois de uma das motas ter embatido no BMW. O passageiro sofreu ferimentos graves e morreu no local, apesar das tentativas de reanimação. Os outros três suspeitos conseguiram escapar. O condutor do BMW foi constituído arguído e aguarda em liberdade enquanto são apuradas as causas da colisão que provocaram a morte do suspeito. A Polícia Judiciária identificou a 29 de agosto o segundo elemento deste grupo. Trata-se de um cidadão da América Latina. Os investigadores estão agora a cruzar informação com bases internacionais para localizar os suspeitos e recuperar os bens roubados.
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0: Obrigado a si, obrigado por estar connosco.
1: O elevador da Glória vai voltar a funcionar em 2029. A nova estrutura será construída de raiz. Esta quinta-feira assinala-se um ano desde o acidente onde morreram 16 pessoas. O relatório final sobre as causas do que aconteceu ainda não é conhecido.
0: 3 de setembro de 2025, uma data que vai ficar marcada na memória e que recorda a tragédia que atingiu a capital e que não deixou ninguém indiferente. No momento em que é assinalado o trágico descarrilamento, surgem novidades que não estão ligadas a conclusões sobre o que terá falhado, mas sim sobre o futuro elevador da Glória. Construído de raiz, terá um museu referente ao ascensor existente na calçada desde 24 de outubro de 1885. Vem com uma estrutura nova e mais segura e deverá circular já em 2029.
2: Vamos fazer uma instalação nova e significa que infraestrutura, que são as cabines, que são todos os subsistemas que compõem o equipamento deste centro. É um equipamento seguro, é um equipamento moderno, uma cabine semelhante à anterior, mas não será em madeira, será em materiais que são, digamos, mais resistentes a qualquer embate, a qualquer circunstância, que são antifogo, que têm que cumprir tudo o que são normas comunitárias do ponto de vista da segurança deste equipamento.
0: Rui Lopo lembrou que este é um acidente que marca profundamente a cidade, a Carris e os seus trabalhadores e que as responsabilidades têm de ser apuradas com calma.
2: Preciso saber com rigor o que é que aconteceu e depois de saber o que aconteceu, corrigir o que houver a corrigir, apurar responsabilidades do que houver a apurar responsabilidades, mas saber com rigor mais do que o prazo em que saber. É claro, nós estamos a dizer que se sabe daqui a 10 anos atrasar a produção do relatório, como foi o caso do SPIAF, por 2 meses, 3 meses, sinceramente é muito mais importante ser feito com rigor técnico e com confiança do que nos precipitarmos à procura de respostas só para apontar os dedos.
0: Ao que tudo indica, a Carris não terá aberto qualquer processo disciplinar depois da tragédia do elevador da Glória. Neste momento, existem 3 investigações em simultâneo sobre o caso para apurar responsabilidades e não é claro se a investigação interna da Carris tem como objetivo apurar responsabilidades disciplinares. Recorde-se que o Gabinete de Prevenção e Investigação de Acidentes com Aeronaves e de Acidentes Ferroviários informou que o relatório final sobre o acidente não ficará concluído em setembro, como previsto, devido à complexidade das peritagens técnicas, prevendo-se agora a publicação até final do primeiro trimestre do próximo ano.
1: Uma mulher britânica foi assassinada pelo companheiro num hotel em Albufeira. O suspeito, também britânico, já foi detido pelas autoridades. A mulher foi esfaqueada no corredor do hotel, não resistiu aos ferimentos. A CMTV sabe que o casal estava acompanhado de uma criança quando o crime aconteceu. Temos uma equipa de reportagem a chegar ao local com apontamento em direto a qualquer instante nesta noite informativa. Para já, neste grande jornal, reportagem sobre a Euromilionária de Marco de Canaveses.
3: Assim, esta na última informação, no simultâneo com o grande jornal, a edição da Ângela Gonçalves Marques, CMTV, também na Correio da Manhã Rádio. Agora 9:30 para esta noite de terça, na atualidade informativa, vai estar de regresso já daqui a muito pouco. Mas na edição das notícias, são as notícias de assinatura Correio da Manhã Rádio, com o jornalista Bruno Correia. Agora em dupla, Marlon com o português Presto. Vamos mudar. É uma bonita canção.

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1: Agora 9 horas 33 minutos, a atualidade informativa está de regresso à Correio da Manhã Rádio. São as notícias com o jornalista Bruno Correia. Boa noite, Bruno.
2: Boa noite. Uma mulher britânica foi morta à facada pelo companheiro num hotel em Albufeira. O suspeito, também britânico, foi detido pelas autoridades. O alerta foi dado perto das 7 da tarde. A vítima não resistiu aos ferimentos e morreu no local. O casal estaria acompanhado por uma criança menor de idade. Por tratar de um crime de homicídio, a polícia judiciária foi chamada ao local. As circunstâncias exatas do crime estão agora a ser investigadas. Viramos agora atenções para a atualidade da política nacional. André Ventura adiou para amanhã a decisão sobre a moção de censura ao governo. O presidente do Chega tinha prometido esclarecer hoje se o partido ia avançar ou não com esta moção de censura, mas segundo a CMTV, a decisão só será anunciada durante o dia de amanhã. Já durante esta tarde, Luís Neves quebrou o silêncio e respondeu a André Ventura depois da ameaça do Chega de avançar com uma moção de censura ao governo. O ministro da Administração Interna diz estar mais focado no trabalho do que no ruído dos bastidores, garante que vai continuar a trabalhar e diz não ter medo do escrutínio. Rita Batista.
3: Desde o primeiro dia que disse e mantenho, estou disponível para qualquer escrutínio, seja onde for. Tenho orgulho no meu passado, no meu presente, nada me envergonha.
4: O ministro da Administração Interna garante nada temer, promete trabalho em vez de ruído, estabilidade e foco em vez daquilo que diz ser um espetáculo. Sobre a moção de censura, a entende como um ataque ao governo, depois de fracassada uma tentativa de ataque pessoal.
3: Temos assistido a um determinado tipo de escrutínio, não de todos, portanto, de exceção, em que atingem a própria personalidade e a própria família, quando há atos que podem ser feitos sem essa necessidade de escrutínio. A primeira questão que se colocou era a minha admissão. Agora, como sabem que isso não vai suceder, passamos para outra fase, que é uma moção de censura. Portanto, o governo responderá conforme o seu permisso.
5: São apenas insinuações.
3: Peço desculpa. Responderemos da forma própria nos locais próprios. E quero dizer o seguinte, no próximo dia 8, terei audição regimental no Parlamento. Quer dizer, ao doutor André Ventura, que estou totalmente disponível para lhes responder a qualquer questão que ali seja colocada.
2: Um trabalho da jornalista Rita Batista com as declarações de Luís Neves, ministro da Administração Interna. O ministro da Educação reconheceu hoje a falta estrutural de professores no dia em que foram denunciados mais de 2.600 horários por preencher. Fernando Alexandre admite que essa falta de docentes se vai manter durante alguns anos, em particular no primeiro ciclo. O ministro justificou-se desde logo os 4 mil professores que se reformam todos os anos. A solução passa pelo reforço da formação de docentes, horas extraordinárias e desdobramento de horários. Esta terça-feira, o ministro da Educação também reconheceu que os candidatos da segunda fase ao ensino superior são os mais prejudicados com os atrasos nas correções dos exames. Fernando Alexandre confia que as instituições tenham mecanismos para a sua integração. Estes foram dois temas abordados pelo ministro à margem da cerimónia que assinalou a primeira ativação presencial da chave móvel digital numa escola. Foi em Carnaxide, Oeiras. A ministra da Saúde admitiu hoje que as próximas semanas vão ser de grande pressão nas urgências de Lisboa e Val do Tejo, sobretudo no Hospital de Amadora Sintra. O alerta de Ana Paula Martins foi hoje deixado em Porto de Mós, distrito de Leiria, onde esteve na inauguração dos trabalhos de remodelação do Centro de Saúde local. Confrontada com os tempos de espera elevados nas urgências na região de Lisboa, a ministra reconheceu que são mais elevados que no resto do país. Depois de Cascais e Porto, Viseu tem a partir de hoje transportes públicos gratuitos. Está assim cumprida a medida prometida em campanha eleitoral por João Azevedo, presidente da Câmara de Viseu. O autarca admite que é uma medida que se propõe a fazer a diferença no município e nas famílias do concelho.
6: Qualidade de vida, descarbonização, melhoria no rendimento familiar, menos carros na cidade, capacidade de termos mais estacionamento livre. melhor serviço a partir de 2027 com o novo concurso, pedagogia, um farol naquilo que é a mobilidade pública no país. Depois de Cascais e do Porto, Viseu decidiu colocar os transportes públicos ao serviço do cidadão. É um grande investimento por parte do município, que naturalmente tem como grande esperança termos menos carros na cidade, melhor qualidade de vida, como digo, e melhor rendimento para as famílias. É esse o nosso grande objetivo.
2: João Azevedo, Presidente da Câmara de Viseu, em declarações ao jornalista Tiago Virgílio Pereira, a partir de hoje viajar nos transportes públicos na área geográfica do Conselho de Viseu é gratuito para todos os cidadãos residentes no Conselho. A Autoridade Marítima Nacional registou 22 mortes nas praias portuguesas durante os 4 meses da época balnear. O balanço divulgado hoje revela ainda que foram feitos mais de 1.200 salvamentos e mais de 2.300 ações de primeiros socorros. 3 pessoas ficaram as feridas numa colisão entre 2 carros em Alfragide, Lisboa. O acidente aconteceu no IC19, no sentido Sintra-Lisboa, e a circulação chegou mesmo a estar interrompida. Os feridos, todos ligeiros, foram transportados para o Hospital Fernando Fonseca, na Amadora. Desta tarde fica ainda um outro acidente em que um carro captou na A1 depois de uma colisão entre 4 viaturas. 6 pessoas ficaram feridas, foram assistidas no local pelos bombeiros de Sacavém, Camarate e Póvoa de Santiria. Está em fase de resolução um incêndio que deflagrou esta tarde no concelho de Penacova, distrito de Coimbra. O alerta para este fogo foi dado pouco depois das 5 da tarde. No terreno estão, a esta hora, mais de 150 operacionais, apoiados por 46 meios terrestres. Está dominado o incêndio que esta tarde atingiu uma zona de barracas e de mato em Setúbal. As chamas obrigaram a que fosse evacuada a zona afetada, onde o incêndio terá começado. Não há feridos a registar. A jornalista Sofia Ferro ouviu um morador que explica como é que começou este incêndio.
5: Foi, não sei, foi um descuido da senhora, ela diz que foi um descuido, diz que começou no fogão, que foi comprar almoço e quando veio isto já estava tudo a arder, de resto já não sei explicar mais nada, mas achei que foi assim que ela explicou. Uma senhora que tem aqui uma hortazinha e tinha ali o fogão e foi para preparar o almoço e quando foi comprar mais qualquer coisa para acrescentar o almoço, deixou o fogão aceso, mas por jeito estava lá uma colega dela, quando se apercebeu, disse só ouvi uma explosão e que isto começou tudo a arder.
2: Um testemunho captado no local pela jornalista Sofia Ferro. No futebol, um dia muito agitado em Portugal com o mercado de transferências. Começamos com o Sporting. Pedro Gonçalves ruma à Fiorentina. O internacional português chega à Itália por empréstimo do Sporting até ao final da temporada. Os Leões recebem para já 2 milhões e meio de euros, sendo que no final desta temporada a Fiorentina compromete-se a pagar os restantes 22 milhões e meio de euros pelo passe do jogador. Para a Liga Italiana segue também Daniel Bragança. O médio vai reforçar o Torino por empréstimo do Sporting com a opção de compra. O emblema italiano paga de imediato 1 milhão de euros pelo empréstimo, que inclui uma opção de compra de 2 milhões e meio de euros dependente do cumprimento de objetivos, à qual se soma 1 milhão de euros em bónus. Daniel Bragança deixa assim o Sporting ao fim de 19 anos de ligação ao emblema de Alvalade. No Benfica, El Karouani é reforço. O lateral esquerdo marroquino chega proveniente do Alcádiz por empréstimo até o final da temporada. O Clube da Luz fica ainda com uma opção de compra que, segundo a imprensa estrangeira, é de 10 milhões de euros. Na temporada passada, ao serviço do Trek, El Karouani apontou 4 golos e 18 assistências em 50 jogos. Fechamos com o mercado do Futebol Clube do Porto. Denis Gula é reforço do Galatasaray. O avançado deixa os azuis e brancos em definitivo e vai representar o clube turco. Os dragões informaram que chegaram a acordo por 10 milhões de euros fixos, aos quais pode acrescer mais 1 milhão de euros em objetivos. O Futebol Clube do Porto garante ainda 10% de uma eventual mais-valia numa futura transferência do jogador. Estes são alguns dos temas que vão ser desenvolvidos já a seguir no programa Ligador da CMTV, num simultâneo com a Correio da Manhã Rádio.
1: Muito bem, agora faltam 18 minutos para as 10. A esta hora estão 20 graus em Lisboa, 19 graus na cidade do Porto. A informação na Correio da Manhã Rádio para esta noite com o jornalista Bruno Correia. Ainda vamos voltar à CMTV ao longo desta noitada. Vale a pena, com a nossa Maia, assistir e ouvir a Noite das Estrelas.
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1: A nova versão de dialeto Neina, ao lado do Diogo Pissarra, a melhor música em português, também a passar na Correio da Manhã Rádio. Sempre um gosto de estar na sua companhia, obrigado. Venha daí nesta viagem ao longo desta noitada de terça-feira. Também para aquilo que vem aí, estamos a entrar e com o pé direito neste mês de setembro, ainda sob a chancela do verão. Amanhã, segundo o IPMA, Grande Lisboa espera mais um dia de céu pouco nublado ou limpo, apresentando-se mais nublado durante a manhã. Há também a previsão de uma ligeira

subida da temperatura. Grande Porto com o céu pouco nublado, vento fraco e também uma subida da temperatura máxima. A máxima para a capital Lisboa nesta quarta-feira é de 31 graus. Apenas o Porto não alcança esses níveis. Nos 30, fica-se pelos 25 graus de temperatura máxima. Em Setúbal são 32 a máxima prevista, também o mesmo valor para a cidade de Braga.

0: Fico por aí. Daqui a pouco.
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0: Apenas a 7 minutos das 10 da noite, Correio da Manhã Rádio regressam às canções, na ponte para mais um simultâneo junto da CMTV, precisamente aqui com a Ligador, todo o futebol em destaque. A edição daqui a pouco é com Sara Guterres.

0: apenas 3 minutos das 10, a noite de terça-feira, é o primeiro dia para o mês de setembro. Vai aproveitar para ficar a par de tudo aquilo que é o momento do futebol, ainda assim com a atualidade do desporto, mas mais, o debate também é a Liga Dor. Já a seguir um programa que vai poder acompanhar simultâneo CMTV, Correio da Manhã Rádio, edição da Sara Guterres, tem o patrocínio de ESC Online, Casino, Apostas Desportivas e Póquer.
1: Boa noite, seja bem-vindo à Liga de Ouro. Pedro Gonçalves já está a caminho da Fiorentina. Conseguimos apanhar o jogador em exclusivo. Pedro Gonçalves, que iniciou esta viagem ao início da tarde, foi a partir de Tiro, juntamente com a mulher, para a Itália. O agora jogador do Sporting foi também acompanhado por Valdir, empresário que faz parte da agência de Jorge Mendes e que teve um papel preponderante no desfecho das negociações. Depois de 6 anos ligado ao Sporting, o médio faz as malas para abraçar um novo desafio ainda na Europa, depois de ter sido apontado com alguma insistência ao Al Ittihad da Arábia Saudita. Recordo que a Fiorentina poderá pagar 25 milhões de euros pelos direitos desportivos de Pedro Gonçalves. E esta ida de Pedro Gonçalves para a Fiorentina foi uma notícia avançada em exclusivo pelo Pedro Sousa, diretor executivo da Correio da Manhã Rádio, que deu conta de que o Sporting vai receber um pacote de 25 milhões de euros por Pedro Gonçalves. O negócio consiste num empréstimo com uma cláusula de compra obrigatória que é de 22 milhões e meio de euros, cumprindo determinados objetivos que, tudo indica, são facilmente alcançáveis. O clube italiano paga ainda 2 milhões e meio de euros da taxa de empréstimo. Depois de tanto tempo a ser apontado ao Al Ittihad, Pedro Gonçalves acaba por ser transferido para a Fiorentina. Jorge Mendes foi uma peça fundamental neste negócio. Entretanto, o Sporting já se despediu de Pedro Gonçalves. Através das redes sociais, o Sporting partilhou um vídeo com alguns dos melhores momentos do jogador no clube, juntamente com a mensagem, eu estou a citar, não há outro igual e que fará parte da história do Sporting para sempre. No Sporting, Pedro Gonçalves conquistou 3 campeonatos, uma Taça de Portugal, 2 Taças da Liga e uma Supertaça. Também a Fiorentina já oficializou a contratação do jogador e mostrou-o já equipado. O clube italiano diz que Pedro Gonçalves entra na história da Fiorentina. Recordo-a que o clube vai pagar já 2 milhões e meio de euros de taxa de empréstimo, sendo que Pedro Gonçalves vai cumprir um mínimo de 45 minutos em 50% dos jogos e a Fiorentina vai pagar 22 milhões e meio de euros. Quem também sai do Sporting é Daniel Bragança. Por empréstimo, vai para o Torino. Segundo aquilo que conseguimos apurar, no total, o médio pode render ao Sporting 4 milhões e meio de euros no imediato. O SAD do Sporting vai receber já 1 milhão de euros de taxa de empréstimo no final da época. À altura em que o médio termina o contrato, o Torino vai ter de pagar mais 2 milhões e meio de euros. O negócio inclui ainda o pagamento de mais 1 milhão de euros mediante o cumprimento de objetivos. O Sporting consegue assim resolver mais um dossiê problemático, uma vez que o jogador estava afastado da equipa e não entrava nas contas do treinador Rui Borges para esta temporada. A mulher de Luís Suárez foi acusada numa página nas redes sociais de ter sido a causadora do mal-estar entre o avançado e os jogadores do Sporting. Luís Suárez reagiu à publicação e diz que é tudo mentira. O avançado do Sporting decidiu comentar ao escrever que é só mais uma mentira de verão, sendo que a acompanhar esta frase o internacional colombiano colocou vários emojis a rir. A mulher de Luís Suárez também decidiu reagir, diz pensar que já havia outras pessoas para falar, mas que afinal ainda estão focados em Luís Suárez. Carolina Rubio diz ainda para pararem de ganhar views com mentiras e garante que não fala com mulheres, muito menos sobre o trabalho do marido. E Luís Suárez já está a sorrir no Sporting. O Sporting que realizou o Media Day da Liga dos Campeões e os jogadores tiraram várias fotografias para serem usadas durante a participação da equipa na competição. Nessas fotografias há um detalhe que salta à vista. Luís Suárez já sorri. O avançado foi mesmo destacado pela própria página da Liga dos Campeões e está muito sorridente na publicação. Recordo que o Luís Suárez procura fazer as pazes com os adeptos depois de toda a polémica, não só com o candidato às eleições do Fenerbahçe, mas também com os colegas da equipa. O Benfica já tem um princípio de acordo para a contratação de Cláudio Echeverri. De segundo avança Fabrizio Romano, especialista em mercado de transferências, o Benfica já alcançou esse princípio de acordo com o Manchester City para a cedência do extremo até ao final da temporada. No acordo entre os dois clubes fica também definido que o Benfica paga a totalidade dos salários do jogador e que fica também com uma opção de compra que pode ser acionada no final da temporada. Echeverri é assim esperado em Portugal nas próximas horas para reforçar a equipa de Marco Silva. O Sunderland está a fazer uma investida de última hora por Dodi Lukebakio. A informação chega da Bélgica, do jornalista Sacha Tavolieri, com a garantia de que as negociações já estão a decorrer com uma transferência em definitivo no horizonte. Contratado na época passada ao Sevilha por 20 milhões de euros, Lukebakio foi utilizado em 6 dos 8 jogos do Benfica nesta época, mas só foi titular no empate com o Hearts. Tem sido utilizado por Marco Silva, mas não convenceu o treinador do Benfica. Agora o Sunderland surge em cena para tentar a contratação. O Al Ittihad vai pagar mais do que a totalidade do salário de Richard Rios. A CMTV tem novos dados sobre este negócio e conseguimos apurar que o Benfica recebe uma taxa de empréstimo de quase 4 milhões de euros. Este negócio com o clube da Arábia Saudita não inclui uma opção de compra. Ou seja, isto significa que caso o Al Ittihad queira ficar com Richard Rios após o empréstimo, terá de pagar o valor que o Benfica entender na altura. Rios tem contrato com o Clube da Luz até 2030, mas não é opção para Marco Silva, sai agora para o Al Ittihad por empréstimo. El Karouani foi oficializado esta tarde como jogador do Benfica. O novo reforço vai usar a camisola número 34 e já está inscrito na Liga. El Karouani chega ao Benfica por empréstimo do Al-Qadisiyah. O lateral esquerdo de 25 anos tinha rumado à Arábia Saudita este verão após ter brilhado no Utrecht, mas não se adaptou e inicia agora uma nova aventura em Portugal. O negócio pelo internacional marroquino contempla uma opção de compra que ronda os 10 milhões de euros. Na temporada passada, no Utrecht, El Karouani o ano e terminou a época com 4 golos e 18 assistências. Trubin diz que não teve explicações quando perdeu a titularidade no Benfica e que não tem opções para sair da Luz neste mercado. A relação é feita pelo antigo treinador de guarda-redes do Dinamo Kiev, que trocou mensagens com o guarda-redes ucraniano. Revela que tem conversado com Trubin e que o guarda-redes do Benfica lhe contou que não teve qualquer justificação para ter perdido o lugar para Samuel Soares, mas que também não procurou Marco Silva para tentar perceber o motivo. A situação de Trubin continua incerta no Benfica e ainda de acordo com o que dá conta este ex-antigo treinador de guarda-redes do Dinamo Kiev, não existem propostas concretas. Samuel Soares é o titular na baliza do Benfica há 7 jogos consecutivos. O Benfica venceu o Estoril por 2-1 num jogo que ficou marcado pela estreia de João Palhinha. A equipa de Marco Silva entrou forte no estádio da Luz, criou várias oportunidades, mas só chegou ao golo na reta final da primeira parte. Aos 40 minutos, Pazidis fez 1-0. Na segunda parte, Langley, ao minuto 51, marcou um grande golo com um remate forte de fora da área. O Benfica esteve sempre perto de marcar em outras ocasiões, mas foi o Estoril que acabou por reduzir a desvantagem. Aos 82 minutos, Berraoui marcou o golo do Estoril com a equipa de Vasco Matos a criar algumas dificuldades na reta final do jogo no estádio. João Palhinha estreou-se com a camisola do Benfica na recepção ao Estoril. Aos 30 minutos, Marco Silva viu-se obrigado a fazer uma substituição forçada na equipa devido à lesão de Enzo Barrenes. João Palhinha foi o escolhido para substituir o médio argentino. No momento em que se ouviu o nome de João Palhinha, o Estádio da Luz foi à loucura. Os benfiquistas gritaram pelo médio internacional português num ambiente de grande euforia com a estreia dos jogadores. João Palhinha mostrou-se a um grande nível, esteve sempre muito ligado no jogo, teve cortes decisivos e chegou a estar perto do mercado. João Palhinha, que foi eleito o homem do jogo, em declarações à BTV, o médio mostrou-se feliz pela estreia, mas diz que ainda tem muito por mostrar. João Palhinha diz que quer construir uma relação especial com os adeptos e que vai dar sempre tudo pelo Benfica. O internacional português garante que, a partir do momento em que assinou, assumiu um compromisso com toda a força, com toda a vontade e vai tentar demonstrar sempre o melhor. Sobre a lesão do companheiro Enzo Barrenes, Palhinha revelou que falou com ele assim que o jogo acabou e que não é nada de especial. João Palhinha fez ainda questão de referir que há competitividade no plantel do Benfica, mas que acredita que todos juntos vão conquistar coisas bonitas. João Palhinha, que agradece aos benfiquistas pela recepção que lhe fizeram no Estádio da Luz. Nas redes sociais, o médio fez uma publicação com várias fotografias do jogo de estreia pelo Benfica. Na legenda, escreveu que está muito feliz por se ter estreado ontem com a camisola do Benfica e por ter desfrutado o ambiente incrível que se fez sentir no que diz ser a sua nova casa. João Palhinha diz que agradece de coração a forma como foi recebido. Termina com a frase: juntos e determinados por mais. Antes do jogo, o médio já tinha feito uma publicação na qual mostrava estar ansioso pela estreia do Benfica. E Marco Silva diz que a estreia de João Palhinha foi precipitada pela lesão de Enzo Barrenes. O treinador do Benfica diz que o médio internacional português ainda está a entender as dinâmicas da equipa e que vai demorar o seu tempo, sobretudo com bola. Marco Silva diz, contudo, que foi bom para João Palhinha sentir o estádio e o que os adeptos esperam dele. Já sobre Sudakov, Marco Silva diz que continua a ser titular porque, enquanto treinador, decide assim. Marco Silva voltou a referir, contudo, que a posição de Sudakov tem de ter números e que é importante ter impacto, algo que não tem acontecido. Quanto ao jogo em si, o treinador diz que o Benfica dominou, mas que o golo que o Estoril marcou nos últimos minutos fez o adversário acreditar. O jovem ucraniano que desapareceu na Praia do Urso, em Sintra, é próximo de Trubin. O jovem de 26 anos é fisioterapeuta especializado em recuperação desportiva e já tratou vários atletas de alta competição, entre eles o guarda-redes do Benfica. Os dois conheceram-se em 2023, precisamente no ano em que Trubin chegou a Portugal para representar o Benfica. Além de Trubin, também a vice-campeã olímpica de triplo salto, Patrícia Mamona, e o campeão do mundo em canoagem, Fernando Pimenta, trabalharam com Vlad. Na sexta-feira passada, o jovem fisioterapeuta foi tomar banho com amigos na Praia da Ursa e desapareceu na rebentação. Apesar das buscas, ainda não foi encontrado. Gabriel Meck já está em Portugal para reforçar o Porto. O jovem prodígio de 18 anos chegou durante a manhã, vai agora realizar os exames médicos para poder assinar contrato. Ao Porto, a Gabriel Meck chegou acompanhado pelos pais e irmãos para agora abraçar o primeiro desafio no estrangeiro. O Futebol Clube do Porto paga 10 milhões de euros pelo médio ofensivo, que também pode jogar nos corredores. A oficialização deverá ser feita em breve, com Gabriel Meck a assinar um contrato válido até 2031. A partir de quinta-feira já é esperado a que o extremo possa estar à disposição de Francisco Faria. E o Futebol Clube do Porto poderá mesmo ficar obrigado a pagar 18 milhões de euros pela contratação de Santiago Jiménez, se o avançado cumprir determinados objetivos. Segundo o Jornal Record, o Porto estabeleceu num acordo com o Milan que só irá pagar esses 18 milhões que permitem que fique em definitivo Jiménez, se o avançado cumprir um determinado número de jogos, mas também um determinado número de golos. Apesar de ainda não se saber o número exato de golos que o internacional mexicano tem de marcar, sabe-se que é um número consideravelmente elevado. Também já ficou acordado que, se a SAD liderada por Vilas Boas ficar com Santiago Jiménez, que o avançado vai ficar com um contrato válido até 2031. Sousa também já foi oficializado como a reforço lateral esquerdo de 20 anos. Chegou ao Porto por empréstimo do Tottenham até ao final da época, sem opção de compra. No anúncio oficial, o Futebol Clube do Porto informou que vai pagar o salário do jovem lateral brasileiro. Explica ainda que esta transferência não contou com qualquer intermediação, ou seja, não vai ser paga qualquer comissão. Recordo que o jovem lateral canhoto foi contratado pelo Tottenham ao Santos em janeiro deste ano, por 15 milhões de euros. Aos meios do Clube, Sousa diz que não podia perder esta oportunidade e que nunca considerou outra opção que não fosse ir para o Futebol Clube do Porto. Fala num sonho tornado realidade e diz estar pronto para lutar por títulos. Revela que falou com Francisco Farioli e André Villas-Boas e conta também que Tiquinho Soares, com quem jogou no Brasil, sempre falou muito do Porto. Denis Gullo já foi oficializado como jogador do Galatasaray. O agora ex-jogador do Porto foi recebido num clima de euforia. Denis Gullo assina com o clube turco para as próximas 5 temporadas e fica com um salário anual líquido de 1 milhão e meio de euros. O Porto comunicou a venda por 10 milhões fixos, mais 1 milhão em variáveis, dependentes de objetivos. A SAD de Vilas Boas manteve 10% da mais-valia numa eventual transferência, com o Galatasaray a assumir a responsabilidade pelo mecanismo da solidariedade. Já o Porto teve encargos com serviços de intermediação de 10%. Os jogadores do Futebol Clube do Porto participaram numa sessão fotográfica. Um momento foi partilhado pelo clube através das redes sociais e mostra os jogadores muito divertidos. O Futebol Clube do Porto quis tornar esta tarefa um pouco mais lúdica e prazerosa, uma vez que muitas vezes os jogadores não gostam de tirar fotografias. Ao que parece, pelas imagens divulgadas, o objetivo foi conseguido com sucesso, tendo em conta os vários compromissos. Depois o Porto vai também estender as sessões fotográficas às equipas do clube, não só de futebol, mas também de outras modalidades. E o Futebol Clube do Porto vai contratar o irmão de Victor Froholt. Segundo avança a imprensa dinamarquesa, o Porto já chegou a acordo para a cedência de Hjalte Froholt, irmão de Victor Froholt. No acordo com o clube dinamarquês, a SAD de Vilas Boas estabeleceu também que fica como opção de compra. Esta contratação é algo surpreendente, até porque o jovem dinamarquês tinha renovado o contrato até 2030 recentemente. Hjalte tem 18 anos, é lateral direito, apesar de coincidir com o irmão no clube, e Hjalte vai mudar entre a equipa B e a equipa de sub-19, mas é apontado como uma jovem promessa. Rodrigo Moura estreou-se a marcar pela Roma e não escondeu a emoção pelo momento a que está a viver. O ex-jogador do Porto confessou mesmo que, quando chegou, disse ser um sonho jogar com Dybala, que o seguia desde criança e que até lhe tentou fazer uma assistência. Rodrigo Moura disse ainda querer continuar a jogar assim, até porque o ano passado não correu como esperava, apesar de ter sido campeão pelo Porto. Rodrigo Moura deixou ainda elogios ao treinador, a dizer que foi muito importante na decisão que tomou de trocar o Futebol Clube do Porto pela Roma. Voltamos à notícia de abertura. O Sporting já se despediu de Pedro Gonçalves, que se transferiu para a Fiorentina. Através das redes sociais, o Sporting partilhou um vídeo com alguns dos melhores momentos do jogador no clube, juntamente com uma mensagem, estou a citar, não há outro igual e que fará parte da história do Sporting para sempre. No clube de Alvalade, Pedro Gonçalves conquistou 3 campeonatos nacionais, uma taça de Portugal, 2 taças da Liga e uma supertaça. Também a Fiorentina já oficializou esta contratação e mostrou Pedro Gonçalves já equipado. O clube italiano diz que Pedro Gonçalves entra na história da Fiorentina. Recordo que o clube vai pagar já 2 milhões e meio de euros de taxa de empréstimo, sendo que, se Pedro Gonçalves cumprir um mínimo de 45 minutos em 50% dos jogos, a Fiorentina vai pagar 22 milhões e meio de euros. Vamos à conversa na Liga Douro, agora com o João Queiroz, o Diamantino Miranda, o Jorge Amaral e o Fernando Mendes. Boa noite a todos. Fernando, relativamente a esta saída de Pedro Gonçalves para a Fiorentina, primeiro, ficaste surpreendido e, segundo, achas que é um bom negócio para o Sporting?
2: Boa noite. Não fiquei surpreendido, porque ele, segundo se sabe, informou os responsáveis do Sporting que queria abraçar outro projeto, portanto que ele não tem feito parte da equipa desde que começou o campeonato.
1: Sim, mas a minha questão do surpreendido tem que ver com o destino. Estavas à espera que fosse para a Fiorentina?
2: Não, isso não, estava à espera que ele... Tudo se falou que ia para a Arábia, mas salvo erro, para o clube onde ele ia, contrataram um jogador e as portas fecharam-se ali, por isso teve que entrar o gênio, né? O gênio do Jorge Mendes, para resolver esta situação. Não, repara, acho que foi o jogador mais importante, na minha opinião, desde que chegou, desde aquele início de Rubén Amorim, acho que foi o jogador que teve o maior impacto, tirando o Jócres, um ponto diferente. Acho que teve umas épocas extraordinárias no Sporting, foi o melhor jogador do campeonato, foi o melhor marcador do campeonato, ganhou os títulos todos que tu mencionaste há pouco. É lógico que queria, e era evidente que queria abraçar outro projeto. Não esperava sinceramente que fosse para a Fiorentina. Desejo só que seja feliz, que lhe jogue, que não se aleje para o Sporting também receber aqueles 22 milhões e meio, não é? Jogando 50% do...
1: 45 minutos.
2: Acho que os jogadores teve uma época extraordinária, acho que o Sporting só tem que agradecer ao que ele fez para o Sporting. E boa sorte.
1: Jorge, e esse agradecimento também já foi feito pelo Sporting, que publicou um vídeo nas redes sociais com os melhores momentos de Pedro Gonçalves. Estamos aqui a falar de 6 anos de ligação, mas tu achas que foi o desfecho possível para Pedro Gonçalves? Achas que Jorge Mendes também teve aqui um papel fundamental nas negociações?
3: Boa noite, Sara. Boa noite aos nossos telespectadores e ouvintes. Quando é que o Jorge Mendes não tem um papel importante? Essa aqui é a pergunta. Quando é que não tem? Eu penso que neste caso teve um papel bastante importante e quase na reta da meta.
2: Acho que não era o empresário dele, pô, não.
3: Não, nunca é ele. Pois ele era, é que, dá, ele não, é que acelera que um bocado.
2: Acho que ele era o mesmo do Nuno de Santos,
3: não sei, não faço ideia.
2: Mas não era.
3: Normalmente ele acelera sempre os processos, quando as coisas estão menos bem, ele acelera. Este caso do Pote é... Acho que é um bocado estranho. Para mim é um bocado estranho por tudo aquilo que tu já falaste em termos de méritos que ele teve. O ano passado, efetivamente, depois de uma lesão, não fez uma época de grande, lógico que não fez, mas a qualidade ainda não é velha, por amor de Deus, tem 28 anos, acho eu. Portanto, se quer abraçar outro projeto, eu gostava de lhe perguntar que projeto é que ele quer abraçar. Qual é o projeto? Um projeto Fiorentina jogar numa Série A? Aí acho que é muito bom. Quer dizer, jogar numa Série A, eu acho que é importantíssimo. É um bom. Agora, o projeto de uma Fiorentina que está como está neste momento, na semana passada levou 7-0, ou semana passada,
4: não,
3: ou algo assim.
4: Não. Os gols serão 7 gols.
3: Foi, 7 gols.
2: Depois
3: foi 4 da Roma.
4: 4 da Roma e 3 do Frosinone.
3: É uma equipa que não está, efetivamente, apesar de ser um nome muito forte, não está. Por isso eu acho estranho este impasse todo que o Pote teve. Acho que o Sporting desvalorizou, e de que maneira, tanto um como o outro, porque nós estamos vamos imaginar que isto não acontecia. Eu não sei imaginar que o Jorge Mendes não consiga, porque também não é, faz um bocado de milagres, mas também, às vezes também as coisas podem acontecer. Se ele tivesse que voltar, ficar no Sporting, o que é que ia acontecer?
5: Era ele mais 10.
3: Como é que era?
5: Não, mais 10 e começava a abrir o livro.
3: Não, não estou a pôr isso em causa, estou a pôr que teve um mês. Teve um mês a desvalorizar este um ativo. E é um ativo que tem este peso na equipa, no clube, e que foi efetivamente tudo aquilo que o Fernando disse. Teve um impacto extraordinário. Foi um impacto extraordinário, portanto, acho que há outras coisas, certamente ele quis sair do Sporting, pelos motivos que ele muito entende, muito bem pode entender. Agora, acho que isto é curto o dinheiro, acho que é curto o dinheiro. Faça à reta da meta de fechar as transferências, acho que é do mal ou menos. Agora, para o jogador que é, para a importância que teve no Sporting, acho que é muito curto. Para quem, como o presidente do Frederico Varandas, andava a dizer que o pote valia 100 milhões, 80, e deixá-lo sair por 20, 25, e mesmo assim não sabe, porque está mediante alguns requisitos, acho que é muito curto para o pote. Acho que mesmo para o pote, para o Sporting pode ser bom, agora para o Porto eu acho que é curto. Mas Deus queira que tenha sorte, como é evidente, e consiga corresponder aos requisitos. Mas acho que aqui há mais coisas que realmente fazem com que o pote queira sair, juntamente com o Daniel. O Daniel ainda acho que eu gosto do Daniel Bragança. Tem uma influência sempre, quando tem bola, sabe tudo de bola. Cada vez que entrava fazia diferença. Nesta equipa, que não tem nenhum gênio de pensar o jogo, acho que ele caía que nem uma luva. É a minha opinião, mas respeito, como é que
6: é? E marcava golos.
3: Pronto, eu respeito a ideia toda. Acho que é uma desvalorização muito grande de dois jogadores, que um deles com N anos de Sporting e outro que deu muito ao Sporting.
1: Diamantino, tu também achas que há aqui algumas questões por explicar, porque falou-se muito, até com alguma insistência, na questão do Al Ittihad da Arábia Saudita, e havendo essa possibilidade, em que Pedro Gonçalves com certeza ia receber muitos milhões, muitos mais milhões do que agora vai receber na Fiorentina, admites que podia não ser este o desfecho que Pedro Gonçalves queria?
4: Admito, boa noite, antes de mais. Admito, mas não. Eu não acompanhei muito este caso. Eu nem sabia, ouvi hoje o Pedro Sousa e o Vítor Pinto à tarde, eu nem sabia que eles estavam a treinar à parte.
2: Não.
4: Não? Não estavam? Não percebi mal.
2: Não é isso. Pelo menos o que eu ouvi várias vezes do Rui Borges nas conferências, que Pote e Bragança estavam a treinar com a equipa. Eu ouvi.
4: Boa. Não sei se estiveste hoje com ele. Eu não sei
2: o que é que o Pedro Sousa
4: se
2: disse.
4: Não disseram,
2: eu ouvi o Rui Borges dizer isso. Estava a treinar com a equipa. Eu ouvi uma ou duas vezes. Só isso.
4: Estavas tu com ele, Sara? Não te lembras deles dizer? Ou sabes? Eu não sei.
1: Supostamente Pedro Gonçalves.
4: Estavam a treinar com o plantel, não é?
1: E Daniel Bragança estavam
4: a treinar com o plantel.
1: Integrados. Não estavam integrados, aliás.
2: Não estavam. Eu ouvi o Rui Borges a dizer que estavam integrados. Treinavam com a equipa.
4: Estou a dizer isto.
2: Já a semana passada ele disse.
4: Por aquilo que eu ouvi, não é por
2: isso. Não estou por em casa, não sei, não faz a mínima.
4: Mas podia ter entendido mal.
1: Mas já agora, Fernando, quando Rui Borges é questionado sobre essa questão, não foi taxativo como tu estás a dar a entender que foi?
2: Não, o que eu percebi,
1: uma resposta,
2: o que eu percebi
1: mas
2: foi que
1: estava... foi a interpretação que tu fizeste das palavras de Rui Borges.
2: Não, o que eu interpretei foi que eles estão a treinar bem, estão a treinar com a equipa.
4: Pinto,
2: foi isso que eu ouvi.
4: O Vítor Pinto estava numa mensagem de que treinavam com o grupo.
2: Foi isso que eu ouvi.
4: Eu percebi mal.
2: Não, eu não estou a pôr em causa isso. Foi isso que eu ouvi. Estão os dois a treinar com a equipa.
4: Eu também tinha percebido hoje que teve um atraso já
2: para. Agora, se é verdade ou não?
4: Agora, o Vítor Pinto está a dizer que não. Pronto.
3: O Rui também não ia dizer que estavam integrados e não estavam, não é?
4: Mas há uma nuance.
2: Claro,
4: há uma nuance.
2: Qual é a nuance?
4: É quando havia treinos específicos, eles treinavam à parte.
2: Ah, agora já havia uma nuance, agora? uma nuance.
6: Ok.
2: Há sempre qualquer coisa, não é? Pronto. Tá, é quando eles estavam a fazer o treino conjunto, tapavam-nos os olhos para não ver como é que ia.
4: O que interessa é que foi realmente tudo aquilo que o Fernando disse. Foi um jogador importantíssimo no Sporting. Por tudo aquilo que ele já há pouco disse, dos golos, da importância que tinha nas assistências, no empolgamento do público. Por tudo isso foi um bocadinho estranho. Porque nessa altura, por exemplo, se nós falássemos. Eu não sei, o Amaral estava a falar, não me lembro do presidente do Sporting ter dito se o outro custou 60, este devia custar 100, não me recordo disso. Mas, nessa altura, o Pote era um jogador que ninguém pensaria que 2 anos depois, ou coisa assim do tipo, fosse jogar para uma Fiorentina, dada a importância e aquilo. É verdade que ele também nunca foi um jogador de seleção e normalmente os clubes grandes da Europa procuram, e outros até, procuram jogadores que tenham algum percurso nas seleções e que... E, portanto, foi tudo estranho. Agora, a última época dele foi realmente difícil, com lesões, depois aquelas declarações dele, depois as declarações do presidente, faziam entender que o Pote no Sporting não, já não tinha assim grandes possibilidades. De qualquer das maneiras, eu já ouvi, é verdade que a Fiorentina não está no melhor momento e é o último classificado do campeonato italiano, mas o Pote não vai para o Tirodente Futebol Clube, como às vezes o Fernando diz.
2: Tirodente do qualquer Futebol Clube.
4: Vai para uma equipa que é uma equipa... É uma equipa, como é que eu ia dizer?
7: Não, não vou dizer.
3: É uma equipa com história.
4: É uma equipa histórica.
3: Está numa Série A.
4: Basta olhar, por exemplo, quem se lembrar da Fiorentina, Costa, Batistuta, aquela equipa da Fiorentina.
2: O Costa também, o Nuno Gomes.
4: A Fiorentina não é uma equipa qualquer. Ou por outra, não é um clube qualquer.
3: Agora o Rui Costa foi lá aos 100 anos, se não me engano.
4: Está a passar por uma má

Mais uma grande canção aqui, Mark King e os seus Level 42 da Grã-Bretanha, Running in the Family. Vamos fazer a passagem para mais um simultâneo com a CMTV.

0: fase, está a passar por uma má fase, portanto, agora, em relação a dinheiros, isso eu não, não me quero meter nisso, não sei se é muito, se é pouco, se vai receber os 25, se não vai receber os 25, ou se recebe só dois, nem quero saber. Quero saber é que o Pote, bem, sem lesões, tem 28 anos.
1: Um craque.
0: Continua a ser um belíssimo jogador. Vamos esperar.
2: João, mas até do ponto de vista desportivo, e tendo em conta a opção que é esta, que vai para a Fiorentina, e aquela que se falava, que era o Alitiado, tu achas que em termos desportivos ganha mais nesta ida para a Fiorentina, que está na Série A? Ou não?
3: Não sei. Boa noite a todos. Cumprimentar os nossos telespectadores.
4: Não ganha em termos financeiros.
3: Pois, mas fica um bocadinho aquém, não é?
4: Está bem, mas
3: vai lutar pela
4: Arábia para ganhar dinheiro.
3: Vai lutar pela permanência.
4: Não interessa, mas vai para o campeonato.
3: Em Itália, num clube que já o ano passado lutou pela permanência, só nas últimas duas jornadas garantiu a manutenção. Na Arábia, e acho que era essa a expectativa do atleta, iria claramente fazer um contrato que poderia produzir, em termos de efeitos na sua vida pessoal, coisas muito, muito boas. Acho que é um negócio possível.
0: Não deve estar a chorar muito por dinheiro, de certeza.
3: Sim, está bem, mas na Arábia concordas que iria ganhar muito mais, não é? Acho que é um negócio possível no meio disto tudo. Acho que a Gestifoot, do meu ponto de vista, acaba por ser determinante. O jogador despediu-se dos adeptos a 23 de julho frente ao Mónaco no troféu a 5 violinos, e estamos a 1 de setembro e ainda não havia uma solução evidente para o Pote, um jogador que foi amado por boa parte dos adeptos do Sporting.
4: Boa parte? Não, 99%.
3: Por isso eu disse boa parte. Boa parte.
4: Boa parte é
3: inclui quase
4: 50%.
3: E portanto, desse ponto de vista.
4: Justamente,
3: porque, como vocês disseram e salientaram muito bem, foi melhor jogador do campeonato, foi melhor marcador do campeonato, foi campeão pelo Sporting, foi um jogador que, não sendo capitão, compreendia-se que era um dos líderes de balneário e, portanto, acaba por o negócio, acho que ficar um bocadinho aquém das expectativas, mas, de qualquer das formas, o Pote vai para uma cidade bonita, isso podemos, posso atestar, que é uma das cidades mais bonitas da Europa e do mundo, e, portanto, vai procurar, dentro do possível, relançar a sua carreira, sendo que este relançar a sua carreira também encerra aqui algumas dúvidas, porque se no Sporting já era difícil e o Diamantino aflorou pela rama a ida à seleção, já era difícil impor-se na seleção nacional, acho que na Fiorentina acaba por fechar definitivamente esse ciclo.
4: Isso era uma situação gira, quando ele estava a jogar bem, não que era convocado.
3: Sim.
4: Quando era convocado, naquelas alturas estava para ele, lesionava-se, que era muito, e era convocado, que era muito curioso.
3: Mas jogava um minuto,
4: mas felizmente
3: jogava,
4: o Martínez já.
3: Ou nem ia para o banco. Sim, mas agora com o Jesus, não sei quais serão as ideias do Jesus, vamos chegar a conhecer dentro de poucos dias.
4: Muitos jogadores.
3: Mas há grandes opções ali para o meio campo.
4: Jesus tem muita gente para escolher.
3: Acho que não é à Fiorentina que irá, com todo o respeito pela Fiorentina e pela sua história, mas dado o estado em que a Fiorentina se encontra, não é na Fiorentina que o Pote poderá. Evidentemente poderá sobressair e ajudar a Fiorentina a atingir os seus objetivos, mas será sempre um clube de segunda, terceira linha, não comparável, por exemplo, ao Manchester United do Bruno Fernandes, ao PSG do Vitinho e do João Neves, ao Real Madrid, mesmo o Bernardo não tendo feito um bom Mundial e não estando a fazer os bons jogos nesta fase inicial, joga no Real Madrid. E, portanto, acho que há outros valores para poder ser convocados pelo novo selecionador nacional. Ele lá saberá.
2: Mas, Fernando, tu também, relativamente a esta questão, Pedro Gonçalves, tu há aqui coisas que gostavas de ver explicadas? Ou achas que, por exemplo, o Jorge há pouco levantava aqui que há questões no entendimento dele que são um bocadinho estranhas. Para ti, não. É tudo normal.
4: Não, de uns tempos para cá, tudo é questionado do Sporting. Porque é que o Pote quer sair? Porque é que o Braganca se quer sair? Porque é que o Luís Soares não está-se a rir? Porque é que o Luís Soares não se está a rir? Porque é que o Luís Soares não foi à festa do Gonçalo Inácio?
2: Mas agora és tu que estás a falar de Luís Soares.
4: Estou eu a falar.
2: Agora estamos a falar.
4: Não, neste momento tudo é um...

0: caso para o Sporting. Tudo o que saiu, porque é que o Yulman saiu, porque é que o outro saiu, tudo é um caso. Saíram, até tudo casos. O pote saiu, não, há qualquer coisa, porque o pote saiu, porque... porque
1: não tem, não tem que ver com a questão do sair, tem que ver com tudo aquilo que aconteceu, que foi sendo dito pelo treinador, pelo presidente.
0: Eu segundo ouvi dizer, o pote, mas já há muito tempo, isso, e vem em jornais, que o pote queria outro projeto, que o pote não queria ficar no Sporting. Pediu para sair do Sporting. O Bragança, a mesma coisa. Propuseram, também vi nos jornais, só se os jornalistas são todos mentirosos, propuseram uma renovação até 2029 e ele não aceitou. Segundo eu ouvi nos jornais, isso é o que eu ouço nos jornais. Eu já disse que eu não empreendo para os ouvidos. Ah, houve um problema. Gostava de saber o que é que aconteceu com o Pote. O Pote teve uma oportunidade, se calhar, fiou-se que ia ganhar, se calhar, para a Arábia, 10 milhões, não é? E as coisas não correram como ele estava à espera. E teve que ir para a Fiorentina agora. Isso quer dizer que há um problema? É um problema isso? Não queiram arranjar problemas agora tudo e por nada. O Sporting está carregado de problemas. Dos outros lados está tudo bem. Está tudo tranquilo. Está tudo tranquilo. Despacham os jogadores, vai embora. Uns andam a treinar à parte. Não há problema nenhum. Estão a treinar com a equipa bem. Aí ninguém diz nada. Está tudo tranquilo. O Sporting este vai embora. É um problema. O Luís Soares quer ir embora, anda a chorar. Chora e depois não chora. Depois é a mulher e depois é isto e aquilo. Sempre confusão. É tudo confusões. É o Rui Borges não se dá com o presidente não se dá com o Rui Borges. É tudo um problema tremendo. De um momento para o outro. Fantástico.
1: Temos muito fantástico. Para falar.
0: Os despachos, os jogadores queriam vendê-los por 70 milhões, não era? Não apareceu. Despacham. Agora não prestam para nada. Eram uns craques. Agora já não prestam para nada.
1: Já não estão ganhando a equipa. Já não tenho até para falar do Luís Soares, que tu estás cheio de vontade, mas agora vamos falar do Benfica, que já tem um princípio de acordo para a contratação de Cláudio Echeverri. Segundo avança Fabrizio Romano, especialista em mercado de transferências, o Benfica alcançou um princípio de acordo com o Manchester City para a cedência do extremo até ao final da época. No acordo entre os dois clubes fica também definido que o Benfica paga a totalidade dos salários do jogador e que fica também com uma opção de compra que pode ser acionada no final da temporada. Echeverri é sim esperado lá em Portugal nas próximas horas para reforçar a equipa de Marco Silva. Aliás, para quem nos está a ver na CMTV, estamos a ver do lado a direito do ecrã imagens do aeroporto Humberto Delgado em Lisboa. É aqui que vai chegar Echeverri e vamos acompanhar naturalmente todas as movimentações. O Zé Matinho estava aqui a brincar. Não é ainda Cláudio Echeverri, mas tudo indica que vai chegar dentro de alguns momentos e, como é natural, nós vamos acompanhar tudo aqui na CMTV. Mas, Diamantino, estamos aqui a falar de um jogador que há coisa de 3 anos, em 2023, era aqui apontado como uma jovem promessa. Depois no City as coisas não correram bem, chegou a estar emprestado já a dois clubes e as coisas também não correram muito bem. Mas achas que o Benfica se está a agarrar ao potencial de Echeverri e por isso faz este negócio?
2: Sara, eu gosto de dar a minha opinião porque tenho alguma responsabilidade nisso, porque fui jogador, fui treinador e não quero cair na tentação em ter opiniões prematuras de jogadores que eu não conheço bem. Ouvi falar neste jogador quando foi para o Manchester City, foi rotulado realmente de um grande jogador com um grande potencial que iria para o Manchester City, mas há três anos
3: jogava no Manchester City.
2: Há três anos atrás, quem é que jogava? Um miúdo de 18 anos, ou 17, ou 19, chegava ao Manchester, jogava onde?
3: Lá nenhum.
2: Há três anos. Tinha hipóteses nenhumas. Depois sei que já ouvi dizer que foi emprestado também, que não teve grande sucesso nos empréstimos, mas que tem um grande potencial. Portanto, aceito aquilo que tu disseste.
0: Qual é a posição dele, Tini?
4: Médio ofensivo, mas também joga pelas alas, mas é
2: agora, mais ali pelas costas. Só vendo. E vou dizer aquilo que normalmente digo em relação a todos os jogadores, sejam os mais conhecidos ou os menos conhecidos, sejam aqueles com menos potencial ou mais potencial, ou sejam aqueles que as pessoas acham que julgam porque ganham 40 milhões ou porque aqueles que ganham só 5 milhões. Dentro do campo é que se vê. Portanto, vou esperar se vier para o Benfica, se joga. E depois dar a minha opinião sobre o jogador. Se tem realmente todo esse potencial que lhe é reconhecido desde o Mundial de Júniores. Agora, não alinha já nos... não alinha já no, no, nas teorias da conspiração. Se a Echeverri chegar, o que é que vai acontecer? Porque estas coisas são, são muito engraçadas. Muitas vezes de percebermos que nós cá fora, e eu quando digo nós, até tenho alguma legitimidade para falar nisso, como disse, fui jogador de futebol e fui treinador, com a facilidade que nós dizemos que agora vem e sai fulano e entra fulano e vai para o lugar de A e vai para o lugar de B e sai não sei o quê, como se o treinador que estivesse no clube não percebesse absolutamente nada de futebol, e quem está a fazer este tipo de comentários é que percebe de futebol. E não é assim. Portanto, o melhor é nós esperarmos e vermos. Olha, o Amaral, por exemplo, já disse ali uma coisa que eu desconhecia, é que é um jogador que pode jogar para as alas. Portanto,
1: sim, pode jogar
2: jogando para as alas, daquele trio da frente, de vários jogadores que compõem aquele trio muitas
0: já estão
2: vezes,
0: lá muitos.
2: Pode sair um qualquer para pode ele sair. Jogar. Ou então nunca jogar. Ou então nunca jogar.
0: O Cavaco já não vai sair?
4: Não, em princípio não, é o que se diz, fala-se aí,
0: não,
4: o Fernando quer.
0: Mas tu a ver que a coisa não deixa sair. Não,
1: mas, João, ainda relativamente a esta questão que já estava aqui a aflorar um pouco o Diamantino.
2: Mas já agora há uma coisa engraçada.
0: Não, mas eu vi aqui.
2: É, chega o Palhinha, é porque tem 31 anos. Agora chega o Echeverri, é porque tem 20 anos.
0: O que está a dizer isso?
2: Agora, o Echeverri se vem, vai tapar o lugar de não sei o quê. O Caruani se vem, está para o lugar do Zé Neto. Quer dizer, nos outros não se passa nada. Vêm jogadores com 17 e com 19 anos, agora vem um para o Porto com 18, para o Sporting foi um com 17. Não se passa nada. A formação aí já não conta. Quer dizer, eu não consigo perceber este tipo de comentários. Não consigo nem entender. Ainda por cima, por exemplo, estamos a falar agora do Porto. O Porto tem um miúdo de 18 anos, foi considerado o melhor do mundo, não foi?
0: Quem?
2: Aquele...
0: Esse meu joga muito.
2: O Mide. Tomás Mide, não foi considerado o melhor do mundo naquele torneio.
0: Esse miúdo é um craque.
5: Foi, dizer, sim, 17.
2: Sub-17. Sub-17. Sim. Agora vem este de 18 anos, o miúdo vai jogar aonde?
1: Nada para não tem tido a oportunidade de
2: Eu não consigo perceber os comentários.
4: Não pode estar a ver. Vem um lateral direito, o Mide já não vai jogar. Não, tens que ver as posições.
2: Não, este MEC é lateral direito, o MEC, 18 anos.
4: Este é um MEC, é um médio muito ofensivo e joga pelas alas.
2: E o Mide
4: joga em qualquer lado. Não, o Mide joga no meio. O Mide
0: é o Ralf Mide, jogou comigo.
4: O Mide joga no meio.
2: Mas
4: eu vou-te mostrar. O Mide joga no meio e o Mac joga pelas alas.
2: Pronto, mas eles já têm essa.
1: Mas vamos focar
2: na dualidade de critérios dos comentários. Um chega porque tem 18 anos, tapa os da formação. Nos outros chegam.
4: És tu que estás a dizer, não é? És tu que estás a dizer, porque ninguém falou. Só tu é que estás a dizer isso.
1: Mas,
4: ninguém.
1: João, o Diamantino está a dizer isto, porque esteve também atento ao mercado desta tarde.
2: Não, não foi só no mercado que eu ouvi.
1: Sim, mas, por exemplo...
2: Há quem faça comentários...
4: Não tens mides nem moda, moras nem
1: quer. Já vamos falar do futebol do Porto.
2: Também moras nem quer.
1: Mas já não moras. Já não moras.
4: Não, mas olha, foi 50 mil.
2: Quanto?
4: 50 mil.
0: 50 mil é barato.
2: 50 mil é barato.
1: Por exemplo, o Vítor Pinto hoje no mercado disse que passa aqui uma mensagem clara o Benfica, que é Sudakov é para ser encostado. Tu sentes isso?
2: Ah, é? Mas não, eu não disse isso.
1: Não, tu não disseste, por isso é que eu disse que foi o Vítor Pinto no mercado.
0: O Vítor Pinto disse assim mesmo, com essa...
1: Ah, mas foi com esta...
0: Frontalidade.
1: Vamos lá.
2: Mas isso, o Vítor excita-se muito.
1: Bom, o Vítor, o que disse, só para ficar claro, foi que... Com esta contratação...
5: O Vítor Pinto tem direito à sua opinião.
1: Sim, mas estamos a falar de um médio ofensivo, mas tu não entendes que o Sudakov pode ter aqui o lugar em risco? Mas tendo em conta também que já vem sendo dito pelo treinador Marco Silva,
5: vamos ver
1: não é?
5: Uma coisa.
1: Que é uma posição que precisa de números, que esses números estão a faltar a Sudakov.
2: Aqui ninguém falou do Sudakov, eu não falei do Sudakov.
1: Mas agora estou eu a falar.
5: Este é um jogador que eu conheço relativamente bem, não digo que conheço muito bem, conheço relativamente bem, porque acompanhei o Mundial de Sub-20 e ele brilhou claramente pela Argentina. E esteve emprestado ao Girona, onde, curiosamente, pode jogar na tal posição de médio ofensivo 10, pode jogar nas alas, mas ele no Girona muitas das vezes era utilizado como um avançado móvel. Portanto, funcionava ali como um falso 9. O Girona, que até acabou por descer, o seu treinador tinha tanta qualidade, foi, foi recrutado pelo Ajax e muitos dos seus jogadores até acabaram por sair, porque era realmente uma das grandes equipas de La Liga e foi uma surpresa ter tido divisão.
6: Isso às vezes acontece.
5: Sim.
6: O Benfica, ano passado, teve um treinador que já não treinava em lado nenhum, ninguém o queria.
5: Mas eu não estou a criticar o Girona, estou a elogiar o Girona.
6: Às vezes os treinadores, isso acontece.
5: Sim, sim.
6: Havia um que tinha...
4: Agora, os estatutos eram iguais.
6: Havia um que não treinava em lado nenhum, já ninguém o queria.
5: Este o Echeverri. Este o Echeverri. Eu conheço mais o Echeverri como um novo móvel do que propriamente como um 10. Evidentemente, pelas suas características na seleção, por tudo aquilo que foi o seu percurso na formação, é um jogador para atuar mais nas costas do ponta de lança do que na frente como a principal referência ou até a partir de uma ala. E aí será... talvez o Sudakov o potencial sacrificado, se assim podermos dizer. Mas o rapaz chega agora e, portanto, acho que a época é longa, há várias competições, há campeonato, há Liga Europa, há Taça da Liga e, portanto, acho que vai haver oportunidade para todos, em todos os clubes. Não será só no Benfica. Acho que todos os grandes necessitarão de utilizar muitos jogadores sob pena de, com a quantidade de jogos que há agora e depois... metem-se as seleções pelo meio, chegarem a final de janeiro, fevereiro, terem um enorme desgaste e não terem embalagem para a parte final das grandes decisões.
1: Tu, Jorge, já disseste aqui por diversas vezes que Sudakov é até o equilíbrio da equipa do Benfica, que sempre que Marco Silva o tira de campo, normalmente a equipa ressente-se.
4: Ontem foi outra vez a mesma coisa.
1: Mas achas o quê com a chegada deste novo jogador? É simplesmente para reforçar a posição? É uma ideia de Marco Silva ter pelo menos dois jogadores para cada uma das posições?
4: Isso é fundamental.
1: É só isso?
4: Isso é fundamental.
1: Mas imagina, quando Marco Silva já disse tantas vezes que é uma posição em que os números contam e que isso não está a acontecer com o Sudakov, independentemente do equilíbrio que dá a equipa, independentemente de se mostrar num bom plano, depois estão a faltar os números, não há golos, não há assistências, nem é tanto a questão dos golos, é mais as assistências, talvez.
4: Mas acho que, eu não sei, mas será que se preocupam muito por as equipas, às vezes, não marcar golos a alguém e por a equipa ganhar? Se a equipa ganhar sempre e não marcar golos, qual é o problema disso? Não há, o importante é que haja outros que marquem, isso é que é fundamental. Agora, se me perguntarem se o Sudakov está a subir, está, nota-se um jogador diferente. Nota-se que é um equilíbrio bastante com bola e sem bola naquela zona do terreno. Cada vez que ele sai, a equipa perde. Não é só por ele, como é evidente, porque também os outros que entram também não ajudam. E depois aqueles que entram não têm o perfil dele. E é isto, se calhar, que o Marco quer equilíbrio para já na equipa e depois, se puder acrescentar golos, melhor, porque na posição dele tem que ter. Estes miúdos que vêm, qualquer miúdo que venha, que tem qualidades, certamente tem qualidades, têm que apanhar o seu lugar, como foi o caso do Vítor Petruzeski, que entrou aos 17 anos, o Gaga Sainz lesionou-se e pronto.
1: Vamos chamar-lhe o Vítor.
0: Este é o Pedro.
1: Muito bem. Já vamos voltar.
0: Também.
1: Sim, já vamos voltar à nossa conversa, porque temos muito para falar. Este novo reforço do Benfica está prestes a chegar. Vamos acompanhar tudo já a seguir a uma curta pausa. Até já.
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7: Ainda assim, Correio da Manhã Rádio para esta noite de terça-feira. Continuamos atentos à atualidade informativa. Agora com as notícias de regresso, são uma edição do jornalista Bruno Correia. Boa noite, Bruno.
10: Boa noite. Uma mulher britânica de 34 anos foi morta à facada pelo companheiro, também britânico, num hotel em Albufeira. O suspeito foi detido pelas autoridades. O alerta foi dado perto das 7 da tarde, mas a vítima não resistiu aos ferimentos e morreu no local. O casal estaria acompanhado por uma criança menor de idade. A polícia judiciária foi chamada ao local e está a investigar as circunstâncias do crime. Viramos agora atenções para a atualidade da política nacional. André Ventura adiou para amanhã a decisão sobre a moção de censura ao governo. O presidente do Chega tinha prometido esclarecer hoje se o partido ia avançar ou não com esta moção de censura, mas segundo a CMTV, a decisão só será anunciada durante o dia de amanhã. Já durante esta tarde, Luís Neves quebrou o silêncio e respondeu a André Ventura depois da ameaça do Chega de avançar com uma moção de censura ao governo. O ministro da Administração Interna diz estar mais focado no trabalho do que no ruído dos bastidores. Garante que vai continuar a trabalhar e diz não ter medo do escrutínio. Rita Batista.
11: Desde o primeiro dia que disse e mantenho, estou disponível para qualquer escrutínio, seja onde for. Tenho orgulho no meu passado, no meu presente, nada me envergonha.
12: O ministro da Administração Interna garante nada temer, promete trabalho em vez de ruído, estabilidade e foco em vez daquilo que diz ser um espetáculo. Sobre a moção de censura, a entende como um ataque ao governo, depois de fracassada uma tentativa de ataque pessoal.
11: Temos assistido a um determinado tipo de escrutínio, não de todos, portanto, de exceção, em que atingem a própria personalidade e a própria família, quando há atos que podem ser feitos sem essa necessidade de escrutínio. A primeira questão que se colocou era a minha admissão. Agora, como sabem que isso não vai suceder, passamos para outra fase, que é uma moção de censura. Portanto, o governo responderá conforme o seu permisso.
13: São apenas insinuações.
11: Peço desculpa. Responderemos da forma própria nos locais próprios. E quero dizer o seguinte, no próximo dia 8, terei audição regimental no Parlamento. Quer dizer, ao doutor André Ventura, que estou totalmente disponível para lhes responder a qualquer questão que ali seja colocada.
10: Um trabalho de jornalista Rita Batista com as declarações de Luís Neves, ministro da Administração Interna. O ministro da Educação reconheceu hoje a falta estrutural de professores no dia em que foram denunciados mais de 2.600 horários por preencher. Fernando Alexandre admite que essa falta de docentes se vai manter durante alguns anos, em particular no primeiro ciclo. O ministro justificou-se desde logo os 4 mil professores que se reformam todos os anos. A solução passa pelo reforço da formação de docentes, horas extraordinárias e desdobramento de horários. Esta terça-feira, o ministro da Educação também reconheceu que os candidatos da segunda fase ao ensino superior são os mais prejudicados com os atrasos nas correções dos exames. Fernando Alexandre confia que as instituições tenham mecanismos para a sua integração. Estes foram dois temas abordados pelo ministro à margem da cerimónia que assinalou a primeira ativação presencial da chave móvel digital numa escola. Foi em Carnaxide, Oeiras. A Autoridade Marítima Nacional registrou 22 mortes nas praias portuguesas durante os 4 meses de época balnear. O balanço divulgado hoje revela ainda que foram feitos mais de 1.200 salvamentos e mais de 2.300 ações de primeiros socorros. Está em fase de resolução o incêndio que deflagrou esta tarde no concelho de Penacova, distrito de Coimbra. O alerta para este fogo foi dado pouco depois das 5 da tarde. No terreno chegaram a estar mais de 200 operacionais apoiados por 13 meios aéreos. Está dominado um incêndio que esta tarde atingiu uma zona de barracas e de mato em Setúbal. As chamas obrigaram a que fosse evacuada a zona afetada onde o incêndio terá começado. Não há feridos a registar. A jornalista Sofia Ferro ouviu um morador que explica como é que começou este incêndio.
14: Foi, não sei, foi um descuido da senhora, ela diz que foi um descuido, diz que começou no fogão, que foi comprar almoço e quando veio isto já estava tudo a arder, de resto já não sei explicar mais nada, mas sei que foi assim que ela explicou. Uma senhora que tem aqui uma hortazinha e tinha ali o fogão e foi para preparar o almoço e quando foi comprar mais qualquer coisa para acrescentar o almoço deixou o fogão aceso, mas por jeito estava lá uma colega dela, quando se apercebeu e só ouviu uma explosão e que isto começou tudo a arder.
10: Um testemunho captado no local pela jornalista Sofia Ferro. No futebol, um dia muito agitado em Portugal, com o mercado de transferências. Começamos com o Sporting. Pedro Gonçalves ruma à Fiorentina. O internacional português chega à Itália por empréstimo do Sporting até ao final da temporada. Os Leões recebem para já 2 milhões e meio de euros, sendo que no final desta temporada a Fiorentina compromete-se a pagar os restantes 22 milhões e meio de euros pelo passe do jogador. Para a Liga Italiana segue também Daniel Bragança. O médio vai reforçar o Torino por empréstimo do Sporting com opção de compra. O emblema italiano paga de imediato 1 milhão de euros pelo empréstimo, que inclui uma opção de compra de 2 milhões e meio de euros, dependente do cumprimento de objetivos.

0: ao serviço do Terrek, El Ghawani apontou 4 golos e 18 assistências em 50 jogos. Fechamos com o mercado do Futebol Clube do Porto. Denis Gul é reforço do Galatasaray. O avançado deixa os azuis e brancos em definitivo e vai representar o clube turco. Os dragões informaram que chegaram a acordo por 10 milhões de euros fixos, aos quais pode acrescer mais 1 milhão de euros em objetivos. O Futebol Clube do Porto garante ainda 10% de uma eventual mais-valia numa futura transferência do jogador.
1: Agora com 7 minutos a caminho das 11, nesta noite de terça-feira, estão 19 graus em Lisboa, 18 graus no Porto, a esta hora. A informação com o jornalista Bruno Correia. O próximo fim de semana ainda vem longe, mas fica desde já aqui disponível para si uma recomendação.
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1: Para já com a música e ainda por cima com um dos grandes nomes do espectro artístico português, Jorge Palma, para trazer esta fantástica canção, uma ótima banda sonora, uma ótima noitada em perspectiva. Fique com a Correio da Manhã Rádio, também para regressar ao futebol e à Liga Douro logo a seguir. Tenha uma ótima noite de terça. Obrigado por estar aí desse lado.

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A classe enorme de Jorge Palma, de passagem na antena da Correio da Manhã Rádio. De resto, deixe-me dizer-lhe que não se poderá sentir frágil ao longo desta noite, porque ainda vamos regressar ao futebol com a Liga Douro e depois vamos trazer-lhe a Maia, vai passar por cá também.

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2: Echeverri está quase a chegar a Lisboa. Vamos naturalmente acompanhar a chegada do próximo reforço do Benfica. Não vamos perder de vista também as imagens do aeroporto Humberto Delgado em Lisboa. Já temos uma equipa de reportagem a postos para acompanhar esta chegada. Agora vamos falar do Sporting e de Luís Suárez, porque a mulher do jogador foi acusada por uma página nas redes sociais de ter sido a causadora do mau ambiente entre o avançado e os jogadores do Sporting. Luís Suárez reagiu e diz que é tudo mentira. O avançado do Sporting viu a publicação, decidiu comentar, diz que é só mais uma mentira de verão. Juntamente com a frase, o internacional colombiano colocou vários emojis a rir. A mulher de Luís Suárez também decidiu reagir e quis pensar que já havia outras pessoas para falar, mas que afinal ainda estão focados em Luís Suárez. Carolina Rubio diz ainda para parar em ganhar views com mentiras e garante que não fala com mulheres, muito menos sobre o trabalho do marido. Diamantino, esta questão aqui das redes sociais, o que é que tu tens a dizer? Tu achas que é o próprio Luís Suárez, no fundo, a alimentar a polémica, porque se não tivesse feito este comentário, não estaríamos a falar disto.
3: Oh, Sara, hoje estou a dar uma de Vítor Pinto e queria mandar um abraço. Isto é bom. Estão-nos a ver na Austrália, estão-nos a ver em Moçambique, estão-nos a ver em Toronto. Portanto, Brasil, para os meus amigos de Toronto,
4: Brasil.
3: De Moçambique, da Austrália, um grande abraço para eles. E não percam sempre, eu sei que vocês gostam destes programas, embora às vezes mandem vir, mas gostam muito. Não perdem. Continuem. Em relação às redes sociais, sabes qual é a minha opinião? Eu não tenho redes sociais, portanto não acompanho. Estas notícias vou sabendo pelas informações que nos vão dando durante o dia. E aquilo que eu tenho a dizer é que não há possibilidades, quer dizer, os jogadores e as mulheres dos jogadores, e não consigo entender. Os clubes não metem mão nisto, não. E depois estou completamente de acordo com aquilo que se disse aqui hoje à tarde. Isto era ou não um assunto se o Luís Suárez e a mulher não viessem a responder. Agora, desde que venham responder, pronto, dá. Aqui estamos nós, e se calhar amanhã e depois de amanhã ainda a falarmos disto. Porque são eles que fomentam, são eles que alimentam estas confusões. Isto já tinha morrido um pouco à conta daquilo que eu já disse aqui desde o início. Se o Suárez marcar golos, tudo aquilo que se passa ou que se tem passado com o Suárez, seja verdade, seja mentira, acaba-se. Agora, se é o próprio Suárez e a mulher do Suárez a virem alimentar as confusões das redes sociais, claro que isto não vai parar.
2: Estás aqui a fazer um barulhinho um bocadinho irritante com a caneta, mas
3: relativamente... O homem ou roia a caneta, ou é parte a caneta contra depois. A mesa.
4: Hoje é boa. O tonel hoje arranja-me uma boa, tonel.
2: Mas relativamente a esta questão de Luís Suárez, porque ali o foco daquela publicação nas redes sociais dava conta de que Luís Suárez estaria novamente a forçar a saída do Sporting, deixa-te tranquilo que Luís Suárez vá lá responder e dizer que é tudo mentira?
5: Vamos lá ver.
2: É que no fundo acaba por... Se é mentira, é porque vai estar feliz e vai continuar no Sporting, é isso?
5: Havia um dizia que estava feliz e contente, não era? Antigamente, num programa, estou feliz e contente. Eu sempre fui contra, tenho as minhas redes sociais, gosto de meter fotografias para me rir e meter-me com os meus amigos, ponto. E acho que as redes sociais devem ser para isso, não para andar sistematicamente a justificar o que alguém diz ou supostamente pensa e vêm as pessoas depois a responder, ali como dizia o Montini, tudo bem, a alimentar um caso. Sou contra isso, faz uma confusão tremenda. As pessoas são livres. As esposas dos jogadores já aconteceu. Lembro-me do ano passado, há 2 anos no Benfica, as esposas dos jogadores, dos lesionados, acho que isso não. E concordo com o Diamantino nesse aspecto também. E os clubes não conseguem ter mão nisto. Acho que as redes sociais
2: Mas uma coisa é não terem mão, digamos assim, nas mulheres, na família, nos amigos.
6: E os jogadores é a mesma coisa.
2: Outra coisa é os jogadores. Porque se é jogador do clube, o clube pode chegar, no caso do Sporting, alguém do Sporting falar com o Luís Soares e dizer-lhe, olha, vê lá se...
6: Então quantos jogadores fazem isso? Todos. Mas todos os clubes fazem isso. Todos.
2: Tiveste um caso recente no Benfica, que foi o de Sheldrop.
6: Todos fazem, faz ao Porto, metem sempre qualquer coisa.
2: Se comentar todas as publicações,
6: metem qualquer coisa. Isso é outro assunto.
2: Não tinham tempo para
6: mais
2: nada.
6: Metem sempre qualquer coisa. Há um que até pôs a canela, aleijou-se, levou uma porrada, lembras-te? Mete a canela cheia de sangue. Acho que não há necessidade nenhuma disto. E só vai alimentar mais confusão. Agora estou tranquilo com o Luís Soares. Eu espero que ele fique e continue a fazer gols. É, pá, pelo amor de Deus, parem com isto, façam as fotografias, façam o que quiserem. Olhem, agora fui jantar com um amigo meu, por acaso muito bom, à Tasca do Xavi, que é o irmão do Carlos Xavier. Temos que ir lá um dia todos, que ele já nos convidou, Pilato, já deves conhecer onde é que é. Ó Pedro, estamos todos convidados. Pus uma fotografia com ele. Também está gordinho, isto é um bocadinho gordinho, padrinho. Mas fomos lá e foi uma fotografia. Isso tudo bem, agora estas coisas. Alimentar confusões. Não concordo com isso.
7: O padrinho, quer dizer...
6: Pedrinho.
7: Está, como tu estás a dizer, já não é um pedrinho, é um padragulho.
8: Ah, mas é o Pedro.
7: É um padragulho?
6: Pedro é o Pedrinho.
8: Mas Pedro Xavier é o Pedro.
2: Tu no geral...
9: Era um bom avançado.
2: Concordas com isto que dizem o Diamantino e o Fernando, que não havia aqui necessidade nenhuma de Luís Soares ir ali comentar esta publicação e da maneira que o faz, ali com vários emojis, pelo menos está animado, é isso?
8: Pois é, está. Diziam que ele não sorria, pelo menos agora está, pelo menos com os emojis fica a sorrir. Não, concordo, sempre foi esta a minha opinião em relação a estas coisas. Acho que nós antigamente, quando fazíamos os contratos, e certamente ainda existem, havia cláusulas em que a gente não podíamos determinadas coisas, e acho que esta era uma das que devia ter, evitarem as redes sociais sempre. Sob pena de castigo, nós se puséssemos a pata na poça, estava lá escrito no contrato, tu não podes fazer isto, fizeste, levas uma multa, acabou, é tão simples quanto isso. Pronto, multas, mas consideráveis. Aqui eu concordo plenamente com tudo aquilo que foi dito, porque a exemplo do que é aquilo que fez Frederico Varandas, quando veio disputar isto tudo, também não devia ter dito, veio para a entrevista falar destas situações, também abriu, digamos, a caixa de Pandora para a gente poder falar. E agora ele faz exatamente a mesma coisa. Ao responder a uma página que a gente nem sabe se é verdadeira ou não é, seja aquilo que for, vai dar asa que as pessoas possam comentar. Agora, porquê é que ele não comentou quando esteve ligado ao empresário do lado do Fernandes? Porquê é que não vieram para as redes sociais nessa altura? Porquê é que não apareceram nos redes sociais a dizer alguma coisa? A dizer, olha, pedimos desculpa ao Sporting e aos sócios do Sporting. Não foi o Porto que andou a arranjar esta confusão. Fui eu mesmo que fiz. Isto é que ninguém quer dizer, devia de fazer, mas não fiz. Pronto, agora diz que não se passa nada. Também não admitia que ela agora fosse dizer assim, não, é verdade, estou tudo aqui lá.
2: Então, mas tu consegues fazer aqui a leitura de que se Luís Soares vem dizer que isto é mentira e na altura, quando foi associado ao candidato às eleições do Fenerbahçe, não o fez, é porque era verdade?
6: Não,
2: porque estava comprometido?
8: Exato, aquilo, eu não estou a dizer que isto é verdade.
2: Sim, estou a falar do caso com o candidato às eleições.
8: Devia ter a mesma legitimidade, se calhar, para dizer que as coisas não foram assim, porque quem estava aqui em causa era o Sporting Clube de Portugal, neste caso, porque ele estava a fazer, vá lá, entre como uma traição, vá lá, pelas costas ao clube. Devia ter vindo, digamos, para pedir
2: mas
8: desculpas.
2: Mas não tendo vindo e o facto de ter mantido esse silêncio é porque em tempo estava comprometido com essa situação.
8: Fez com que o próprio Fernando aqui disse, epá, que não gostou disso, que ele não tinha condições para tal. E quem diz o Fernando?
6: Naquela situação.
8: Diz muito de muitos sócios, certamente, que não.
6: Daí os assumidos que ele teve.
8: Não gostaram.
6: Mas depois vamos ao encontro. Gostei, os sócios não gostaram, vamos ao encontro do que o Diamantino disse. Faz golos. Siga para a frente.
8: Claro, mas sabes
6: que não gostaram.
8: Mas sabes que isto faz golos. Mas depois isto tem outra coisa, é que pode não fazer sempre e depois quando não se ganha, estas coisas aparecem sempre, não é? Sabes que isto, a memória, infelizmente, das pessoas, há muitas que não é curta.
2: João, mas eu estava há pouco a fazer esta questão ao Fernando, se neste tipo de caso e tendo em conta os vários episódios polémicos que têm sido associados a Luís Soares, não devia ser aconselhado por alguém da estrutura, não sei, até pelo próprio treinador, para que não tivesse este tipo de reação a uma publicação de uma página nas redes sociais, porque isto vem dar mais gás, digamos assim, a tudo isto, porque se não fosse este comentário de Luís Soares, eu posso garantir aqui que não estávamos a ter esta conversa.
10: Claro, acho que...
2: Podíamos estar a falar de Luís Soares, mas de uma outra perspectiva, mas não estaríamos aqui a falar deste comentário de Luís Soares a uma publicação, numa página nas redes sociais.
10: Sim, uma coisa é a qualidade do jogador, e essa é inquestionável. Ainda em Vila do Conde vimos, marcou 2 golos, e o Sporting ganha 4-0, portanto marca metade dos golos que a equipa faz. Outra coisa é Luís Soares como pessoa. A cada um é livre de utilizar as redes sociais como bem entende. Eu acho, e já aqui foi dito, que os clubes deviam ter intervenção e que os jogadores se deviam preservar. Não,
6: em certas determinadas coisas não deviam.
10: Não deviam utilizar as redes sociais.
6: Normalmente.
10: Claro. E o Luís Soares demonstra alguma imaturidade e emocionalmente demonstra que há ali, vá lá, alguma tensão para não conseguir lidar com este tipo de situações. Alegadamente há um descontrolo do ponto de vista emocional e ele não aguenta. E, portanto, se a mulher, o pai, a mãe, os filhos estão associados, isso é da esfera privada dele. Há muitos jogadores que nós, ao longo da nossa vida, vimos terem as suas carreiras comprometidas por interferência de familiares e, portanto, o Luís Soares, que é um extraordinário futebolista, acho que quererá continuar a ter rendimento e dar tudo o que tem ao Sporting para, desse modo, não só ser benéfico para si, como deixar os adeptos do clube, neste caso a entidade patronal que lhe paga o salário, felizes.
2: Diamantino, mas tu achas que esta questão, como vem sendo aqui também defendido por alguns dos comentadores aqui na CMTV, que assim que o mercado fechar, e hoje fecha nas principais 5 ligas, mas assim que o fechar totalmente em todos os sítios possíveis, achas que Luís Soares vai estabilizar a nível emocional até?
3: Não tem outro remédio. Não tem outro remédio. Eu sei que para janeiro não falta...
6: Não, nada, não estava a falar com o Mara. Não pode ser que...
3: Eu sei que para janeiro não faltam muitos meses. Mas depois só em janeiro é que há outra janela de mercado. Portanto, ele, desde que fecha o mercado, até janeiro, pelo menos, vai ter que se portar bem. Porque senão, não é só o Sporting...
6: Depois tem o mercado da Ribeira.
3: Não é só o Sporting... Não é só o Sporting que desvaloriza um ativo. É o próprio jogador que se vai desvalorizar ele próprio. Se ele andar aqui sem jogar, ou sem marcar golos, ou não querer jogar, ou fazer finca-pé para sair,
6: acho que isso nem se
3: não vai estar com a cabeça limpa para fazer aquilo que fez tão bem o ano passado. E aí é ele o
2: prejudicado. Mas, ou seja, se o Soares pensar em fazer as coisas bem para sair,
3: tem todas as hipóteses, se calhar, em janeiro.
2: Mas achas que esse é o mood correto, digamos assim, um jogador estar a pensar, eu tenho que fazer isto bem, que é para sair?
6: Tem que ser.
3: Não, o jogador tem sempre que fazer bem.
6: Tem sempre.
3: Mas em qualquer circunstância, o jogador tem sempre que fazer bem. E nós, quando estamos a dizer isto, não estamos só a dizer que o jogador tem que pensar só no clube. Não, o jogador tem que fazer bem para pensar nele próprio.
6: Na própria também no clube.
3: Porque se não jogar, desvaloriza-se. Em vez de ganhar 5 ou 6 ou 7 ou 10 milhões, ganha 1 milhão. Por exemplo, portanto, não é só o clube que é prejudicado, não é só o clube que é. Não é só o clube que amanhã um jogador que possa valer 40 ou 50 passa a valer 10 ou 15. É o próprio jogador. E o Soares já não é assim tão novo, que tenha assim tanto tempo para estar a perder tempo com birras.
10: Sim, portanto, mas ele é grandinho, portanto. Ele é saberá da sua vida.
3: Ele não é muito grande.
10: Não, grandinho em termos de idade, não é? Quer dizer.
3: Agora, para mim é assim. Não, Sara. Aqui para mim Sara.
10: É como tu dizes,
3: eu fazia birras diariamente. Acredita no que eu te estou a dizer.
10: São salmos, agora é isto.
3: Acredita no que eu te estou a dizer. Podem falar o que quiserem. As pessoas podem comentar o que quiserem à volta destes casos do Soares. Se é verdade, se é mentira, de jantares, de almoços, disto e daquilo. Há uma coisa que eu tenho a certeza absoluta. É, ele joga sábado, se jogar e marcar mais um ou dois, em vez de estar meio estádio a aplaudir, vai estar o estádio todo. E assim sucessivamente. E daqui a quando fechar o mercado,
7: e ele continuar, e se continuar a marcar golos, ninguém se vai lembrar de nada, ninguém quer saber de nada. O futebol é assim.
2: Mas, Fernando, por exemplo, o Pedro Sousa já aqui defendeu algumas vezes que o que está aqui em causa também é dinheiro. Porque o próprio Frederico Varandas confirmou isso mesmo, que o tal candidato ao Fenerbahçe apresentou uma proposta de milhões em termos salariais a Luís Suárez. Tu admites no limite que o Sporting possa melhorar as condições salariais do jogador assim que o mercado fechar? Talvez não logo, imediatamente, melhorar, mas passado algum tempo, as condições salariais.
6: Não tem nada que melhorar, tem que melhorar o quê? Já tem um bom contrato, ele é jogador do Sporting, vai melhorar porquê? Porque não faz sentido nenhum. Do Fenerbahçe dava-lhe não sei quantos, um rapaz que teve que 20% de votações, não foi? Acho que 20% ou 25%, se calhar ia ganhar muito mais dinheiro. E o Sporting...
2: Mas, por exemplo, Luís Suárez não pode estar insatisfeito.
6: Porque,
2: imagina, fazendo uma comparação, o Pedro Sousa hoje até falava disso aqui. Já houve jogadores que saíram, por exemplo, Francisco Trincão...
6: Sim.
2: Pedro Gonçalves, sim, eram jogadores que recebiam bem mais do que recebem
6: o Suárez. Não sei, não faço a mínima ideia. Não devia ser muito mais. Não devia ser muito mais.
8: E os anos que
6: o Trincão está bem.
8: Os anos que
6: o Trincão está bem. Os outros, não sei se não dava ali no mesmo valor.
2: Mas não pode entender, Luís Suárez, que por aquilo que deu na temporada passada, que merecia um bocadinho mais?
6: Assinasse só 2 anos. Assinava só 2 anos, agora estava a acabar o contrato e renovava, dava-lhe mais dinheiro. Então, por exemplo, eu acho que isto está tudo mal. Então, quer dizer, um jogador vem para o Sporting, ninguém lhe pôs uma metralhadora à frente, olha, tens que assinar, tens que vir para o Sporting, tens aqui, e é isto, ganhas e não ganhas mais nada. Ele aceitou as condições, o Sporting pagou, salvo erro, 20 e nem sei quantos milhões. Eu acredito que o Sporting, não faço a mínima ideia, um prémio, às vezes até faz isso nos clubes, premiar, não é? O desempenho dos jogadores, acho muito bem. Agora está amoado porquê? Porque ganhando, não sei quanto é que ele ganha, 2 milhões por ano ou 2 milhões e meio, está amoado. Amoado estava eu e este, não ganhávamos nada. Tínhamos que andar a jogar aquela mão quase até ao pescoço. Isso é que a gente andávamos amoados e andávamos ali a jogar à bola e a correr e a trabalhar e queríamos um aumento de ordenado e ele gastava de 50 euros. Não era? E queríamos um aumento, tínhamos que andar 3 meses e 4 atrás do presidente para nos aumentar e aumentávamos 50 escudos ou um conta-reis. Que era assim que acontecia.
2: Os tempos são outros.
6: Sim, são tempos são outros, mas são jogadores. Eu entendo os jogadores quererem ganhar mais. É legítimo. Agora, cumpra primeiro, faça o seu trabalho no clube então, e respeite o clube.
7: Vê-lhe escondido.
6: E respeitem o clube onde estão. Aí as coisas resolvem-se de outra maneira. Agora, e o presidente do Sporting foi taxativo e claro, lá com aquele rapaz, o turco. Para esse senhor, traga os 80 milhões e ele leva o Soares. Ponto. Ele não disse, e que eu saiba, não se faça a mínima ideia, pelo menos o que eu tenho ouvido, em todo o lado, é que ainda não apareceu lá ninguém. Era para o Barcelona.
2: Sim, não houve nenhuma proposta.
6: E isso é outra coisa que eu acho que fazem mal. Um empresário a andar a oferecer o jogador a todo o lado, ao desbarato. Eu também acho isso mal. Até não é. Ia para o Barcelona, ia para o Bayern.
2: Nisso não tem culpa, não é? Isso é o empresário que
6: decide. Mas ele sabe.
2: O jogador a todo mundo, não é?
6: Tem também. Que ele também sabe. Qualquer jogador sabe. Um empresário não vai oferecer um jogador a 20 ou 30 clubes sem o jogador saber. Acho eu. Não, agora vai para todo o lado. Ia para o Real Madrid, ia para o Barcelona, ia para todo o lado. Oferecer para ver se alguém pegava. Não é? Ninguém pegou. Bom jogador. Tem que ficar aqui. Não. Acho que não há outra forma de resolver as coisas. Continuar a trabalhar. E, sinceramente, já estou cansado. Já te disse outro dia de falar do Luís Suárez. Já cansa. O rapaz não pode fazer nada. Qualquer coisa que aconteça...
2: Mas, rapaz, neste caso, é o próprio Luís Suárez que se...
6: Já me cansa.
8: Meteu para estar na porta.
6: Já me cansa.
2: Experimenta mandar uma mensagem ao Luís Suárez.
6: Mas eu falo.
8: Ainda por cima, aliou-se a um presidente que sabia, a priori, que ia perder. Quer dizer, aquilo foi juntar-se a alguém, um candidato a um clube, que ia perder. Já sabia. Pior ainda.
6: Eu só ouvi uma coisa, eu acho que há uma
10: mas
6: coisa
10: aqui. Mas tu próprio estás a ser crítico para com o Luís Suárez.
6: Mas eu disse na altura,
10: Ele tem que trabalhar,
6: tem que fazer o que fez agora.
10: Tem que se concentrar no futebol.
4: E é assim,
10: não pode reivedicar mais dinheiro.
4: Não gostei do que ele fez. Não gostei do que ele fez. E acho uma coisa que é importante. Ah, devia ter pedido desculpa. Calma. Na altura que isto se passou, estava concentrado no Mundial. Tudo bem. Chegava aqui, pá, foi um mal entendido. Pá, olha, pronto, peço imensa desculpa. Não era esta a minha ideia. E o assunto morria. Ponto. É só o que ele devia ter feito. Mais nada. E as pessoas ou gostavam ou não gostavam. Era difícil fazer isso. Agora calou-se, amou, ficou. Agora, olha, continua como está agora a fazer gols. Está muito bem. Já tem 3 gols, não é?
11: Sim.
4: 3 golinhos. Continua agora. Marca agora. Agora com quem é que o Nacional da Madeira? Marca mais 2 ou 3. É isso que ele está aí, que ele está aqui é para isso. E, depois, e assim é bom, sabes porquê? Vão continuar a falar dele por bem, marcar gols. E eu estou satisfeito, o Amaral chateado, o Timotinho chateado, marca gols, não é? Como eu também não gosto. Se os do Porto marcam gols, também fico chateado. Se os do Benfica também marcam gols, eu fico chateado.
8: Passado foi o melhor marcador,
4: tá bem,
8: e o Porto
4: pô.
8: Foi campeão. Porque, tá tudo, não estou preocupado agora com isso.
4: Eu, quando menos marcar gols, o Benfica e o Porto,
8: pode fazer, à vontade.
4: Mas isto vai ser mais difícil para ti.
8: Vai,
4: que isto está aí. O
10: problema do compressor aí, o problema do Porto é que não precisa de marcá-lo.
4: Diz?
10: O problema do Porto é que não precisa de marcá-lo.
8: Porque
10: é
8: lá a minha Sara.
10: Porque não só
8: para disso. Esquece agora, João. Diz lá.
11: Vamos falar também do Porto daqui a pouco. Mas, Jorge, tu também achas que esta questão é assim tão linear? Basta marcar golos e fica tudo resolvido. Mas não sei se foste tu, há pouco disseste que há pessoas que não têm a memória curta, portanto...
8: Não, as pessoas, quando nos clubes, quando as coisas depois podem correr mal, porque isto não é garantido, o Soares fez uma grande época, é um jogador que eu aprecio, mas não é garantido que ele agora vai encher isto tudo de golos, não é garantido, pode haver, há muitas possibilidades... De acontecer, se ele tiver com a cabecinha limpa, há muitas possibilidades disso acontecer. Mas não é taxativo, se eventualmente as coisas não correrem bem em determinada altura, se ele não fizer por isto ou por aquilo, é natural que as pessoas o possam lhe apontar.
4: Ele como
8: apontaram agora,
4: ele
8: é normal, perfeitamente
4: ele
8: normal.
4: Mas joga sozinho,
8: que as pessoas não esquecem estas coisas. Muitas vezes não esquecem, só esquecem se eventualmente a equipa, ou se ele agora tiver uma atitude continuada muito boa, claro que esquecem, lógico que esquecem. Portanto, isto infelizmente, nós estamos numa... Não era como no nosso tempo em que a gente primeiro olhávamos para o clube e íamos representar um clube. Primeiro íamos representar o clube. E depois é que a gente pensava em nós próprios. Agora não, aqui eles só querem...
4: Quando uma rampa.
8: Com estas aberturas todas, eles só querem é isto, que é para já estão a pensar. Quando entram, já estão a pensar aqui, ou para onde é que vão ir, os empresários...
4: Não, há muitos que até dizem à chegada,
8: Lógico. Querem logo ir para outros sítios e tal, e depois não respeitam o espaço em questão. Não respeitam o espaço em questão. Pronto, mas isto é normal. Tem 28 anos, tem toda a legitimidade de poder ir ganhar o seu dinheirito. Certamente que um goleador é muito mais apetecível, não é? Tem tudo. Agora isto talvez passe também, como aconteceu com o Ullmann e aconteceu com o Jokeres, para tudo isto possa ser gerido faz um bom ano e no fim, em vez dos 80 ou 60 ou 70, a passar por menos, como aconteceu isso. Normal, é? Pode passar por isso.
11: Mas, Diamantino, isto acaba por passar aqui uma imagem má, não é? O facto de os jogadores... O que foi, Fernando? Não, o facto não, de os jogadores fazerem estes comentários... passa a ideia que a estrutura de um clube não está atenta a estes pequenos pormenores. E aqui, neste caso, não estamos a falar de um caso qualquer, um caso isolado, porque isto tem sido... muito habitual nos últimos tempos, não só Luís Soares, mas também a mulher de Luís Soares.
7: Sara, aqui este não tem muitos comentários, porque basta recordarmos quando foi aquela situação da Turquia, dele se associar àquele candidato, e saber, e isso foi mesmo verdade, segundo disseram. O presidente do Sporting...
10: Pareceu num comício e tudo.
7: Sim, o presidente do Sporting não disse nada. Nem fez nada. Portanto, se não fez, nesse caso, que era verdade...
4: Não fez nada como?
7: Em termos disciplinares. Não fez nada em relação ao jogador.
4: Não sei.
8: Sobre quê?
4: Eu não sei.
8: Sobre quê?
7: se castigou de ter associado àquele candidato.
8: Ah, não sei.
7: É o que eu estou a dizer. Se o presidente...
8: Ele desvalorizou, disse que era isso. Do Porto que estavam a influenciar.
11: Mas a questão acaba por ser um bocadinho essa, porque já falamos nessa questão.
8: A ideia que passava é que
11: o próprio presidente do clube estaria a legitimar os comportamentos que o Luís Soares vinha a ter.
7: Para dizer o quê? Se nessa altura, que foi uma situação gravíssima, que é grave, ele é jogador do Sporting, ganha bem, como o Fernando disse, ganha bem.
4: Acho eu.
7: Está a representar o Sporting e vai-se associar a um candidato com contrato ainda com o Sporting.
11: Ou seja, pode tudo, Luís Soares, é isso que estás a querer dizer. Pode tudo, depois desse episódio, devia ter sido punido a nível disciplinar.
7: Não sei se pode tudo. Eu acho que
4: é a República das Bananas, calma.
7: Deve haver linhas.
11: Mas não é essa ideia que passa, é porque o próprio jogador está a colocar-se numa posição, era o que eu estava a dizer há pouco.
4: O jogador, ninguém lhe consegue tapar a boca se ele não quiser tapar a boca.
11: Mas aqui a questão é. Qual é que é a necessidade, na tua opinião, de fazer um comentário como este?
4: Nenhuma.
11: É porque nós estamos aqui a falar disto precisamente porque o Luís Soares vai ali comentar. Se não tivesse comentado,
4: mas já dissemos que ele não devia ter feito isto. Eu sou contra isto.
11: A questão é essa. Sim. Tu próprio estás a dizer que não devia ter feito.
4: Sou contra
11: isto.
4: Mas
11: calhar se ninguém lhe diz, se ninguém lhe disser, o Luís Soares calhar acha que isso é normal.
4: Eu acho que alguém deve lhe dizer e se calhar deve demultar. Acho eu.
10: Mas tu há bocado estavas-te a queixar. Tu há bocado estavas-te a queixar dos problemas que
11: então, mas achas que essa medida já foi tomada ou achas que deve ser tomada?
4: Epá, não faço a mínima ideia, não estou lá dentro. Não sei se ele já foi castigado com alguma coisa ou não.
11: Mas é que se já foi castigado e continua a ter estes comportamentos, algo de errado.
4: É castigado outra vez.
11: Está a acontecer. Não?
4: É castigado outra vez. O que é que está a fazer?
10: Estavas a falar dos problemas. Falam muito dos problemas do Sporting agora.
4: Sim.
10: Há problemas no futebol do Porto e no Benfica também. Todos os clubes têm problemas. Agora, quem consegue gerir melhor, e o Sporting não está a conseguir gerir esta situação da melhor forma, quem consegue gerir melhor, acaba por ter
4: sistematicamente isto.
10: Pronto, está bem.
4: Pronto, alguém tem que controlar isto.
11: O que estás a querer dizer é que há uma falha na gestão deste processo por parte do Sporting.
4: Não, se calhar é uma falha por parte do Luís Soares. Se calhar o Sporting já o multou várias vezes. Estou eu a dizer, acho eu. Já o avisou várias vezes para não fazer isto. Acho eu. E ele continua a fazer. Mas vai o quê? Vai-lhe tapar a boca, vai-lhe roubar os computadores, não é judiciário?
11: Mas assim, então, ainda é um bocadinho mais grave, não é? Porque se já foi avisado e continua a fazer, é porque acha
4: eu não estou a dizer que já foi
11: tem legitimidade
4: eu não estou
11: para
4: a dizer que já foi avisado.
11: Estou
4: a dizer, se calhar já foi avisado.
11: Mas então,
4: eu não
11: partindo
4: lá,
11: desse
4: eu não
11: suposto e partindo desse
4: ponto... Se fosse eu que castigava,
11: provavelmente já foi avisado, continua a fazer. Então é reincidente.
4: Sim.
11: O Sporting, se calhar, tem que pensar.
4: Em
11: bem,
4: quem?
11: Não basta avisar.
4: Então vou o quê? Vou bater no rapaz? Vou andar com o pau?
11: Não, Fernando.
4: Então, o que é que era fazer?
11: Mas não houve aqui nenhum castigo a nível disciplinar, por exemplo. Pode ter existido essa conversa.
4: Já pode ter sido castigado em termos monetários, eu não sei. Eu não sei, pode ter sido castigado em termos monetários. Quando eu vi que a mão assim, aí tudo bem.
10: Mas ele gosta de
4: comer. Eu estou a falar por mim, não faço a mínima ideia.
10: É assim, vocês foram jogadores quando diziam ao bolso.
4: Eu estou a falar por mim,
10: coisa que vos faziam. Ele gosta que lhe vão ao bolso.
11: Meus senhores, para dar-lhe conta de que Trubin continua com o futuro incerto e diz que não teve explicações quando perdeu a titularidade no Benfica e que não tem opções para sair da luz neste mercado. A revelação foi feita pelo ex-treinador de guarda-redes do Dinamo Kiev, que trocou mensagens com o guarda-redes do Benfica e revela que tem conversado com Trubin e que o guarda-redes lhe contou que não teve qualquer justificação para ter perdido lugar para Samuel Soares. É uma notícia à qual vamos voltar daqui a pouco. Estamos também atentos a todas as movimentações no aeroporto Humberto Delgado em Lisboa, porque é aqui que vai chegar Echeverri, próximo reforço do Benfica, e vamos naturalmente acompanhar essa chegada e também aquilo que vai dizer, se é que vai dizer alguma coisa enquanto o reforço do Benfica. É a seguir a uma curtíssima pausa.
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1: Por momentos de regresso à Ligador, também aproveitar o intervalo para lhe trazer a atualidade informativa nas notícias que ainda marcam esta noite com o jornalista Bruno Correia.
2: A TGVR está quase a chegar a Portugal. É no aeroporto Humberto Delgado, em Lisboa, que vai chegar o próximo reforço do Benfica. Vamos acompanhar tudo aqui na CMTV a seguir ao intervalo. Até já.
1: Fica desde já assim o convite da Sara Guterres, matéria para conversar na Ligador daqui a pouco. Prometido que está, vamos regressar à informação já a seguir.
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1: Onze horas e 31 minutos, regressam os assuntos que estão a marcar a atualidade informativa na antena da Correio da Manhã Rádio, as notícias com o jornalista Bruno Correia. Boa noite, Bruno.
19: Boa noite. André Ventura falou há instantes em exclusivo com o Canal Now. O presidente do Chega garante que amanhã o país vai conhecer a decisão do partido sobre se vai avançar ou não com a moção de censura ao governo. André Ventura diz ainda que tem a certeza de que Luís Montenegro não se revê na forma de fazer política de Luís Neves.
20: Não, eu quis ouvir várias pessoas, quis também falar com o Presidente da República sobre isso, quis ouvir o próprio partido. Amanhã teremos uma decisão final sobre isso e sobre aquilo que eu considero que foi uma intervenção absolutamente desajustada, intimidatória e inapropriada do Ministro da Administração Interna. Amanhã teremos uma decisão sobre isso. Olha, acho que foi inenarrável. A intimidação, a ameaça, quer a jornalistas, quer supostamente a funcionários da PJ, já nem digo a mim próprio e ao Chega, porque, enfim, estou habituado a isso. A ideia de que ele sabe quem é que andou a passar informações, que vai persegui-los, tudo isto é muito mau. Eu sei que o próprio Primeiro-Ministro não se revê certamente nesta forma de fazer política, certamente o Presidente da República.
21: Mas porquê que ele
20: não
21: se mantém em silêncio?
20: Não sei, é uma questão que me faz também alguma. É que também me intriga. Era uma das coisas que gostava de perceber e deixei isso hoje também claro nas minhas redes sociais. O que é que prende Luís Montenegro a Luís Neves? Não consigo perceber.
19: Declarações de André Ventura em exclusivo ao Canal Now durante esta noite. Já durante esta tarde, Luís Neves quebrou o silêncio e respondeu a André Ventura depois da ameaça do Chega de avançar com uma moção de censura ao governo. O ministro da Administração Interna diz estar mais focado no trabalho do que no ruído dos bastidores. Garante que vai continuar a trabalhar e diz não ter medo do escrutínio. Rita Batista.
22: Desde o primeiro dia que disse e mantenho, estou disponível para qualquer escrutínio, seja onde for. Tenho orgulho no meu passado, no meu presente, nada me envergonha.
23: O ministro da Administração Interna garante nada temer, promete trabalho em vez de ruído, estabilidade e foco em vez daquilo que diz ser um espetáculo. Sobre a moção de censura, a entende como um ataque ao governo, depois de fracassada uma tentativa de ataque pessoal.
22: Temos assistido a um determinado tipo de escrutínio, não de todos, portanto de exceção, em que atingem a própria personalidade e a própria família, quando há atos que podem ser feitos sem essa necessidade de escrutínio. A primeira questão que se colocou era a minha admissão. Agora, como sabem que isso não vai suceder, passamos para outra fase, que é uma moção de censura. Portanto, o governo responderá conforme o seu permisso.
0: São apenas insinuações.
22: Peço desculpa. Responderemos da forma própria nos locais próprios. E quero dizer o seguinte, no próximo dia 8, terei audição regimental no Parlamento. Quer dizer, ao Dr. André Ventura, que estou totalmente disponível para lhes responder a qualquer questão que ali seja colocada.
19: Um trabalho da jornalista Rita Batista com as declarações de Luís Neves, ministro da Administração Interna. Mudamos agora de tema. Uma mulher britânica de 34 anos foi morta à facada pelo companheiro, também britânico, num hotel em Albufeira. O suspeito foi detido pelas autoridades. O alerta foi dado perto das 7 da tarde, mas a vítima não resistiu aos ferimentos e morreu no local. O casal estaria acompanhado por uma criança menor de idade. A polícia judiciária foi chamada ao local e está a investigar as circunstâncias do crime. A Autoridade Marítima Nacional registou 22 mortes nas praias portuguesas durante os 4 meses da época balnear. O balanço divulgado hoje revela ainda que foram feitos mais de 1.200 salvamentos e mais de 2.300 ações de primeiros socorros. Está em fase de resolução o incêndio que deflagrou esta tarde no concelho de Penacova, distrito de Coimbra. O alerta para este fogo foi dado pouco depois das 5 da tarde. No terreno chegaram a estar mais de 200 operacionais apoiados por 13 meios aéreos. No futebol, um dia muito agitado em Portugal, com o mercado de transferências. Começamos com o Sporting. Pedro Gonçalves ruma à Fiorentina. O internacional português chega à Itália por empréstimo do Sporting até ao final da temporada. Os Leões recebem para já 2 milhões e meio de euros, sendo que no final desta temporada a Fiorentina compromete-se a pagar os restantes 22 milhões e meio de euros pelo passe do jogador. Para a Liga Italiana segue também Daniel Bragança. O médio vai reforçar o Torino por empréstimo do Sporting com opção de compra. O emblema italiano paga de imediato 1 milhão de euros pelo empréstimo, que inclui uma opção de compra de 2 milhões e meio de euros, dependente do cumprimento de objetivos, à qual se soma 1 milhão de euros em bónus. Daniel Bragança deixa assim o Sporting ao fim de 19 anos de ligação ao emblema de Alvalade. No Benfica, El Karouani é reforço. O lateral esquerdo marroquino chega proveniente do Al-Qadish por empréstimo até ao final da temporada. O Clube da Luz fica ainda com uma opção de compra que, segundo a imprensa estrangeira, é de 10 milhões de euros. Na temporada passada, ao serviço do Trek, El Karouani apontou 4 golos e 18 assistências em 50 jogos. Fechamos com o mercado do Futebol Clube do Porto. Denis Gull é reforço do Galatasaray. O avançado deixa os azuis e brancos em definitivo e vai representar o clube turco. Os dragões informam que chegaram a acordo por 10 milhões de euros fixos, aos quais pode acrescer mais 1 milhão de euros em objetivos. O Futebol Clube do Porto garante ainda 10% de uma eventual mais-valia numa futura transferência do jogador.
1: Agora com 23 minutos, praticamente a caminho da meia-noite, a esta hora estão 19 graus em Lisboa, 18 graus na cidade do Porto. Ainda assim, a informação na antena da Correio da Manhã Rádio, a edição do jornalista Bruno Correia. Vamos regressar ao ligador daqui a pouco.
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1: Músicas que nos remetem, por exemplo, à adolescência da década de 80, quem sabe? É o seu caso, não sei. Bom, Duran Duran.

0: Assim, uma das bandas mais sorridentes e de sucesso dos anos 80 do século passado, os britânicos Duran Duran, na Correio da Manhã Rádio. Boas recordações, provavelmente uma das músicas da sua vida. Bom, se segue ao volante, continuação de Boa Viagem, vai ficar já a seguir com o futebol. Destaque para o reforço do Benfica, Edge Berry, que está praticamente em Lisboa. Vamos então regressar na Ligador já a seguir, numa edição da Sara Guterres. 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
1: Edgeberry acaba de chegar a Portugal, o novo reforço do Benfica. No aeroporto Humberto Delgado, em Lisboa, muito sorridente, Edgeberry, ele que reforça a equipa de Marco Silva, conseguiu chegar a entendimento o Benfica pelo jogador que pertencia ao Manchester City e agora vem reforçar a equipa de Marco Silva. O novo reforço a chegar ao aeroporto Humberto Delgado, em Lisboa, já o estamos a ver nestas imagens na CMTV, que mostram precisamente a chegar e a tirar ali algumas fotografias também com algumas pessoas que estavam ali no aeroporto Humberto Delgado, também a parar e a tirar estas fotografias com alguns jovens. E agora prepara-se também para falar o novo reforço do Benfica. Vamos ouvir o que tem a dizer Edgeberry.
2: Este ano, antes de vir para aqui?
3: Sim, fui com o primeiro que falei. La verdad que estoy muy, muy contento de estar acá. De recibir su mensaje y nada, no puedo decir mucho, así que mañana ya espero poder firmar para que salga todo bien.
2: ¿Ya he hablado con Marco Silva?
3: Sí, sí, también hablé con el técnico, la verdad que sí, estoy muy contento de poder estar aquí. También hablé con Rubén Díaz en City, de Bernardo Silva también, así que estoy muy feliz y muy contento de estar aquí.
4: Bueno, y en directo para Benfica TV, llega al club de Aimar, Saviola, Otamendi, Di Maria e seu amigo Prestiani. Que história quer escrever acá?
3: Sim, sí, a verdade que jugaram jogadores muito importantes em este grande clube como é o Benfica e ojalá poder repetir lo que hicieron ellos, ajudar al equipo a ganar títulos que Benfica se lo merece, que es el equipo más grande de Portugal y espero poder ayudar.
2: Y una mensaje
5: de la Liga Portuguesa.
3: ¿Cómo, perdón?
5: ¿Qué conoces tú Benfica y también de la Liga Portuguesa?
3: No, elegí Benfica porque, como te dije antes, es el club más grande de Portugal, es uno de los equipos más importantes de Europa también y sé que también que puedo crecer mucho acá. E isso espero, e espero poder ajudar o equipo e ajudá-lo. Isso.
2: Obrigado. Uma mensagem para os adeptos.
6: Obrigado, temos que ir, obrigado.
1: E a reagir, a falar aos jornalistas nesta chegada a Lisboa, a dizer que falou com o Marco Silva e que está muito feliz por reforçar a equipa do treinador do Benfica, a dizer também que o Benfica é o maior clube de Portugal e um dos clubes maiores da Europa. Edgeberry a reagir nesta chegada ao aeroporto Humberto Delgado em Lisboa, aqui com estas declarações, muito sorridente também enquanto falava com os jornalistas, a responder às questões da comunicação social nesta chegada. É o novo reforço do Benfica para esta temporada, vai reforçar a equipa de Marco Silva e também ali a revelar que já falou com o treinador do Benfica, a mostrar-se muito satisfeito com o facto de representar o Clube da Luz. Foi também ali questionado sobre isso mesmo e dizer que está muito contente, muito feliz por reforçar o Benfica, que diz ser o maior clube de Portugal e um dos maiores da Europa. Edgeberry, então, o novo reforço do Benfica a chegar a Lisboa. O que é que te pareceu também nas declarações que teve?
7: Olha, acho mal que me tenha vindo de jato particular. Estou a brincar. O que interessa é chegar cá. E as declarações dele, as declarações normais de quem chega, falou com os amigos que já conhece, disse que o Benfica é o meu clube português, não mentiu. E pronto, tudo dentro da normalidade. Agora é preciso é vê-lo jogar. Para depois falarmos sobre ele. Que é o que mais interessa nessa altura. A equipa está bem. Não sei se eu, não sei se estava a jogar agora, se estava a treinar, mas com certeza pela idade para carinha vai ter que ter um periodozinho de adaptação. Este sim, vai ter que ter um periodozinho de adaptação, embora já jogue na Europa há algum tempo, mas vai ter que ter um período de adaptação e depois aos métodos do treinador e depois nós estaremos para dar uma opinião mais avalizada sobre o que ele poderá fazer.
8: É de espé.
7: É de chéver.
8: É de chéver, precisamente. João, muito sorridente também nesta chegada a Lisboa. Parece pelo menos entusiasmado, não é? Por reforçar o Benfica.
9: Sim, ainda é muito jovem. Como é evidente, vem para se mostrar, vem para poder jogar com maior regularidade, que é a coisa que o City não lhe iria proporcionar. Agora vamos ver se a porta do Benfica, que me parece ter muitos jogadores para aquela posição, será interessante para este argentino, porque falámos há pouco do Sudakov. O Marco Silva já disse que ali pode jogar o Rafa, pode jogar o Auschwitz. Para as aulas há uma série de jogadores, mesmo para a frente, aquela posição em que ele atuou, disse eu há pouco no Girona, ao Pavlidis, ao Duran, ao Anísio, e portanto, quer dizer, o Benfica acaba por recrutar, talvez seja uma boa oportunidade, um jogador para uma posição que, do meu ponto de vista, não está carenciado. Ainda ontem vimos que parece-me que falta ali algum peso na estrutura defensiva para que o Benfica possa ombrear com os mesmos argumentos de futebol do Porto e de Sporting nesse setor. Porque do meio campo para a frente, até com a entrada do Palhinha e agora com a chegada deste argentino, parece-me que tem os elementos suficientes para poder encontrar a fórmula certa e desequilibrar os seus adversários. Atrás é que não há aquela segurança que certamente o Marco Silva desejaria.
8: É de esferra e deve ser uma preocupação para Sudakov, Jorge?
10: Deve ser.
8: Uma preocupação?
10: Eu penso que não. O Benfica tem determinadas soluções para aquele lugar. Falou-se de Osnas, pode-se falar também de Barreiro, quando passado também jogou ali, pode-se falar de Rafa, pode-se falar de Prestiani, pode-se falar de muitos que podem ser adaptados. Se olharmos para este jogador e para Prestiani em termos do seu estilo, se calhar não foge muito um dos outros. Se bem que eu acho que este é mais objetivo, olha mais para muito
9: jogaram
10: mais para a baliza.
9: Juntos, não é? Jogaram juntos no Mundial.
10: Já, pois, jogaram juntos, isso não sabia, muito sinceramente. Portanto, acho que não deve preocupar-se o Sudakov. O Sudakov tem uma posição neste momento estável, porque tem a confiança total do treinador. A equipa está a ganhar. Portanto, só tem aqui este miúdo, foi contratado, não foi para particular, foi contratado para integrar um plantel e para ir crescer e certamente poder vir a ser titular da equipa. E isso é o que tem que fazer, quem está de fora é isso que tem que fazer, trabalhar para chegar lá, porque afinal estão jogadores que já estão aqui a trabalhar há muito tempo, têm já uma solidez de equipa, já têm os hábitos do treinador e estes miúdos têm que esperar e apanhar as oportunidades. Como eu falei há bocado, até me enganei no nome, não é? Porque normalmente engano-me sempre no nome do Petr Zeski. Com 17 anos veio, e este já tem mais 3, mas não importa. Veio o problema com o Borgan Sainz, agarrou a oportunidade e depois ninguém tirou. Pode acontecer a mesma coisa. O jogador entrar, mostrar serviço, mostrar que é uma mais-valia para a equipa e depois, é claro, aí o treinador está lá para decidir. Mas não tem que se preocupar. Acho que não tem muito que se preocupar o Sudakov, porque os jogadores têm que olhar é para si, para aquilo que têm que fazer, para aquilo que o treinador lhes dá para dimensionar o seu futebol. Eu penso que ele está a crescer, agora falta realmente outras coisas.
8: Mas já vamos voltar também a esta questão, fica também esta chegada, mas agora vamos falar de um outro jogador do Benfica,
1: que é Trubin, que continua com um futuro incerto no Benfica, e diz que não teve explicações quando perdeu a titularidade e que não tem opções para sair da Luz neste mercado. A revelação foi feita pelo antigo treinador de guarda-redes do Dinamo Kiev, que trocou mensagens com o guarda-redes do Benfica e revela que tem conversado com o Trubin e que o guarda-redes lhe contou que não teve qualquer justificação para ter perdido o lugar para Samuel Soares, mas que também não procurou Marco Silva para tentar perceber o motivo. A situação de Trubin continua incerta no Benfica e não existem propostas concretas. Samuel Soares é o titular da baliza do Benfica há 7 jogos consecutivos. Achas que, Fernando, devia ter dado 2 explicações a Marco Silva, a Trubin?
11: Vamos lá ver, é um guarda-redes desde que chegou é titular do Benfica e de um momento para o outro saiu da equipa. Há treinadores que dão explicações, há outros que não dão explicações vigorosamente nenhuma. Pode haver aqui um caso. Se há casos nos outros lados, isto pode dar um caso. Um guarda-redes que era titular, não é? Chega aqui um treinador, não dá explicação nenhuma, querem despachar o rapaz, não há solução para ele. Pode estar aqui moado agora durante uns tempos, que é perfeitamente normal.
1: Tu achas que há aqui um caso de Diamantino, como diz o Fernando?
11: Pode haver, eu disse pode haver.
1: Pode haver um caso.
7: Não. Mas não. Carga d'água é que um treinador tem que dar explicações a um jogador se joga ou não.
11: Mas eu acabei de dizer isso.
7: Sim, eu não estou a dizer que és tu. Estou a dizer em relação ao que está a passar com o Trubin, o que dizem que se está a passar. Que se saiba, não há declarações nenhumas do Trubin a dizer que está descontente. Que está descontente deve estar de certeza absoluta. Ele e mais uns 10 ou 12 que ficam suplentes que não jogam a titulares. Agora, os treinadores não têm de dar explicações absolutamente nenhumas. Ou então o Trubin que faça, como eu fiz várias vezes, e em circunstâncias difíceis. Para mim, por exemplo, olha, antes do europeu, da partida para o europeu, em 84, eu cheguei ao pé dos 4 treinadores... e falei com eles e disse o que tinha a dizer, e uma vez disse ao Eriksson também. Pronto, e recebi as explicações dos treinadores e depois aceita-se ou não se aceita.
11: Bom, mete a vela no saco e sai.
7: Claro. Agora, o jogador ficava amoado, fica amoado, já sabemos que está, não joga, mas isso estão lá mais, é o que eu digo, estão lá mais 12 ou 13 que não jogam, também devem estar amoados de certeza absoluta, queriam jogar. E o treinador vai dar explicações a todos porque é que não jogam.
11: Tenho quase a certeza absoluta.
7: Se o Trubin chegar ao pé do Marco Silva e lhe perguntar, olha, eu fui titular durante 3 anos. O senhor chegou e tirou-me da equipa, qual é a justificação? De certeza absoluta que o Marco Silva lhe vai dar a justificação. Agora não vejo que isso seja um caso.
1: Mas Jorge, estamos aqui a falar, como dizia o Diamantino, de um jogador que era titular indiscutível.

0: De uma forma geral, as comissões trabalham muitas vezes por parte, estas informações são dadas principalmente pelos treinadores guarda-redes. E certamente que o treinador do Marco Silva, do guarda-redes, entende que no treino o Samuel está melhor. E depois há um transfer para o jogo, que aí o treinador principal vai vendo e que depois tira as suas conclusões. É claro que o Trubin já fez muita coisa no passado, muita coisa boa, muita coisa, acho que mais coisas boas do que mais. Se me perguntarem se justificava, não, mas não, nós não treinamos, portanto só tenho que esperar. Se não está bem, só tenho que dizer é, olha, eu quero me ir embora, agarra.
1: Não, pronto, há uma coisa que as pessoas, quando têm este tipo de discussões sobre isto aqui, nem é muita discussão, quer dizer, o treinador é que sabe. Um treinador, não há nenhum treinador, e as pessoas têm que meter isto na cabeça quando têm este tipo de discussão. Não há nenhum treinador que meta um jogador a jogar para se prejudicar. O treinador, quando mete um jogador a jogar em prol do outro, é porque o treinador acha que esse jogador dá-lhe mais garantias. Depois, se dá ou não, isso é outra coisa. Agora, normalmente o treinador mete quem acha.
0: Não é neste caso, mas já tiveste muitos casos.
1: Não,
0: que mete e dizem assim: olha, estás a ver, meti, está a ver, porque é que eu não meto, está a ver.
1: Pois, mas neste caso, não é. Pois, claro. Mas aqui o treinador acha que, de certeza absoluta, não pode ser.
0: Claro.
1: Ele pensar, o Marco Silva, porque é a cabeça dele que está. É a cabeça dele que está a prémio. Se não ganhar jogos, ou se o guarda-redes der frangos e a equipa perder por causa do guarda-redes. Quer dizer, o Marco Silva não vai escolher, nem o Marco Silva, nem nenhum treinador vai escolher um guarda-redes que ele sabe que o vai prejudicar.
2: Mas, João, no teu entendimento, já agora, tu achas que Samuel Soares é muito superior a Trubin?
3: Não, no meu entendimento não é. Só uma correção, há pouco induzi em erro o Jorge e os nossos telespectadores. O Echeverri fez a qualificação para o Mundial e o Prestiani não fez. O Prestiani fez o Mundial e o Echeverri não fez. Portanto, não se encontraram. Pronto, acho que não é, acho que ainda ontem provou, parece-me que lhe falta alguma agilidade.
1: O que é que o rapaz fez ontem, João?
3: No gol do Estoril, acho que, por exemplo, lá está, a comparação é sempre inevitável. E vou comparar com o melhor, porque é com o melhor que temos que comparar.
1: Defendia aquela bola.
3: O Diogo Costa, não sei se defendia, não estava lá.
1: Mas eu acho que a bola...
3: É puxada, mas é defensável.
1: O arco, a bola vai entrar
3: é defensável.
1: Ao posto com um arco.
3: Já acho que o Langlet dá um encostozinho, é pouco agressivo.
2: Isso é outra coisa. Mas agora temos aqui o Jorge. Só para ouvir a tua opinião, acho que o Costa defendia aquela bola.
0: Nunca sabe, porque aquilo que eu já disse isto aqui foi num último programa em que nas equipas necessitam daqueles guarda-redes que defendam bolas de golo.
1: Eu ainda não vi até agora
0: o Samuel fazer uma defesa dos golos. Aqueles que foram golo, foram e acabou. Enquanto que muitas das vezes a gente, eu não sei se o Diogo defendia, não sei. E para isso só porque o Diogo costuma fazer coisas diferentes dos outros. E por isso é que é o melhor. E os guarda-redes das equipas grandes necessitam de, se calhar nesta bola, ter-se esticado mais em vez de se dobrado tanto. Mas é uma bola puxada, é uma bola complicada.
3: Acho que lhe falta alguma agilidade.
0: Não é a primeira vez. Eu não sei se é responsável ou
3: já
0: não.
3: Já contra o Arus, parece-me que faltou.
4: Eu não estou a responsabilizar nada.
0: Eu não estou a responsabilizar
3: tudo. Não sabe se o Diogo defendia.
0: Em todos os golos que sofreu, se calhar...
3: Fica a dúvida.
1: Guarda-redes do Estoril ontem, se o Diogo Costa também defendia aquele pontapé do Lengler.
3: O guarda-redes do Estoril é guarda-redes de uma equipa que é candidata
2: a fazer umas
3: coisas e depois
2: a conversa está animada, mas agora chegou a hora de conhecermos os destaques da Noite das Estrelas com a Maia. Maia, boa noite, vamos a isso. E hoje há um convidado especial na Noite das Estrelas.
5: Que animação que vai ali. Vamos lá ver se eu consigo também entrar nesse ritmo. Bom, Cristina Ferreira está hoje a dar que falar por causa da insolvência da empresa Bliss Full Breeze, que fazia a comercialização online da sua linha de calçado. A empresa foi declarada insolvente e a notícia rapidamente associou o nome da apresentadora ao negócio. Mas Cristina não gostou da forma como a informação foi apresentada e veio hoje a público esclarecer tudo. Um esclarecimento relâmpago que vamos ouvir na Noite das Estrelas e comentar. Paulo Catarro é hoje nosso convidado. Comemora na próxima sexta-feira, dia 4, 40 anos de carreira jornalística. Paulo Catarro, que agora é nosso, Média Livre, começou

0: rádio, mas é hoje uma estrela da televisão. Em entrevista à jornalista Vanessa Fidalgo, reconheceu ter uma vida bem vivida, pois na Noite das Estrelas vai contar-nos o seu percurso. E temos um exclusivo no nosso programa. Bruno de Carvalho, ex-presidente do Sporting Clube Portugal e atualmente DJ e produtor musical, mostra-se cuidadoso com a saúde e imagem. Há dois dias publicou uma foto onde refere ter perdido 18 quilos. Tema interessante, porém para o tornar ainda mais feliz, parece ter surgido de novo o amor na vida do DJ. Na Noite das Estrelas revelamos quem é a nova dona do seu coração. Rubén Dias pode jogar nos maiores estádios do mundo, mas há uma festa onde já parece ser da casa. O internacional português voltou às festas de Arcos, em Estremoz, pelo terceiro ano consecutivo. Entre o Arraial e a população, o jogador de Manchester City trocou os grandes palcos pela festa popular com a família. Mas atenção, a imprensa internacional refere que Rubén Dias está a tentar reconciliar-se com Maia Jama. Será verdade? É o que vamos saber na Noite das Estrelas. Travis Kelce tem uma nova estrela ao seu lado, o Andy, a cadela que partilha com Taylor Swift. A Sam Moedo fez a sua estreia pública numa campanha da Tommy Hilfiger ao lado do jogador. E pelos vistos, o Andy já nasceu para as câmaras. O Andy é a nova it girl da família. Na Noite das Estrelas vamos falar então de Travis Kelce, Taylor Swift e o Andy. Estes e outros temas à meia-noite 50 com o nosso painel de hoje. Silvia Botelho, Rui Figueiredo, Daniel Nascimento e Duarte Ciopa. Então à meia-noite 50 espero vocês, se conseguirem resistir a este impacto todo que, da discussão aqui dos nossos comentadores do futebol que estão ao rubro, não é, Sara? Ao rubro.
1: É, eles hoje estão mesmo ao rubro. Está a conversa muito animada e vai continuar de certeza na segunda parte. Agora vamos também conhecer as notícias que vão estar em destaque no Jornal da Meia-Noite com a Débora Carvalho.
2: Boa noite. Começamos por revelar a manchete do Correio da Manhã desta quarta-feira, juros da dívida pública vão custar mais 2 milhões por dia. Agravamento das taxas pressiona a despesa do Estado com empréstimos. Contas do Governo para o orçamento do próximo ano, 2027, para conhecer na edição que daqui a poucas horas vai estar nas bancas. Quarta é dia de revista sábado. Vamos olhar também para a primeira página da revista. Burnout, como prevenir e tratar a exaustão, é o tema em destaque da edição desta semana da revista Sábado. Mas começamos com declarações exclusivas de André Ventura ao canal Now esta noite. Ventura garante que amanhã o país vai conhecer a decisão do Chega sobre se a moção de censura ao governo vai ou não andar para a frente. Acrescenta ainda o líder do Chega, que tem a certeza de que Luís Montenegro não se refê na forma de fazer política de Luís Neves.
3: Não, eu quis ouvir várias pessoas, quis também falar com o Presidente da República sobre isso, quis ouvir o próprio partido. Amanhã teremos uma decisão final sobre isso e sobre aquilo que eu considero que foi uma intervenção absolutamente desajustada, intimidatória e inapropriada do Ministro da Administração Interna. Amanhã teremos uma decisão sobre isso. Bom, acho que foi inenarrável. A intimidação, a ameaça, quer a jornalistas, quer supostamente a funcionários da PJ, já nem digo a mim próprio e ao Chega, porque, enfim, estou habituado a isso. A ideia de que ele sabe quem é que andou a passar informações, que vai persegui-los, tudo isto é muito mau. Eu sei que o próprio Primeiro-Ministro não se revê certamente nesta forma de fazer política, certamente o Presidente da República.
4: Porquê é que ele
3: não
4: se mantém em silêncio?
3: Não sei, é uma questão que me faz também alguma, é que também me intriga. Era uma das coisas que gostava de perceber e deixei isso hoje também claro nas minhas redes sociais. O que é que prende Luís Montenegro a Luís Neves? Não consigo perceber.
2: É a resposta de viva voz de André Ventura às palavras do Ministro da Administração Interna, que hoje, a partir da Madeira, disse estar disponível para o escrutínio, mas deixou um aviso, diz Luís Neves, que as insinuações, sem fundamento, vão ter consequências.
5: Temos assistido a um determinado tipo de escrutínio, não de todos, portanto, de exceção, em que atingem a própria personalidade e a própria família, quando há atos que podem ser feitos sem essa necessidade de escrutínio. Portanto, é isso que eu quero dizer. Eu conheço essas pessoas e haverá um tempo próprio para tudo. Como devem calcular, há sempre atos e depois há uma consequência e, naturalmente, eu estou atento a tudo aquilo que está a passar. O que vos quero dizer é o seguinte, e vou reiterar. Desde o primeiro dia que disse e mantenho, estou disponível para qualquer escrutínio, seja onde for. Tenho orgulho no meu passado, no meu presente, nada me envergonha. E quero dizer o seguinte, no próximo dia 8, portanto dois a 8 dias, da parte da tarde, terei audição regimental no Parlamento. Quer dizer, ao Dr. André Ventura, que estou totalmente disponível para lhes responder a qualquer questão que ali seja colocada.
2: Há novos dados sobre o homicídio de uma turista britânica esta noite no Algarve. A mulher de 34 anos foi esfaqueada pelo companheiro num corredor de um hotel em Albufeira e o suspeito foi detido pela GNR ainda coberto de sangue. Olhamos para imagens exclusivas captadas pela nossa equipa de reportagem da janela deste hotel, onde as marcas de sangue são ainda visíveis e mostram a brutalidade com que esta mulher foi assassinada às mãos do companheiro. Segundo apurámos, o crime aconteceu neste corredor do hotel Alfagar Alto da Colina, localizado na zona de Balaia. A vítima britânica e o companheiro, também de 34 anos, é o suspeito de ter esfaqueado a companheira até à morte. Quando a GNR e os meios de socorro dos bombeiros chegaram ao local, a vítima já estava cadáver, coberta de sangue, devido aos graves ferimentos que sofreu. Uma criança menor estaria com o casal quando tudo aconteceu. A Polícia Judiciária está ainda no terreno a fazer várias perícias e a investigar os contornos deste crime. Em direto do local está o jornalista Rafael Domingues a acompanhar as diligências da Polícia Judiciária. Boa noite, Rafael. Que mais detalhes, entretanto, conseguiste apurar sobre este brutal crime que aconteceu aí em Albufeira?
4: Muito bem, então aquilo que para já conseguimos perceber é que este casal estaria então hospedado aqui nesta unidade hoteleira na zona dos Olhos d'Água, em Albufeira, e que o crime ocorreu poucos minutos antes das 7 da tarde, onde sensivelmente o alerta foi dado por volta das 18h42 desta terça-feira. Como disseste, o crime acabou por ocorrer num corredor aqui da unidade hoteleira, virado para a estrada, e em que acabou por tirar a vida então a esta mulher britânica de 34 anos que acabou por ser assassinada à facada por parte do companheiro, também de 34 anos. Estamos a falar de um casal britânico que estaria então aqui de férias na região e que, por motivos ainda desconhecidos, este homem acabou por esfaquear a mulher, que à chegada dos meios de socorro ainda se encontrava bastante ensanguentada. No entanto, devido a esses graves ferimentos, assim que os meios de socorro também chegaram aqui à unidade hoteleira, já nada havia a fazer e o óbito acabou por ser declarado. Há pouco ainda víamos aqui movimentações por parte dos elementos da Polícia Judiciária, que têm estado aqui toda a noite a fazer diligências. Vários elementos da GNR também têm estado aqui na unidade hoteleira também a acompanhar esta investigação, que entretanto então está a cargo da Polícia Judiciária. Estamos a falar de um grupo hoteleiro que tem aqui várias unidades, no entanto esta aqui onde nos encontramos na zona dos Olhos d'Água foi onde ocorreu o crime e portanto têm também falado com os próprios responsáveis do hotel e agora irão também continuar a investigação para perceber o que é que poderá ter estado aqui na origem deste crime. Tal como avançaste também, a informação que temos é que havia uma criança que estaria a cargo deste casal. Não sabemos bem se terá ainda assistido a este crime ou não, estaria nas proximidades na altura quando ocorreu este crime. E que agora também é preciso naturalmente proteger esta criança e perceber qual é que também será o destino dela. Portanto, é uma investigação que continua. Há então a lamentar a morte desta mulher de 34 anos, que foi assassinada às mãos do companheiro, também da mesma idade, ambos britânicos e que estariam hospedados aqui nesta unidade hoteleira em Albufeira.
2: Rafael Domingues com mais detalhes sobre este crime brutal no local. Ainda decorrem as diligências da Polícia Judiciária, um tema em destaque no Jornal da Meia-Noite. O dia ficou marcado também por um grande incêndio. Mais de 200 de bombeiros combateram um incêndio que deflagrou junto ao IP3 em Penacova. O fogo não esteve próximo de aldeias, mas a população ficou apreensiva, tal como testemunhou no local a Paula Gonçalves.
6: Mais de 200 operacionais e 12 meios aéreos chegaram a estar envolvidos no combate a este incêndio que começou junto ao IP3 na zona de Penacova. Um incêndio que esta moradora, a senhora Luzia, viu onde começou.
7: Não fui eu que vi, foi um neto meu. Eu andava a ver, estava a chegar à beira da isso para apanhar pasto. E o meu neto passou com o táxi, é que viu, é que chamou os bombeiros e disse ao bote, andas perto do fogo. E eu segui para o pé do rio e é que vi realmente que ele estava a começar aquele fumo branco que era no panasco da estrada. Nisto em segundos subiu a serra por ali fora que aquilo metia confusão.
6: Foi muito rápido?
7: Foi muito rápido. Depois veio logo o comando, que eu vi, e veio logo um helicóptero, em seguida veio os meios aéreos e a coisa está mais ou menos, mas isto esteve muito fusco.
6: Estava vento nessa altura?
7: Sim, sim, muito vento, muito vento. Foi muito vento que estava e foi por isso que ele subiu serra fora.
6: Não estiveram populações em risco, aldeias?
7: Não, não, porque Miro, os bombeiros rodearam logo e não passou para a parte de Miro, só estava na Serra da Talhada, na parte da Serra da Talhada.
6: A senhora há pouco dizia-me que o fogo lhe mete muita confusão porque está traumatizado.
7: Em 2017 estive rodeada de fogo, ou estivéramos, o lugar de Miro todo rodeado de fogo, e eu estou traumatizada, pois... Ainda não foi há muitos anos e com medo que outra vez passasse por a mesma situação.
6: Neste caso, a aldeia não esteve em risco, mas as pessoas ficam sempre apreensivas.
7: Mas muito. De que maneira, o que a gente sofreu não foi para brincadeiras.
6: Aqui rapidamente foram mobilizados vários meios. Aqui
7: sim,
6: para...
7: sim. Sim, sim. Vieram logo, vieram os avionetes, veio os helicópteros, veio muitos bombeiros. De Coimbra eu vi. E vi os de Penacova, não vi mais, mas houve quem dissesse que estavam aí várias corporações de bombeiros que estão acentuados no cimo da Serra da Talhada.
6: Obrigada. Mais de 200 operacionais que, apesar do incêndio se encontrar em resolução, mantêm-se aqui no terreno até para atuarem caso haja necessidade.
2: Destaques do Jornal da Meia-Noite, que como sempre começa à meia-noite e meia, para já fica na companhia da Sara Guterres.
1: Estamos de volta. O Aliteado paga mais do que a totalidade do salário de Richard Rios. A CMTV tem novos dados sobre este negócio. Conseguimos apurar que o Benfica recebe uma taxa de empréstimo de quase 4 milhões de euros. Este negócio com o clube da Arábia Saudita não inclui uma opção de compra. Ou seja, isto significa que caso o Aliteado queira ficar com Richard Rios após o empréstimo, terá de pagar o valor que o Benfica entender na altura. Rios tem contrato com o Benfica até 2030, mas não é opção para Marco Silva. Sai agora para o Aliteado por empréstimo. Ainda no Benfica, João Palhinha foi eleito o homem do jogo no Estádio da Luz. Em declarações à ABTV, o médio mostrou-se feliz pela estreia, mas diz que ainda tem muito por mostrar. Palhinha diz que quer construir uma relação especial com os adeptos e que vai dar sempre tudo pelo clube. O internacional português garante que, a partir do momento em que assinou, assumiu o compromisso com toda a força e toda a vontade e vai tentar demonstrar sempre o melhor. Sobre a lesão do companheiro Enzo Barreneche, Palhinha diz que falou com ele logo após o final do jogo e que não é nada de especial. João Palhinha fez ainda questão de referir que há competitividade no plantel do Benfica, mas acredita que todos juntos vão conquistar coisas bonitas. Estreou-se Diamantino pela equipa do Benfica, foi uma estreia precipitada, tal como o próprio treinador acabou por dizer na conferência de imprensa, mas teve vários momentos bons no jogo, teve inclusive uma boa oportunidade para marcar e é eleito o homem do jogo. O que é que tu achas que daqui a alguns momentos João Palhinha será o titular da equipa do Benfica?
8: Acho que sim. Acho que penso eu e deve pensar toda a gente, mesmo depois de reconhecer, e já o disse aqui variedíssimas vezes, que é injusto para o Barreneche, que estava a fazer muito bons jogos, um jogador que tinha evoluído muito. Mas isto é como tudo. Quando chega um melhor, não há problema absolutamente nenhum. Pode-se considerar uma injustiça, pode esperar até o melhor momento para um jogador entrar, mas se vem um jogador melhor do que aquele que está, nunca há problema. Agora, meter um jogador que é pior do que aquele que está a jogar, aí é que poderia haver um grande problema. Assim não. Em relação ao melhor, ao ter andado, a Palhinha não fez uma exibição estrondosa, nem sequer uma grande exibição, o jogo também não era para isso, mas fez aquilo que muita gente espera, e de certeza que vai fazer muito mais do que aquilo que fez ontem. Agora, quanto às brincadeiras que têm feito sobre o melhor jogador e à desvalorização sobre o ser o melhor jogador do jogo, aquilo que eu tenho a dizer é que a pessoa que deu o prémio ao de melhor jogador, ao João Palhinha, é alguém que tem toda a legitimidade para fazer isso, porque foi um grande jogador de futebol. Foi um grande jogador de futebol. E, portanto, eu estar a ouvir de pessoas que não sabem porque é que a bola pincha, estarem a brincar com o Riáguas ter dado o melhor jogador em campo ao Palhinha, isso é que como diz o outro, isso é que é mesmo para rir e para brincar. O Riáguas foi um grande jogador e entendeu que o Palhinha foi o melhor jogador em campo.
9: Mas quem é que deu o prémio?
8: O Rui Águas.
9: Ah, foi o Rui?
8: Dizem que foi, não sei.
9: Não, eu pensava que era.
10: Não, não, não.
9: Eu pensava que era para o voto de.
8: Eu também
9: dos sócios. Dos sócios, não.
8: Do que estava a ver no jogo. Eu também julguei que era assim. Era uma votação, pensava que era.
11: Não, não, é o comentador da Benfica.
8: Sendo o comentador.
9: Foi a Benfica.
8: Sendo o comentador.
10: Só para ficar esclarecido, quando o jogo é transmitido na Sport TV, é o comentador da Sport TV. Que atribui o prémio, neste caso, sendo transmitido pela BTV, foi o comentador da BTV que foi a atribuir o prémio.
8: Agora, se é assim, ainda mais legitimidade tem, porque foi um grande jogador de futebol e tem todo o direito de achar que o Palhinha foi o melhor jogador em campo. Portanto, a desvalorização que andam e as brincadeiras que andam a fazer de pessoas, repito, que nem sabem porque é que a bola pincha, como se diz no Norte, o melhor às vezes era estarem calados.
10: Mas, Fernando, tu achas que este prémio é bem entregue? Daquilo que viste no jogo, tu achas que João Palhinha foi efetivamente o melhor em campo? Ou não? Tens outra visão?
12: Tenho outra visão, que sendo do Pavlidis, que tem muito o Sodokov neste jogo, respeito à opinião do Rui Águas, não vou pôr em causa. Ele tem o direito de deixar quem deve de ser o melhor jogador. É uma forma também de carinhar a Palhinha. Chegou o primeiro jogo, não tenho a mínima dúvida. Vai ser o melhor jogador em muitos jogos. Muitos. Ainda ontem estava a ver. Fez um corte, parecia que nunca ninguém tinha feito um corte daqueles. Fez o remate à baliza e ia fazendo gol, parece que nunca ninguém tinha feito um remate à baliza daqueles. Ia cortando uma bola de cabeça que ia dando gol do Estoril, também nunca ninguém fez nada daquilo.
9: Se fosse o Pavlidis a fazer aquela.
12: Mas eu já disse, atenção. É uma excelente contratação. Concordo com o Diamandino, vai ser um reforço muito, muito bom para o Benfica, mas vamos nos habituar todos os jogos, praticamente, quando o Palhinha começar a jogar, a ser o melhor em campo, não tenho a mínima dúvida.
10: Jorge, e se fosses tu a atribuir este prémio, era a Palhinha que o davas?
9: Respeito quem dá, respeito sempre as pessoas que dão o prémio, agora posso não concordar com elas.
10: E aqui concordas ou não?
9: Se for, não concordo, de todo. Eu acho que
12: entendo.
9: Nós só temos, isto vai se tornar uma palhinhomania aqui em Portugal. Isso agora vai ser uma palhinhomania a todos os níveis, por tudo e por nada. E não tem nada a ver com o jogador, é pelo ruído que fazem.
8: É pelo ruído que fazem. Não tem nada a ver,
9: Por muito que tu possas, com a tua ironia, eu sou uma pessoa que
8: não
9: sou.
8: Não é ironia, estou a dizer.
9: Eu sou um adepto, mas não, gosto do Palhinha. Agora, o que eu não gosto, pouco importa. Se este prémio fosse até votado como eu tinha pensado que era, ele até no banco, se não entrasse, era o melhor em campo. Era votado o melhor em campo e dava-lhe o prémio e ia-lhe a dar ao banco. Eu acho que não é justo para aqueles que fizeram, trabalharam mais. Como é lógico, se a gente for ver, epá, fez um grande corte, se aquele pontapé que ele fez, se fosse outro, se fosse o Pavlidis, é preciso 4 oportunidades para
13: mas
9: fazer
13: não
9: um gol.
13: Isso.
9: Ele não sei o quê.
13: Posso concordar contigo que não foi o melhor em campo.
9: Se nós formos ver, oh, Diamantino, estiveste a falar, não tem
13: problema. Não, só estou a dizer que não foi só isso.
9: Mas não puxes, se nós formos ver, olhar para o lance do golo, o Palhinha tinha que estar naquela zona, na zona onde ele tem que aparecer. E ele estava metido no meio dos centrais. Portanto, Palhinha é um jogador que vai ter influência no jogo do Benfica. Agora, não teve impacto neste jogo. Não teve, porque se tivesse impacto, a equipa tinha que melhorar e não podia sofrer um gol. Tinha que melhorar e não melhorou. Ficou normal, pronto, sofreu o gol, como se calhar podia sofrer outro a seguir. Portanto, acho que não, o impacto de quem teve foi aqueles jogadores que fizeram para criar, marcar 2 golos até lá. Para mim.
1: João, mas no momento em que é feita a substituição, com a saída de Enzo Barrenechelos, e o Nado parece que os adeptos até se esqueceram dessa questão da lesão de Barrenechelos, porque foi a euforia total. Assim que o nome de João Palhinha foi anunciado, tu também compreendes esta euforia por parte dos benfiquistas com a chegada de João Palhinha?
11: Entendo, é um jogador internacional português, foi um nome falado ao longo de muito tempo, não vem de um clube qualquer, vem do Bayern de Munique, passou pelo Tottenham, pelo Fulham, jogou num rival e acho que isso também tem a sua importância. É um grande jogador.
1: Achas que isso entusiasma mais ainda os adeptos?
11: Acho que, até pela posição em que ele joga, que acho que era uma posição em que o Benfica estava carenciado.
1: Até porque não nos podemos esquecer que o Sporting também chegou a sondar no Palhinha.
13: Já jogou no Sporting há 5 anos, ou há 4.
1: Sim, mas o Sporting esteve interessado, como tu bem sabes, não é?
13: Ah, isso é por isso.
1: Na mesma altura, portanto,
13: por isso,
1: os benfiquistas não podem entender que o Benfica desta vez ganhou uma luta.
13: O Palhinha jogou no Sporting há 4 anos atrás.
11: Acho que o Benfica precisava de um jogador para aquela posição. Para aquela posição. Acho que o facto de ter sido o melhor em campo fez uma exibição interessante. A escolha é sempre do homem do jogo e não do melhor em campo. E muitas das vezes as pessoas não compreendem isso, o telespectador não compreende isso. E para mim o homem do jogo foi Pavlidis, porque acabou por abrir o marcador, desbloquear o marcador. Se tivesse que eleger o homem em campo, provavelmente, de forma surpreendente ou talvez não, mas ontem encheu-me as medidas, escolhi o Odal.
1: Muito bem. E agora vamos avançar e falar de outro jogador, mas do Futebol Clube do Porto. Porque o Porto pode mesmo ficar obrigado a pagar 18 milhões de euros pela contratação de Santiago Jiménez. O avançado, se cumprir determinados objetivos, o Porto pode ficar obrigado a pagar este valor. A informação é avançada pelo jornal Record, que dá conta de que o Porto estabeleceu no tal acordo com o Milan que só irá pagar os tais 18 milhões de euros que permitem ficar com Jiménez em definitivo se o avançado cumprir um determinado número de jogos, mas também um determinado número de golos. Apesar de ainda não se saber o número exato de golos que o internacional mexicano tem de marcar, sabe-se que é um número consideravelmente elevado. Também já ficou acordado que, se a SAD, liderada por André Villas-Boas, ficar com Santiago Jiménez, que o avançado ficará com um contrato válido até 2031. Este jogador, tu estás, Jorge, com expectativas elevadas, achas que o mais provável é mesmo o Porto vir a pagar os 18 milhões de euros?
13: Sara, já agora, antes do Amaral falar, um jornal insuspeito, o jogo também deu o melhor jogador em campo ao Palhinha.
9: Mas o que é que tem a ver? Mas
13: não estou a dizer que não foi só o Riado.
9: Ah, mas estou eu.
13: Não estou a dizer que é para ti, Amaral.
9: Mas não
13: tens sítios quando eu
9: tu
13: falo.
9: Tu queres é que a tua opinião se imponha. Não, eu estou a dar a minha opinião.
13: Mas eu não dei a minha opinião que era o melhor jogador em campo.
9: Olha,
13: eu não dei.
9: Então eu, depois, mais tarde ou mais cedo, vou trazer-te uma opinião do jogo, contrário à altura, para justificar essa versão.
13: Não, estou só a dizer.
11: Era só o que faltava o Riado não ter direito à opinião dele.
13: Estou a dizer.
11: Nós temos opinião diferente.
9: Mas é a nossa opinião, pois, é a minha opinião.
13: Chinês,
9: portanto,
13: falo...
9: a minha opinião.
13: Mas alguém está a falar
9: a minha opinião não é trocada por nenhuma opinião do jogo, da bola.
13: Se alguém está
9: seja
13: a falar
9: que for,
13: eu
9: é
13: não falei
9: opinião.
13: Para ti, Amaral. Tu excitas-te quando eu falo.
9: Não,
13: eu só estava a dizer que não foi só o Riado.
9: Esta palavra minha excita.
1: É o diamante.
9: Estás a perder alguma coisa?
13: Não sei, só estou a dizer.
1: Os portugueses têm usado com alguma frequência. da palavra.
9: Isto é verdadeiro aos céus. Mas
13: agora
9: eu
13: gosto de
9: falar do eu.
13: Não foi só o Riabas. Não foi só o Riabas, era isso que eu estava a dizer.
9: Jiménez, acho que é um jogador, se eventualmente tiver e conseguir vir a querer recuperar aquilo que ele pretende, é um jogador de muita qualidade. É um jogador com muito impacto. Com muito impacto mesmo. É um jogador forte, de um contra um, com uma dinâmica ofensiva, um goleador. Eu acho que é um jogador que é contratado para jogar. Não é um jogador que vem contratado para ficar nas sobras. É claro, admito que agora no próximo jogo ou algo assim, com o André, que fez 2 gols agora nos últimos 2 jogos, possa ter o seu tempo de adaptação, até porque não sei como é que está.

0: fisicamente, mas é um jogador para jogar, é um jogador que marca a diferença, é um jogador muito competitivo. Portanto, gostaria muito que esses 18 milhões fossem efetivamente pagos, porque era sinal que ele tinha posto todos os seus créditos, que os tem e que já demonstrou, e que só o ano passado não teve tanto porque teve lesões e houve outros problemas, e buscar aquilo que ele já fez na Holanda especialmente, e fazer isso materializar em golos. É uma grande aquisição no Futebol Clube do Porto.
1: Mas, Fernando, tu admites aqui a possibilidade, porque há muita expectativa em torno deste jogador, que, como sabemos, não esteve muito feliz no Milan. Mas tu admites a possibilidade, por exemplo, de ultrapassar André Silva na hierarquia, se as coisas correrem bem no Porto?
2: Se ele estiver bem,
1: sim.
2: André Silva está bom. Não joga. Não tem nada a ver, não. Estamos a falar de olhar para o André Silva e para o Samu comparado com este Jiménez. O Jiménez que eu vi. Não sei como é que ele está agora. Muito mais jogador. E se estiver em condições, é uma grande contratação para o Futebol Clube do Porto. E o Samu vai ter que encostar e o André Silva vai ter que encostar. Um já foi embalado, o Denis Gulo. Ainda ganharam algum dinheirinho, foi bom sinal. Embalado, este é um craque. Se estiver bem, vai ficar há 2 ou 3 anos, então queria ter bem interessado nele. É um grande jogador. Se estiver bem, né?
1: João, tu também achas que estando bem, vai ser aqui pois. Santiago Jiménez mais 10, no caso?
3: É sempre a incógnita se é o Jiménez do Feyenoord ou se é o Jiménez do Milan. Se é o Jiménez do Feyenoord, o Porto faz uma aquisição absolutamente extraordinária. No Milan, não teve sorte, com os diversos treinadores com quem trabalhou.
2: Também naquele Milan também ninguém tem sorte.
3: Pois, está bem.
2: Naquele data, há uns anos para cá, mas não sei.
3: O Ruben Amorim tem 2 jogos, 2 vitórias. E...
2: Sim, mas eu estou falando naquele antes deste.
3: Sim, e portanto, eu acho que ele até na seleção perdeu protagonismo em favor do outro Jiménez, aquele que já passou pelo Benfica.
2: Teve muita vez aleijado.
3: Agora,
0: mas esteve lá.
3: Sim. Agora, de qualquer das formas, é um bom jogador. Agora, também tem que perceber como é que o Samu vai regressar. Porque acho que o Samu, estando entrosado com as ideias do Farioli, voltando e recuperando bem da lesão, acho que ainda está à frente do Santiago Jiménez.
1: Muito rapidamente, Diamantino.
2: O Samu à frente deste.
4: Eu acho, eu já o disse, acho que é um grande jogador. Se não tiver lesões, se tudo lhe correr bem, é um belíssimo jogador. Acho que está muito, muito à frente de Samu, independentemente de como o Samu possa aparecer. Mas a minha grande curiosidade nem sequer vai para Jiménez. A minha grande curiosidade vai saber se o Gabriel Mec vai pôr em causa...
2: Quem?
4: Gabriel Mec se vai pôr em causa o Gabriel Veiga.
1: Acho que isto é uma provocação aqui.
0: Para mim não é provocação nenhuma. Para que o Gabriel Mec vem fazer o mesmo papel que o outro Xavier e vem para cá. Vai ter que ser, esperar. Vai ter que trabalhar para tal.
1: Muito bem. Vamos agora falar de um outro jogador. Daniel Bragança já foi oficializado no Torino, sai do Sporting por empréstimo. No total, o médio pode render ao Sporting 4 milhões e meio de euros. No imediato passado, vai receber já 1 milhão de taxa de empréstimo. No final da época, a altura em que Daniel Bragança termina contrato, o Torino vai ter de pagar mais 2 milhões e meio de euros. O negócio inclui ainda o pagamento de mais 1 milhão, mediante o cumprimento de objetivos. O Sporting consegue assim resolver um dossiê problemático, até porque, Fernando, Daniel Bragança, já tínhamos todos percebido que estava afastado e não contava para o treinador Rui Borges.
2: Estava a treinar com a equipa, como estava a treinar com...
1: Mas estava afastado das opções.
2: Estava afastado.
1: Assim como Pedro Gonçalves, nem sequer no banco estavam.
2: Sim, estavam afastados da...
1: Iam ver os jogos, mas...
2: É mais um jogador... Teve um papel importante nestas conquistas que o Sporting tem tido nestes últimos 5 anos, não é? Nestes últimos 5 anos, foi um jogador que teve importância, infelizmente, nas alturas que ele estava bem. Teve 2 lesões muito complicadas que o tiraram muito tempo. É um bom jogador, foi importante no Sporting. Toda a felicidade do mundo, é o que eu dizer.
1: Jorge, mas achas que resolve aqui, no fundo, também um problema que tinha ali? O Sporting foi aqui uma saída encontrada
0: Eu acho que isto não é problema. O problema, eu acho que o Bragança não quer problema para o Sporting, acho eu, a posição que ele jogou.

0: Não há nenhum jogador no Sporting neste momento como o Bragança. Nenhum. Nenhum deles está lá, tem a capacidade de pensar o jogo tecnicamente. Agora, não se enquadra no perfil, ou o jogador quis, agora não sei, o Varandas quis fazer aquela revolução toda, se calhar também, ele também quer ir testar outras coisas, portanto, tem toda a legitimidade de ir para um clube e para uma Série A, como é evidente.
1: Sendo que Rui Borges, Diamantino, também tinha dito relativamente a Daniel Bragança, à semelhança de Pedro Gonçalves, que estavam acomodados, não é?
2: Sim, e se o treinador do Sporting disse isso, ele é que os conhece. O que eu me admiro é o valor. Um jogador que ainda tem 26 anos, salvo erro, 25 ou 26 anos, é um jogador bastante novo. E por aquilo que fez para o Sporting, como o Fernando Mendes há pouco disse, e é verdade, 4 milhões, acho muito pouco.
3: Sempre aí com todas as lesões.
1: Achas que foi aqui um fator, esta questão das lesões? Sim. Muito rápido,
4: talvez, vai para um grande clube, outro clube com história, ainda só somou derrotas nos jogos oficiais, mas tem tudo para poder melhorar o Turino.
5: Os dois, o Pote e o Costa.
1: Aliás, vão jogar, não sabemos, os clubes que agora representam vão jogar um contra o outro. Há um jogo entre a Fiorentina e o Turino.
2: Já é o próximo, não é?
1: Sim.
4: O Bragança tinha outra coisa, que é quando ele regressou de lesão, tinha golo e ajudou o Sporting muitas vezes.
1: Muito bem, meus senhores, teríamos aqui muito mais para conversar, mas chegou ao fim esta Liga de Ouro. Não sei, daí já a seguir a Débora Carvalho atualiza toda a informação no Jornal da Meia-Noite.
6: Obrigado, Sara. Assim é com a CMTV. Estivemos assim em simultâneo na Correio da Manhã Rádio com o programa Ligadores. 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
1: Um bom exemplo, Joana Almeirante. Daqui a pouco regressa à atualidade informativa à Correio da Manhã Rádio.

0: Meia-noite, 35 minutos. O regresso à atualidade informativa na Correio da Manhã Rádio Notícias com o jornalista Bruno Correia. Olá, Bruno, boa noite.
1: Boa noite. André Ventura falou esta noite em exclusivo com o Canal Now. O presidente do Chega garante que esta quarta-feira o país vai conhecer a decisão do partido sobre se avança ou não com a moção de censura ao governo. André Ventura diz ainda que tem a certeza de que Luís Montenegro não se revê na forma de fazer política de Luís Neves.
2: Não, eu quis ouvir várias pessoas, quis também falar com o Presidente da República sobre isso, quis ouvir o próprio partido. Amanhã teremos uma decisão final sobre isso e sobre aquilo que eu considero que foi uma intervenção absolutamente desajustada, intimidatória e inapropriada do Ministro da Administração Interna. Amanhã teremos uma decisão sobre isso. Acho que foi inenarrável. A intimidação, a ameaça, quer a jornalistas, quer supostamente a funcionários da PJ, já nem digo a mim próprio e ao Chega, porque, enfim, estou habituado a isso. A ideia de que ele sabe quem é que andou a passar informações, que vai persegui-los, tudo isto é muito mau. Eu sei que o próprio Primeiro-Ministro não se revê certamente nesta forma de fazer política, certamente o Presidente da República.
3: Porquê é que ele
2: não
3: se mantém em silêncio?
2: Não sei, é uma questão que me faz também alguma. É que também me intriga. Era uma das coisas que gostava de perceber e deixei isso hoje também claro nas minhas redes sociais. O que é que prende Luís Montenegro a Luís Neves? Não consigo perceber.
1: Declarações de André Ventura esta noite em exclusivo ao Canal Now. Já durante esta terça-feira, Luís Neves quebrou o silêncio e respondeu a André Ventura depois da ameaça do Chega de avançar com uma moção de censura ao governo. O ministro da Administração Interna diz estar mais focado no trabalho do que no ruído dos bastidores. Garante que vai continuar a trabalhar e diz não ter medo do escrutínio. Rita Batista.
4: Desde o primeiro dia que disse e mantenho, estou disponível para qualquer escrutínio, seja onde for. Tenho orgulho no meu passado, no meu presente, nada me envergonha.
5: O ministro da Administração Interna garante nada temer. Promete trabalho em vez de ruído, estabilidade e foco em vez daquilo que diz ser um espetáculo. Sobre a moção de censura, a entende como um ataque ao governo, depois de fracassada uma tentativa de ataque pessoal.
4: Temos assistido a um determinado tipo de escrutínio, não de todos, portanto, de exceção, em que atingem a própria personalidade e a própria família, quando há atos que podem ser feitos sem essa necessidade de escrutínio. A primeira questão que se colocou era a minha admissão. Agora, como sabem que isso não vai suceder, passamos para outra fase, que é uma moção de censura. Portanto, o governo responderá conforme o seu permisso.
6: Apenas insinuações,
4: peço desculpa, responderemos da forma própria nos locais próprios. E quero dizer o seguinte, no próximo dia 8, terei a audição regimental no Parlamento. Quer dizer, ao doutor André Ventura, que estou totalmente disponível para lhe responder a qualquer questão que ali seja colocada.
1: Um trabalho da jornalista Rita Batista com as declarações de Luís Neves, ministro da Administração Interna. Mudamos agora de tema. Uma mulher britânica de 34 anos foi morta à facada pelo companheiro também britânico num hotel em Albufeira. O suspeito foi detido pelas autoridades. O alerta foi dado perto das 7 da tarde desta terça-feira. Mais detalhes com o jornalista Rafael Domingues.
7: Estamos a falar de um casal britânico que estaria então aqui de férias na região e que, por motivos ainda desconhecidos, este homem acabou por esfaquear a mulher, que à chegada dos meios de socorro ainda se encontrava bastante ensanguentada. No entanto, devido a esses graves ferimentos, assim que os meios de socorro também chegaram aqui à unidade hoteleira, já nada havia a fazer e o óbito acabou por ser declarado. Há pouco ainda víamos aqui movimentações por parte dos elementos da Polícia Judiciária, que tem estado aqui toda a noite a fazer diligências. Vários elementos da GNR também têm estado aqui na unidade hoteleira também a acompanhar esta investigação, que entretanto então está a cargo da Polícia Judiciária. Estamos a falar de um grupo hoteleiro que tem aqui várias unidades, no entanto esta aqui, onde nos encontramos na zona dos Olhos d'Água, foi onde ocorreu o crime e portanto têm também falado com os próprios responsáveis do hotel e agora irão também continuar a investigação para perceber o que é que poderá ter estado aqui na origem deste crime.
1: Referir ainda que o casal estaria acompanhado por uma criança menor de idade. A Autoridade Marítima Nacional registou 22 mortes nas praias portuguesas durante os 4 meses da época balnear. O balanço divulgado esta terça-feira revela ainda que foram feitos mais de 1.200 salvamentos e mais de 2.300 ações de primeiros socorros. Está em fase de resolução o incêndio que deflagrou esta terça-feira no concelho de Penacova, distrito de Coimbra. O alerta para este fogo foi dado pouco depois das 5 da tarde. No terreno chegaram a estar mais de 200 operacionais, apoiados por 13 meios aéreos. A estação de metro da Trindade, no Porto, acolhe um rastreio gratuito à tiroide até sexta-feira. A iniciativa é promovida pela Associação Portuguesa de Doenças da Tiroide. A ação pretende sensibilizar a população para a importância do diagnóstico precoce das doenças da tiroide e contribuir para uma melhor prevenção e acompanhamento. Leonor Ferraz.
3: Estima-se que as doenças da tiroide afetem 1 milhão de pessoas em Portugal, mas 60% dos casos permanecem por diagnosticar. Os sintomas são frequentemente confundidos com o stress, o envelhecimento ou alterações do estilo de vida, o que atrasa o diagnóstico e o tratamento adequado. A Associação Portuguesa de Doenças da Tiroide promove, entre hoje e sexta-feira, um rastreio gratuito à tiroide. A ação decorre na estação de metro da Trindade, no Porto, das 8 da manhã às 5 da tarde, sem marcação prévia. O rastreio consiste numa avaliação clínica por profissionais de saúde e um exame de sangue para medir os níveis de TSH, ou seja, a hormona estimulante da tiroide. Se forem detectadas eventuais alterações, os participantes vão ser encaminhados para o médico de família. A iniciativa antecede o congresso anual que reúne especialistas dedicados à saúde da tiroide de vários países, marcado para este fim de semana na Alfândega do Porto.
1: Um trabalho da jornalista Leonor Ferraz. No futebol foi um dia muito agitado em Portugal com o mercado de transferências. Começamos com o Benfica. Cláudio Echeverri chegou há instantes a Lisboa. O médio chega ao Clube da Luz por empréstimo do Manchester City. Em declarações à CMTV, o jogador argentino diz que antes de aceitar a proposta falou com Marco Silva e não só.
6: Sí, sí, también hablé con el técnico, la verdad que sí, estoy muy contento de poder estar aquí. También hablé con Rubén Díaz en City, de Bernardo Silva también, así que estoy muy feliz y muy contento de estar aquí.
1: Declarações de Cláudio Echeverri na chegada ao aeroporto Humberto Delgado em Lisboa. O médio argentino de 20 anos vai assinar pelo Benfica. Ainda no Clube da Luz, El Karouani é reforço. O lateral esquerdo marroquino chega proveniente do Alcádiz por empréstimo até o final da temporada. Os encarnados ficam ainda com uma opção de compra que, segundo a imprensa estrangeira, é de 10 milhões de euros. Na temporada passada, ao serviço do Trek, El Karouani apontou 4 golos e 18 assistências em 50 jogos. No Sporting, Pedro Gonçalves ruma à Fiorentina. O internacional português chega à Itália por empréstimo do Sporting até ao final da temporada. Os Leões recebem para já 2 milhões e meio de euros, sendo que no final desta temporada a Fiorentina compromete-se a pagar os restantes 22 milhões e meio de euros pelo passe do jogador. Para a Liga Italiana segue também Daniel Bragança. O médio vai reforçar o Torino por empréstimo do Sporting com a opção de compra. O emblema italiano paga de imediato 1 milhão de euros pelo empréstimo, que inclui uma opção de compra de 2 milhões e meio de euros, dependente do cumprimento de objetivos, à qual se soma 1 milhão de euros em bónus. Daniel Bragança deixa assim o Sporting ao fim de 19 anos de ligação ao emblema de Alvalade. Fechamos com o mercado do Futebol Clube do Porto. Denis Gula é reforço do Galatasaray. O avançado deixa os azuis e brancos em definitivo e vai representar o clube turco. Os dragões informam que chegaram a acordo por 10 milhões de euros fixos, aos quais pode acrescer mais 1 milhão de euros em objetivos. O Futebol Clube do Porto garante ainda 10% de uma eventual mais-valia numa futura transferência do jogador.
0: Muito bem, agora que faltam cerca de 16 minutos para a 1 da manhã, a esta hora estão 18 graus em Lisboa, 17 na cidade do Porto. 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
0: Muito bem, daqui a muito pouco vamos regressar para este simultâneo com a CMTV, na Noite das Estrelas com a Maia, com o seu painel de convidados. Mais um momento de partilha da televisão dos portugueses, na sua Correio da Manhã Rádio.

0: vontade e boa disposição e ritmo. Esta noitada também aqui com o som de Jarrell e da brasileira Alcione. Get This Party Started. A servir de moto para aquilo que vem já aí a seguir. CMTV em simultâneo na Correio da Manhã Rádio com mais uma edição da Noite das Estrelas. Em grande também o dia de amanhã, promete verão, nesta quarta-feira, dia 2 de setembro. A grande Lisboa, céu pouco nublado ou limpo, apresentando-se mais nublado durante a manhã. Há mesmo previsão de uma ligeira subida da temperatura. Quanto ao Grande Porto, conta com o céu pouco nublado, com vento fraco e subida da temperatura máxima. Quarta-feira, 2 de setembro, máxima para Lisboa, 31 graus. Porto conta com 25 graus de máxima. Setúbal também, 32 graus, é a máxima prevista. Braga a contar também com 32, ainda 32 graus de máxima para Faro. Apenas então no Porto fica-se abaixo dos 30 graus. Uma quarta-feira ainda com sabor a verão. Já a seguir então o regresso à CMTV. Vamos poder acompanhar a Noite das Estrelas. Depois de simultâneo com o grande Jornal da Noite, também com o programa Ligador, agora é a vez da Maia, os seus convidados, o painel para comentar assuntos da sociedade. Por exemplo, vamos ouvir falar do ex-presidente do Sporting, Bruno de Carvalho, falar também acerca de Paulo Catarro. São assuntos para ouvir de forma divertida com a Noite das Estrelas.
1: Olá, boa noite, cá estamos nós, Duarte Ciopa, Silvia Botelho, Rui Figueiredo, Daniel Nascimento e o nosso convidado especial, Paulo Catarro. Muito boa noite, Paulo. Estão habituados a ver o Paulo noutras circunstâncias, mas hoje é convidado da Noite das Estrelas. Já vou falar contigo, Paulo. Agora vamos primeiro falar de Cristina Ferreira, se não te importas. Cristina Ferreira está hoje a dar que falar por causa da insolvência da empresa Bliss Full Breeze, que fazia a comercialização online da linha de calçado de Cristina. A empresa foi declarada insolvente e a notícia rapidamente associou o nome da apresentadora ao negócio. Mas Cristina não gostou da forma como a informação foi apresentada e veio hoje a público esclarecer tudo. De facto, Daniel, a primeira notícia que sai quase que dá a ideia que seria uma empresa da Cristina também.
2: A ideia foi mesmo a ideia com que muitas pessoas ficaram, inclusive os comentários eram nesse sentido e obviamente a Cristina sentiu a necessidade, e bem, eu faria o mesmo, de vir publicamente esclarecer que ela não tem nada a ver com a empresa. Eu acho que há uma injustiça aqui em relação à Cristina, para já usarem o nome dela de forma abusiva. Havia uma relação com essa empresa, sim. Ela explicou no vídeo que era
1: vamos explicar isso. De qualquer forma, a Cristina não é a única pessoa que tinha relações com esta empresa,
2: pronto,
1: não é?
2: Mas era o nome mais sonante. Era o nome mais sonante.
1: É o nome mais sonante, não sonante. É aquele que vende mais.
2: E acho que foi uma forma abusiva. Já me estava adiantando, não sabia depois de irmos falar. Mas vamos perceber melhor.
1: Vamos. A Cristina reagiu, porquê? Porque lá não gostou de que se passasse a ideia, ou pelo menos pudesse ser interpretado dessa forma, que a empresa era de Cristina e que era um negócio mal sucedido de Cristina Ferreira. A Cristina explicou e nós vamos dar-lhe voz agora.
3: Então, só aqui deixar um esclarecimento, que eu gosto pouco de desonestidade e gosto muito menos que tentem arranjar notícias que de alguma forma manchem um bocadinho a minha credibilidade. Estão a sair algumas notícias dizendo que as minhas lojas online e que a empresa que vende os meus produtos foi à falência. Para ficar bem claro, eu tinha uma relação profissional com uma empresa para os meus sapatos, era uma empresa do Norte com quem eu já não trabalho e não tenho ligação há mais de um ano. Essa empresa estava autorizada a usar o meu nome para as coleções que eu aprovei, para as coleções que eu fiz com eles, e essa relação profissional terminou há mais de um ano. Eu não sabia, foi ontem um jornalista que me ligou a dar conta de que essa empresa tinha ido à falência. Eu expliquei, tudo certinho, que não tenho qualquer tipo de relação, a empresa não é minha, a gestão não é minha e, portanto, é isto.
1: Isto é muito simples, Rui.
4: É muito simples e ela tem toda a razão de estar indignada. Primeiro porque a notícia foi muito mal criada, muito mal feita. Há alguns órgãos de comunicação social que trabalham isto com

um único intuito, o clickbait. Querem que seja clicado e que seja aberto, porque são alimentados por patrocinadores. E esses patrocinadores, quando se entra na notícia, aparecem esses patrocínios, que é quem paga este tipo de sites mal elaborados, mal emanhados, com muitos poucos profissionais de jornalismo. E é indignante, e ela tem razão de vir fazer um esclarecimento. Isto é simples. Ela tem uma marca de sapatos que tem inúmeros revendedores.

0: comércio, não é?
1: Exatamente, é uma coisa absolutamente normal.
0: Comércio online.
1: Agora, associarem-se direto à Cristina Ferreira é indignante.
2: E pior porque ela já deixou de ter relação com a empresa há um ano.
1: Também.
2: Claro. Eles continuaram a vender os produtos porque era o excedente que eles tinham.
0: Exatamente, os produtos que ainda teriam. Isto realmente é desagradável para a Cristina, não é?
3: Sim, naturalmente é desagradável, mas eu, de qualquer forma, consigo perceber aqui o interesse jornalístico não concorda com a forma como eles fizeram, ou seja, eu percebo que haja aqui um interesse porque, de facto, o nome da Cristina Ferreira foi associado a esta marca e é natural que eles tenham curiosidade nesse sentido. Agora, a forma como o colocaram e a forma como escrevem, muitas vezes, é que faz com que seja muito acusatório.
0: Eu, com franqueza, vi a notícia, aquela que eu li, penso ser uma notícia de Expresso, não achei isso. Foi a única que li.
3: Mas eu li outra...
0: E não achei isso. Percebi claramente que era uma empresa, de uma insolvência de uma empresa, que distribuía um produto.
3: Por isso é que eu acho
0: Cristina.
3: Que...
0: falavam em sapatos e roupas. Sim. E a Cristina
3: agora
0: é
3: clarifica. Sim, eu consigo perceber este interesse jornalístico. Agora, a parte da Cristina Ferreira também naturalmente consigo perceber, porque ela no fundo tem uma marca pessoal muito forte e que ela tem defendido durante muitos anos, que ela está a investir nessa área e naturalmente não quer qualquer tipo de responsabilidade associada a este tipo de empresa porque abriu insolvência.
0: Não tem. A Cristina tem tido uma carreira de sucesso a nível empresarial, com exceção da revista Cristina,
4: Esse é que é o problema. Eu acho que nós estamos num país, e lamento muito, mas acho que nós portugueses não podemos ver as pessoas serem grandes e vencerem na vida. E o caso da Cristina tem sido pura e simplesmente esse. Porque o que acontece é que a Cristina é uma mulher de sucesso e todas as pessoas que têm sucesso, as pessoas fazem tudo para destruir. E eu acho que a Cristina, neste momento, tem sido muito alvo de perseguição e por perseguição mesmo por parte da comunicação social. É o que eu tenho a dizer.
0: Bom, de qualquer das formas, aqui, a Cristina, repara, Duarte, a Cristina precisa da imprensa, não é? Também para divulgar as coisas dela,
4: não é? Mas não precisa da imprensa para destruir.
0: E tem tido imprensa a divulgar as coisas da Cristina, não é? Agora, aqui a imprensa realmente, alguma imprensa, que eu não sei de que imprensa é que estou a falar, porque a Cristina não fez uma listagem, de facto poderá ter sido menos rigorosa, não é?
4: Tem sido muito pouco simpáticos para a Cristina. A Cristina é uma mulher que vende, e como é uma mulher que vende, é uma mulher que tem escrito muita coisa, tem-se vendido muita revista à conta dela. E então, muitas vezes, são pouco simpáticos para essas pessoas, e são pessoas que têm sucesso. Mas tu sabes também disto, que todas as pessoas mais uma mulher de sucesso, e de vez em quando também te acontece algumas coisas menos simpáticas.
2: Não sei até que ponto, é que já não me lembro bem onde é que vi, mas a ideia com que fiquei é que não era o negócio da Cristina, as empresas da Cristina estavam a falir, ou seja, dando a ideia,
0: pois,
2: daí
0: claro,
2: ela estar
0: claro,
2: a dizer
0: claro.
2: Que isso atinge a reputação empresarial dela, dar a ideia de que ela não é uma péssima gestora porque está tudo a falir,
0: claro.
2: E não é verdade.
0: Não é verdade.
5: E o mais grave é que nós temos, infelizmente, esta cultura, que quando corre mal é que é notícia.
0: Pois.
5: Portanto, que ainda é pior.
0: Não, mas
5: sendo mentira, pior ainda.
2: Mas ela tem,
0: obviamente,
2: quando corre
0: que
2: bem, também falam.
0: A imprensa cor-de-rosa, sobretudo esta imprensa mais light, vive mais, de
5: Sim.
0: facto, da polémica, não é? Daquilo que é polémico. Agora, a Cristina também tem tido a imprensa muito lado dela, quando precisa também para lançar novos produtos, novos programas de televisão. Há aqui um equilíbrio, apesar de tudo, a balança pende mais para o saldo negativo. Sem dúvida, um saldo negativo contra a Cristina.
2: É uma polémica.
0: Mas aqui
2: construída
0: o caso
2: com
0: é
2: mentira.
0: Muito claro e fica aqui muito bem explicado. Uma empresa que não era da Cristina e que apenas era, tinha uma parceria no sentido de divulgar e de vender os sapatos da Cristina, com quem ela já não trabalha há um ano, foi à falência. Portanto, foi decretada uma insolvência. Cristina nada tem a ver com a gestão da empresa. Provavelmente, se fosse a Cristina Gerila, teria tido outra saída. E fica então o assunto resolvido e continuamos aqui com os parabéns. Os parabéns a Paulo Catarro. Boa noite, Paulo, mais uma vez.
6: Boa noite.
0: Então,
6: mãe.
0: Paulo, há 40 anos, neste dia 1, deste os teus primeiros passos no jornalismo. Onde é que foi, Paulo? Lembras-te, claro.
6: É, de facto, isso significa que já sou um pouco antigo também, um pouco experiente, foi na Rádio Renascença, onde comecei a trabalhar no desporto com o Ribeiro Cristóvão, e foi uma sorte imensa que tive, porque realmente começar com um profissional daquele calibre foi a melhor coisa.

0: que me podia ter acontecido para me encaminhar nesta profissão. Nunca pensei, quando era mais novo, que ia ser jornalista, mas surgiu essa oportunidade e a partir daí, realmente, com esse impulso que recebi na Rádio Renascença com os profissionais fantásticos que encontrei,
1: Paulo,
0: liderados pelo Rui Cristóvão...
1: Começaste como jornalista desportivo, presumo que sempre te interessaste por desporto, não é?
0: Sim,
1: não tens uma formação académica em comunicação social.
0: Não, eu sou licenciado em História, mas sempre gostei de desporto. Pratiquei futebol federado mesmo, quando era mais novo.
1: Só deixei quando já estava. Em que posição é que jogavas?
0: Jogava no Santiria e não era um grande jogador, digo-te já.
1: Mas que jogavas? Eras defesa? Jogavas ao ataque?
0: Não, jogava como médio extremo, fazia toda a ala direita. Era um jogador muito completo, mas uma lesão no joelho impediu-me de prosseguir e na altura também entrei na universidade e não era compatível o horário de treinos com a universidade e por isso... Perdeu-se uma grande estrela para o futebol mundial ali.
1: Pois, passaste ao lado de uma grande carreira no futebol, mas mantiveste e fizeste uma grande carreira no jornalismo. Depois vais para a televisão, sais da Rádio, continuas na Rádio Renascença, mas já com o pé também na televisão, na RTP, no caso, que na altura era, enfim, a televisão que mais, eu diria, que mais jornalistas contratava, não é?
0: Era a única, nessa altura. Eu entrei em 89, ainda não havia televisões privadas.
1: Pois, a primeira privada é em 92, portanto, obviamente, que foi para ali que foste. E depois, carreira, por aí adiante, sempre no desporto, até que vais para Angola. O que é que foste fazer para Angola?
0: Fui como correspondente da RTP, foi uma experiência fantástica. Angola é um país extraordinário e permitiu-me realmente conhecer o território quase todo. Fiquei a conhecer Angola, digo eu muitas vezes, melhor do que muitos angolanos, ou a grande maioria dos angolanos, e conheci pessoas incríveis, fiz amizades para a vida e deu-me também a conhecer uma outra realidade, que nós aqui na Europa temos normalmente uma sensação que o mundo é muito centrado nos nossos valores. E quando chegamos a continentes como o continente africano, percebemos que há outros mundos, que não apenas aquele em que vivemos.
1: Quantos anos ficaste em Angola?
0: Fiquei 9.
1: Nossa.
0: Quase 10.
1: Voltas para Portugal, mas já não voltas para a RTP, pois não?
0: Não, eu estive 27 anos na RTP, saí depois em 2017, saía bem, sem problema nenhum, e quando voltei fui para a TVI, onde fui comentador.
1: Muito bem. Hoje já chegaste há uns anos à Média Livre, estiveste na TVI... Não te sentias lá particularmente bem e acabas por vir aqui ter connosco, Média Livre, um desafio que te foi lançado pelo nosso diretor-geral editorial, Carlos Rodrigues, não é? Foi difícil convencer-te, Paulo?
0: Não, nada. Ele soube que eu não estava realmente muito satisfeito. Telefonou-me, almoçámos e em 5 minutos chegámos a um acordo. Foi facílimo resolver este assunto.
1: E continuas feliz aqui com a malta?
0: Muito. Tenho sido muito bem tratado. Aliás, muitíssimo bem tratado. Só tenho a dizer bem de todas as pessoas com quem me tenho cruzado aqui na Média Livre. Aliás,
1: ainda
0: a maior
1: bem,
0: parte...
1: Paulo, mas eu gostava de te perguntar, desta carreira de 40 anos, queria-te pedir pelo menos 2 marcos importantes na tua carreira. Sei que tens muitos... Naturalmente, porque poucos há jornalistas com esta tua carreira, mas assim, 2 marcos, 2 acontecimentos que para sempre te acompanharão. As memórias.
0: Não é fácil escolher, porque realmente em 40 anos passaram-se muitos, mas eu acho que posso dizer a primeira vez que fui a um campeonato do mundo de futebol, foi uma experiência incrível, foi em 1994. Nos Estados Unidos, curiosamente, na cidade de Dallas, onde eu agora estive, e foi também a última reportagem que fizemos com a Média Livre, foi em Dallas, agora em 2026. Em Angola, passei por muita